0: organização estudantil, porque isso produz liderança e cidadania.
1: A proposta, que prevê tratamento diferenciado para os universitários que possuem mandato em entidade estudantil, ainda vai ser votado pela Comissão de Constituição e Justiça. Se for aprovado sem modificações, pode seguir direto para a sanção do presidente da República. Da Rádio Câmara de Brasília, Mônica Tati.
2: Termina agora o Jornal Câmara dos Deputados, produzido pela Rádio Câmara. O programa teve trabalhos técnicos de Wellington Teles e apresentação de Luciana Vieira e Tércia Guimarães. Boa noite para você.
3: Uma boa noite. Você fica agora com as notícias do Tribunal de Contas da União.
4: Minuto do TCU.
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24: 9. Boa noite. Eu voltei. Sim, estou aqui com você. Aqui quem fala é Marcelo Dias, na noite da Band FM até 1 da manhã. Às 10 horas teremos o nosso Band Love. 10 e meia tem história de amor.
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24: A Super 6 das 9 tem 6 músicas bem legais da programação da Band FM. Você escolhe uma das 6 para eu tocar de novo. Pode ser pelo telefone, pelo WhatsApp. Fique à vontade para votar quantas vezes quiser. Temos presentes. 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Então, garrafa térmica exclusiva da Band FM na Super 6 das 9. Como é que você faz? Já falei. Telefone e WhatsApp quantas vezes quiser. Música número 1, Gustavo Lima, Vagabundo. Mundo, Estranho de Novo, Felipe Araújo, é a música 2. Haverá Sinais, Jorge Matheus, é a número 3. 4, Eu Te Seguro, Panda. Música 5, Maiara e Maraísa, A Culpa é Nossa. Arrependidaço, Eu Ferrugem, é a música de número 6.
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0: FM é música 3 da Super 6 das 9, Jorge Matheus, haverá sinais. Continue ligando, mandando a sua mensagem. O telefone é 11-37-43-1313. Tem o WhatsApp também, 1-2-3-4-5-6. Escolhe a sua preferida, viu? 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Então participe escolhendo a sua. Número 4, Panda, eu te seguro na noite da Band FM.
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0: firme, hein?
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0: Tarde FM, arrepende, Dácio Ferrugem. Música 6, da Super 6 às 9.
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0: 9 horas 28 minutos. Babizinha tá de volta.
2: Marcelo Dias, tô de volta aqui nessa segunda-feira, últimas horas de segunda-feira, 1º de junho. E, gente, tá chegando a hora. A seleção brasileira decola daqui a pouco, às 10 horas, rumo aos Estados Unidos, onde vai disputar a Copa do Mundo de 2026. A viagem acontece logo após a goleada por 6-2 sobre o Panamá em amistoso realizado ontem no Maracanã. A delegação comandada por Carlo Ancelotti ficará baseada em Nova Jersey durante a competição e antes da estreia, o Brasil ainda faz um último teste. Enfrenta o Egito no próximo sábado em mais um amistoso preparatório. Depois disso, é foco total na busca pelo Hexa.
0: Isso.
2: A estreia da seleção na Copa do Mundo está marcada para o dia 13 de junho contra o Marrocos.
0: Ai, meu Deus.
2: Um beijo, Dias. Boa noite.
0: Esse ano vem, Babi. Um beijo.
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0: Obrigado a você que participou na Super 6 das 9. Temos a garrafa térmica exclusiva da Band FM. Você vai levar para qualquer lugar e ela é bonitona. 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Presentão de qualidade para nossa amiga Viviane Siriaco Rodrigues. Vivi, um beijo para você, Viviane Siriaco Rodrigues. Dá um beijo na família. Ganhou presente da Super 6 das 9. A música vencedora tá aqui, ó.
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0: FM Cleiton e Romário, Zé Neto e Cristiano juntos, não namora. 9 horas 44 minutos. Essa música, gente, é um dos grandes sucessos românticos aí dessa dupla que eu vou tocar pra você. Ela retrata uma paixão avassaladora. A letra é linda. Descreve o desejo de viver esse romance intensamente. Tem clássico, tem clássico.
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0: Lembra dessa? Como um anjo. Zezé de Camargo e Luciano.

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1: Boa noite, meu amigo Walter Anjo.
2: Boa noite, Marcelo.
1: Começou Eu Te Encontrei aqui na noite da Band FM. Você sente saudade de alguém? Então entre no Instagram do Walter Anjo agora.
2: Gente Procurando Gente.
1: Esse é o nome do Insta, fácil demais. Coloca na busca Gente Procurando Gente. Aí você clica em seguir e depois você clica em mensagens e coloque ali as informações da pessoa que está desaparecida. Não paga nada, é totalmente seguro e a Band FM tá aqui para deixar sua vida bem melhor, sem a dor da saudade no seu coração. Ninguém merece sofrer com a saudade, ninguém merece sofrer com as dúvidas. Walter Anjo, quem fala com a gente hoje?
2: É a Gabriela e é para ela que eu vou dar boa noite. Boa noite, Gabriela.
3: Boa noite, Walter.
2: Tudo bem?
3: Tudo ótimo, graças a Deus.
2: Que bom. Gabriela, por que que você escreveu pra gente?
3: Bom, Walter, eu consegui encontrar vocês por um site no Google, né?
1: Certo.
3: Porque a gente almeja muito encontrar o meu tio.
1: Seu tio.
3: João Evangelista Costa de Carvalho.
1: Ele é irmão do seu pai ou da sua mãe?
3: Ele é irmão da minha mãe.
1: Ele
3: desapareceu, viajou, né? A gente mora no interior do Maranhão, na cidade de Araiobe.
1: Faz muitos anos que ele desapareceu?
3: Sim, viu? A última vez que ele deu notícias foi em 2000. A data até então não é bem complexa, né? A gente não tem muita recordação na data que ele...
1: Entendi.
3: Que ele deu a última vez notícias, aí a gente...
1: Entendi.
3: Ele perdeu contato com perdeu contato com ele.
1: Então vamos fazer o seguinte, nós vamos ouvir a musiquinha aqui do programa Na Noite da Band FM. Toca a musiquinha. Tocou a musiquinha, meu amigo Walter, tem notícia pra você, minha amiga?
2: Tenho sim. Gabriela, o seu tio, desde 2020, ele tá com CPF suspenso. Uma pessoa nessa idade teria alguns benefícios que ele possa receber e...
1: Com CPF suspenso ele não consegue,
2: não,
1: né?
2: Não consegue nada.
1: Então...
2: E o último endereço dele foi na Liberdade, aqui em São Paulo, na rua José Getúlio. E isso eu passo tudo pra você fora do ar.
1: Então a gente não tem notícia se ele faleceu, né, Walter?
2: Exatamente.
1: A gente tem a notícia que o CPF dele está cancelado. Mas assim, a gente tem o último endereço dele, o Walter vai te passar fora do ar para que você faça essa pesquisa aí, para de repente você encontrar o seu tio ou então a família dele. Obrigado, viu, Gabriela, por confiar aqui na Band FM, tá?
3: Obrigado a vocês, uma boa noite, bom trabalho. Eu fico muito grato, né, a Deus, primeiramente, a vocês que estão dando essa oportunidade pra gente reencontrar ele, né,
1: É isso aí. Vamos torcer por você, vamos torcer pela sua família. Obrigado, Walter, por mais uma noite.
2: Obrigado você, Marcelo.
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20: Boa noite! Boa noite pra você que tá aqui na Band FM. Faltam 5 minutos pras 10. Está na hora! Sim, tá na hora de viajar bem gostoso com as melhores músicas de todos os tempos. É Band Love. Eu sou Marcelo Dias, aqui com você, feliz, grato e apaixonado.
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20: Como diz
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20: aquele clássico que você conhece, eu voltei agora pra ficar, porque aqui é o meu lugar. E eu tava morrendo de saudade desse programa chamado Band Love. Sim, o programa mais romântico, mais amigo do Brasil. E eu voltei. Primeiro programa do mês de junho. Estaremos juntos, você e eu, até uma da manhã, espalhando amor, espalhando amizade, espalhando otimismo. Sim, espalhando música bonita. Você gosta do quê? Anos 80? Também gosto. Anos 90? Também gosto. 2000, sucesso atual? Serão 3 horas de Band Love, 3 horas para a gente viajar gostoso com as melhores músicas. Mas você pode e deve pedir a sua pelo WhatsApp da Band FM, que é o 11 99991-9197. Participe com a gente aqui no Band Love, mandando sua mensagem de amor. Aperta o microfoninho, fala teu nome. Isso, fala o nome da tua paixão. Faz uma homenagem pro Love aqui no nosso Band Love até uma da manhã. A partir das 10h30 teremos História de Amor do Band Love. Aquela lição de vida para todos nós.
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20: Hoje tem Gustavo Mioto.
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20: Impressionando os anjos.
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20: Isso é clássico demais, hein? É Chris de Burgh. The Leading Red.
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20: Roupa Nova. Meu universo é você. Uma bela recordação.
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20: E esse clássico?
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20: It must have been love.
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20: É a trilha sonora da sua vida até uma da manhã, aqui no nosso Band Love.

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0: Rádio FM Fagner Deslizes, clássico da música nacional de volta pra você. Essa aqui, ó. Você lembra? Só um trechinho. Trechinho, trechinho.
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0: Fábio Júnior, Alma Gêmea. Ainda hoje no Band Love.
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0: Isso é lindo demais, né? Hã?
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0: Ó, tivemos nessa sequência, além do Fagner, Impressionando os Anjos com Gustavo Mioto, outra música que emociona, né? Sam Smith, Stay With Me e a Xadê. Abriu o programa, quem adora essa música é o Luciano de Natal, que é ouvinte do Band Coruja, ouvinte do Band Love, tá sempre com a gente, né, meu amigo? Um abração. É, começamos o programa de hoje com o Smooth Operator. 10 horas, 12 minutos aqui no nosso Band Love. Os primeiros recados estão chegando. Deixa eu dar um beijo aqui na Célia. Boa noite, Marcelo Dias. Manda os parabéns para minha irmã Regiane, Beatriz, Lorenzo, Gabriel, Carlos Eduardo, minha sobrinha Cecília e meu irmão Tiago, que fez aniversário no mês de maio. Tá dado recado aqui, viu, Célia? É, aqui é o Marcelinho de Mogi das Cruzes. É, gostaria muito de pedir a música do Zé Neto Cristiano para o meu pai, Marcelo Rocha, de Corumbá. Ele está passando por um momento delicado. É, se puderem reproduzir, fico grato eternamente. Ele é fã da Band FM e escuta o Band Love todas as noites. Um abraço para o seu pai, o nosso amigo Marcelo Rocha. Um abração para você. Força aí, guerreiro. Vai dar tudo certo. Tenha fé. Marcelo, seja bem-vindo de férias. Bom mês. Bom mês novo, cheio de bênçãos e saúde, felicidades, prosperidade em tudo. Gratidão. É a Marilda, sua linda. Tudo em dobro pra você. Que Deus te abençoe sempre, viu? Deixa eu dar um beijo aqui na Gi Siqueira, que também tá aqui curtindo o nosso Band Love. E os áudios estão chegando aqui pro Band Love. Aperta o microfoninho do WhatsApp e manda teu áudio. Eu tô te esperando. A Tânia já mandou um aqui, ó. Clima de Copa do Mundo.
2: Boa noite, Band.
0: Não, essa não é a Tânia. A Tânia tá aqui, ó. Aqui, a Tânia aqui, ó. No 11999919197.
3: Alô, torcida do Band Love.
0: Aqui, ó.
3: Depois de uma parada estratégica para recuperar as energias, ele está de volta aos gramados do rádio. A emoção toma conta da arquibancada, o público vai...

0: beijo, um abraço para ela, que ela tá lá ouvindo enquanto eu tô aqui no trabalho, mas também ouvindo no carro. E o nosso novo amorzinho incondicional aí, nossa primeira netinha de um mês de idade.
1: Aê!
0: Família crescendo com muito amor aí, a nossa querida e amada Maitê.
1: Valeu!
0: Grande abraço a todos.
1: Um abraço para essa família linda, meu amigo. Obrigado pelo carinho. 10 horas, 14 minutos, daqui a pouco às 10h30, a história de amor do Band Love, a primeira história do mês de junho. E que esse mês de junho seja de portas abertas, decisões acertadas e conquistas merecidas. Que você tenha sabedoria para enfrentar os desafios, serenidade para lidar com o que você não pode controlar e coragem para aproveitar cada oportunidade que surgir. E vão aparecer muitas oportunidades, tá? E que o esforço de hoje se transforme nos resultados que você deseja amanhã.

Band FM, Band Love, 10 horas 26 minutos. Ótima noite para você. Ó, daqui uma música, a gente vai ter história de amor do Band Love.

0: Band FM Viver Sem Ti, Exalta Samba, com a participação da Mariana Rios para você, aqui no nosso Band Love. Que sequência maravilhosa, né? Leonardo, Mentira Que Virou Paixão, também Charles e Eri, Would I Lie To You e a Toni Braxton. Tivemos Spanish Guitar, são 10 horas 29 minutos, está chegando mais uma história de amor do Band Love, mas deixa eu te convidar para participar, para comentar a história, para mandar seu recado de amor e para pedir música. Todo mundo que participa concorre aos presentes do Band Love. Nesta noite nós temos o Big Copo Térmico de 1,2 litros, grandão, exclusivo da Band, com a marca Band FM, mais o cooler exclusivo da Band FM para você curtir suas bebidas sempre geladas. Então participe no Band Love até 1 da manhã. Lá no Insta e no Face tem um videozinho com a abertura do programa de hoje. Eu te espero ali também, vou curtir os comentários. Entra lá, manda teu beijo, manda teu recado de amor, peça sua música no Instagram, arroba Band FM, e também no Facebook. 10h30, tá na hora? 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
2: Tem segredos que a gente esconde porque tem medo de julgamento. E existem segredos piores ainda. Aqueles que a gente esconde porque nem consegue entender. Eu conheci o Renato há uns 20 anos. Eu tinha acabado de sair de um relacionamento muito ruim e nem me sentia preparada para encarar um outro amor. Mas ele foi tão paciente. Ele foi tão gentil, tão carinhoso, que foi impossível não me apaixonar por ele. O Renato chegou para me mostrar que não, nem todo homem é igual. E que sim, sempre é tempo para uma nova história. O nosso namoro foi leve, de um jeito que eu nem conhecia. Com ele, tudo parecia mais simples. Ele me buscava no trabalho só porque queria me ver. Me levava para tomar um café quando eu dizia que estava cansada. Lembrava de detalhes bobos que nem eu mesmo lembrava. Depois de tudo o que eu tinha vivido antes, segurança era quase mais importante do que paixão para mim. Mas a verdade é que eu tive os dois. Eu casei completamente apaixonada. E os primeiros anos foram exatamente aquilo que todo mundo sonha. A gente ria, fazia planos, dormia agarrado vendo filme e se brigava, já resolvia logo. A vida foi acontecendo. Vieram os filhos. Primeiro o nosso menino. Alguns anos depois, a nossa menina. E junto com eles vieram também todas aquelas coisas que a gente sonha quando constrói uma família. Vieram as noites sem dormir, os desenhos espalhados pela casa, as apresentações da escola, as viagens em família, as fotos que enchiam a galeria do celular e aquela sensação boa de olhar ao redor e pensar: eu consegui. A gente conquistou muita coisa junto. Compramos a nossa casa, trocamos de carro, fizemos planos. Eu tinha orgulho da vida que construí ao lado do Renato. A gente era parceria, sabe? E sempre foi. Era uma vida comum, mas era nossa e eu amava tudo aquilo. Mas existe uma coisa sobre a rotina que ninguém conta quando você casa. Ela não chega de uma vez. Ela vai entrando devagar. Primeiro vocês param de jantar juntos alguns dias porque alguém está cansado. Depois começam a dormir em horários diferentes. Depois o assunto vira conta, trabalho, escola, mercado, compromisso. E quando você percebe, passaram meses, talvez anos. Eu ainda amava o Renato, disso eu tinha certeza. Eu olhava para ele e via o pai dos meus filhos, o homem que segurou a minha mão nos piores momentos, a pessoa que construiu uma vida inteira comigo. Mas alguma coisa tinha mudado, e eu demorei para ter coragem de admitir isso até para mim mesma. Amor ainda existia, muito. Só que aquela paixão, aquela ansiedade de esperar ele chegar, a vontade de ficar perto sem motivo, aquele frio na barriga, aquilo não estava mais ali de alguma forma. E eu me sentia a pior pessoa do mundo por pensar nisso, porque o Renato não tinha mudado. Ele continuava sendo carinhoso, ele continuava sendo bom, continuava sendo o homem por quem eu me apaixonei. Mas eu comecei a perceber sem querer admitir que eu estava começando a perder o interesse no meu próprio marido.
3: Valéria, posso te perguntar uma coisa?
2: Pode, claro.
3: Você tá feliz?
2: Nossa, que pergunta é essa? Claro que eu tô.
3: Não sei se tá diferente, tá distante.
2: Não, tem nada a ver, não.
3: Tem a ver sim, Val. Você sabe há quanto tempo a gente não tem um momento só nosso? Há quanto tempo que a gente não namora?
2: Eu fiquei em silêncio. Aquela pergunta me pegou totalmente desprevenida. Eu nem pensava nessas coisas e, para falar bem a verdade, não tinha a menor vontade de nenhum tipo de intimidade com ele. E aí, pela primeira vez, eu tive que admitir para mim mesma que alguma coisa estava acontecendo. Eu vou falar mais uma vez. Eu amava o Renato. Nem passava pela minha cabeça me separar. Nada disso. Mas Eu só não tinha mais vontade de estar com ele como mulher. Depois daquele dia, eu comecei a reparar em coisas que antes eu fingia não ver. O Renato continuava tentando. Ele me chamava para sair, perguntava se a gente podia jantar sozinho. Inventava programas, puxava assunto mesmo. Fazia esforço. E eu odiava perceber isso. Porque quanto mais ele tentava se aproximar, mais eu sentia que eu estava me afastando dele. E não era por raiva, não. Não porque existia outra pessoa, mas simplesmente porque alguma coisa dentro de mim parecia ter adormecido. Eu comecei a deixar nossa relação de homem e mulher cada vez mais de lado. Sempre tinha uma desculpa. Sempre. Cansaço, dor de cabeça, preocupação com as crianças, trabalho. E o pior é que muitas vezes nem era desculpa. Eu realmente acreditava naquilo. Até que um dia uma coisa aconteceu. O Renato chegou em casa mais tarde do que o normal. Nada absurdo, nada que justificasse uma briga. Mas eu lembro que ele entrou diferente. Nós estávamos juntos há mais de 18 anos. Eu conhecia bem o meu marido. Primeiro que ele estava meio que desconfortável, sabe? Nem conseguia olhar nos meus olhos. Segundo que assim que ele chegou, ele já foi correndo tomar banho. Coisa que ele não era de fazer. Talvez fosse só impressão. Mas pela primeira vez em 20 anos, eu olhei para o meu marido e pensei... Será? E na hora eu senti um aperto. Ou pelo menos achei que fosse. Nos dias seguintes, aconteceu de novo. O Renato voltou para casa diferente. E aquela ideia não foi mais embora. O estranho é que eu não pensava nela com raiva. Eu pensava com curiosidade. É curiosidade. Não era ciúme, não era medo. Era outra coisa. Uma coisa que eu ainda não conseguia entender.
3: Val, quinta-feira, eu tenho uma reunião às 7 da noite. Eu vou chegar mais tarde, viu?
2: 7 horas? Que horário, né, pra marcar uma reunião? Você nunca foi de ter uma reunião assim tarde?
3: É que é fim de mês. Uma correria danada.
2: E que horas você chega? Eu vou te esperar pra jantar? O que você quer que eu faça?
3: Melhor não. Eu não quero que vocês fiquem com fome, me esperando. Eu me viro na rua.
2: Naquele momento eu tive certeza. Certeza. Quando a gente conhece uma pessoa há quase 20 anos, aprende a perceber detalhes pequenininhos. Um olhar diferente, um jeito estranho de responder, uma mudança de comportamento. E eu comecei a juntar tudo na minha cabeça. As chegadas mais tarde, as desculpas, as reuniões fora de hora, o banho correndo assim que entrava em casa. Eu tentava fingir que não estava pensando nisso, mas eu estava. Eu estava o tempo inteiro pensando nisso. Até que numa tarde eu fiz uma coisa que eu nunca tinha feito em todo o nosso casamento. Nunca. O Renato tinha saído para resolver umas coisas e esquecido o celular em casa. E eu fiquei olhando para ele em cima da mesa e eu lembro até hoje. Parecia que eu estava olhando para uma bomba. Se eu pegasse, talvez descobrisse uma coisa horrível, mas... Se eu não pegasse, eu ia continuar vivendo na dúvida. Então eu peguei. As minhas mãos estavam tremendo, meu coração também estava... estava muito acelerado. E aí quando... quando a tela acendeu... eu tive a sensação de que ainda dava tempo de voltar atrás. Mas eu não voltei. Eu comecei a olhar e nos primeiros minutos eu pensei que eu tinha enlouquecido. Não era. Não era uma conversa. Não era uma mulher. Eram várias. Conversas apagadas, nomes que eu não conhecia, frases soltas, algumas mensagens carinhosas demais para serem só amizade naquele instante. Naquele exato instante, eu esperei. Senti o meu mundo desabar, eu esperei raiva, eu esperei vontade de chorar, eu esperei sentir aquela dor que toda mulher imagina que vai sentir. Mas não foi nada disso que aconteceu. Uma sensação completamente diferente tomou conta de mim. Meu coração acelerou, a minha respiração mudou e junto do choque veio uma coisa estranha, uma sensação que eu não sabia explicar. Eu devia estar destruída, mas eu não estava. Por que que eu não estava sofrendo, meu Deus? Por quê? Eu sentei no sofá e fiquei olhando para a parede enquanto o Renato não voltava para casa. E aí eu comecei a pensar e pensar e pensar. Quem eram aquelas mulheres? Como elas conheciam o meu marido? Será que ele fazia elas rirem? Será que prestava atenção nelas daquele jeito cuidadoso que fazia comigo lá no começo? Quanto mais eu imaginava, mais a sensação estranha crescia. Eu tenho vergonha, vergonha de admitir isso, porque... era assim, quanto mais eu pensava, mais alguma coisa dentro de mim despertava. Eu comecei a lembrar do homem que eu conheci 20 anos antes. Do homem que me buscava no trabalho. Que inventava desculpas só para passar 5 minutinhos comigo. Que me olhava como se eu fosse a única pessoa dentro de um lugar cheio. Aquele com quem eu fiz tantas loucuras. Eu comecei a enxergar o Renato pelos olhos de outra pessoa. Pelos olhos delas. Talvez aquelas mulheres estivessem vendo justamente aquilo que a rotina tinha escondido de mim. Talvez elas tivessem encontrado no meu marido o homem que eu tinha parado de procurar. E aquilo. Aquilo mexeu comigo de um jeito que eu não sei explicar. Eu tinha que estar chorando. Eu tinha que estar preparando uma discussão feia com ele. Eu deveria estar com raiva, mas eu só andava de um lado para o outro esperando ele chegar. E quando eu ouvi o portão abrir, meu coração disparou e até hoje eu não sei explicar o que aconteceu comigo naquele momento. Eu tinha acabado de descobrir uma coisa capaz de destruir a nossa família. Capaz de acabar com um casamento de 20 anos. Capaz de fazer qualquer mulher chorar. Mas quando o Renato entrou em casa, eu não tive a menor vontade de perguntar nada. Nenhuma. Não queria saber nome. Não queria explicação, não. Eu não queria nem ouvir. Pelo contrário. Naquele dia as crianças estavam na casa da minha mãe e pela primeira vez em muitos anos. Eu olhei para o Renato e não enxerguei o pai dos meus filhos. Não enxerguei o homem da rotina, não enxerguei o marido que saía cedo. Chegava cansado, perguntava o que tinha para jantar. Eu enxerguei aquele rapaz de 20 anos. O homem que me buscava no trabalho, que inventava motivos bobos para me ver... que me fazia perder a hora conversando dentro do carro, que me olhava como se eu fosse a única mulher do mundo. Eu enxerguei aquele homem que andava despertando desejos em outras mulheres. E sem pensar, sem entender, sem raciocinar, eu fui andando até ele e abracei o Renato de um jeito que eu não abraçava fazia anos. Abracei com força, com saudade, com uma intensidade que eu nem sabia que ainda existia dentro de mim. Eu abracei o Renato com paixão, cheia de empolgação. E ali mesmo na sala, tudo aconteceu como nos velhos tempos.
3: Nossa, Val, o que que te deu?
2: Me deu saudade de você, meu amor.
3: Nossa, por essa eu não esperava. Há quanto tempo que...
2: Shhh, para, vamos só aproveitar esse momento.
3: Vamos sim, vem cá. Vamos aproveitar.
2: Eu também não sabia o que tinha acontecido. Mas alguma coisa tinha. Alguma coisa muito estranha. Quando tudo acabou e eu fiquei olhando pro teto, tentando entender o que era, e uma verdade começou a me assustar, sabe? Porque não foi o Renato que tinha trazido aquela Valéria de volta dentro de mim. Foram elas. As outras. Eu gostei de saber que meu marido era desejado. Eu gostei de saber que ele tinha casos, que despertava interesse nas mulheres, que vivia coisas que eu nem conseguia imaginar. Eu gostei. Eu gostei de imaginar. Pode parecer loucura, mas é verdade. Eu gostei de saber. Aquilo fez bem pra mim. E sabe o que é o mais louco? Não foi ruim admitir que eu estava sendo traída. O mais louco foi perceber que eu não queria que aquilo acabasse mais. Depois daquele dia, eu achei que fosse passar. Sério. Eu achei que ia acordar na manhã seguinte, me sentir péssima, criar coragem e finalmente colocar o Renato contra a parede. Mas não. Não, não passou. Pelo contrário, alguma coisa tinha mudado dentro de mim. Eu tinha voltado a reparar no meu marido. Voltado a esperar ele chegar em casa. Voltado a prestar atenção na roupa que ele estava usando, no jeito. Quando ele se trocava na minha frente, eu voltei a olhar pro Renato de verdade. E ele também percebeu. A vida que tinha virado agenda, conta, supermercado e obrigação começou a ganhar cor de novo. A gente voltou a conversar, voltou a rir, voltou a ter aqueles momentos que tínhamos simplesmente deixado embora. Voltou a ser marido e mulher. A verdade é que as traições do meu marido salvaram o meu casamento. Elas só fizeram bem pra mim, pra ele, pra nós. Depois de um tempo, o Renato voltou a ser o Renato. Eu percebi que ele tinha deixado as outras de lado. Mas aí, eu perdi o interesse nele de novo e eu tive uma conversa muito franca com ele. E foi a conversa mais absurda da minha vida. Porque eu sentei, eu olhei nos olhos dele e pedi uma coisa que mulher nenhuma deveria pedir. Eu pedi pra ele não parar. Ele achou que eu tava louca, mas eu não tava não. Aliás, eu não estou. Cada um tem seus gostos e eu gosto de saber que meu marido é desejado por aí. Isso faz com que eu também o deseje mais. Qual é o problema? Eu sei que as pessoas podem achar que eu enlouqueci, que eu tenho algum problema, que eu não tenho o tal do amor próprio, que isso não é normal. Talvez não seja mesmo. Só que eu passei anos tentando entender uma pergunta. Por que que eu tinha deixado de enxergar o homem por quem eu me apaixonei? E a resposta veio da forma mais estranha possível. Eu precisei olhar para o Renato pelos olhos de outras mulheres, para voltar a enxergar ele pelos meus. Eu tenho 42 anos. Sou mãe, trabalho, faço almoço de domingo, lembro aniversário de todo mundo e passo a imagem da mulher que construiu uma família perfeita. E talvez tenha sido justamente isso que me destruiu. A perfeição. Perfeição não existe e eu quase perdi o meu casamento por causa disso. Agora eu achei o jeito que as coisas funcionam pra mim. Eu gosto quando ele me trai. Eu vou repetir. Não, você não ouviu errado. Eu gosto quando ele me trai. Às vezes o Renato fala que vai chegar tarde e eu faço o que qualquer esposa faz. Pergunto onde ele vai, pergunto que horas ele volta, pergunto se ele vai jantar em casa. Ele responde, eu dou um sorrisinho, dou um beijo de despedida, aí eu desejo boa noite e fecho o portão. Só que diferente de todo mundo, que todo mundo fica imaginando, né? De ficar olhando no relógio, ficar com raiva. Não, eu não fico andando pela casa desconfiada, não. Eu não fico chorando por aí. Eu fico imaginando. Imaginando alguém olhando pro meu marido do jeito que um dia eu olhei. E toda vez que ele sai pela porta, Eu sinto o mesmo frio na barriga de 20 anos atrás. Porque a verdade é que eu não tenho medo que o Renato encontre outra mulher. Meu medo é outro. Meu medo é que um dia nenhuma outra mulher olhe para ele e eu descubra que precisava delas para continuar apaixonada pelo meu próprio marido.

0: FM Marília, Eterna Mendonça, com Maiara e Maraíza. Quero você do jeito que quiser. A música da história de amor que Murilo e Tatá acabaram de contar pra você. Que história forte, né, gente? Da Valéria, do Renato. Uma história que mostra, ou mostrou, né, como a rotina pode apagar o desejo sem acabar com o amor. Ao perceber que o marido ainda despertava interesse em outras mulheres, a Valéria voltou a enxergá-lo com admiração e desejo. Aí, gente, sem julgamentos, né? Essa história levanta uma reflexão interessante. Muitas vezes o que falta no relacionamento não é amor, mas a capacidade de continuar valorizando quem está do nosso lado. Eu quero a tua opinião, eu quero o teu comentário aqui no WhatsApp da Band FM, que é o 11 99991-9197. Tem também o post no Facebook e no Instagram para você participar. Fique à vontade. Se você passou por algo parecido e se sente à vontade para compartilhar com todos nós, pode compartilhar no WhatsApp também, pode escrever, não precisa se identificar, e a gente vai comentar teu post no ar aqui. Vai discutir o teu comentário no ar aqui também, tá legal? Então fique à vontade, 11 99991-9197. Essa foi a história dessa segunda-feira. E eu quero ouvir você aqui no Band Love. Aperta o microfone também e manda teu áudio, tá bom?
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0: Eu continuo tocando a trilha sonora da sua vida. Chris DeBurk.

FM Band Love, Maiara e Maraíza. Bengala e Crochê. Ainda hoje no Band Love. Whitney Houston, One Moment in Time.

0: Eu vou tocar inteira pra você daqui a pouquinho, tá bom? Deixa eu dar um beijo na minha amiga Marilu, que ama quando eu toco Whitney Houston. A eterna Whitney Houston. Tivemos Fábio Júnior, Alma Gêmea, Jojo, Too Little Too Late e Chris de Burgh, The Leading Red. Uma de cada época, uma mais linda que a outra, né? A história de hoje foi forte, foi polêmica. Tem muita mensagem chegando e tem muito comentário que eu só vou poder colocar no ar depois da meia-noite. Ou então vou pedir pro Diegão colocar uma da manhã. No Band Coruja. Vamos lá, ó. Eu quero começar aqui com as meninas. Vou começar com os áudios das meninas aqui no Band Love. Quem fala com o Band Love primeiramente é a Sara. Fala, Sara.
1: Olá, boa noite. Meu nome é Sara.
0: Boa noite.
1: Sou da cidade de São Paulo, motorista de aplicativo.
0: Diga.
1: Acabei de ouvir agora essa história aqui no carro, trabalhando. E eu tô assim, passada. Como alguém pode ter um relacionamento desse jeito? Mas eu não consigo entender e também não consigo me colocar no lugar dessa pessoa. Porque para mim, casamento é uma coisa sagrada e não tem ninguém e nem nada que possa mudar a minha opinião. E, sinceramente, isso não é um casamento. Isso é tudo, para mim, é tudo menos um casamento. E eu acho, assim, que a pessoa, cada um podia ir pro seu lado e continuar seu caminho, porque isso, na minha visão, é uma coisa surreal.
0: Obrigado, Sara. Um beijo para você, bom trabalho. A Adri mandou mensagem.
2: Band Love, Marcelo Dias, Adriana de Ferraz.
0: Oi, Adri.
2: Eu queria comentar essa história, escutei de manhã e agora pela noite. Não sei o que se passa na cabeça dela. Agir desse jeito. Descobrir a traição e gostar. Sei lá, cada um tem seu gosto, né? Mas será que faz bem pra ela? Ela se sente bem? Mas é meio sinistro esse comportamento dela. Beijo, tô ligadinha.
0: Obrigado, Dri. Um beijinho pra você. Mais um áudio aqui no Band Love.
3: Boa noite, meu amor. Aqui é Helena Sonoberto.
0: Oi, Helena.
3: Ah, eu acho que cada um tem sua vida. Se ela é feliz assim, deixa ela ser feliz. Deixa ela aproveitar. A vida é curta. A gente tem que fazer o que a gente gosta, não o que os outros pensam. Beijo, adoro vocês.
0: Obrigado, Helena. Um beijinho pra você. Mais um comentário. Isso veio escrito. Ela disse o seguinte: pode me chamar de Maria. Ha, ha, ha. Boa noite, Band Love. Essa história é a minha. Aí, só que ao contrário, ou seja, meu marido é assim. Ele gosta de saber que eu sou desejada por vários e sabe que eu ando com quem eu quiser. Minha história é exatamente assim, então me chamem de Maria. Tenho 25 anos de casada.
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0: E no nosso Band Love, tocando a trilha sonora da sua vida. Quanta música linda, né? Seus beijos molhados. Onde estão seus beijos? Você ouviu o Daniel também. Seus beijos, essa música é linda, né? Gabrielle Aplin, Home. Maravilhosa. E o Michael Bolton, When a Man Loves a Woman. São 11 horas 28 minutos. Sua música linda pra sua noite ficar bem melhor. Ó, tem muito Band Love até uma da manhã. Eu quero você comigo e eu fico com você até uma. Depois o Diegão chega com o nosso Band Coruja, o melhor programa para sua madrugada. Pode seguir Titio Celo no Instagram, no TikTok, Locutor Marcelo Dias no Insta, Locutor Marcelo Dias no TikTok. Postei os stories lá do pessoal que está repostando o vídeo de abertura que a gente colocou lá no Face, no Insta da Band FM. Vídeo de abertura de hoje do Band Love. Obrigado a todo mundo que tá com esse carinha aí com o Titio Celo, tá bom? Locutor Marcelo Dias no Instagram, Locutor Marcelo Dias no TikTok. Continue mandando o seu comentário da história e eu vou colocando no ar até uma da manhã. Combinado? Essa promoção é um sucesso.
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Band FM Roupa Nova, meu universo, é você aqui no nosso Band Love. É sempre bom ouvir Roupa Nova no Band Love, não é? 11 horas 46 minutos. Show!

0: Lewis Capaldi. Essa toca no coração, não toca?
1: Toca.
0: Rick Martin, também a Whitney Houston. One Moment in Time. São 11 horas e 46 minutos. A gente segue com os comentários da história de amor do Bunge Love de hoje, que foi uma história forte, deu o que falar de manhã no Que Ama Não Esquece, tá dando o que falar aqui no Bunge Love. A gente vai colocando no ar os comentários até uma da manhã. Deixa eu dar um beijo na Dona Giza. Tá sempre curtindo, tá dormindo tarde, hein, Dona Giza? Beijinho pra senhora, viu, Dona Giza? Sempre curtindo o Bunge Love no radinho ali, curtindo as músicas, ouvindo as histórias. Um beijo pra Dona Giza, um beijo pra sua família. Obrigado pelo carinho, pela companhia de sempre, tá bom? Tem mais áudio chegando aqui no Bunge Love. Deixa eu dar um beijo na Neia também, que tá aqui com a gente. Neia, um beijo, viu, curtindo o Bunge Love. A Wanda mandou o comentário dela pra história, vamos ouvindo.
2: Boa noite, Bunge Love. É a Wanda de Caxias do Sul.
0: Oi, Wanda.
2: Eu escutei a história de manhã. E eu acho isso meio masoquismo, gostar de ser traído. E como é que fica os filhos? Daqui a pouco, ele vai acabar se apaixonando por essa outra que ele tem na rua, constituindo uma outra família, filhos. E como é que ela vai ficar e os filhos e a família dela? Ela está brincando. Isso não vai dar certo, a tendência é todos sofrerem. Os filhos crescerem, saber que o pai tem outra mulher, outra família, e ele vai deixar de gostar dela, vai se apaixonar por outra na rua, constituir outra família. E ela, como é que fica? E a família? E os filhos? Ela não está pensando no futuro, só no masoquismo dela, na sensação de se sentir bem porque o marido está sendo desejado por outras. Isso não é casamento, é tudo. Como a moça falou anterior, é tudo menos casamento.
0: Obrigado, Wanda. Obrigado pelo teu comentário. Beijinho no seu coração. Continua com a gente sempre, viu? William, fala com o Bunge Love, William.
3: Boa noite, é o William aqui de Sorocaba, tudo bem?
0: Beleza.
3: Eu acho que ela só tem que ver se ela não tá tentando compensar ele de alguma maneira por ter perdido interesse. Agora, se não for isso, se realmente ela sentir tesão, né? Por tudo que está acontecendo, então que seja feliz dessa maneira.
0: Tá certo, William. Obrigado, um abraço. Fala, Márcio.
4: Boa noite, Bunge Love. Boa noite, Marcelo.
0: Boa noite.
4: Aqui é o Márcio, aplicativo aqui do Rio de Janeiro. Cara, eu acho, para mim, o que vale é a pessoa estar feliz. E as traições dele só poderia fazer mal para ela. Se ela tá feliz assim, cara, que ele traia ela muitas e muitas vezes pra ela ficar cada vez mais feliz.
0: Tá
4: o que
0: certo.
4: Vale é ser feliz. Aquele abraço, Bunge Love.
0: Olhando por esse ângulo, né? Um abraço, meu amigo.
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0: Jorge Matheus.

0: Tarde FM, Adele. Easy on Me, aqui no nosso Band Love Clássico, hein? Que música linda. Outro clássico lá do passado que você ouviu comigo foi Is This Love com Whitesnake, maravilhosa. E uma versão exclusiva ao vivo de Aí Já Era, sucesso de Jorge Mateus pra você aqui no Band Love. Tem marido apaixonado ouvindo Band Love.
1: Boa noite, Marcelo. Bom retorno pra você, meu irmão. Tudo de bom. Foi boa série? Descansou bastante?
0: Graças a Deus.
1: Vou mandar um abração pra minha patroa e um beijão pra ela. Tá ouvindo também o Band Love. Mas não perde uma noite. Um abraço, meu irmão. Seja bem-vindo.
0: Valeu.
1: Tamo junto.
0: É o Luiz de Sorocaba ouvindo aqui o nosso Band Love. O André tá com a gente também, né, André?
2: Boa noite, Band Love. Eu desisti de casamento já há algum tempo. Mas se eu achasse uma dessa, eu queria. Parabéns.
0: Rapaz!
2: Você é a mulher dos sonhos de vários homens.
0: Valeu, abraço, obrigado, viu? Ô John sempre mandando mensagens super carinhosas.
3: Boa noite, Marcelo Dias, seja muito bem-vindo de volta ao comando do Band Love. Nossa, sua voz aí, o seu carisma, olha, fizeram uma falta enorme na nossa rotina, viu? Você tem o dom aí de deixar as nossas noites muito mais leves, muito mais acolhedoras. E o programa de hoje tá, como sempre, maravilhoso, com essas músicas aí maravilhosas que tocam direto no coração e embalam a nossa alma de um jeito único. Que bom ter você de volta ao lugar aí que você sempre manda muito bem.
0: Obrigado,
3: um grande abraço,
0: João,
3: a todo mundo, e que a gente possa ter um mês aí de junho abençoado.
0: Será? João Santos, será? Será um mês abençoado, recheado de momentos incríveis. Um abraço, amigão.

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1: Obrigada para você que está aqui na Band FM, eu sou Marcelo Dias. Estaremos juntos por mais de uma hora? Sim, você fica comigo, eu fico com você até uma da manhã aqui no programa mais romântico, mais amigo, mais polêmico do Brasil. A partir da meia-noite é mais picante. A sua rádio do seu jeito, uma da manhã tem Band Coruja com Diego Lopes. E eu continuo tocando a trilha sonora da sua vida. É um prazer gigante estar com você nessa madrugada. É um prazer gigante recordar com você as melhores músicas de todos os tempos. Ela é eterna, ela é Tina Turner. Aqui é o nosso Band Love.

0: FM Band Love, meia-noite e 18. Você gosta das antigas lá de Sandy Júnior?
1: Eu gosto.
0: Eu toco pra você. No fundo do coração. Boa madrugada, meia-noite e 18, hein? 1 da manhã, o Band Coruja.

0: FM Namorado com Eduardo Costa pra você aqui no nosso Band Love. Vanessa Williams, Save the Best for Last. Lewis Capaldi, Before You Go. E no fundo do coração, com Sandy Júnior. Meia-noite e 31, nosso Band Love continua. Diegão chega já com Band Coruja. Deixa eu dar um abraço aqui no Rudimar, ouvindo a Band FM Porto Alegre. Pediu Fagner. Quero oferecer pro meu grande amigo Fernando. Valeu. Um abraço para você, meu amigo Rudimar, e um abraço para o seu amigo Fernando aí. Valeu pela participação, pelo carinho com a gente aqui no Band Love. Os áudios chegam comentando uma história polêmica que foi ao ar na noite desta segunda-feira.
1: Boa noite, Band. Boa noite, Marcelo. Senti sua falta. Mas ainda bem que você está de volta.
0: Obrigado,
1: Gi. Bom, referente à história de hoje, eu ouvi ela mais cedo, ouvi agora de novo. Eu penso o seguinte, eu acho que cada um escolhe o que é bom para si. Se estar nessa situação deixa ela feliz, o importante é ser feliz. É claro que tem que pensar no futuro, se tem filhos, como vai ser isso para eles. Mas se isso deixa ela feliz, deixa ela viver da melhor maneira que ela escolhe ser feliz. Tá bom? Um beijo, Band.
0: Um beijo, bom trabalho,
1: é a
0: Gi. Valeu, Gi. Beijinho. Quem mais?
2: Boa noite, Pimenta do Rio de Janeiro.
0: Fala, quanto Pimenta.
2: A matéria de hoje, amigo, aprenda uma coisa. O homem só trai quando ama. Quando ele não ama, ele não trai, não. Ele abandona.
0: Ah, tá bom? É? Tá certo. Falou nosso amigo aqui. Obrigado, um abraço. O Fernando também está aqui com a gente. Temos muita mensagem chegando. Lembrando que já tem o Band Coruja. Mais áudio no ar, vamos lá.
3: Boa noite, Band Love. Rogério, motor de aplicativo. Aqui do Taboão da Serra, hein? Só tem uma coisa a dizer. Ah, o povo, as mulheres estão criticando essa mulher aí, tá? Porque ela faz isso. Poxa, ela tá feliz. E os maridos aí que vão pro swing, levam sua mulher pro swing. Deixa o marido ir, a mulher deixa a mulher ir. E aí? Porque ninguém critica. Deixa a mulher ser feliz. Só tem uma coisa a dizer. Ei, cabra sortudo esse cara, hein? Ele não tem essa sorte, hein? Da mulher liberar. Faz o que você quiser. Ei, rapaz, isso aí é sortudo, hein? Eu queria estar aí no lugar dele.
0: Valeu, amigão. Um abraço. Fala, meu amigo Jonas.
4: Marcelo Dias. Boa noite, Marcelo.
0: Boa noite.
4: Boa noite, Band FM. Bom, eu queria pedir pro pessoal aí, pra galera que tá ouvindo a emissora, respeitar a decisão dela, né? Se ela é feliz dessa forma, dessa maneira, então deixa ela ser feliz. E feliz o marido dela, né? Que tem essa mulher mente aberta aí, que ela não faz exatamente o contrário de muitas, né? Que trai o marido. Quer dizer, se ela aceita a traição, gosta, se sente feliz, quem somos nós para falar alguma coisa contra? Não estou dizendo que eu sou defensor desse pensamento dela, mas deixa a mulher ser feliz, entendeu?
0: Tá certo, obrigado, amigão, um abraço. Jonas, curtindo sempre aqui o nosso Band Love, valeu pelo teu comentário. Vamos tocar mais música, vamos?
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0: Lucidez.

Band FM, faltam 14 minutos para uma da manhã. Ser humano ou anjo? Essa música é tão linda. É Matheus e Cauã no Band Love.

0: Band FM, Anelli Furtado pra você aqui no nosso Band Love. I'm Like a Bird. Manhattans, Kiss and Say Goodbye, Devolva-me a Adriana Calcanhoto e Matheus e Cauã, aquela música linda, Ser Humano, o Anjo. Tem presente o Big Copo Térmico da Band FM Big, porque é grandão, bonitão. 1,2 litros, tem a marca da Band FM, mais o cooler exclusivo da Band FM para nossa amiga Maria do Carmo, da Conceição Santos. Maria do Carmo da Conceição Santos, parabéns, ganhou aqui os presentes do Band Love. Ele chegou,
1: você
0: já
1: me
0: está
1: chamou?
0: Aqui.
1: Você me chamou?
0: Por quê?
1: Grandão, bonitão, você falou alguma coisa assim? Ou entendi errado?
0: Grandão, bonitão aí. Tá forte, hein, nas fotinhos lá.
1: Eu tava com saudade de você.
0: Eu também, também.
1: Você largou nós um tempo.
0: Não,
1: eu tava descansando.
0: Só 20 dias foi, 20 dias.
1: Parece que foi mais, viu?
0: É, mas já estamos de volta. Estavam aí.
1: Estavam sentindo sua falta.
0: Ah, obrigado. Eu senti muita falta também dos meus companheiros de trabalho, desses ouvintes maravilhosos do Band Love. E dessas loucuras.
1: A galera acha
0: do
1: que a gente vai, tá falando por falar, mas dá saudade mesmo.
0: Não, dá sim, dá
1: sim. A gente sente falta de vir apresentar um programa,
0: não,
1: a abertura lá, falar, cara, que gostoso essa volta assim, né?
0: Porque o maior prazer do radialista, do locutor, do comunicador, é fazer o que gosta.
1: Exatamente.
0: Ninguém, é lógico que todo mundo trabalha porque precisa do dinheiro, precisa do salário e tal, mas a gente vem aqui com prazer, apaixonado aqui pelo que a gente faz.
1: É um privilégio, né, cara?
0: É um privilégio.
1: A gente trabalhar com o que a gente ama.
0: Pô, dando risada. E hoje você vai dar muita risada porque tem muitos comentários chegando da história dessa noite, que foi história polêmica.
1: Eu ouvindo e falando, não, essa pauta eu vou roubar.
0: Então,
1: hoje eu vou roubar a pauta.
0: Pode roubar, que eu vou ouvindo muitos comentários. Eu não consegui colocar no ar no Band Love porque só serve pro Band Coruja.
1: Tem uns que nem dá mesmo.
0: Não dá não. Mas vou embora, hein?
1: Beleza, vai descansar.
0: Eu volto amanhã, hein?
1: Mas amanhã você volta.
0: Volto, tô aqui. Diegão.
1: Então tá bom. Valeu.
0: Tchau.
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9: Olha a hora, 1:03, tudo bem? Tudo de boa? Tranquilinho na manhã, terça-feira, 2 de junho. A partir de agora, vamos dar início à nossa festa, à nossa baguncinha. A nossa resenha de toda madrugada, eu tô falando do Band Coruja. Aqui na sua rádio, do seu jeito, começou.
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0: Começou 1h07 agora, bora meu povo, tá na hora. Até 5 da manhã, Band Coruja no ar. E a partir de agora, prepare o seu coração. Já tá todo mundo aí ou não? Bora bagunçar então? Ah, que delícia! Hoje, terça-feira, dia 2 de junho, cadê você? Cadê você? Conta aí como é que tá a sua vida, o que que você tá aprontando, o que que você fez de ontem pra hoje. A gente adora uma fofoca. A gente adora saber tudo da sua vidinha. Você está feliz, está sorridente. Tomara que você esteja abanando o seu rabinho, porque a partir de agora, muita alegria no ar. Até as 5 da manhã é o Band Coruja que chegou. Você sabe que aqui você nunca está sozinho, né? Aqui você nunca está sozinho. Então bota aquele sorrisão bonito que você tem na sua cara. Não tira mais por nada no mundo, porque o Band Coruja começou! Fala comigo que eu sou seu amigo. 11 999 919197.
1: Bom dia, Tiquinho. Bom dia, Band Coruja, Carme de Araçatuba. Só lembrando que estamos no mês junino. Um luxo. Vamos todo mundo entrar no sabugo de milho.
0: Ai, que delícia. Que delícia, que delícia. Ô, Tami, você tá bem, né, Tami? Conta pra nós as suas aventuras, Tami. Queremos saber das suas aventuras também!
2: Bom dia, Diegão! Bom dia! Que é Real Sogrão Forcata! Bom?
0: Tá bom!
2: Bora que bora mexer esse doce, hein?
0: Vamos!
2: Tamo aqui, ó, rasgando o tapetão aqui, tá bom?
0: Tá bom!
2: Deus abençoe, ótimo dia, ótimo trabalho!
0: Obrigado!
2: Um abraço aí pro Band Coruja, os amigos Band Coruja aí, tá bom?
0: Tá bom!
2: É nóis! Até as 9 da manhã,
0: Cambiu! Tá bom! Tá bom. Um abraço, tamo junto. Bom dia.
3: Fala.

0: Vai arrumar esse telefone de bosta.
1: Arrebentei no carimbó.
0: Vai arrumar esse telefone.
1: No Amazonas, em Goiás.
0: Desentope isso aí. Pega um palito de dente e soca. Tá entupido tudo aí, ó.
2: São Paulo não é só... Fala, Diegão. É o Wesley Sai Cachorro. Como é que tá o pai de pet? Você viu a mel? Você viu a melzinha?
0: Que mel? Que mel, que mel, que mel? Mel banana? Cadê a mel banana?
3: Eu vou desentupir a tureira da mozada, vagabundo.
4: Fala, Diegão, seu vagabundo. Diegão, posso te pedir um favor, cara?
0: Pida.
4: Hoje eu não tô muito bem, tô pé da vida.
0: Ih,
4: por
0: rapaz.
4: Favor, não toque essas músicas de baixa frequência, tipo Henrique Juliano, Zé Neto Cristiano, Gustavo Miojo. Por favor, cara.

0: Band FM, Zé Neto e Cristiano. Vai querer mandar agora, vai, xaralai, barabarai, xabarabarai.
1: Edinaldo, você já pede pra ele não tocar sabendo que ele vai tocar, né? Você gosta, vagabundo.
2: Eu já passei da idade de beijinho e abraço.
3: Fala, Diegão, beleza? Já sei qual o primeiro nome que eu vou mandar na hora do boi hoje. Edinaldo.
0: Ih, rapaz, será se? Será se que foi isso? Será se?
2: Eu só quero ir pra dentro. É pôr pra dentro.
0: Oi, Jessiquinha.
4: Bom dia, meu tiozão gostoso. Tudo bom?
0: Tudo bem.
4: Uma ótima terça-feira. Só pra avisar, hoje tô daquele jeito, viu?
0: Que jeito, Jessiquinha?
4: Prepara o tadala.
0: Ah. Ah. Ô, Jessiquinha, você acha que eu preciso de... Olha bem pra minha cara, Jessiquinha. 1.500 de texto, Jessiquinha. Você acha que eu preciso disso, Jessiquinha?
4: Prepare o tadala.
0: Que tadala? Que tadala? Não usa tadala, Jessiquinha.
5: Ai, ai, e aí, boiada? Belezinha? Belezinha, Diegão? É, olha, eu ia reclamar da música, cara, mas se for causar o mínimo desconforto que seja no Edinaldo, tá valendo, toca mais.
6: Quando vê o Edinaldo assim, cabisbaixo, a bitola 8 não subiu.
0: Ih,
6: certeza.
0: Rapaz.
6: Farta do hormônio.
0: E aí, Edinaldo, eu falei pra ele, não fica no Deca. Ele fica só na Deca, only. É aquele pico e depois cai, né, Edinaldo? Bom dia, o Anderson Oficial. Bom dia pro Roberto. Fala aí, macho.
7: Bom dia, Diego Lopes. Oi, bom dia, ouvintes da Band FM. Aqui é o Roberto Leite de Guarulhos, ligado no Band Coruja, desta terça-feira, dia 2 de junho de 2026.
0: Tá.
7: Diego Lopes.
0: Ah.
7: Daqui a 10 dias é dia dos namorados.
0: Verdade, hein?
7: Eu quero que você faça uma imitação de um

Você com aquela cara de louca. O amor nos

0: os nossos beijos calorosos depois do passeio. Você vai no passeio? Você vai no passeio? Ou você quer participar do sorteio? A nossa viagem ao planeta chamado Amor.
1: Alô, dona de casa. Pamonha, pamonha, pamonha. É o...
0: Ai, pamonha, pamonha, pamonha.
2: Alô, dona de casa. Olha a pamonha. Olha o curado.
3: Bom dia, Diegão. Bom dia, cambada do Bando de Coruja. Diegão, essa trilha que você colocou aí agora, na versão calcinha preta, é mais bonita, Diegão.
0: É, a calcinha preta é maravilhosa.
2: Experimentando pamonhas fresquinhas.
0: Eu já falei isso aqui, né? O dono do calcinha... Quem que era o dono do calcinha?
2: Vai, curau. Vai, pamonha. Vai, curau.
0: Ah, o Ronald. O Ronald chegava, ouvia lá o Richard Mark e falava: não, peraí, dá pra nós melhorar. Dá pra nós melhorar isso aí, né?
2: Você acha?
0: Deixa comigo, eu chamo o Daniel,
2: Você acha que custa este curau?
3: Ai, doeu aqui em mim, Diego.
0: Doeu, né, o Edinaldo? Eu esqueci de passar o produto.
2: Se eu te dou minha pamonha, tu me dá o teu curau? Se eu te...
0: Bom dia pra Nalva, tudo bom, Nalva? Nalva Neves, da nossa NN. Pamonha. Obrigado pela mensagem aí, viu, Nalva?
4: Vai. Que passeio.
0: Ah, passeio Paulo.
2: Tragam panelas, tragam bacia.
5: O dono do calcinha preta não sei quem é não, Diegão, mas o calcinha vermelho é o Davi.
0: Ei.
2: Vai, pamonha.
0: Diego, você já foi no show de calcinha preta? Já, ué.
6: Bom dia, Diegão. Oi, você é um bom imitador, sim, cara. Imitou até o Cid Moreira agora.
0: Que Cid Moreira, cala a boca.
2: Quanto você acha que custa essa pamonha?
6: Errou!
7: Reginaldo, tá com o toba pegando fogo, né, mané? É isso aí. E aí, Muriloco? Como é que você tá, baitola? Maratacine. Beijo, Vivi. Que Deus abençoe.
0: É isso.
2: Se eu te dou minha...
8: Diego, eu vou te mandar uma poesia de circo pra você e pro Bando de Coruja.
0: Poesia de circo?
8: Coloca aí, Diego, Luzes da Ribalta, tá? Procura aí, Luzes da Ribalta. Como uma criança que grita e bate palmas. Quando um palhaço faz piruetas no ar.
0: O quê?
8: Quando o trapezista voa incansamente buscando seus talentos. Nós, e desse mundo fantástico, queremos que vocês abram os olhos, como todas as crianças, e respirem a felicidade do circo. E antes que as cortinas se fecharem, e nesta eterna fábula, sempre com final feliz, nós queremos que todos vocês, por mais uma vez, voltem a ser crianças.
0: Muito bem, muito bem. Pra quem não sabe, a Tami, ela já foi locutor de circo, né, Tami? Que legal, hein? Que legal. Parabéns, viu, Tami? Tudo de bom, viu? Obrigado.
9: Ô, Diegão, eu não sei se você sabe, mas hoje é o dia da Kenga, viu? Dia Internacional da Kenga, da garota de programa,
0: é prostituta. Nada. Aonde, velho?
9: O emprego mais antigo do mundo.
0: Sério?
9: Hoje é dia delas, hein? Então, vamos fazer homenagem pra elas aí, mano. Deixar esse negócio de romance pra lá.
0: Peraí. Deixa eu ver se é real isso.

Caramba, mano. Parabéns a todas as Kenga. Parabéns pra Kengarada, tudo! É, puta. Hoje nós vamos falar com ela. Cadê? Vamos. É, deixa eu. Calma aí, gente. Pera aí. Oi, tudo bem? Seja bem-vindo ao Band Coruja, bebê. Hoje é o seu dia, rapariga. Mande um áudio para nós agora se você está nos ouvindo. Eu sei que hoje é terça-feira, é dia de curtir o rolezinho, não é isso? Aliás, noite de segunda-feira é a folga delas, é a folga delas. Como que você sabe tanto das garotas de programa, Diego Lopes? Tantos anos na madrugada nos dão esta sapiência. E na noite também, né, bebê? Eu já contei aqui que quando eu trabalhava com bandas, toda segunda-feira era a segunda-feira das primas. Onde elas saíam em bando. É, elas andam em bando. Numa casa chamada Eucaliptos, na Avenida Kennedy, em São Paulo, uma casa que já não existe mais. As segundas-feiras eram maravilhosas. Tinha um touro mecânico, onde elas iam de vestidinho curto. E o toureiro era meu amigo. Ele dava aquela mexidinha, ele dava aquela reboladinha, ele dava aquela puladinha safada no touro mecânico. Eu, um jovem de 14 para 15, 16, mas tinha que falar que era 18, ficava louco com aquilo tudo. Então, é, meu amigo, as raparigas estão na minha vida há muito tempo. É por isso que hoje comemoramos o Dia das Kengas. A partir de agora...

0: o Gregório falou que não estão de folga nada, tá todo mundo lá no Love Night. Ô, Gregório, cadê? Manda, hoje eu quero fotos e vídeos das nossas primas da Love Night. Você que tá me ouvindo agora, você que é puxa vida. Viva as do Job hoje. Palmas, palmas, palmas pras do Job. Mais palmas, mais palmas, mais palmas, mais palmas. Uma multidão de palmas agora. Parabéns, parabéns pra elas. Foi,
1: foi, foi. Fala, Diegão, bom dia, bom dia. Vou meter marcha nessa segundinha fria.
0: Vamos, vamos, vamos.
2: Parabéns, Murilo Louco, sua quenga de rodoviária. Parabéns.
3: Cintura solta. Diegão, coloca aí a música delas, é o aniversário do Taiada.
0: O que que é isso, cara? O que que é isso, velho?
4: Parabéns aí para todas as putas.
0: Ei, olha.

0: Só um minuto, agora a nossa homenagem a elas. Ai, elas que entendem os nossos problemas. Elas que fazem o povo relaxar. Eu não, hein? Eu não. Elas que enganam os trouxas. Mas que tem um lugar todo especial no nosso coração. Ai, quem nunca se apaixonou por uma?
1: Vamos dançar uma lambada.
0: Você já se apaixonou por uma?
1: Gostosa.
0: Você já se apaixonou por uma? Já tirou uma da vida? Já?
1: Então vista-se. Vamos dançar.
0: Vamos dançar.
2: Olê, olê. O cafajeste da lambada chegou, bebê.
0: Vai, bebê.

0: passa, paga um pau.
1: É, será que é a mesma coisa ainda? Não, né? Olha lá, ô mano, você tinha que dar folga pra elas hoje, ô Love Night. Segunda-feira é a folga delas, cara. Pô, não para aí, não para nunca. De domingo a domingo.
0: O mesmo, a figura no jeito. Dinheiro é pra se gastar, eu gosto de luxar.
1: Você tem alguma história?
0: Dinheiro é pra se gastar.
1: Tem, todo mundo tem.

0: Deixa eu falar com a nossa Kinga. Peraí. Lamba saia. Chega, chega, chega. Muito bem, muito bem. Vamos lá, começa agora. Papo de Kinga.
1: Bom dia, Diego. Parabéns pra mim. Parabéns pra todas as Kinguinhas dessa madrugada. E aí, Diego, quem que é a sua Kinguinha favorita? É eu, né? Então, tô falando da minha vida aí, Diego?
0: Tô falando da sua vida.
1: Parabéns pra nós, Kingas, que demos os nossos cous, que as suas mulheres não vêm. Que demos aquelas chupadinhas, bem gostosinhas, que as suas mulheres não vêm. Ai, ai, que delícia, é tão bom ser King. Isso pode duro,
2: não se cansa agora, começou a festa. Ô, Diego, uma pergunta. Esse Love Night aí, ele fica onde? Ele fica ali perto, ali em Santo Amaro? É. Ai, ai, outra coisa. Ai, ai. Ó. Em homenagem às parentas. Ai. Minha tia disse que, ó, hoje tem 50% de desconto, tá? Ai.
0: Ai, ai. Eita! Oi, oi, oi,
3: oi. Seja amor. Olá, Dieguito Lopes. Parabéns às nossas amigas Kengas. Eu adoro uma Kenga de beira de estrada. Já curti muito parar no bordel com aquelas Kengas maravilhosas. Um beijo a todos, Ricardinho. Lá, lá.
0: Eu quero só a Kengarada. Só a Kengarada participando com a gente hoje. Só não, né? Mas eu quero elas. É, elas participando, né? É. Vai, cadê as meninas? Cadê as meninas?
4: Boa noite, Diego. Obrigada pelas palmas, viu? Um beijo.
0: Ai, coisa linda. Beijo pra você, beijo pra você. Mais, mais. Cadê as meninas? Cadê as meninas? Vai, vai, vai.
5: Ai, Diego.
0: Oi, menina. Calma, moça! Calma, moça! Mexe a cabeça e dança cultura! Mais uma, mais uma, mais uma, mais uma!
6: Oi, Diego! Boa noite! Ai, tira que eu vou cagar! É!
0: Comportem-se, meninas!

0: Se tem uma...
1: Boa noite, Diego. Obrigada pelas palmas, viu?
2: Tá bom. Beijo. Um beijo, obrigado, parabéns. Claro, nós temos muitas aqui, cara. As meninas ouvem a gente. Ué, como não?
3: Ah, Diegão, sendo assim, eu quero parabenizar todas as ouvintes do Bande Coruja.
2: Não, senhor, pode parar.
4: Diegão, beleza, meu amigo? Se você precisar, eu tenho uns produtinhos de qualidade, tá da La Fila da Boa. Chama no zap.
2: Não preciso, Cebolinha, não preciso. Palmas pra ela, palmas, palmas. Não, e que palma é essa, moça? Essa palma tá muito, tá esquisita, moça. É, bom, enfim.
5: Goza.
2: Calma!
5: Ai!
2: Ei, peraí! Pera aí, moça.
5: Coisa que me deixa passar.
6: Ai, gostoso.
2: Obrigado, obrigado.
5: Não feito nada.
6: Ai,
2: ei,
6: ai.
5: Não admito, é gritar comigo.
7: Ai, que delícia.
2: É o programa, né?
7: Você tá
2: ei, ei, ei.
5: Você só sabe gritar e grita sem saber. Não vive sem meus
6: ai.
2: Calma, ah. Jessiquinha.
6: Ai.
2: Ei. Jessiquinha, para com isso.
8: Diegão, como mulher é sistemática, né? Falei pra minha esposa que eu tava com vontade de tomar um caldo de quenga que esfriou. Virou pra mim e falou assim, ah, você que sabe? Se você quiser tomar isso mesmo, pode tomar seu rumo. Só porque o nome do negócio chama caldo de quenga.
2: É, tem que explicar, né, gente? Tem que explicar. Caldo de quenga é um caldo que consiste em o quê? Cadê o nosso amigo Henrique, que é especialista em caldos? Eu tomei uma vez lá em Alagoas, velho. Caldo de quenga. Minha mulher também não gostou muito, não. É, eu não sei o que elas imaginam.
4: Diego, você é meu chegado, não é verdade? Então, você não poderia me passar o zap ou Instagram da Jessiquinha?
2: Não.
4: Aquela delicinha ou pisquelo de Zé Fofinho?
2: Não. A Jessiquinha não. A Jessiquinha não passo pra ninguém. Fala, Jessiquinha, fala.
9: Bom dia, meu tiozão gostoso.
2: Olá.
9: Tudo bom?
2: Tudo bem.
9: Uma ótima terça-feira. Só pra avisar, hoje tô daquele jeito, viu?
2: Ah, é?
9: Prepara o tadala.
2: Eu não uso tadala.
6: Ai, Diego.
2: Pera aí.
6: Agora fala pra gente quem que é a que você mais gosta.

0: Ô, Fabião, Nescau, mano.
1: Pedigão, boa noite. Hoje os passageiros vão reclamar, hein?
0: Vai.
1: Só gemidão.
2: Ô, Rafinha, sinto muito em te decepcionar, mas a que ele mais gosta é a Pipoquinha. É que ela tá amarrada com o velho da lancha e ela não pode participar mais. Mas a preferida dele sempre foi ela.
0: Cala a boca, a Pipoquinha nem faz esse tipo de coisa. Ela é enfermeira.
3: Hoje você vai sujar esse estúdio todo, Diegão. Você tá doido, né? Aí, você não vai conseguir ir embora hoje. Você pode ficar em cá aí mesmo, senão você vai apanhar, a faca tá molada. Tá tudo fechado lá pra você. Cuidado, hein? Sai, cachorro!
4: Aê, Diego, bandinho braço. Hoje os 10 segundos vai estar tá como, hein?
0: É verdade.
4: Só 10 segundos.
0: É verdade. Vamos mostrar as meninas hoje. Só 10 segundos.
2: Mas não deixa de ser a sua preferida.
0: Cala a boca.
5: Diego.
0: Oi.
5: Diego.
0: Oi.
5: Oi, Diego.
0: Ei. Ei.
6: Boa noite, Diego. Diego do céu, que vexame foi a...
7: É a musa do verão. Fala, Diegão. Ló, ló, ló, ló, ló, ló, ló, ló, ló, ló, ló, ló. Lopes. Nelsitinho na área, rapaz. Ah, hoje é dia das primas. Ah, beijo pra todas as primas do Brasil inteiro. Que faz a nossa felicidade, as primas.
0: Ó, Nelsinho, sem vergonha.
7: Ah, Diego Lopes, quero mandar um beijo, dois beijos, três beijos. Parecida Rainha, pra Morena lá de Tatuí. Beijão também aí pra nossa querida Mara Tassini. Dois abração aí, Bruno Flamenguista. E o LCR, tamo junto, é a musa do verão.
0: Boa, garoto, valeu, Nelsinho.
8: Aí, Dieguito, boa noite. As quengas são felizes e viva elas.
0: Né? É isso aí. Vai lá, cadê as historinhas, hein?
9: Ô, Diego, boa noite, tem uma história aí, cara. Tinha uma senhorinha aqui em uma cidade onde eu moro, ela... fazia aliciamento, assim, facilitava pra gente ter acesso às meninas, né?
0: Cafetina.
9: Aí um dia eu pedi pra ligar pra uma, ela ligou pra duas, aí eu fui obrigado a ficar com as duas.
0: Pegadorzão, comedorzão de faixa, comedor de faixa. Homem faixa, né, caminhoneiro?
10: Diegão.
0: Oi.
10: Polone, no interior de São Paulo. Tem uma zona ali que chama São Jorge. É só dragão.
11: Parabéns.
0: Ula, ula, papá. Cara, eu sou muito fã do Ula Ula, velho. Vocês seguem o Ula Ula no Instagram? Ula Ula, papai. É um zonão que tem numa praia, não sei na onde é aquilo.
12: Fala, Diegão, que é o Mário do Japão. Diegão, tamo junto, hein? Mais um dia, graças a Deus. É, sei não, cara, mas toca aquela uma do Henrique Juliano pra nós aí. Aquela uma que você sabe lá, aquela bonita pra caramba. Toca pra nós aí aquela uma lá, do Henrique Juliano.
0: Sai daqui, ó.
13: Bom dia, Diegão. Tá de perigoso. Aí, parabéns pra todas as meninas aí, viu? Job, Kenga, Proxo, independente do nome. Essas sim são umas verdadeiras guerreiras, viu? Que tem que ter coragem pra trabalhar nesse setor aí.
0: Hashtag força guerreira.
13: Mas tem que respeitar as meninas, porque elas estão fazendo o corre delas pra ganhar o dinheirinho delas, entendeu? Sem levar desaforo pra casa. Um beijo pra todas.
0: Valeu.
2: Palmas para essas guerreiras que movimentam a economia no mundo.
0: Ai, bom dia, Lady. Ô, Lady, cadê você cantando, Lady? Manda aí o áudio cantando, Leide. A gente gosta de ouvir você cantando, vai.
11: Bom dia, Bande Coruja. Bom dia a todos. Tiozão aqui de Sorocaba. Bom dia pras putas. Feliz dia da mãe do juiz.
0: Ei!
11: Ao sorvete.
0: Ei!
14: E tá parecendo o Geraldo Luiz essa narração.
0: Hã? Eu tô cavocando uma mensagem velha. Mensagem velha agora. Fala aí, mano.
15: Bom dia, Diegão. Hoje eu tô aqui trabalhando das 6 às 6 e 1 hora da manhã em ponto. Já tô ligado aqui no Bande Coruja.
0: Obrigado, mano.
15: O meu último plantão.
0: O que você faz, hein?
15: Eu ouvindo com o Léo. Agora é com o Diegão.
0: Boa, garoto.
15: Hoje vamos junto até as 5 hoje, se Deus quiser.
0: Tá bom. Um abraço pra você. Valeu, vamos que vamos. Valeu.
16: Bom dia, Diego.
0: Olha a Nádia.
16: É Nádia de Chapecó. Tudo bem, meu
0: tudo
16: querido?
0: Tudo bom, Nádia?
16: Muita saudade de ouvir você. E voltei ao hotel para fazer suporte. E vou ficar aqui uns 2-3 meses.
0: Que legal!
16: Então vou poder curtir o Bande Coruja.
0: Que linda!
16: Um grande beijo para você e para todos que estão ouvindo.
0: Obrigado, viu, Nádia? E como é que tá o amor aí? Como é que tá o amor? A Nádia? É um exemplo de que a madrugada une as pessoas, né? Minha ouvinte há muito tempo e conheceu o marido dela na madrugada comigo. Eu sou o padrinho, praticamente. O cupido dela, né?
17: Ai, Diego, nesse friozinho eu queria essas palmas em outro lugar, hein?
0: Calma, moça.
17: Ai, Diego, vem pro Love Night, vem.
0: Não vou porque não posso, tô trabalhando agora e também não iria porque eu não sou desse, eu não sou muito. Eu não sou.
18: Errou!
0: Não sou. Ah, se fosse antigamente. Ai, meu Deus.
17: Oi, Diego.
0: Oi.
17: Boa noite. Ai, tira que eu vou...
0: Ei, pera aí, moço.

0: verdade, de verdade. Vem ser feliz, vida.
1: 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Oi, vida.

0: Não vá, Diego. Não troque o amor de uma vida inteira por uma paixão momentânea. Você é homem e não um menino.
1: É isso. É, o homem, o papel do homem é vencer essas tentações. Ai, que tentações que a vida apresenta para nós.
2: Bom dia, Diego. Alô, Brasil! Ei. Diego tá frequentando o Zonão.
3: Ei, cala a boca.
2: Abre seu olho.
3: Cala a boca.
2: Um abraço, tamo junto, é horrível de Jundiaí.
1: Tô frequentando nada, rapaz.
4: Dieguito, dá um beijo pra elas. Não falo quincas, não. Falam as melhores, as que trabalham honestamente, não estão roubando ninguém, não estão atrapalhando a vida de ninguém, estão vivendo a vida delas. Então, parabéns pra vocês, meninas.
1: É isso. E o filho dela roncando ali atrás. Ali. Olha o filho dela, olha. Olha. Eita, Amandinha. Vamos ver isso aí, hein? A Jessiquinha quer falar. Fala, Jessiquinha, fala.
5: Tiozão gostoso. Ainda estou te esperando para aquela massagem relaxante. Você vai adorar.
1: Boa?
5: Vai sair uma pessoa renovada.
1: Eu aposto que sim, Jessiquinha. Eu aposto. Como é que é essa massagem, Jessiquinha? O que que é isso? Ligan, Nuru. O que que é isso? É massagem diferente, gente? Hã? Lingan? O que que é? Nuru? O que que é isso, gente? Parece nome de japonês. O que que é?
2: Ah, mano, pensa no cara chato, é esse Murilouco, mano. Puta cara chato, mano.
1: Ó o Dodô.
2: Essa peste aí deve ter entrado na área que o Noé não viu, mano, é certeza.
1: Ô, Dodô. Olha lá, a Nádia falou, maridão, o Cláudio tá ótimo. O rádio une pessoas mais distantes possível. O Cláudio estava em Massachusetts. Nos Estados Unidos. Estados Unidos.
6: Ei, Dodô, tava com saudade de você, cara. Parabéns aí pelo seu dia, meu amigo.
1: É.

0: isso?
1: Diego, me passa o contato do John Tatu. Adoro o homem que mama deitado. É.
2: Ô, Tatu! Vem cá, Tatu, vem cá. Vem aqui, Tatu, vem cá. Fala com ela, Tatu, fala.

0: ser humano.
1: Agora sim arrumamos uma mulher à altura do John Tatu, Jessiquinha. Ele já não tá acostumado a ser corno mesmo, não vai nem sofrer mais.
2: Não é a Jessiquinha essa, não é. Essa é lá do Love. Como é que é o nome dessa aí, ô Gregória? Calma, Jessiquinha. Ah, essa é a Bianca. Essa é a Bianca Tatu, ó.
3: Diego, me passa o contato do John Tatu. Adoro o homem que mama deitado.
2: Eita, Tatu. Deixa eu mandar pra ele esse áudio aqui. Deve estar na Honda esse vagabundo. Isso é hora de trabalhar, Tatu.

0: Bora, Diego, você provavelmente só vai ficar, vai ser bom, vai ser da hora, esse 10, hein? Bora, bora.
1: O que que você tá falando, Davi? Alguém entendeu alguma coisa?
0: Pô, devia até sonhar, mano.
1: Sonhou com o quê, Davi? Tá louco?
2: Essa Bianca aí, desde aquela novela, o Cravo e a Rosa, ela sempre teve um jeitinho de rapariga, né? Ela não sabia se ficava com o Heitor ou com o professor. Agora quer ficar com o John Tatu? Sei não, hein?
1: Ah, mano, novela não dá, né? Novela não assisto. O Tatu não veio, mas veio o pai dele aí, ó.
3: Bom dia, bom dia, bom dia, bom dia, gente fina. Bom dia, meus amores da madrugada. Com insônia e sem chibio, oh, meu Deus, só me resta a banda de coruja. Oh.
1: Boa, seu Ambrósio, boa, seu Ambrósio. Ai, maravilhoso, maravilhoso. Ô, Fabião, como é que tá aí, Fabião? Não veio nada no áudio, Fabião. Arruma essa bosta.
4: Ô, canela fina! Pede pra essa rapariga para dar ênfase no meu nome.
1: O Tatu, velho, imitação.
5: Esse coroa tá chapado, hein? Ou tá chapado, ou tem derrame na boca.
1: É o seu Ambrósio, é o seu Ambrósio, é o pai do Tatu.
6: O Morilouco é patrimônio do Bando de Coruja. A gente é obrigado a escutar ele.
1: É verdade.
6: Então fique quieto, não fale mal dele, viu?
1: Amandinho defendendo o Morilouco do Dodô.
7: E aí, ó,

0: é só tocar a musiquinha que a jiboia gosta, ei, né?
1: Sai daqui, sai daqui.
2: Obrigado, Amandinha, direto da Fazenda do Rocador. Um beijo na biqueta.
3: Pode perceber que as melhores são as que terminam com inha. Entendeu? É Jessiquinha.
1: Ah, peraí, ela explicou aqui, ó.
3: Ralu coco, bota nega pra gemer. Ó. Oh.
1: Tá, o que que é isso?
3: Oi, gostoso. Sua delícia. Como que sua mulher não te valoriza?
1: Para.
3: Logo hoje, que é dia da Kinga, a Nádia aparece, né? A mais santa de todas.
1: Ela é assim, cala a boca.
3: Rafinha, Pipoquinha, Bruna Surfistinha, tudo com unha, tudo bom?
1: Junta tudo, não vale uma. Vocês não prestam. Terminou com unha...

0: Ô, Rafinha, eu dei uma olhadinha num vídeo seu lá, velho, do Previous. Você tá parecendo uma bolinha também.
1: Ô, quem gaiada? Eu sei que hoje é o dia de vocês, tá tudo certo. Agora para de gemer, porra. Para de ficar gemendo. Já tá dando enjoo, meu. Para de ficar gemendo. Caramba.
2: Repunei. Ele repunou. Ele repuna.
3: Deixa rolar que vem. Fantasias na cabeça. Todo mundo tem.
4: O Diegão, ela esqueceu da Virgínia.
1: Cala sua boca, Ceboso. Deixa as meninas à vontade.
2: Ceboso.
5: Diego, não era essa Rafinha aí que ontem falaram que tava grávida do velho do lixo?
2: Ah, é, Rafinha. Que história é essa, hein? Mandaram até print você aí, fazendo carinho na barriga. O que que aconteceu, hein, Rafaela? Tá gravidinha? É? É nada. Ontem surgiu esse papo aí, hein?
6: Bom dia, Diego Lopes e Vaneres falando. Passando aqui para desejar uma boa noite, boa madrugada. Seu lindo, seu gostoso. Voz macia, voz de veludo. Você é meu macho velho gostoso, Diego. Diego, você que comigo, se você fosse comigo, não precisaria usar Tadela.
2: Tadela.
6: Sabia disso, Diego? Gostaria de mandar beijos e abraços a todos os meus seguidores.
2: Para de ligar, ô. Deixa ele falar.
6: Instagram, Ivan_Neres, Ivan Neres, nada melhor que um dia após o outro. Uau!
7: Bom dia, é o WhatsApp, tá ruim no seu celular. Tá cheio de King hoje aí, festa da King, festa da King. Alô, personal, fica esperto, personal.
4: A boquinha da Nike tá usando Tadela. O que, que é isso, Tadela? Ninguém pediu sua opinião, não, Ivanés. Vai dormir.
2: Deixa ele falar. Boy. Que coisa. Olha lá, Jessiquinha explicou o que, que é as massagens que ela faz. Fala, Jessiquinha.
8: A massagem Nuru é originária do Japão e é conhecida pela sua abordagem sensual e envolvente. O nome Nuru vem da palavra japonesa que significa escorregadio. Isso define bem a experiência. A técnica utiliza um gel especial à base de algas marinhas.
2: Nossa, como ela tá falando bem.
8: Que é aplicado em abundância sobre o corpo do cliente. E o prazer é instantâneo.
2: Tá bom, Jessiquinha.
9: Bom dia, Diego Lopes. Você entendeu, né? Porque o Ivan Neres falou que você não precisa usar Tadala, né?
2: Não.
9: Porque quem vai usar é ele. Ei! Com você.
2: Vai nada, tá louco? Tô fora.
4: É Tadela, é aquelas mortadela que ele usa. Aquelas mais embutidinha.
2: Ô, Diego, avisa aí que Tadela é remédio pra cachorra. Pra cachorro? Sério?
10: Bom dia, Diego. Bom dia, galera. Um bom dia especial aí pras meninas, hoje é o dia delas. Diegão, manda um abraço aí pra galera aí, ó, da Bananas AP, galera que tá puxando aí a verdura do Espírito Santo pro Rio de Janeiro. É o camarada Wilson, o amigo Gilmar e o colega Leandro, que tá na rodagem aí na madrugada aí, ó. Chegando aqui no capital do Bang Bang.
2: Nossa, velho, tá bom, cara, tá bom, cara, tá bom, tá bom, chega! Baixa o rádio quando for mandar áudio, o animal. Não dá pra ouvir nada.
11: Eu fui tocar na casa das primas, né? Esse final de semana.
2: Ah, foi?
11: Irmão, eu gosto muito das meninas.
2: Por quê?
11: Beijo pra vocês. Vocês são massa.
2: A Lili é a DJ.
11: Comeu, Ivan Neres apareceu. Vai, gente. Sou fã desse cara.
12: Diego é passivo? Que isso?
2: É, a Lilian é DJ cheia de graça. Nós temos DJ cheio de graça aqui.
0: Ah, manda abraço pra minha giromba, ô desgraçado. Ai, manda abraço. Você não tem o contato dos caras, não? Manda abraço você, seu
13: chifre. Bom dia, Diego. Fala pros caras que não é Kenga, não é puta, não é rapariga. É vendedora de prazer. Parabéns a todas as vendedoras de prazer. Vamos pra cima. Iaxa do Grajaú.
14: Então, Diego, eu não queria contar a novidade aqui em rede nacional, né? Coloquei lá no meu Instagram de menina moça, né? Uma foto da minha barriga. E assim, aí chega o fofoqueiro aqui contando, né? Tô tentando manter minha vida um pouco mais privada. Mas assim, eu vou falar quem é o pai do meu neném. E ele tá aqui agora, ao vivo.
2: Sério?
14: Entendeu? Daqui a pouco ele já aparece.
2: Tá ouvindo ele? Ih, velho lixo! Já revelaremos quem é o pai do neném da Rafaela. Já, quem será o pai do neném da Rafinha? Ah, daqui a pouquinho, depois dos nossos comerciais.

0: Se a Rafinha tiver grávida, esse menino já vai nascer enjoado de tanto leite que ele vai tomar dentro da barriga.
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0: 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Ô, Diego Come, boa noite. Como é que eu faço pra mandar um alô para a cadeia onde meu esposo se encontra? Ele está no interior de São Paulo, Marabá Paulista. Ô, como é que... Isabela, manda áudio. Pode mandar, fica à vontade. Aqui você que manda, Isabela. Isabela!
1: Gosta mesmo de dançar, você na minha.
0: Como é o nome dele? O que, que ele fez pra estar lá? O que, que esse bandindinho fez pra estar guardado, Isabela? Ah, Isabela, Isabela!
1: Baila, baila comigo! Baila, baila, meu amor! Baila e mexe o umbigo!
0: Se você se vai na derrota!

0: Ô meu banana, por que que você digita dando enter? Aí eu tenho que ficar descendo a mensagem pra ler, não dá pra ler. É, esse mouse não ajuda muito, né? É, o que que é? Disse que você... Eu não entendi nada, meu. Para de dar enter pra mandar mensagem. Minha mãe que manda mensagem assim.
1: A Mel digita fazendo isso, Diegão, porque até nas mensagens de texto ela é chata.
0: Para de xingar, é disso que ela tá falando, eu acho. É o Edinaldo, viu, Mel? Olha ela, olha.
2: Oi, meu Davi, tudo bem, meu amor? É Isabela. Meu amor, espero que você esteja escutando esse áudio. Foi uma luta pra conseguir mandar, mas eu espero que no momento que estiver passando, você possa estar ouvindo. Logo chega desse lado, eu te amo muito, muito, muito, muito. E não vejo a hora de você voltar pra casa, pra nossa família.
0: Muito bem, Isabela, valeu. Tomara que ele esteja ouvindo, tomara que ele esteja bem lá, tá? Como é que é o nome dele? Deixa eu ouvir de novo.
2: Oi, meu Davi, tudo bem, meu amor?
0: Meu Davi, não entendi. Como é que é o nome dele, Isabela?
2: Oi, meu Davi, tudo bem, meu amor? É Isabela. Meu amor, espero que você esteja escutando esse áudio. Foi uma luta pra conseguir mandar, mas eu espero que no momento que estiver passando, você possa estar ouvindo. Logo chega desse lado, eu te amo muito, muito, muito, muito. E não vejo a hora de você voltar pra casa, pra nossa família.
0: É, eu não entendi o nome dele, mas tá bom. Ô Jéssica, como é que é o nome dela? Isabela. É, já foi. É, só não posso tocar essa música, não dá. Eu acho que não tem aqui MC Menor, MR, Vida Louca Também Ama. Não temos aqui na Band FM, Isabela, mas a mensagem já foi, tá bom? Obrigado, beijo.
1: É, Isabela, agradeça pro seu marido estar lá, viu? Porque agora os caras tá virando estampa. Essa semana o moleque lá de 18 anos na minha quebrada virou estampa de camiseta, viu? Então agradeça pro seu marido estar lá guardadinho, tá?
0: É, mas tinha alguém dormindo do lado dela ali, eu vi um ronco. Eu não sei não, eu.
3: Eita, Isabela, você aí toda apaixonadinha, mandando mensagem pro cara que tá preso e ele fazendo igual os irmãos Cravinho, usando calcinha, sentando no manjolo na cadeia, olha, que coisa feia.
0: Para de brigar, para de... deixa eu mandar um beijo pra Cintia, enfermeira, chegou agora, tudo bom, Cintia, um cheiro pra você.
3: Além de mandar mensagem pra esse vagabundo que quer escolher música de maconheira ainda, vai se lascar, Isabel.
0: Para.
4: Vixe, essa história de mulher mandar mensagem pro marido que tá preso não deu certo, não. A última moça tava dando pro chapeiro.
0: Ah, é verdade, lembra? Lembra, mas dá pra nadar na padaria assim? Nas padarias assim mesmo. É a balconista que dá pro chapeiro, é o padeiro que mama o outro padeiro. Olha, vamos ver o Cleito aí, ó.
5: Tem uns ovão bem grandão, o nome dele é Bob.
6: Ê, Diegão, coitado do Davi que tá guardado, hein, cara. A Isabela mandando áudio pra ele e o outro cara roncando do lado dela lá.
0: Eu achei estranho, cara. Ah, eu achei esquisito também, né? Mas não fala, deixa pra lá. Eu quero
7: ver a rampa balançar. Tá aí, Diego, uma fotinha pra você postar nos 10 segundos.
0: Tá louco?
7: Parabéns pra elas. Ô, Diego, também quero mandar um abraço e um beijo pra minha namorada que está presa também. Tá do outro lado do muro, lá na colônia. Um beijo, Deolane. Um beijo, Dê.
0: Coi. Coitada, gente. Coitada.
8: Alô, canela fina, canela fina. Olha,
9: Dá uma olhadinha no Instagram da Marisco Dias aí, rapidinho aí, pra tu ver. Que ela postou hoje. Cuida.
0: Vontade de dar um murro no, na boca?
9: Região.
0: Dá vontade de dar um murro na boca? Um soco no olho? Não dá vontade de dar uma cotovelada na nuca? Na covardia mesmo. Na covardia. Chega por trás a macetar, velho. Abre a boca pra falar, seu jumento.
10: Muito nova pra você, mas agora que cresci você.
11: Bom dia, Diegão, Canela de Sabiá. Bom dia a todos do Band Coruja. Edinaldo, motorista na área. Vamos que vamos até 5 horas da manhã. Vamos que vamos, fui!
0: Ó, garoto.
12: Boa madrugada, Diego Lopes, esse aqui de Brasília. Momento da piada no Band Coruja.
0: Oh.
12: Sabe por que o rádio não pode ter filhos? Porque ele é estéreo. E desde já, um feliz dia das quengas aí para todas as quengas. Essas que vão dia e noite, madrugada dentro, lutando aí para conquistar, hein? Conquistar o seu espaço aí no meio da sociedade. Essas maravilhosas, é dentro. Oh yeah.
0: Quanto que ganha uma rapariga por mês, será, hein? Ô Gregório, quanto é que dá pra tirar aí, hein, mano?
13: Receita de caldo de quenga. Joga as quengas dentro da hidro, bem quentinho. Depois é só entrar com a mandioca.
0: Boa, esse caldo é bom, hein, Dati?
14: E aí, irmão, aqui quem tá falando é o Catra. Não fala mal da menina, não, irmão.
0: Ô, Catra, vem cá, Catra. Canta uma pra nós então, Catra, vai.

0: grande.
1: Ô, né? Pra onde? Sabe pra onde vocês vão? Pra onde vocês vão, hein? Diego áudio do Davi no grupo.
2: Vovó, vi o Instagram mais fácil com você, vovó. Tô indo de fome, hein? Eu, flamenguista como eu, né? Linda, linda, maravilhosa. Você é menina, fofa. Você é de 25 anos.
1: Ô, Davi, cala a boca. Ô, Davi, canta aquela lá do... Canta aquela lá do, da Copa que você cantou no teu stories lá. A musiquinha da Globo na Copa. Manda aí. Canta pra nós aí. Como é que é mesmo? É, esqueci como é que é agora. Canta aí, Davi, pra nós, vai.
3: Oi, olá, bom dia, Diego Lopes. Bom dia a todos do Bande Corujas. José Aparecido, estou aqui sintonizado, ouvindo atentamente o Bande Coruja. Atento a tudo e a todos, hein? Sensacional show, muito bom de ouvir o Bande Coruja. Valeu, Diego Lopes, aquele abraço e tchau, tchau.
1: Valeu, Zé Aparecido, tamo junto, meu mano. Ô, Diego, já me apaixonei por uma do Job, hein? Cheguei a chorar quando fui terminar. Fiquei enciumado. Ih, mano, sério?
4: Diegão, dia das quengas e eu tô indo buscar duas mocinhas no motel agora da Love Night.
1: Como é que funciona, Rogério? Eu fiquei sabendo que agora só faz fora, é? Só tem que fazer a saída, é isso? Pra não caracterizar como que não pode, é. É o Região que falou ontem, o Região contou, falou, aqui no casarão agora tem que sair pra não caracterizar como prostituição. Aí agora é eu que levo as meninas. É assim mesmo, Rogério? Conta pra nós. Baixa o rádio pra gravar áudio, seu cavalo.
4: Não. Não. Tem os quartos lá e a opção do cliente querer tirar as meninas da boate pra poder levar no motel ou no hotel, onde for. Mas é a opção do cliente. Ele paga mais caro pra tirar as meninas.
1: Então o casarão já tomou pau. O casarão tá com medinho. Tomara que a Federal não esteja ouvindo pra baixar lá.
5: Ô Diegão, bom dia.
1: E aí?
5: Mencionou o tema aí, Copa do Mundo. Ô, vamos combinar, hein? Que vergonha, hein? Os cantores, hein? Cantando o hino nacional no Maracanã domingo, hein? Meu Deus do céu. Além de desafinado, o cara não sabe a letra do hino nacional, mano. Que vergonha.
1: É. Mas também, cara, olha, eu não sei onde é que esse povo que faz a organização desse evento tá com a cabeça. Eles não assistiram Alcione cantando lá o... Cuxitão e Chororó no Faustão, lembra? Medo da agudeira, agudeiro da agudeira, agudeiro da agudeira. Tu esperava o quê? O Belo sem retorno, também não tava ouvindo nada. Ô, Diego, bom dia, grande locutor Diego Lopes. Como é que tá sendo ser pai de pet? Parabéns pela família, já tá dormindo no sofá? KKKKKKK. Sérgio Mutante de Catanduva, instrutor de Krav Maga. Ô, Sérgio, tá legal, tá da hora, mano, tá da hora. Tá da hora, por mais que você fale, ah, não vou me apegar, do cachorro é pra dormir na varanda. Cachorro é cachorro, não tem como, né, velho? Você olha pra cara daquele vagabundinho, se apaixona, né, velho?
6: Um cantando hino, o outro cantando voltando.
1: É, voltando.
7: Ô Diegão, o cara falando aí do hino nacional, mano, e o pessoal lá, os torcedores xingando a Virgínia lá na arquibancada lá, mano. Ei, Virgínia, vai tomar no tu! Ei, Virgínia, vai tomar no tu! É, mano, o pessoal tá... Tem até vídeo dela aí, ó, postado aí.
1: Eu vi, cara, eu vi. É, mas daí também eu não entendi, né, cara, o que tem a ver? Me explica uma coisa aqui. O que tem a ver, velho? O cara fez um gol, a galera xingando a Virgínia. O que tem a ver? O que que tem a ver? Alguém me explica? Alguém que gritou isso? Alguém que baixou bacana? Eu não entendi a ligação. Pra que xingar a moça? Porque o cara fez um gol, velho? Eu não entendi nada. Agora, o que eu tô falando é o seguinte... Se ela volta com o Zé, ela vira repórter da Copa, ela vai entrevistar os meninos no vestiário. Ah, eu não sei não. Pra mim é muita modernidade. Igual esse negócio. Ai, nós nem falamos, cara. Pera aí. Já vamos comentar a história do Band Love. Rouba a pauta. Vamos roubar a pauta dele, já.
0: Diegão, eu vejo todo mundo reclamando aí. Ah, pessoal, Belo e Alcione cantaram o hino nacional todo errado. 90% dos brasileiros não sabem cantar o hino nacional, Diegão. Pra começar, ó, letra contraditória. Você já parou pra meditar na letra do hino nacional brasileiro, Diegão? É muita contradição, meu.
1: Por quê, cara? Opa, eu ouvi do Ipiranga as margens plácidas de um povo. Eu sei o hino todo. Será que eu lembro ainda? Ouvindo do Ipiranga as margens plácidas de um povo heróico, o brado retumbante. E o sol da liberdade em raios fúlgidos brilhou no céu da pátria nesse instante. Seu penhor da terra desce amanhã que amanhece. Deitado eternamente, berço esplêndido, o senhor do mar é a luz do céu profundo. Netuno e nostalgia nessa terra. Juntou. É, não, acho que eu não sei também, não. É, quem somos nós? Quem somos nós, né?
4: A questão é o seguinte, Diegão, na minha opinião, faltaram respeito com ela, entendeu? É, ela faz merda e tal, pá, beleza. Mas ele que traiu ela ainda. Mas é, eu acho que a galera xingou pra zoar, mas faltaram respeito. Eu acho que avacalharam, sim.
1: Qual Sione? Eu não entendi, Alcione traiu o Belo?
8: Hã? Eu desconfio porque xingaram a Virgínia no Instagram, de biquíni, quase pelada, aí pessoalmente lá com um monte de gente, com um casacão feio, uma calça jeans larga, eu acho que o povo esperava no mínimo um topless na hora do gol.
9: Tô falando da Virgínia, cavalo.
1: Ah, Virgínia.
0: É nada. Faltaram respeito com a Virgínia? É nada. Os caras mandam ela tomar caju. Lógico que faltou respeito, seu animal.
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1: Para de ligar o cretino, deixa ele cantar que tá bonitinho, vagabundo.
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1: Tá bom, Davi, obrigado.
10: Eu vou.
1: Valeu.
10: Vou pra sexta campeão mundial.
1: Obrigado, Davi.
10: Perco essa Copa já.
1: Obrigado, Davi. Valeu, muito obrigado, Davi. Valeu, muito obrigado, viu? Um abraço, tá bom.
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1: Chega, Davi. Obrigado, Davi, muito obrigado.
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1: Davi. Muito obrigado, Davi. Valeu, obrigado, obrigado. Obrigado.
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1: Tá bom, obrigado, Davi. Chega.
10: Campeão. Perca essa Copa jamais.
1: Tá bom, Davi.
10: Na torcida são milhões de treinadores.
1: Isso, Davi. Obrigado, viu, Davi? Obrigado.
10: Cada um já a seleção. Pai,
1: chega,
10: pai.
1: Davi.
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1: Tá bom.
10: Se a gente não
1: chega.
10: Verde e o amarelo são as cores.
1: Obrigado, muito obrigado. Muito
10: cada
1: obrigado.
10: Um já escalou a seleção. Pai.
1: Chega de parque. Chega. Tão ligando. Quem é que tá ligando aqui, hein?
8: Não existe ninguém mais esperançoso que o Brasil vai ser campeão que o Davi. Eu acho que o macarrãozão dele com um caldo misterioso comeu o cérebro dele.
1: Olha, para de falar. Ô, Michael, ele vai te xingar, hein? Eu também acho que essa caneca é nossa. Se nada der certo, nós colocamos os meninos reserva e vai ser bom. Que sapatada, hein? Também Brasil contra Laje, Santa Catarina é fácil. Ruba Alexa! Fala assim, Navi. Ruba Alexa!
11: Isso aí é no caneco do Alexa aí. Porque você tem uma voz de viado, desculpa, de viado tá louco sua voz.
12: Ah, cala a boca, Davi! Pelo amor de Deus, Mestre Xuca!
1: Mestre Xuca! Não tem graça não, viu, Davi? Não tem graça não.
13: Que bobo, direita, replay, que gol e gol.
1: Oh, olha os discípulos do Davi aqui.
14: Diegão, primeira vez que o Davi falou palavra por palavra que deu pra entender, entendeu ou não?
1: Não é, entendeu ou não? Entendeu ou não? Ô, Diego, sou de Corumbá. Tenho uma família, tenho na família duas primas e uma irmã que trabalha na noite. O ruim é que meus amigos ficam me zoando todo dia no serviço. É mesmo? Sua família de quem? Alô, Tiagão do Maitá, um abraço pra você, meu amigo. Tudo de bom, tudo de band.
15: Amigos. Ô Diego, o Davi não dorme não, é? É o dia todo postando no stories e à noite cantando pra nós.
1: É, que hora que você dorme, hein, Davi? Só pra curiosidade nossa aqui. Ô Diego, sou do tempo que toda quarta-feira cantávamos o hino nacional na escola. É o mínimo que todo brasileiro alfabetizado deve aprender. Ivo Procópio. Ele vivo. Ivo Procópio. Eu concordo, Ivo, eu concordo. É que eu tava brincando, mas eu sei o hino todinho, sim. As duas partes, inclusive. Eu queria saber do Edinaldo qual que é a parte que ele acha que é contraditória lá. Qual parte, Edinaldo?
15: Bom dia, Diegão. Quando a gente acha que o Davi não consegue fazer alguma coisa pior do que aquele macarrão de bosta, ele me aparece cantando. É da nós, hein?
1: Ô, Renan, para de falar do macarrão de bosta do Davi.
11: Eu durmo depois que acabou de coruja, né, Diego? Eu vou dormir, até bater meu dia, acordo pra almoçar, comer, né, normal. Depois eu fico acordadão, lá pra noite, tiro uma soneca, assim que eu sou, durmo, acordo, né?
1: Ah, ele vai dormindo, ele vai dormindo aos poucos, é. Ô, Davi, Titio Celo me mostrou uma mensagem que você mandou pra ele aqui, né?
11: Desgraçado. Lazarento, vai tomar no seu rabo, ei! Vai. Bosta é teu. É seu rabo, só tem bosta dentro mesmo. Seu vagabundo.
1: Calma. Ele falou do macarrão, ele fica bravo.

0: Não, a mensagem do Davi pro Titio Cello foi sobre o papo da Papurindaia. Foi sobre o tema da mensagem hoje. É, lá do Band Love, lá, né? A moça achou as mensagens das outras mulheres no celular do marido dela. Olha só que coisa, hein? E aí ela começou a gostar da brincadeira. Ela sentia atração. Sentiu a coceirinha de saber que o marido dela é desejado por outras mulheres. Inclusive, eu falei que eu ia roubar a pauta hoje aqui pra nós, porque isso é papo pra nós. Imagina você, minha amiga que tá me ouvindo agora. Pega a mensagem no celular do seu marido, namorado, esposo, noivo, peguete... Peguete não, né? Você sentiria atração? É uma atração? É um orgulhinho? Ou é atração? E você, meu amigo, você pega a mensagem de outros homens no celular da sua esposa? Você sentiria atração por essas mensagens? Eu acho que alguma coisa esquisita tem aí.
1: Bom dia, Diegão. Aqui é o Sandro da cidade ocidental, Goiás. Ô, Diego, chama o Muriloco pra cantar uma musiquinha da Copa aí. Vai ficar muito top. Um abraço.
0: Muriloco, canta pra nós, Muriloco.
2: Caramba, hein? Arroba locutor Marcelo Dias com contos eróticos. Não sabia disso, não, hein? Eu achei que era só aquelas histórias pra chorar, velho. Eu mesmo não assisto, não escuto essa bosta.
0: Ei!
2: Porque a última vez que eu inventei de escutar isso aí, cara, nossa, mas eu chorei.
0: Pois é, cara, hoje meteram essa história aí. A mulher pegou o celular do marido, aquela fuçada básica que toda mulher dá. E aí, meu amigo, ela viu mensagem das mulheres, ela começou a sentir um tesãozinho. Sentiu um tesãozinho pelas mulheres desejando meu marido. Que coisa de louco, né?
3: Bom dia, Diego. Então, no meu caso foi o contrário, Diego. Eu peguei no celular da minha mulher mensagens. Aí, a partir daí, eu comecei a gostar, comecei a dar ideia nela, ela aceitou. Aí a gente começou a brincadeira.
0: Ah, mas eu quero saber que brincadeira foi essa. Ô, Zé Roberto, vem cá, Zé. Como é que você larga uma bomba dessa e sai fora? Conta pra nós, qual é a brincadeira que você faz com a sua esposa? E agora a gente quer saber. Imaginar a gente imagina, mas a gente quer saber. Cara, hoje em dia isso tá tão normal, velho. Você vai ver, daqui a pouco a pessoa tem um relacionamento normal, baunilha que chama, eles chamam de baunilha, né? Pessoal, gente normal, relacionamento normalzinho, homem e mulher, aí chama de baunilha. Que daqui a pouco o baunilha é que não vai ser normal. Conta pra nós, Zé, o que que você apronta aí, hein?
3: Diegão, a brincadeira do chifre.
0: Ei!
4: A brincadeira dele é coçar a cacunda na cerca. Boi.
5: Diegão, eu namoro com uma mina e no prédio onde ela mora tem várias tias lá também, né? Tem uma amiguinha lá do mesmo andar que participa das nossas festinhas. Então, eu e as duas. E três tapas na cara de motorista de aplicativo, região, taxista e comedor.
0: Região jobista.
2: Que isso, os caras se abrem, véio. Os caras estão achando que é uma roda de amigos aqui.
0: Lógico.
2: Aqui é trabalho, filho. Trabalho é trabalho, mano. Eu ganho cachê pra participar dessa bosta.
0: Eu mandei pra ele agora aí. Ô, cadê?
6: Ô, Diegão, uns 10 anos atrás trabalhava um motorista aqui. E ele começou a mandar uns vídeos, umas fotos de uma mulher usando uns brinquedinhos de borracha, né? De tanto ele mandar, teve uma vez que eu fui olhar o Facebook dele, era a mesma parede, o mesmo piso, ou seja, era a mulher dele. Aí eu comecei a mandar uns áudios bem lascar mesmo. É gostosa, se você não dá conta, me leva junto lá, já que é só marmita, se eu pegar eu arrebento. Eu acho que ele passava todos os áudios pra ela.
0: E aí? Não, ó o outro que não conta o fim da história. Beleza, ele passava os áudios pra ela e ela... E aí? Olá, e aí? Rolou o papo de Indaiá? Peraí, que ele contou o resto da história aqui. Vai, fala, Zé. Eu nem sei se eu podia falar o nome dele. Fala.
7: Então, Diego, foi assim, Diego, né? Ela tinha... Antes de eu ficar com ela, ela ficava com um cara, né? Então... Só que o cara era casado, né? Aí eu comecei a dar ideia nela. Ué, fala pra ele. A gente começou a ficar junto, morar junto. Ela foi e falou pro cara que a gente que tava morando com outro cara. É. Aí eu falei pra ela, mas você não precisa parar de ficar saindo com ele. Deixa que ele aceite eu ir junto também, pra ficar olhando. Aí ela aceitou, aí a gente acabou saindo, nós três.
0: É, eu vou chamar ele de Zé. Ô Zé, você trabalha com o quê, mano? Qual que é o seu trabalho? Fala pra nós aqui. E outra coisa, vocês continuam ainda nessa relação ou não? É, mano. Cara, o importante é ser feliz. Se tá bom pra todo mundo... Eu tava assistindo uma série... Peraí, deixa eu ver qual que é o trabalho do Zé.
7: Ô, Diego, eu sou motorista de ônibus. Trabalho aqui na... Eu sou motorista de ônibus. Trabalho no ABC.
0: Tá. Vocês estão juntos ainda ou não, ô Zé? Cara, o importante é ser feliz, se tá todo mundo bem, cara. Eu tô assistindo uma série agora, que é um braço, lá ele, é um braço da La Casa de Papel, que é uma série do Berlim. E lá tem uns ajudantes do Berlim lá, é um casal jovem, né? E ela, no dia do casamento dela, ela conheceu um cara... Sentiu uma atração louca por esse cara e não parava de pensar no dia do casamento dela, veja bem. É, cachacinha na festa de casamento, né? Aí ela acabou se envolvendo com o cara, o noivo dela descobriu e aceitou. Aí fez essa proposta pra ela, olha, chama ele, vamos tomar uns drinks, tomar uns negócios. É, e se você quiser, a gente toca esse relacionamento, um trisal. Ela ficou assustada, porque ela nunca imaginou que o cara ia descobrir e ia aceitar, né? Mas aí ele fez a proposta, eles se encontraram lá, só que acabou que eu não vou contar o final, porque você vai assistir a série. Se você quiser saber.
7: Tamo sim, Diego. A gente completou 10 anos juntos ontem.
0: 10 anos juntos. E nesse estilo assim, meio que de trisal, assim, quanto tempo, Zé? E a mesma pessoa, sempre vocês chamam pessoas diferentes? É, vamos aproveitar, tirar as dúvidas aqui com o Zé, porque, né, quando a pessoa aparece assim, falando abertamente, é legal que a gente tire as dúvidas. E é um tipo de relacionamento muito normal hoje em dia, viu? Todo mundo tá aceitando, tá todo mundo feliz. Ô Zé, não dá ciúme, não? Às vezes, você não sente um ciúminho? O manjolo dele é maior que o teu, Zé? Como é que é essas coisas?
7: Não, Diego, já tivemos pessoas diferentes também. E já saímos com um casal também. Eu saí com a mulher do cara e o cara saiu com a minha.
0: Ah! Ô Zé, outra mulher não, né? Outra mulher não, por quê? Porque ela não gosta, você não gosta. Como é que é? Complicado, duas mulheres, fala muito. É sempre um homem a mais, é isso? Ou casal? Ou já rolou com duas mulheres, assim? Ah, vamos chamar a menina. É sempre desconhecido ou pode ser conhecido, Zé? Começa agora, tirando dúvidas.
7: Não, porque ela não gosta, Diego. Porque ela não gosta, ela não curte outra mulher.
0: Ah, tá.
7: Só rolou eu com a mulher do cara uma vez, né? E o cara com a minha.
0: Entendi. Aí você gosta de ficar só olhando, Zé? Ou você participa também? O outro com o cara, você, quando dá aquela escorregadinha, você pega e põe? Como é que é? Você gosta de participar junto com o cara ou não? Ou só fica vendo? Ah, é, são dúvidas normais. O Diego tá interessado demais. É só curiosidade, cala a boca.
7: Desse jeito aí, Diego. Desse jeito aí que você falou. Com certeza. Eu gosto de participar junto.
0: Ah, entendi. Cara, que legal, mano. Vamos ouvir a opinião do povo, vai.
8: Bom dia, Dieguinho. Jamais aceitaria isso no meu casamento. Jamais, jamais.
0: Por que será, dona Tânia? Por que, dona Tânia, que só não aceitaria, hein?
9: Ô Zé, mas na hora do trisal aí, é só pra comer ela ou é pra comer você também?
0: Olha lá, as perguntas.
2: Não, o Zé é o gandula, ele vai buscar água só. Cadê o safado do Max? Ele é especialista nisso, né?
0: Ô Max, por que que a galera acha que você faz essas coisas, hein, Max?
6: Percebe-se que o Diego, quando aparece esse assunto, ele se empolga. Ê, Diegão!
0: Cala sua boca, eu não tô nem aí.
6: O Zé é o cara que ajeita a camisinha no, na bilona do cara.
0: Não, pera aí. Eu tô só. O meu trabalho nesta rádio é dar audiência. Se você soubesse o tanto de mensagem que tá chegando aqui. Fala, Zé.
7: Não, cara, não. Nunca rolou do cara me comer, não.
0: Não. Tá vendo? O legal é que o Zé tá respondendo na boa, cara. Obrigado, viu, Zé, por estar falando com a gente aqui. Ô, Diego, pô, você deu spoiler da série que eu tô assistindo. Não, mas eu não falei o final. Eu só falei o que tá acontecendo. Não falei se eles vão ficar juntos ou não. Que coisa.
2: Não. Ele quase respondeu. Não, ainda não.
0: Vou pro intervalinho e já volto com esse assunto aí. Pera aí, é ligeirinho, não vou nem tocar música.

0: Oh, e parabéns aí pelas gatinhas aí nas chiquitetas.
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3: 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Até as 5 da manhã, o Band Coruja, que tá rolando a nossa festa, a nossa bagunça de toda madrugada aqui na Band.
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0: hoje eu simplesmente surrupiei a pauta do Didio Celo. Mais ou menos, mais ou menos, mais ou menos, mais ou menos, mais ou menos. E daí chegou o Zé e falou que ele tem essa atração. Eu não sei se isso é um tipo de relacionamento ou se isso é um fetiche. Ele tem um relacionamento aberto, pode-se falar assim, né, Zé? E ele tem essas experiências com outras pessoas. Outros homens, na verdade, porque a mulher dele não gosta de se relacionar com outras mulheres. Então, eles sempre recebem outros homens, não é isso, Zé? E nós estamos num papo bom aqui que nós vamos continuar aqui. É, mas antes, ela chegou.
1: Muito bom dia, Diego. Oi, meus amores, como vocês estão? Tá tudo bem? Eu espero muito, muito que sim. Então, Diego, em relação a essa enquete aí que você acabou de fazer, já aconteceu comigo mais de duas vezes. Primeiro, eu saía com o cara, entendeu? Ele pedia muito nudes pra mim, entendeu? E era acostumado a enviar nudes pra ele. Só que um certo dia a mulher dele pegou o celular dele e viu meus nudes, entendeu? E as mensagens que eu mandava pra ele. Aí ela pegou com ele, chegou com ele e falou assim: olha, a casa caiu, viu? Só que ele ficou assim paralisado. Ele achava que ela ia acabar com o relacionamento, que ela ia xingar. Simplesmente ela falou que gostou muito do que eu tava falando.

0: falando pra ele nas mensagens, entendeu? E começou a se interessar.
1: Olha aí, ó.
0: Aí quando foi um certo dia, ela pediu pra ele marcar comigo, conversar comigo, pra saber se eu aceitaria, visitar, fazer uma visita na casa deles. Eu falei que topava, aí uma vez eu fui. Aí a gente tomou uns vinhos lá, entendeu? Aí depois você sabe o que aconteceu, né?
1: Não. Não, você vai ter que contar. Como que no melhor não tem uma racharai? Achalabadai, alaramalama, xabadai. Por que que você não conta a história toda? Catrícia, conta pra nós. O que que aconteceu, Catrícia? Ô, Catrícia, na época que você tinha a Neca, como é que é o nome da coisa da mulher? Na época que você tinha a Neca, já aconteceu do casal quando chamar você pra participar e ele pedir pra você necar ela? Como é que é o nome da coisa da champola?

0: Qual que era a brincadeira? Qual que era a brincadeira, hein?
1: Poque, poque, poque, poque, poque, poque,
2: poque, poque. Diegão, tá claro aí o que aconteceu. A Catrícia traçou os dois, é. Traçou a mulher e o marido. Ei, Catrícia, hein?
0: Ô, Catrícia. Gente, como é que é o nome daquela música que começa com saxofone, aquela... Ô, Catrícia, termina de contar a história pra nós?
3: Hã? Olá. Diz que realmente aconteceu umas duas vezes. A primeira vez foi na minha cidade, entendeu? Que aconteceu isso. E na época eu ainda não tinha feito a cirurgia, entendeu?
0: Ah.
3: E aconteceu. Fui pra casa deles. Pra casa deles, não. Nessa primeira vez a gente foi pra um motel, entendeu? Só que eu já... Eu tava começando a fazer programa, entendeu? Na época. Aí a gente pegou, foi. Eu topei pro motel, só que eu falei pra ele que eu não faria na faixa, entendeu? Aí aconteceu.
0: Ah, então ela tinha. Então ela tinha a neca. É, ela tinha.
2: Ô Diego, o nome era Manjuba.
0: Cala a boca. Não, cadê a Maratacina? A Maratacina falou. Ah, não é a champola que chama.
4: Ô, Catrice, só tira uma dúvida. Isso aconteceu antes ou depois, quando você tinha bilola?
0: Antes, ela
4: só
0: tinha.
4: Só pra gente saber se você usou o seu membro ou usou o cintinho.
0: É champola, é neca.
5: Ô, Catrícia, deixa eu te perguntar uma coisa. Enquanto ele empurrava, a mulher dele te desarmava ou não?
0: Ô, Catrice, você sabe que as dúvidas são as mais loucas possíveis aqui, né?
3: Então, foi exatamente igual à segunda história. A única coisa que diferencia é que na época ela tinha esse fetiche, só que não tinha coragem de falar pro marido, entendeu? E justamente ela tinha vontade de sair com uma trans, queria ver, ela queria dar pra trans, ela queria que o marido dela transasse com a trans, entendeu?
0: Mas que bagunça, hein? Que baguncinha gostosa, hein? Eu?
6: Cara, não. Eu não acredito que o Diego até hoje não pegou uma trans. Até hoje você não desarmou nenhuma, Diego.
0: Não, cara, pior que não.
6: Ah, não, você não tá vivendo, não.
0: Pior que não, velho. Você acredita? Mas eu imagino... Que pergunta do diabo. Ô Nunes, imagina a Catrícia. Imagina você desarmando a Catrícia.
5: É que agora. Catrícia foi o vagão do meio nesse trenzinho louco aí.
0: Você foi o vagão do meio, Catrícia? É que agora não dá mais pra desarmar a Catrícia. Agora ele entrou no estatuto do desarmamento.
6: Desarmando a Catrícia e mordendo o pescoço dela ainda.
0: Olha, mordidinha no pescoço, hein, Catrícia?
2: Diego, tem uma notícia triste pra te dar, cara. Lá ele. Se você convidar a Catrícia agora pra fazer um trisal, ela não vai conseguir te comer.
0: Não, cara. Infelizmente. Ô, Catrícia, fala aí, Catrícia. Ô, infelizmente, tá louco?
3: Claro que sim, eu fui vagão do meio, fui tudo, gente. Meus amores, deixa eu falar uma coisa pra vocês. Há poucas coisas que a gente não faz por dinheiro, não é verdade? Se eu estiver mentindo, diga para mim.
0: É verdade, Catrícia. É verdade, Catrícia. Que coisa. Que coisa.
7: Ô, Catrícia, me diz uma coisa, mas quando você tinha piu-piu, ele era grandão, Catrícia?
0: Ele tá interessado. Aliás, todo mundo está interessado. Esse é o momento que você deve liberar. 3:28 é agora. É agora, libere os teus sentimentos. Libere-se de todos os preconceitos. Libere-se de todas as coisas que colocaram na sua cabeça durante a sua infância, sua adolescência, sua adultice, sua idiotice, seu idiota, seu trouxa. Esse é o momento que você se liberta de tudo isso. O momento que você vai sair do armário, se for pra sair agora. Você sente uma vontadinha, não sente? Olha pra minha cara e fala a verdade, vai. Ah, você tem uma curiosidadezinha. Imagina a Catrice agora. Toda deliciosa, marquinha de biquíni de fita. Liberte a sua mente agora, vai! Comendo e desarmando, desarma.
8: Ô Diego, fala a história do Zé aí, Diego. Volta com a história do Zé.
0: Calma,
8: é muito melhor.
0: Calma, cara.
8: O Diego gostou.
6: Essa frase é minha, viu? Eu já patenteei essa frase.
0: Olha lá. O que é isso, Nunes?
6: Olha essa aí, Diego, você mama até nas tetinhas dela.
0: Calma. Caraca, velho, que é isso, mano? Ah, é, essa aí eu não sei não, hein? Rapaz do céu, que essa quanto que tem? 18? 17? Quantos anos tem? Olha, é novinho? Como é que chama? Novinha?
6: Bezerrinha.

0: Quem me chamou?
1: Olha lá.
0: Quem me chamou?
2: Ai, que delícia.
3: Ô, Catrice, ele perguntou se o piu-piu era grande. Você guardou? Dá pra ele implantar nele? Eu acho que ele não gosta do dele, não. O dele deve ser pequeno.
1: Responde, Catrice, responde.
4: Eu sabia que você ia achar estranho. Nossa, Reginaldo, você foi foda, viu? Não, pior que não, não era grandão, viu? E detalhe, são poucas trans que tem o dote mati, viu? Porque normalmente eu tenho muitas amigas que são todas dotadas. É difícil encontrar uma trans que não seja dotada. Mas eu não era, não, dotada, viu?
1: Por que será, hein, ô Catrice? Uma vez eu passei na industrial...

0: foi na Industrial uma vez, tinha umas lá joga pulando corda com cipó. E elas mostram, né? Isso aí eu não achei legal, não. É, pra que ficar rodando cacetete na rua, né? Mas é, acho que é o que atrai a galera, os clientes, é isso mesmo.
1: Quem me chamou? Foi você? Foi? Sapatinho?
0: Também.
1: O Edinaldo acha que ela tirou o piu-piu, mandou empalhar e pendurou no móvel da sala do lado da TV.
0: Guardou numa caixinha.
2: É verdade que os caras falam que quando entra esse assunto aí, o Diego entra, o interesse dele se aflora.
0: É cara. Audiência, cara, é audiência, cara.

0: Eu não sei, Diego, mas isso é normal, entendeu? É de pessoa para pessoa. Tem homens que têm Mati, tem outros que são Odara, entendeu? É de pessoa para pessoa.
1: Peraí. Como é que é? Matipe, como é que chama?
0: Matipe, outros que são Odara, entendeu? É de pessoa para pessoa.
1: Tá, o que que é Matipe e Odara?
2: Que Edinaldo quer saber o tamanho?
1: Ah, pra quê? Adivinha pra quê? Pra ficar fantasiando.
2: Ô, Diegão, faz 10 segundos aí com a bezerrinha do Nunes Carreteiro.
1: Será? Não, tá louco, não pode.
0: Então, eu já expliquei isso aqui. Mati é que tem o pinto pequeno e Odara é que tem o pênis grande, entendeu? E comercial é médio.
1: Tá, entendi. Prazer, Diego Odara.

0: aí, tá bom.
1: Diego, em homenagem às quengas, entendeu? Eu vou mandar dois nudes pra você postar lá, porque estou enchendo o saco.
2: Começa agora. Manda, manda, Catrícia. Manda que eles estão com saudade de você, Catrícia. Pra quem não lembra, pra quem não conhece e pra quem está com saudade, os nudes de Catrícia.

0: caros os nudes dela, viu? Cada um custa 100 pau.
1: Se esse nudes da Catrícia for muito ousado, velho, manda pra mim, por favor. Sou doido pra ver a borboletinha dela, velho. Só não tenho dinheiro pra contratar esse bichinho aí, mas manda pra mim, por favor.
0: Tá, mas ô Cleito, o que, que você achou da bezerrinha do Nunes? Fala pra nós.
1: É isso que eu acho injusto, velho. Elas não gostam de usar o manjolo e tem um negócio desse tamanho, mano. E eu que gosto de usar o meu... É 5 centímetros duro. Que mole, ele chega só, me parece a cabeça de tartaruga. Dá até raiva, mano. Essa bezerrinha aí, oxe, eu desarmava com dois dedinhos, não tinha nem perigo, era
0: não
1: dentro.
0: É, cara, bonita, né? Não, o cara vê isso aí numa balada. O cara conhece ela, até na feira, no supermercado, o cara fala: meu Deus do céu.
2: Olha lá.
0: Olha aí, olha aí. Olha aí, olha aí, olha, olha, olha. É, mano, é verdade, ela parece a Lana Del Rey. É verdade, cara, é verdade.
3: Eita, eita, que belezinha. Ai, que bonitinha, meu. Nossa. É normal o Vini Júnior acordar, porque o meu acordou. Bom dia, Vini, tudo bem? Deixa eu perguntar. Ô, Nunes, você saberia ensinar esse negócio aí de comendo desarmar?
4: Negativo, com a minha bezerrinha, não.
0: Olha lá.
4: Eu tenho ciúme.
0: Vai, atenção.
4: Eu vou pra cá essa foto aí, vocês estão olhando demais já.
0: Começa agora, Delirando com Edinaldo Plácido.

0: noite, ô Caipirão. O que você achou da bezerrinha do Nunes?
1: Ô, louco, velho, eu acabei de chegar, eu mandei um áudiozinho, fui buscar as vaquinhas, né? Eu não vi mais nada, ô, louco, que... vou abrir esse vídeo agora.
2: Chegou lá pra casa do chapéu, por quê? Só por quê? Me responda. Aliás, você viu? A moça respondeu, sei lá, foi sem educação lá no vídeo lá da festa infantil, né? Da menina lá da festa infantil, que tem a musiquinha lá, você viu? Ela falou pra você que foi no cano que ela pegou lá. Por acaso, Diego, eles estão falando do mesmo vídeo que você me mandou?
0: É esse mesmo, é esse mesmo.

0: Olha, já começou a ragatanga lá, olha, presta atenção, não.
1: E avisa o caipira que essa aí também tira leite, viu?
2: É, essa aí dá pra tirar leite. Você que gosta, caipira?

0: isso na minha cabeça, já tava aquele remix do Summertime Sadness, Summertime Sadness. Sabe qual é, né? Toca pra nós.
1: Não sei qual que é.
0: Apertar tetinhas, só se for da minha vaquinha. Caipirão, pecuarista.

0: Diegão, essa bezerrinha aí eu desarmava ela e botava pra dormir, moleque. Puta que parola, ei, que bezerrinha é essa, menino? Olha, Diegão, desarmava ela e botava pra dormir aqui no colo do Tato, viu? Cê tá louco, meu papaizinho.
1: É, ô Nunes, o pessoal gostou da tua bezerrinha aí.
2: Fala, Diego, bom dia, Diego. Voltando às pistas aí, Tony por cá. 7 meses de férias, tô de volta. Comecei a ouvir de novo a rádio. Rafael existe ainda, tá por aí?
3: Telecurso 2000 com Nunes. Como você aprende a comer desarmando.
4: Vocês tiram o olho aí que você é o macho da minha vida.
1: Eu acho que você podia dar um curso pra nós, viu? O pessoal que tá interessado no curso aí, vamos desenvolver isso aí.
4: Pra comer desarmando é o seguinte.
1: Ó lá.
4: Você engata lá na quinta roda, você dá aquela cuspida na mão assim, ó.
1: Ei!
4: Depois você pega e vai desarmando.
1: Ó lá.
4: Balizando.
1: Ó lá. Vai ensaboando o bagre. Parei! Tá bom. É só ensaboando o bagre. Ei, tá bom.
3: Ô Nunes, eu já falei, eu e o Diego já falou pra você que você tá perdendo, deixando de ganhar dinheiro. Tá vendo aí, ó, o Muriloco aí, ó, querendo aprender como come desarmando.
1: Olha aí, tá vendo? Já tem um monte de aluno inscrito aí, Nunes.
4: Importante dizer que é bom terminar os dois juntos.
1: É.
4: Pode correr perigo.
1: Essa é a dica de ouro.
5: Ah, debudi. Agora entendi, hein? Belo cu urso.
6: Deve ser uma visão do inferno, mas o cara deve se achar o pica da galáxia, né? Achando que varou a menina.
7: Ô Nunes, mas quando escapa a quinta roda lá, já a graxa já vai pro chão, você continua desarmando ainda ou você para também?
1: É por isso que ele falou que o importante é acabar junto. Vai sentindo a coisa, né, ô Nunes?
8: Errou!
1: Não, vai nessa.
9: É, o Nunes vai descascando o repolho também, aí lascou a biela, hein, filho? Sai, cachorro!
7: Não, certo, vai ensaboando o bagre, vai ensaboando o bagre. E sei lá, né? Vai que ela. Não, a cabecinha dela não trabalha igual a sua e ela não desarma. E aí, como é que você vai fazer? Não, vai, é perigoso até você brochar, porque você fala, não. Ela não vai mesmo, hein? Ela não vai mesmo.
1: Rapaz, esse áudio do Caipira tá com cara de experiência própria, não tá não? Já passou por uma dessa, Caipira? Já? Caramba, Caipira!
10: Diego, que bezerra é essa que vocês estão falando? Eu tô curiosa, posso ver?
1: Vou te mandar. Mas não é nada comparado a você, Catrícia. Quer ver? Você vai ver. A bezerrinha do Nunes. Deixa eu encaminhar pra Catrícia. Ah, não, é bonita. Quer ver? Ô, Catrícia, você vai no nosso encontro, né? Encontro dos ouvintes do Band Coruja. Catrícia tem que ir, o Nunes Cabezerra.
4: Ainda bem que a Catrícia não tem pingola mais, senão eu ia querer comer minha bezerrinha.
1: É, o Edmilson é a voz da experiência.
6: Olha, eu fui criado no meio do mato, rapaz. Aqui só fui desarmar uma galinha, porque não deu outra coisa pra desarmar.
1: Tá bom, aham. Uhum. É, eu sei. Que... Os primos, né? E aí, Catrícia, o que você achou da bezerrinha do Nunes?
7: Ô, Diegão, manda pra mim esse vídeo aí. Nunca você me mandou nada, cachorro.
11: Ô, Caipira, tá sabendo legal, hein? Tá com experiência no assunto, hein?
12: Eu não vou desistir do telefone do Zé para eu poder entrar em contato com ele para desenrolar a questão da mulher. Manda aí, Diego.
1: Ele quer a mulher do Zé, para de qualquer jeito. Diego.
12: Pô, deixa a história do cara ficar assim não, pô. Dá uma moral pro cara aí. Carioca de Eldorado falando. Manda a foto da bezerrinha aí, manda a foto da bezerrinha.
1: Olha,
12: aí,
1: o tia. Carioca tá tarado, tá querendo pegar a mulher do Zé, que é a bezerra, que é tudo tarado.
5: Ah, entendi. Vai, suponhamos que a gente termina antes da como que eu posso chamar sem ser homofóbico? É, vou chamar de debudi. É, a gente terminou antes da debudi. E o que a gente faz? Se eu estrangulo? Porque daí se não chegar por bem, chega por mal, né?
8: Eu acho que você tá com piranha na rua. Só pode, não tem outra explicação pra isso.
1: Quem te mandou isso aí, mano?
13: Ô, Diegão, manda esse vídeo aí, rapá. Vai me dar uma olhada aqui, mano.
1: Tua mulher que mandou isso aqui pra você?
8: Eu acho que você tá com piranha na rua. Só pode, não tem outra explicação pra isso.
1: Ah, pior que tem, viu, moça? Ele tá pedindo foto da bezerra.
13: Nossa, John, tá tu me chamando a atenção com o chocalho do sino do touro no pescoço e falando em desarmar a bezerra, chega a ser o cúmulo, né, do absurdo.
1: Ô, Diego. Oi.
14: O caipirão, ele tem experiência, porque ele senta e bate nos bragos do boi pra poder tirar leite, ele tem experiência.
1: Ô, caipirão, é mesmo, você usa aqueles banquinhos que é um toco só? Vocês já viram como é que é banquinho de tirar leite? É um pau amarrado na bunda, né, Dudu? Você usa esses banquinhos, ô caipira? Aí quando você levanta, o pau vem na bunda? É, fica amarrado, não é amarrada? É porque levanta e senta, senta e levanta, ele fica sentando e sentando e rebola. É esses que você usa, caipira?
15: Vocês já viram como é que é banquinho de tirar leite?
13: Ô, Diego.
1: Baixa o rádio pra mandar áudio, velho do lixo.
13: Você não vai pressionar, cara. Você não vai pressionar cada coisa que você inventa aí, mano.
1: É o que que é?
13: Você vai sentar na cadeira do capeta e fazer entrevista com ele, ele vai sair correndo, mano.
1: Ô, velho do lixo.
13: Você tá louco.
1: Pera aí, ô, velho do lixo, vem cá. Você já viu como é que é o banquinho que os caras tiram leite, não viu? Não, você é experiente. Fala pra nós, como é que é o banquinho que os caras tiram leite, igual o caipira faz? É, do jeito que eu tô falando, pô.
12: Aí ele vai gostar, Diego. Ele vai gostar, né? Não faz isso com o caipira, não. Aí, caipira. Responde aí, caipira.
1: Responde. Quer ver? O velho do lixo sabe, ó.
13: O caipira senta num banquinho que só tem um toco, mais nada.
1: É
13: um banquinho com um toco, entendeu? Parece o vergaço do boi, que ele conhece o vergaço do boi.
1: É um vergalhão, é um caibro.
16: Ah, achei interessante. Pra mim não é nada demais, entendeu? Mas pra muitos aí vão achar uma coisa extraordinária.
1: Olha lá. Caipirão mandou uma foto de visualização única. Só um momento. Deixa eu ver o que é isso aqui, cara. Debudidipe. Pera aí que eu vou tirar uma foto da... Oh, não. Pera aí. Para de mandar mensagem, animal. Pera aí. Ô, cara. Aí. Rapaz, não é que é essa mesmo, velho? É esse mesmo, olha. Eu sabia que era isso. Ô, caipira, como é que usa isso? Você senta, rebola.
13: Ô, seu desgraçado, olha lá que você vai falar na hora, hein? Vai tomando, não vai tirar foto, nada.
1: Eu tirei foto na caixa, né? Ele mandou de visualização única, não adiantou nada. Eu tirei a foto do celular. Rapaz, aí você enfia isso aí, ô caipira, aí 60 rebola. Como é que funciona, hein?
17: Você tá querendo dizer que o caipira trabalha com toco na bunda? Lá ele.
1: Rapaz.
11: Ele fica com aquele banquinho pendurado na bunda, parecendo ter um bilau atrás dele.
1: Cara, mas é isso mesmo que ele usa. É isso, exatamente isso. Ele mandou a foto, tava pendurado na cerca ainda, o vergalhão.
6: Ô Diego, você tá com dois celulares aí, Diego. Fala pra mim que você não foi burro de não tirar foto com outro celular dessa foto do caipirão.
1: Eu tirei, eu vou mandar.
6: Espalha pra nós fazer figurinha.
1: Eu vou falar, eu vou passar, peraí. Vou fazer agora 10 segundos com o banquinho de pau do caipirão. No Instagram, arroba Diego Lopes. Diego com Y, o último store, o banquinho de pau do caipirão. Pera aí. E olha, alguém que mexe com a IA aí pode fazer já o caipirão, pegar fotinho dele e colocar o banquinho de pau na bunda. Pera aí.
13: No momento que eu tirei essa foto e pus visualização única, eu sabia que isso ia gerar polêmica, ia dar ruim. Eu devia ter mandado a foto aberta, porque aí passava batido, né? Mas uma coisa, eu não autorizo. Você não, tem que pedir a minha permissão,
1: não tem? Não interessa, não, senhor. Nem sempre. Olha lá, vou pôr. Mas é um pauzão, hein? É uma madeirona isso aí. Ó, carregando. Faz aí, Pedão. Pera aí. Vai lá. Tá lá. Pera aí, eu vou te mandar aí, Pedrão. Pera aí. Calma aí. Pega lá no Insta, Pedrão. Pega lá no Insta. Pega lá, arroba Diego Lopes, Diego com Y. É o último. Postou! Vai lá ver o pau. Que o caipirão.

0: Deixa eu mandar um beijo pra Larissa. Larissa Perim, tá ouvindo a gente? Foi a primeira que reagiu no Banco do Caipirão, Larissa Perim. Rapaz, que banco bonito, hein, Capim? Aí como é que funciona? Você amarra ele do outro lado?
1: Você é muito vagabundo, esparramando pros outros. Não, eu já tô te vendo, o Rafael Oishi fazendo eu sentando do lado errado do negócio. Não. Tem gente a pagar, fofinho, deixa eu ver aqui. Pra sempre?
2: Esse pau aí tá meio esquisito onde tá a corda. Tô achando que o Caipirão coça a bunda nele.
0: É, ficou estranho, sabe por quê? Não sei, cara, tem pau dos dois lados ali, né? Não é um negócio normal. Onde que senta, Caipirão? Se dos dois lados tem pau, onde é que senta, hein?
3: Ô Diego, a tábua atravessada é o limitador ali, eu batendo. Não pode passar dali.
0: A tábua atravessada é o limitador.
4: Nossa, adorei esse banco. Edmilson, como é que você tem coragem de fazer uma foto dessa e mandar pro Diego Lopes?
0: É, você viu, você gostou, né, Catrícia? Ô Catrícia, como é que ele aguenta sentar num negócio desse? Oi, Larissa! Larissa chegou. Larissa, manda áudio, Larissa, pra nós ouvir a sua voz, Larissa.
1: Tábua. Você ficou meio no rio agora. Ah, a tábua chegou na tábua, para, né?
0: É um limitador ali, né? Rapaz.
5: Esse gosta. Catrícia gostou. Bem amplo da Patrícia. É isso aí. Catrícia.
0: Não, mas eu tô. Peraí, gente. Eu não tô entendendo. Tem um pau em cima e um embaixo. Explica pra nós, uma explicação científica.
1: A Sereja de Ré, de Hébito de Bê, Sem Bionoba, Marrabi,
0: De Boidipi.
1: Música difícil, Diego. Ave Maria.
6: Você é muito burro, você não tá entendendo, você é muito burro. Nossa, eu vou mandar um pra você sentar, tá?
0: Não quero.
7: Ô, Caipira, mas qual que é o lado que se senta mesmo?
0: Qual lado que você senta, Caipira?
8: O Diego falou aqui o negócio do Pablo lá, que ele experimentou, o limitador é o louco.
0: É o quê? Como é que é o nome desse banco aí, Caipira?
7: Ô, seu fresco, para com essa porra desse chocalho. Vagabundo.
0: É só você parar de balançar a cabeça.
9: Ô Diego, tá ligado aquele sapo alegre que você mandou pra gente esses dias aí? O Edmilson fica igualzinho nessa madeira aí, parecendo aquele sapo.
10: Ai. Porra, faca de dois gumes, é pra acabar, né?
0: É, exatamente, Rafael. Pô, o Rafael foi cirúrgico agora, é uma faca de dois gumes. Isso aí, rapaz. Que coisa louca. Eu tô olhando aqui, eu não tô entendendo, velho. Porque não... Onde é que senta isso? Isso aí, cara. Tá parecendo um plug da roça.

0: Ai, Larissa, eu me concentro na minha pista.
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0: O quê?
3: Uma festa de gente mandando as coisas pra mim agora, que eu tô falando pra você, viu? Aí mandaram isso aí do C também, ó. Tchau, C apanhando.
0: É, mas já tem aqui, ó. Já tem, ó. Pera, eu vou te mandar aí, Capela. Vou te mandar aí.
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0: Olha lá o banquinho, olha o banquinho aí. Você acredita, gente? Peraí. Peraí, ô Paulo Sampaio, que eu já te chamo. Você acredita que eu consegui uma foto do Caipirão usando o banquinho que ele faz, que ele arranca o leite do boi?

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1: Vou postar lá pra você ver.
0: Eu quero retweet.
1: E é diferenciado ainda. Ele mesmo colocou o nome do banquinho dele com o meu nome. Que homenagem bonita. Obrigado, Caetano.
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1: Por que que você colocou meu nome ali, Caipira?
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4: Bom dia, meninos. Bom dia, Dieguinho. Bom dia, Caipirão. E aí, como é que tá o bezerro, filho?

0: você não sabe por que ele colocou o teu nome no banquinho, não? Porque quando ele senta no pau, ele lembra do seu, ué.
1: Ei!
2: Deixa eu postar lá, peraí.
0: Jeito que tu senta. Ô Raquel, é o seguinte, o bezerro, bebê, quando ele chega, ele berra mesmo, ele tá com fome, a gente não deu tempo da gente pôr o alimento na boquinha dele, né? Mas depois, aí com o tempo, aí a gente alimenta e ele para de berrar mesmo, não é que ele morreu não, Diego também, que é só quer é tragédia nesse programa.
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2: Toma lá. Pera aí que eu tô postando. Pera aí, cavalo. Aqui. Ô, caipira. Mas você fica andando com isso aí o dia inteiro na rua?
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2: Calma que eu vou postar, pera aí. Aqui, muito bem.
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2: Ô, Edmilson, você quer que eu te marque pra você ganhar uns seguidores? Ah, tá bom, obrigado.

0: Pera aí, só um minuto, deixa eu ver se ele quer aquecer.
1: Não, não, muito obrigado, não precisa marcar não, que eu não, nem, eu não vou repostar de jeito nenhum, não precisa marcar não. Não, seguidor ferve aqui já com esse...
0: Pera aí, pera aí.
1: Não marca não, só cueca, não dou conta.
0: Pera aí. Pera aí, deixa eu, só um momento, eu vou postar agora, deixa eu escolher uma, me ajuda a escolher uma música aqui pro, pra colocar na... na música aqui do na foto do caipirão, gente. Deixa eu ver aqui. Essa aqui é boa. Pronto, essa sim, pronto. Perfeita, perfeita. Aqui, pronto. Postei e marquei o lo-o. Postei e marquei o lo-o. Agora vai lá e solta o sentadão. Vai. Vai lá pra você ver o caipira com o pau no... Com o banquinho de madeira nas nádegas. Mas você fica andando assim na... É porque... Gente, deixa eu explicar um negócio. Na roça, a vida é diferente. É muita correria, muito trabalho. Você não tem tempo pra fazer as coisas. Tem que ficar correndo de um lado pro outro. Não é verdade, Luiz Antônio?
2: Diegão, essa foto de Milson aí ficou parecendo aquela piada do gaúcho. Como é que você coloca quatro gaúchos sentados numa cadeira? É só virar de ponta cabeça.
0: Para de falar dos...

0: Postei lá. É lógico, quem faz isso? O Pedrão. O Ale, posta essa aí também. O Ale Hardcore já fez uma lá também. Posta, reposta lá e marca nós. Olha a carinha dele, Olha a desculpa do caipirão,
1: Só lembrando que isso aí é IA, viu? Não é, não sou eu, não. Eu não fico fazendo pose pra foto.
0: Não. A gente sabe disso, Olha lá.

0: É, na roça é diferente, o dia a dia, gente. A coisa é tudo diferenciada. Por exemplo, você trabalha muito na roça, né, Caipira? Então aí, pra não perder tempo, ele já deixa esse pau amarrado. E quando precisar tirar o leite do boi, ele só senta só.
1: Ô Diego, ele tá fazendo uma cara de mal, né, pra foto.
0: É, devia estar doendo alguma coisa. Essa bunda, que eu sei
2: que você gosta disso. Olha, tirando o banquinho, o caipirão é comestível, como diria o Tatu.
0: Nossa senhora! Que eu sei que ô, caipira, tão querendo te comer.
3: Fazer hoje, é agora, vai, vai!
4: Ô, caipira, esse daí que é o plug anal seu? Caramba, hein? O limitador é bem grande pra não passar pra dentro mesmo, né?
0: Ai, tá bom.
5: Ô, Diegão, fizeram uma foto sua aqui, hein? Você tirando o leite do jumentinho, hein?
0: Aonde tá isso aí?
6: Ô, Diegão, eu achei o banquinho que o caipira usa aí, olha aí, ó.
0: Ô, olha aí, posta isso aí, mano. Hardcore.
7: Engata na massa.
0: Essa aí ele vai ficar bravo. Essa aí ele vai ficar bravo.
8: Como diz o rapaz lá do vídeo, né? Tão querendo me comer. Mas aqui não é o tico-tico.
0: Aqui não, tico-tico. Aqui não.
9: Ó, Diegão. Tipo, o caipira aí, que um dia só já resolve o problema dele rapidinho. É checkmate. É, aqui é a Dina de Florianópolis.
0: Aí, Dina. Aí, caipira, a Dina resolve aí, ó.
10: Bom dia, Diego. Quer dizer, então, que o caipira fica com o pau na bunda.
0: Ei.
10: E na hora de passar aí o leite, ele ei, tem que sentar em cima?
0: É o banco, né? O banquinho. Oi, Nai, você tá boa, Nai?
4: Não é pra perder tempo que ele amarra na cintura, não, Diegão. É medo da turma pegar. Aí ele já deixa amarrado na cintura. Quero ver a turma vir pegar dele.
11: É o Gugu Gaiteiro e o Sepa de Madeira.
12: 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Meu amor,
4: o Raquel, é o seguinte, o bezerro.
0: Peraí.
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0: Olha essa história aqui, ó, presta atenção.
4: Diego, então uma vez, sabe, eu cheguei da balada morto de bêbado, morto de cachaça, e fui tirar leite, mas virado no...
0: Só um minuto, escuta aqui. Você imagina o caipirão morto de bêbado, morto de cachaça, e vai tirar leite do boi, beleza? Aí ele pega esse banquinho, já vai imaginando o que vai acontecer.
4: Diego, então uma vez, sabe, eu cheguei da balada morto de bêbado, morto de cachaça, e fui tirar leite, vai virar. Oh,
0: peraí, ô caipirão, se você apagar o áudio, o pessoal vai ficar imaginando coisa. É melhor deixar isso terminar. Você imagina o caipirão bêbado, chegando da balada, vai tirar leite do boi. Aí ele pega esse banco analógico. Vai lá.
4: Diego. Então uma vez, sabe, eu cheguei da balada morto de bêbado, morto de cachaça, e fui tirar leite, mas virado no sono, sabe, na cachaça. Aí eu tô lá tirando leite devagarinho, foi dando um soninho. Eu fui encostando com esse...
0: Peraí, rabo, onde é que ele foi encostando a cabecinha? Peraí, imagina a cena. Ele tirando o leite do cavalo, foi dando um soninho, ele agarrado na... Não. Aí ele foi encostando a cabecinha aonde, caipira?
4: Ele tirando o leite devagarinho, foi dando um soninho.
0: Eu acho que tá a trilha errada aqui. Só um minuto, gente. Espera aí um pouquinho. Só um minuto. Vai. Ah. Agora sim.
4: Cachaça, e fui tirar leite, mas virado no sono, sabe, na cachaça. Aí eu tô lá tirando leite devagarinho, foi dando um soninho, foi dando um soninho. Eu fui encostando a cabecinha.
0: Ah, encostando a cabecinha. Lembrando que ele tira leite com o banco artesanal. Artesanal.
4: Minha navaca está quentinha, quentinha. A vaca deu uma estressada, deu sopapo em mim. Eu caí de costas no meio da lama, sabe? Porque o banquinho tem só uma perninha, não sei se você percebeu. A gente nem tá equilibrando.
0: Ah, pera aí! Pera aí! Você caiu de costa com um banquinho amarrado, Nuno? Meu Deus, capa, agora tudo faz sentido? Gente, é ele que tá falando, isso aqui não é IA não, hein?
4: Cai de costas no meio da lama, sabe por quê? O banquinho tem só uma perninha, não sei se você percebeu.
0: Ai, nem... que dor, senti agora. Ai, meu Deus! Caipirão, você caiu de costa e o banquinho tem só uma perninha, Caipirão, é isso?
4: De costa no meio da lama, sabe por quê? O banquinho tem só uma perninha, não sei se você percebeu.
0: Ai, que dor! Ai, calma, Caipira, calma.
4: Você viu, a gente nem tá equilibrando mesmo, né? Rapaz, mas você pensa, um despertador. Eu tava com sono, mas passou.
0: Ah, lógico que passou, imagina, na hora que você caiu. Calma, Caipirão, é assim que as coisas acontecem na roça, meu amigo.
13: Meu Deus do céu.
0: Rapaz, ele caiu. Na hora. Você imagina o grito que esse cara deu, velho.
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0: Ô, Caipirão, doeu, é? Não, né? Você tava bêbado, o de bêbado não tem dono, também não sente dor, né?
1: O imitador chegou, parou.
0: Que é, velho do lixo? Que imitador?
14: Diego, vocês estão com inveja do meu banquinho macio e gostoso. Vocês largam a mão, o toquinho não empresto pra ninguém.
0: O toquinho.
15: O Caipirão vai contar essas histórias bem antes da hora do boi. Ah, vai sobrar pra ele.
2: Eu sabia, quando ele começou a história, eu já sabia que a vaca ia dar um coice nele. Porque vocês querendo ou não, eu nasci na roça e já tirei muito leite também, menino.
0: Ai. Você usa a mesma técnica do Caipira pra tirar leite, ou Raquel?
12: Meu amor, o que será?
15: Ô Edmilson, é melhor você ficar quietinho agora. Enquanto mais você se explica, mais você se ferra.
16: Aí ele mamou sentado no banquinho que tava ao contrário, é isso mesmo?
4: Do boi é sua bunda, do boi é sua bunda que vai tirar leite.
0: Calma, Caipira.
4: Deixa eu apagar, delinquente. Eu não vou apagar, cacete. Entendo. Como é que você consegue distorcer uma coisa que é pra ser tão simples e faz um drama?
14: É isso mesmo, vou adotar essa estratégia. Volto amanhã, mesmo horário, mesmo bate-canal. Tchau, gente. Obrigado. Foi gostoso brincar com vocês hoje.
0: Pode parar.
14: Até que eu me estressei.
0: Não vai nada. Fica aí. Fica aí. Ai, meu.

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1: É a música do Caipira essa? Rapaz, quando o Caipira deu aquela escorregada com o banquinho de pau entrou, olha, vou falar pra você. Calma, Caipira. Calma, Caipira, calma. Eu sei.
2: Bom dia, Diego.
1: Olha, Tânia.
2: Nossa, o Caipirão tá achando que ele é especial? Que só ele sabe sentar pra tirar leite? Eu também sei.
1: Ah.
3: Poc.
1: Vem cá, Tânia.
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1: Conta sua técnica pra nós, Tânia. Como é sua técnica, Tânia?

0: até que enfim que apareceu uma dama que sabe extrair.
1: Olha leite. Olha o tarado.
2: Carla! O Dimir está sentando no toco, Carla! Corre, ô, Carla!
1: Ô, Carla!
3: Fala, Diego, bom dia! Ô, Diego, isso que aconteceu com o caipirão aí, ele praticamente viu o leite dele virar leite 5 estrelas.
1: Nossa, é, viu estrela mesmo.
3: É, literalmente o leite, ele viu um leite 5 estrelas.
1: É.
4: Não é só Cleitinho que sabe inglês. Segura essa pedrada. Macho man, é? I've got to be a macho man. I've got to be a macho man, yeah. I've got to be a macho, alright. Música difícil, Diego. Ave Maria, eu quero macho.
1: Você quer um macho, né? Agora tudo faz sentido, né? Mas vamos lá que tá na hora do boi. Tá na hora do boi! Olha o boi!
5: Te afasta pra lá, boi, vai nojinho!
1: Bora! Ei, boi! Vamos!

0: Caipirão do Banquinho. Caipirão do Banquinho. Carreteiro do Mimar. Rodrigão. Motoristas da Sorotaxi. Xandinho Caçambeiro. Antônio da Rede Volt. Luiz da Uber. Luiz Uber.
1: Do seu lado. Cuidado,
0: Xandão, cuidado do seu lado. Caipira,
1: amigo corno,
0: do tá... Cotoco Entalado. Donos de Golden, cala a boca, idiota. Motoristas da Veronese. Caipira do Banquinho Hidráulico.
1: Mas é meu amigão.
0: Muriloco. É Canela de Sabiá. Não, Nunes.
1: Desse tamanho.
0: Zóio de Gato da Nepre. Gugu Gaiteiro, que senta na cepa. Kaique da Japi, Mestres da Tchê. João Carlos do Cavaco. Tião Quero Cuscuz.
1: É do Corno Manso. De quem que eu tô?
0: Bochecha Invertida. Cipó da RGV. Léo da Vencom. Roda Presa da Angico. Locutor que não manda os vídeos. Luiz Inácio da Paca. Zé Motorista da ABC. Véio do Lixo.
1: Safada e ele é boi.
0: Carioca, para aí, Murilo, tá louco. Davi Calcinha Vermelha.
2: Te afasta pra lá.
0: Grego. Kelcio Barracão, motoristas da Cutrale. Você, Muriloco. Caipirão que encosta a cabecinha no meu ombro e chora. Encosta sua cabecinha no meu ovo e chora. André Luiz. Bigu. Bezerra a desarmada.
1: Cuidado, ele pode...
0: Caipira pau mandado.
1: Cuidado, ele...
0: Mel Banana, Roberto, tartaruga da Galápagos, de Galápagos. Rodoviários da FCP 340. Davi Detento. Ah, é o Davi Detento, Davi Detento. Errando César, Júlio Tassini, DJ Parceladinho, Ivan Eres, coletores da Taquaral, Velho do Lixo, Queca Melancia, motoristas da Unimar, Caipirão Cachaceiro, Gordinho da Bertola, Beicinho, Mama Deitado.
1: É do Corno Manso.
0: Cara, tem um que manda 70 nomes de uma vez só e não dá pra ler nenhum. Marcelo do Posto, frentista. Bonequinho, que se acha o dono da Angico. Peguinho, né? Zé Comeia da Coamo. Morena de Tatuí, Robson Barbie. Caipira do Cotoco. Meninas da Love Night. Love Night. E claro que não podemos esquecer dele. Não, não, não, não, não, não. Nunca esqueceremos dele. Lá vem ele desfilando, lá vem ele desfilando. Lá vem ele. Lá vem ele, olha, tá na academia agora, hein? Tá na academia, tá sarado. Não podemos esquecer dele jamais, jamais.
3: E pra ele, aquele que leva as luzinhas de Natal na cabeça, John
0: Tatu
4: Daniel Ranch Pagadão.
5: Não podemos esquecer do John Tatu, que mama no caipirão deitado.
6: Estava comigo. E não vamos esquecer jamais, jamais, do nosso amigo falso John Tatu.
7: Oh, Canela Perdida! É, claro que é eu, né? Mas tira esse sino do meu pescoço.
0: John Tatu!

0: Praça. Não podemos esquecer do Edinaldo Apaga, Apaga, Apaga. Não podemos esquecer do locutor vagabundo que coloca chocalho nos meus áudios. E para de dar ênfase no meu nome.
1: Tchau, Tatu! Muito bem. Muito bem, muito bem, muito bem. Ai, ai. Locutor curioso é teu pai.
2: E para de dar ênfase no meu nome.

0: não adianta você querer dar ênfase no meu nome e de outros aí, Tatu. Você é nosso corninho. Onde você for, você vai ser sempre o corninho do Bando de Coruja.
1: Quer ver que eu vou acordar ele no susto? Peraí, toma um minuto. Peraí.

0: possível completar a sua ligação.
1: Por favor, vai cagar.
0: Verifique o número e ligue novamente.

0: Alô, Diego Lopes.
1: Ele chegou a partir de agora. Hora das informações do mundo dos famosos, das celebridades, tudo que eles aprontam, ele conta pra nós. Bom dia, nosso repórter especial.
0: Bom dia,
1: Ale,
0: Diego,
1: fenomenal, bom dia.
0: Fenomenal.
1: E aí, Ale, o que você conta pra nós hoje?
0: Tem bomba.
1: Vamos aos destaques de hoje. Quais são as bombas de hoje, Ale?
0: O Popó ganhou a luta. O Popó lutou, você ficou sabendo, né, no sábado?
1: Não.
0: O Acelino Popó Freitas lutou e ganhou a luta.
1: Tá.
0: E o Bambam ganhou a luta do Davi Brito do Big Brother.
1: Eita.
0: E ele tá desafiando, sabe quem?
1: Quem?
0: Naldo Bene, o que se joga.
1: Peraí. Vamos lá. O Popó ganhou a luta contra quem?
0: É, contra os Influência lá, os Influência.
1: Eu só não sei
0: o nome, só sei que ele ganhou a luta. Entendeu? Foi sábado esse evento.
1: Mas hoje já é terça-feira já, ô.
0: Não, é porque você não tava, cavalo. Eu fui trazer as informações no sábado e você não tava. Aí eu tive que dar pro Léo Júnior a informação.
1: Você deu pra quem?
0: Pro Léo Júnior, um furo.
1: Você deu furo aí, pro Léo Júnior?
0: É, que você não tava aí. Aí eu tive que dar um furo pros meus fãs. Os fãs estavam cobrando.
1: Lá tá vendo? Tá mais...
0: Notícia.
1: Ontem não aconteceu nada?
0: Não, aconteceu. Teve bombas.
1: Qual que é a bomba? Qual que é a bomba?
0: Não, tira essa bomba do Paraguai, Diego. Pelo amor de Deus. Teve bomba. Sabe a Claudete Toiano?
1: Fala, Diego.
0: A Claudete Toiano, sabe quanto que ela tá pedindo pra ir pra Rede Brasil? 40 milhões.
1: Por quê? Por mês?
0: Por mês e por temporada.
1: Ave Maria, é muita grana.
0: Aonde já se viu isso aí?
1: Não, não. Mas dá, não.
0: Ela vai por menos, tá?
1: Ela vai, lógico que vai por menos.
0: Ela vai por menos.
1: Ah.
0: E tem uma bomba aí.
1: Você
0: ficou sabendo aí do nosso Brasilzão?
1: O que que aconteceu?
0: O que já tem brigas lá de influências com jogadores.
1: Na seleção?
0: E já começou a treta.
1: Qual que é a treta que tem lá?
0: A treta é do Neymar com o Vinícius Júnior, só podia ser.
1: Ô, louco, cara, mas a seleção parece que falaram que tava todo mundo unida.
0: Não, unida em diaspa, Diego, é igual casamento, quando você dorme no sofá.
1: Ó, estão falando que você não deu o principal furo dessa luta, que é a Mandy Gata, que pagou peitinho ao vivo e você nem
0: não
1: falou nada.
0: Eu só vi ali a luta dos homens.
1: Ah, você não vê as mulheres, né?
0: Não, a luta dos homens não deu pra ver porque... Não foi ao vivo, a Globo não mostrou.
1: Temos imagens.
0: A luta das mulheres, a Globo não mostrou, só mostrou dos homens, cavalo.
1: Ó, mandaram aqui o vídeo e a foto da Mandy Gata pagando. Não.
0: Essa Mandy Gata é a que participou da Fazenda, que fez o pior reality da história da parte dela. Com o Kaique lá. Ela já não é mais a mesma, né, gente?
1: Eu não sei.
0: Já não é mais a mesma. Aí esse peito dela não tá faltando leite.
1: Tá faltando, você gosta de leite?
0: É, e leite de... o leite normal, branquinho, tá?
1: Ah, branquinho, tá bom.
0: Branquinho.
1: Meu polêmico, Deus do céu.
0: Polêmico, Brasil.
1: Tá, o que
0: polêmico.
1: Mais? Vamos lá, mais uma.
0: Tem outra bomba aí também, Diego.
1: Outra
0: a
1: bomba.
0: Copa. A Copa do Mundo. Já vai estrear... Com grandes jogos, hein?
1: Qual?
0: Com grandes jogos polêmicos, Brasil.
1: Tá.
0: Polêmicos. Eu posso falar isso aqui? Não, eu vou ter que tomar um cuidado.
1: Vai.
0: O Trump vai vir pro Brasil.
1: Fazer o quê?
0: Depois da Copa. Porém, deu presida.
1: Ei, pera aí. Tá, mas vamos voltar pra Fazenda, tá. Falar da Copa, que é melhor.
0: Então, é da Copa mesmo, então vamos voltar pra...
1: Tá.
0: E a central da Copa?
1: O que que é isso?
0: Você tá já tão preparando a central da Copa?
1: Já estamos preparados aqui, é só você trazer as informações pra nós.
0: E tá todo mundo lá nos Estados Unidos, foi até funkeiro pra lá.
1: Ah, é? Os influencers todos?
0: Foi todo mundo, foi todo mundo.
1: E a Deolane, não vai pra Copa?
0: Ah, só se for da... Não faça isso. Essas brincadeiras fortes, gente. Não dá, gente. Ô, gente, depois eles falam que eu sou louco do cara. Olha o Diego
1: Lopes. Eu não falo nada disso.
0: Olha o Diego Lopes, olha o nível do Diego Lopes. Ele ficou um mês sem... duas semanas sem ligar. E aí vocês querem... Ô, gente, os furos tem que ser novos.
1: Ó, eu vou te mandar a foto da mendigata aí pra você ver se você lembra dela, pera aí.
0: Eu lembro, ela participou da Fazenda lá, que o Pilha ganhou.
1: Que Pilha?
0: O Rafael William.
1: Ah, ele ganhou?
0: É, ela tava nesse reality junto com o Pilha, com o Rafael William.
1: Tá, vê a foto dela pagando aí.
0: Mas eu vou dar nota ao vivo, hein, gente.
1: Vamos lá, mais uma, então.
0: E tem as polêmicas das musas da Copa. Quem você acha que vai ser a musa da Copa?
1: A musa da Copa?
0: É.
1: Ué, não é a Virgínia?
0: Não, você que se engana, é a Bruna Marquezine.
1: Ah, por quê?
0: Porque eu acho que ela merece ser a musa.
1: Você acha ela bonita?
0: Eu acho ela bonita no nível, né?
1: No nível?
0: Entanto que o Neymar é azarado, o futebol dele caiu por causa dela.
1: Por que o povo não xingou ela então, em vez de xingar a Virgínia?
0: É porque a Virgínia, ela já teve caso com vários jogadores, né?
1: Que isso, Ale?
0: Não, aqui eu não passo manteiga e não aliso não, gente.
1: Não, peraí, mas não pode falar essas coisas.
0: Não mas é, gente, é o que sai na mídia.
1: Tá, mas como é que você vai provar se você for processado?
0: Mas, gente, não, tá na Cacá Novelas, tá na...
1: Não joga pra Cacá Novelas, não.
0: Tá na Sônia Abrão, tá na rede... Tá em todos os canais aí de fofoca, gente. Não sou eu.
1: Tá bom. Então amanhã você tá de volta com mais notícias, é isso?
0: Tem bomba e pode ter bombas a qualquer momento, porque agora na Copa do Mundo tudo pode acontecer.
1: É, então fica atento aí pra você contar pra nós amanhã.
0: Tudo pode acontecer. Ah, Diego, tem uma exclusiva aí.
1: Mais uma?
0: Não, antes de a saideira, quem vai ser as nossas musas? Com as camisetas da Copa.
1: Camiseta molhada, quem?
0: Não, mas tem que escolher as musas. Tem que fazer um sorteio com as musas.
1: Não, vamos fazer.
0: Você já tem que ir esquentando isso aí, cavalo.
1: Vai, fala o nome de uma candidata só pra nós ver quem é.
0: A musa principal tem a Tati Perigosa e tem a Mara Tassini.
1: Ah, eu sabia que ele ia falar da Mara Tassini. Abraço, Ale! Ale Fenomenal, nosso repórter especial, sempre com notícias e dando furo para nós. Ele é louco na Mara Tassini, velho. Se ele não falar da Mara Tassini, ele enfarda, ele explode.

0: Vamos, Davi.
1: Oi, Diegão.
0: Chegou a hora da palavra motivacional com Davi. Bora, bora.
1: Sim, você perdeu também. Eu mandava pro seu negócio do filme que eu assisti lá no Canal Brasil, Ivone e a Rainha do Pecado. Eu me lasquei aí também.
0: Não,
1: mas amanhã eu falo isso aí. Quase gravei lá tudo, mandei as fotos. Pra amanhã eu mando isso aí.
0: Tá, mas não é a Kenga agora. Agora é a palavra motivacional.
1: Eu sei, vamos lá. Vamos falar hoje de desilusão, ilusão e sonho.
0: Ilusão, desilusão e sonho. Vai lá, vai.
1: Pode ir?
0: Pode.
1: A verdade é essa. Vamos viver na ilusão. Porque a desilusão, ela vem, mas a ilusão ela vai crescendo dentro de você, entendeu ou não? E aí, realmente lute, não importa a classe, se é baixa, alta, média, entendeu? Pobre, você pode ser até um pobre coitado. Lute, sonhe. Vamos lá, vamos lutar, vamos crer, vamos chegar onde você quer chegar. Porque um dia, acima de tudo, com fé em Deus, um dia você chega lá. Um dia você vai chegar lá, entendeu ou não? Vamos lutar, vamos. É, não que você comece de baixo, classe média alta, entendeu? Através de desilusões. Mas através de desilusões, vem os sonhos que são as ilusões. Através dos sonhos, você construindo, depende da sua classe. Se vier até pobre, mas um dia, tenha fé em Deus, que você pode, através da luta, um dia você chega lá. Um dia, fé em Deus, você chega lá.
0: Muito bem. Palavra motivacional com Davi. Bora, bora. Obrigado, Davi. Valeu, Davi. Valeu, Davi. Cada dia melhor, hein? Caramba, velho. Mano, o Davi surpreende a cada dia, velho. Cada dia ele tá melhor, velho. Parabéns, viu, Davi? Parabéns. Agradecendo você pelo carinho, pela companhia, muito obrigado pela audiência, pelas mensagens. Muito obrigado pela resenha. Muito obrigado aí, obrigado pelas montagens.
2: Com certeza que o Tadeu chega no estúdio, você ouvindo o Davi, ele pensa, que porra é isso?
0: Não, ele gosta.
3: Carinho pela... Eu tô sentindo cheiro de perfume aí.
0: Já tá sentindo já?
3: O Tadeu chegou?
0: Já tá sentindo? Cara, impressionante, cara.
4: Entendeu ou não?
0: Eu acho que esse estúdio ele tem alguma... é um estúdio 5G, 6G, talvez, que a galera consegue sentir o cheiro. Bom dia, Tadeu!
5: Bom dia, Diego. Peço perdão pelo atraso de 1 minuto e meio. Tava suando o nariz. Sabe quando tem uma catota aqui? Essa catota insiste em não sair, cara.
0: Aquela tatu que agarra no buraco.
5: Agarra, você vai sair daí. Em nome de Jesus.
0: Já caçou, já arrancou o tatu do buraco, Tadeu?
5: Não. Rapaz, eu sou ruim, um rapaz urbano, né? Não sou.
0: É bem desse tipo assim, cara. Você puxa pelo rabo.
5: Apartamento.
0: Nunca caçou um tatu. Né?
5: Não.
0: Não mexe muito em buraco.
5: Comer tatu é bom. Que pena que tanto.
0: Isso você entende, né?
5: Não.
0: Disso aí você entende.
5: Só fui entender essa letra tempos depois, você acredita, cara?
0: Inocente.
5: Eu era um menino, um jovem inocente.
0: Tô vendo. Tchau, Tadeu.
5: Tchau, Diegão.
0: Boa caçada de tatu aí.

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8: Band, bom dia, são 5 horas 3 minutos, gente. 5 e 3, hora de Brasília, bom, bom, bom.

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1: Chegou, tem que falar. Você já tá aqui no estúdio nessa hora.
2: Aceleradinho, aí... né? Você me pegou, eu ali. Tava distraído e tal, levantando a calça. A sua rádio, do seu jeito.
0: Lindo!
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0: chegar, hein? Só chegar. Chega.
1: Às 5 horas e 5 minutos, gente. 5 horas e 5 minutos, hora de Brasília. Bom, bom, bom, bom, bom, bom, bom, bom, bom, bom, bom, bom, bom, bom, bom. Bom dia! É terça-feira já. É dia 2 de junho já.
2: É!
1: É 2026 já, gente! Bom dia pra você, trabalhador, trabalhadora do Brasil. Você que lembra de sintonizar a Band FM. Você que vem desde o Band Coruja, né? Obrigado por prosseguir com a gente aqui. Pra gente é uma honra, pra gente é um prazer. Quanto mais gente desparafusada, melhor. Muito bom dia, homem vinheta.
2: Bom dia! Bebendo chá, mas tá quente. Bebendo chá, mas está quente. Bebendo chá, um chá, mas está quente. Ai, que gostoso!
1: Ai, é você. Quer dizer, tudo bem?
2: Tudo bem,
1: graças a Deus. Tudo bem, como é que
2: você
1: tá?
2: Você?
1: Tudo bem, graças a Deus, tudo bem.
2: Chá, mas está quente. Bebendo chá, um chá, mas está quente. Pelita, verdade.
1: Aliás, cara, comprei um chá sabor gengibre, muito bom, viu?
2: Ah, é?
1: Muito bom.
2: Ai, sabor gengibre, que gostoso.
1: Eu fiquei tentado a colocar uma gota de cachaça só pra tentar emular um quentão, mas falei, não. Melhor não, né? Isso é coisa de alcoólatra, né?
2: Você já ia colocar ali?
1: Eu ia colocar uma gotinha de cachaça, né?
2: Tá, o chazinho...
1: Não é assim que é feito o quentão?
2: Cara, não tinha pensado nisso.
1: Não é chá de gengibre com cachaça, o quentão?
2: Então...
1: Ou eu tô maluco, nada a ver?
2: Só faltou você colocar a pinga. Mas enfim, é bom, hein, quentãozinho, hein, cara?
1: Bom demais. Aliás... Quem quiser me convidar aí pras quermesse, a gente tá junto, hein?
2: Sério, velho? Ai, como é bom uma quermesse, né, cara?
1: Eu sei que o Pedro Rafael, ele canta bingo na igreja dele, nas quermesses.
2: Ah, e eu fiz muito isso, cara.
1: É muito bom.
2: Muito bom. Lá na Capela São Bento, que hoje é a Igreja São Bento, né? Balneário Gaivota, hein? Eu posso dizer que praticamente o meu primeiro contato com o bastão... Que te dá o poder da voz, né? Que é o microfone. Uhum. Acho que foi ali.
1: Olha.
2: Eu já contei essa história que eu tinha um microfone onde eu sintonizava uma rádio e ia com um botãozinho assim, aí você ia mexendo no botãozinho, ele sintonizava numa rádio que tivesse ali, uma estação que tivesse sem frequência.
1: Você
2: interferia no FM.
1: Transmitia via FM.
2: Via FM.
1: Clássico, hein? Clássico.
2: Se eu não me engano, eu comprei no Paraguai.
1: E o que valia mesmo no bingo? Era o frango, né?
2: Ah, eu lembro que tinha muitos brindes gostosos. Tinha um kit que o Magrão lá da farmácia, tem um Magrão da farmácia lá no Barão Erguevoz, e ele doava pra nós os kits, né?
1: Olha!
2: Aí vinha o kitzinho com shampoo, com sabonete. Aí tinha o pessoal lá da avicultura, aí eles davam pra nós o frango.
1: Olha!
2: Aí tinha um frango, tem o vinho, né? Aí você pega, faz uma cesta, aí você põe, pega aquele papel celofane transparente.
1: Sei.
2: Aí você abraça o vinho e o frango, assim, um litrão de vinho, você abraça e faz um lacinho vermelho.
1: Um baita presente, hein?
2: Aí você entrega aquele kit, destroçava ali mesmo na mesa.
1: Eu muito queria um kit de um frango com vinho.
2: Muito e bom. Sempre entre esses sorteios com prendas, com vinho, essas coisas, a gente sorteava uma intercalando, valendo dinheiro.
1: Olha,
2: gente, agora é valendo dinheiro, vamos lá, cartela R$1, aí o que arrecadava, vamos supor, R$50, metade era da capela e metade do ganhador, R$25.
1: Sensacional, gente. Então, quem quiser convidar, Homem Vinheta ainda faz esse tipo de serviço,
2: ele pode muito bem
1: cantar o bingo na sua igreja durante a quermesse, viu?
2: Vai ser com muito orgulho, com muito prazer. Cinco horas e 9 minutos, estamos entrando no seu lar, na sua casa, aonde você estiver com o Pulo do Gado. Edição de número 2. É imperdível, é informação, tudo que você precisa em um só gibi. Pulo do Gado começando agora e vamos até daqui a pouco. É isso mesmo. Eu sou Pedro Quadras, bom dia.
1: Muito bom dia, eu sou o Silvânia Acre. Bom dia, Pedro.
2: Bom dia. E aí, como é que foi sua noite? Como é que foi sua manhã, sua tarde de segunda-feira? quinta-feira, né?
1: Fui às 19 horas. O que você estava fazendo às 19 horas ontem, Pedro Quadras?
2: 19 horas ontem eu estava me preparando, tomando banho.
1: Tá.
2: Para ir no lançamento do livro do nosso amigo Edmilson.
1: Olha que legal.
2: O Pentacampeão lançou ontem.
1: Fica a dica, cultural, então. O livro do Pentacampeão.
2: Bastidores de um Vestiário.
1: Muito legal, hein?
2: Muito legal. Curiosidades. E eu estou ainda caçando, comecei a ler já o livro, estou caçando a parte do vestiário onde ele mede, né?
1: Ah, tem essa parte.
2: Ah, acredito que tenha. Tipo, ah, vamos falar assim. O do Roberto Carlos, não posso falar que eu já vi. Do lateral esquerdo, né? Tive o prazer de conhecer lá em Madrid, inclusive.
1: Foi apresentado.
2: Fui. Lembra que a gente mijou numa árvore? Sim. Mas vamos ler.
1: Tá aí a dica cultural. Bom, às 19 horas ontem eu estava dormindo.
2: Você já estava dormindo?
1: Já estava na cama.
2: Ah,
1: já
2: estava na cama. Casa ontem era 11 e pouco.
1: Eu ouvi. Chacoalhada a chave.
2: Por isso que eu te falo, vamos colocar uma fechadura eletrônica. 5 horas, 11 minutos.
1: Efemérides, dia 2 de junho de 2026, Pedro Quadras. Hoje é dia de sair mais cedo do trabalho. Tá aqui.
2: Tchau.
1: Eu não estou mentindo, está aqui. Dia de sair mais cedo do trabalho. Então hoje, às 8h30, eu estarei deixando aqui o estúdio da Band FM.
2: Que é justo. Então vamos juntos, né?
1: Vamos juntos, então.
2: Lembrar de passar no mercado, tá?
1: Exatamente. Hoje também é dia dessa profissional, que dá muito duro. Um trabalho que muitos dizem vida fácil, mas não é tão fácil
2: não,
1: assim, não.
2: Não é, não, não.
1: São jornadas e jornadas de trabalho. E olha, tem que engolir cada coisa.
2: Ah, você tá de brincadeira.
1: Parabéns, prostitutas do Brasil, hoje é dia da prostituta.
2: Ah, poxa vida, gente.
1: Parabéns.
2: Deixa eu mandar um beijo a todas as mães de juízes. Deixa eu mandar um beijo
1: pra... Não, não. É dia da... Aqui, eu vou ler como tá escrito aqui.
2: Ah, vamos lá.
1: Dia Internacional da Trabalhadora Sexual.
2: Olha aí, trabalhadora sexual. Então você que trabalha com sexo, você que usa o teu corpo para ganhar dinheiro, parabéns, hoje é seu dia. Meninas aí que realmente... Essa semana eu tive mais uma surpresa aí de uma amiga que já tá também no OnlyFans.
1: No Jobs?
2: No Jobs.
1: Me passa o link.
2: Eu vou perguntar pra ela se eu posso, até vou divulgar aqui,
1: faço
2: se ela
1: questão,
2: quiser.
1: Faço questão, né? Faço questão, pode passar pra mim.
2: Vou divulgar, porque...
1: Vou ajudar, né?
2: Eu sempre quis a ver... Me corrija, Silvânia. Eu sempre quis vê-la melhor.
1: É isso.
2: Porque eu sempre a quis ver...
1: Sempre quis vê-la melhor.
2: Sempre quis vê-la pelada.
1: Isso, nua.
2: E aí, acho que agora ela fez aí a plataforma.
1: Se você quiser ver, vai ter que pagar.
2: Exatamente.
1: É uma pena, né? Eu assino, dou print e te mando, tá?
2: Tá bom. Tá certo. 5 horas e 13 minutos. Bom dia.
1: Vamos ao mugido especial para aquela pessoa especial. 11 99991 9197.
2: Oh, poxa vida, eu ontem esqueci, acabaram me mandando, eu vi só depois, com acesso ao celular. Deixa eu dar os parabéns. Ontem foi aniversário da cidade de Sinderé.
1: Ô, alô, cinderenses!
2: Puxa vida, então o pessoal me ligou, o pessoal mandou mensagem. Ah, esqueceu da gente. 14 mil habitantes em Sinderé.
1: Opa, parabéns.
2: Pra quem não sabe, Sinderé em tupi-guarani significa pau que pinga pus. 5 horas, 13 minutos, 5 e 13. Saúde, Silvânia.
1: Vamos lá, mora do mugido. Mugido aqui pro Clemilson. Mandando mugido pra galera que vai trabalhar no feriado. E são muitos. Nós estaremos aqui.
2: Estaremos aqui ao vivo pra você, direto da redação.
1: O JKS mandando mugido especial para as vendedoras de prazeres, né?
2: Poxa vida, gente. Se tiver alguma vendedora de prazer aí, alguma menina do job, alguma garota de programa, alguma prostituta, entre em contato com nós, o telefone aberto pra você, prostituta.
1: 11 99991 9197.
2: Repita.
1: 11 99991 9197. Seria interessante entrevistar aqui no
2: Sim, vamos
1: lugar.
2: Bater um papo com você, um de corpo a corpo com você.
1: Muito bem. A Raquel tá com a gente aqui, diz que já engoliu uma banana hoje, merece mugido.
2: Poxa vida, parabéns.
1: Parabéns. Teio, motorista da rede Veiga, tá com a gente aqui, mandou uma selfie dele aqui, bonita selfie, hein, ô Teio, um abraço pra você.
2: Um abraço, querido.
1: Mugido, meu querido, bom dia. Davi mandando mugido pro Rafinha. Ah, não, pra Rafinha, rainha dos caminhoneiros.
2: Olha aí, a rainha dos caminhoneiros, a rainha da boleia.
1: Antigamente, na minha época, era a Sula Miranda, né?
2: Sula Miranda, Sula Miranda, que é irmã da Roberta Miranda, do Carlos Miranda, do César Miranda.
1: E da Tami Miranda.
2: Da Tami Miranda.
1: Gil, saúde. Gilmar tá com a gente aqui, Rio Preto. Falou, Tadeu, manda um mugido pra mim. Mugido pra você, Gilmar.
2: Claro.
1: Tudo de bom pra você. Mugido pra Mara Tassini também, que tá com a gente aqui. Essa mulher, essa psicopata que não dorme.
2: Ela não dorme.
1: Receba aqui o nosso mugido também, Mara Tassini.
2: E atenção. Às 5 horas e 15 minutos, a trilha muda, o tom muda. Chegamos à terça-feira deste mês de junho. Vem aí as festas juninas. E, Silvânia, um caso que aconteceu na cidade de Mossoré.
1: Ô, Paulo Mossoré, um abraço para os mossorenses que escutam a Band FM através da internet.
2: É, né? Mossoré, que teve um caso aí, um rapaz que faz shows pirotécnicos, né? Ele se preparando já, porque vem aí as festas juninas, aberturas de shows, e ele costuma usar fogos de artifício, né? E ele não sabe como, mas... Inclusive, temos fotos, temos relatos. Gente, ele não sabe como ainda. Ele foi no médico e, através da radiografia do raio-x, foi descoberto. Ele tá com um rojão de 12 tiros no reto.
1: Oh, meu Deus do céu, gente. Cuidado, cuidado, gente. Certamente deve ter tropeçado, caiu em cima do rojão.
2: Não, né? Sabe, ele não sabe o que aconteceu, gente.
1: Cuidado,
2: olha,
1: gente.
2: Que vacilo. Por isso que eu falo, os acidentes domésticos, eles são terríveis. Se não tomaram cuidado. E esse rapaz aí?
1: E atenção, você que vai visitá-lo.
2: É.
1: Evita acender fósforo, isqueiro.
2: Não vai fumar perto dele.
1: Por favor, porque pode ser que a tragédia maior aconteça.
2: Ele falou que sentiu uma coceirinha, não sabia o que era, foi ver e tinha um rojão ali de 12 tiros. Agora cuidado, hein, gente. Quando ele for peidar, mirar em você. 5h16. O que é que nós temos a mais aí, Silvânia?
1: A gente tem a enquete do pulo do gado hoje, hein?
2: Qual é a enquete, Silvânia?
1: Você coloca a pasta no dente e depois molha na torneira? Ou molha a escova antes e depois coloca a pasta?
2: Olha aí, gente. Essa enquete é muito importante e pode também mudar o seu dia a dia.
1: Sim.
2: Você pegou a escova de dente, colocou a pasta, vai direto no dente? Ou você molha antes a pasta? Dizem, Silvana, que já existem pasta aí que já vem com este... que já vem molhada, por exemplo.
1: A que eu estou usando é meio sequinha. Eu preciso colocá-la na escova e aí sim ir até a torneira e aí molhar a pasta de dente.
2: Interessante isso, porque parece que é um costume e não sei se realmente tem que ter isso.
1: Ah, eu acho que fica mais gostoso de escovar o dente assim, né?
2: Eu acho que é como pegar um sabão e usar ele a seco.
1: Exatamente.
2: Acho que tem que molhar o sabão, né?
1: Olha, a Gigi disse que gosta de dar uma molhadinha antes.
2: Gigi, muito obrigado.
1: Ela prefere dar uma molhadinha antes.
2: Até porque é interessante isso. Eu vou fazer o teste amanhã, Silvânia, em colocar seco.
1: Tá, coloca, faz esse teste.
2: Eu vou colocar
1: não
2: seco.
1: Não vai ser legal, você vai ver que não escorrega legal.
2: É, né?
1: Não escorrega
2: então
1: legal.
2: Então eu vou colocar seco amanhã.
1: Coloca seco, faz o teste e depois você...

0: De repente, colocar num amaciante.
1: Sim, sim.
0: Né, a dentadura, deve ficar bom, né?
1: Deve ficar gostoso.
0: E claro, não esquecer o pinho-sol.
1: E aí?
0: Aí, ó, viu?
1: Toma. Oi.
2: Bom dia, seu. Bom dia.
1: Bom dia.
2: Homem vinheta.
0: Vida.
2: Ah, eu lavo a escova antes, sempre. Antes de usar, passo água, coloco a pasta e ainda dou uma molhadinha por cima.
1: Perfeito, essa aí
0: acho que a molhadinha é importante.
1: A molhadinha, né? Ela deixa muito mais leve a escovação.
0: Deixa, a molhadinha realmente ela desliza melhor. Agora, engraçado que de verdade eu fico surpreso e vou repetir aqui, gente. Jornal, o nosso gibi eletrônico, é o pulo do gado. Eu sou Pedro Quadras e Silvânia Acre. Eu acho que na hora que a pessoa nos confunde com um tal do Homem Vinheta e tal de um Tadeu, eu sei realmente não.
1: Nós somos jornalistas diplomados, viu? Exemplo dessa molecada que está surgindo aí, que nunca estudou jornalismo em lugar nenhum.
0: É.
1: Nós tivemos grandes professores.
0: Sim, sim, sim. Eu já ouvi falar desse Homem Vinheta, já ouvi falar do Tadeu,
1: sim.
0: Que para mim, na minha opinião, desculpa, Silvânia, na minha opinião, são pessoas que não estudaram, não têm uma escolaridade.
1: Ignorantes.
0: Pessoas...
1: E nós não temos preconceito nenhum.
0: Não é preconceito. Mas nós temos que falar, nós somos diplomados. Desculpa.
1: Exatamente. Não confunda. É Pedro Quadras e Silvana.
0: Hora certa.
1: Desculpa, bom dia. Silvana. Agora são 5h20.
0: Repita.
1: 5h20.
0: Repita.
1: 5h20.
0: Repita.
1: 5h20.
0: 5h20.
3: Vai pro vídeo, bom dia, bom dia, FM. Eu molho a escova e depois molho a pasta ainda. Um abraço, William de Embu das Artes.
1: Escovação perfeita. Molhar a escova e a pasta.
0: Agora, eu deixo uma pergunta aqui, uma enquete também, se pode fazer em cima dessa. E depois que escova o dente, você só dá aquela batida, chacoalha a escova e guarda ou você seca?
1: Eu guardo molhada.
0: Tá vendo? A maioria das pessoas faz isso.
1: Não pode?
0: Não sei se é certo ou errado, mas eu acho que aquilo que você deixa úmido, de repente pode proliferar bactérias.
1: Isso é verdade, hein?
0: Não é, Silvânia?
1: A partir de amanhã... Não, a partir de hoje, né? Misericórdia, hoje eu ainda vou escovar o dente. A partir de hoje, eu vou dar uma batidinha na escova, na toalha.
0: Na toalha. Dá uma passadinha na toalha e
1: perfeito,
0: seca.
1: Perfeito,
0: tá
1: perfeito.
0: Bom, gente?
1: Tá aí a dica do pulo do gado. Ponto final em mais uma edição.
0: 5h21. Aqui você fica sempre muito bem informado. Obrigado pela sua audiência. Continue espalhando para os amigos, para os parentes, que o Pulo do Gado é o seu gibi eletrônico. Eu tenho certeza que muitos assuntos que são falados aqui no Pulo do Gado, né, Silvânia? As pessoas acabam discutindo agora na padaria, no café da manhã.
1: Lança essa enquete da escova de dente.
0: Isso.
1: Na padaria, quando vê o seu mané. Seu mané, vê um na chapa pra mim com uma média. E aí você já lança essa da escova.
0: Nós vamos deixar aqui amanhã. Tem enquete, você lava ou você só passa o papel higiênico? Bom, Silvânia, muito obrigado por você estar junto com a gente nessa bancada. Obrigado,
1: eu que agradeço. Um beijo pra você,
0: um
1: viu,
0: beijo.
1: Pedro?
0: Valeu, bom dia.

0: Nossa, entra, rapaz. Só levanta o pinguelo aí do portão.
1: Opa, tá travado, tá não... travado.
0: Ai, tá bem enferrujado. Força um pouquinho. Força um pouquinho.
1: Peraí, eita. Olha, eu vou passar um óleo aqui, se vocês permitem, vice?
0: Passa.
1: Oh, abriu, pronto, abriu.
0: Tome.
1: Abriu. Deixa eu chegar.
0: Sibirino.
1: Deixa eu chegar. Chegou.
0: Bom dia, seu Sibirino.
1: Ô, macho, bom dia.
0: Como é que tu tá, hein?
1: Como é que tu tá? Como é que tava tu? Passei a noite costurando.
0: Ah, vem aqui, ó.
2: Fala, comedor de jumento.
1: Um dia eu falo, Cissa.
0: Fale.
1: Um dia eu falo. Porque posso dizer uma coisa? Você tá deu, tu tá bom.
0: Tô bom, rapaz. E o senhor, como é que tu
1: tô
0: tá?
1: Tô bem, graças a Deus, nossa Aparecida, Padre Cisco, abençoe a todos nós. Eu tava ouvindo lá na guarita. Eu tenho um radinho lá, né? Eu tenho um radinho que eu ganhei do meu avô, rapaz. É um radinho de pilha ainda atrás. Desse tamanho aqui, ó.
0: Ei, rapaz, aquele dia eu vim em estádio.
1: Um dia eu vou trazer pra tu ver.
0: Eu tenho um rádio clássico, é o Rádio Companheiro.
1: O Companheiro, eu nós ainda ganhamos, né? Ele
0: enfeita muito bem meu quarto.
1: Nós ganhamos, verdade. Um beijo pra todo mundo do Rádio Companheiro.
0: É
1: e
0: isso.
1: Eu tenho um radinho. Eu tava ouvindo isso aqui. Hoje é dia da prostituta.
0: Hoje é. Tu acredita?
1: Meu Deus do céu,
0: hoje é dia da profissional do cabaré. Tu acredita no negócio? É.

0: hoje, é?
1: É hoje, rapaz.
2: Eita!
1: Tu acredita?
0: Será que vai ter desconto? Ou é a gente que tem que pagar mais?
1: E tu já fosse? E tu já fosse, Severino? Quieto. Imagina, tu foi quando era moleque, né?
0: Tu fique quieto.
1: Tu foi igual antigamente, que antigamente o pai iniciava o filho.
0: Paiinho,
1: seu Zé Vieira. Indo no cabaré, né?
0: Ixi, Maria. Paiinho, seu Zé Vieira.
1: Vou te levar, menino, pra você
0: seu
1: ter.
0: Seu Zé Vieira.
1: Seu Zé Vieira.
0: Seu Zé Vieira, que Deus o tenha. Deixa eu falar.
1: Fale,
0: deixa eu falar.
1: Conte.
0: Aquela época era virado na febre do rato. Eu lembro que minha fimose foi Paiinho que tirou. E é, ué. Você não sabia disso que antigamente? O quê?
1: Pera aí.
0: O quê?
1: Se tirava a fimose em casa.
2: Oxi, na raça. Era aqui, ó. Imagine aqui, ó.
0: Aquela pelinha, aquele bico de bexiga.
2: Ai!
0: Ai! Verdade.
2: Ah!
0: Mas não, pai, era um pinguelinho, um pirraio, né?
1: Sim.
0: Criança, às vezes, até menorzinho mesmo. Aí o pai pega aqui, dá aquela forçada pra trás.
2: Eita!
0: Chega bem estrela.
1: Nossa, mano.
0: Mas também fica bonito, hein?
1: Mas fica,
0: que hein? Aquela coisa viçosa. Chega a brilha.
1: Mas me conte aí, seu Zé Vieira.
0: Ih, rapaz, não, porque nós vamos num lugar. Falei, pai, mas onde é? Nós vamos num lugar. Vixe, falei, vixe, mano.
1: Misericórdia.
0: Eu não sabia, né?
1: Aham.
0: E tome-lhe. Saiu aí, paiinho. Ele selou a nossa querida mula. A gente é uma mula, né?
1: Aham.
0: É, era a dita. Aí a paiinho selou a dita. Nós fomos. Chegamos lá.
2: Eu estranhei que eu nunca tinha ido. Eu não sabia o que era.
1: Que é pra onde que é?
0: E eu falei, pai, tu vai me dar algum presente? Ele falou, maior presente que um pai dá pra um cabra macho virar na porra. Paiinho falou. Macho. Chegamos lá, quando já entramos, eu achei estranho, porque logo que entrasse, eu já ouvi, seu Zé!
1: Ô, rapaz, seu Zé era cliente.
0: Olha, pai, o pessoal te conhece aqui, é? E pai, não, cala tua boca, seu porra! Pai era bravo. E aí eu falei, tá bom, fiquei quieto, aí de repente já veio uma mulher.
2: Rapaz do céu, ela veio
0: e ela tava com a sainha curtinha. Tu já viu saia arame farpado?
1: O que é saia arame farpado?
0: Saia arame farpado é aquela que protege a propriedade, mas não tampa a visão. Sabe a cerca? Ela protege.
1: Protege, mas não tampa.
0: Tu consegue ver. Tu vê do outro lado, rapaz do céu. Quando eu vi aquilo, e eu nunca tinha visto. Eu nunca tinha visto, hein? Naquela época, não, hoje a molecada de hoje já sabe o que é.
1: Já tem aí um celular, né?
2: Ah, naquela época não tinha.
1: Não tinha celular, só pra ver só ao vivo.
0: E
1: né?
0: Eu novinho? E eu olhei aquilo e a mulher já chegou que ela deu uma erguida, olha, na saia.
1: Assim?
0: Do nada!
1: Do nada ela ergueu.
0: E eu estranhei, porque eu nunca vi uma donzela fazer aquela bexiga. E, paiinho, eu me encolhi no canto, né? Me escondi meio atrás, paiinho. Paiinho, seu bojo, seu baitola!
2: Sai daí, seu baitola!
1: Sai daí que a mina tá levantando, sabe pra você?
0: Rapaz do céu, quando eu vi aquilo, eu me assustei. Porque ela assim, ela era formosa, né?
1: Aham.
0: É, ela era jeitosa.
1: Jeitosa.
0: Mas assim, ela tava um pouquinho, sei se eu sou você, um pouquinho fora de forma.
1: Sei.
0: Tava um pouquinho gordinha, assim, fofinha.
1: Tá.
0: Quando eu vi o tamanho da tabaca...
1: Seu Severino!
0: Desculpe. Hoje eu sei o que é, mas naquele dia eu não sabia.
1: Tu não sabia?
0: Assustei.
1: Qual foi a primeira reação que tu teve quando tu viu?
0: Ah, pai, eu não sabia. Eu pensei que era tudo igual. Eu falei, paiinho, o que é que aconteceu? Ela perdeu o pinto. Eu achei! Eu não sabia, macho!
1: Tu nunca tinha visto?
0: Eu nunca tinha visto!
1: O que aconteceu com o negócio tá rachado,
0: né? Pai do céu, eu falei, que foi, pai? Foi uma machadada, foi! Eu achei que era briga de casal! Oxi! Ainda pai falou assim, se foi machado, o cabra é bom da mira! Pegou bem no centro! Mas, macho, e ali? Aí, paiinho começou a conversar com aquela mulher que... E a mulher olhou pra mim e falou, é ele, seu Zé! Falei, ele o quê, paiinho?
2: Cabra macho, cala a boca!
0: Ah, pai do céu, ela pegou na minha mão e me levou pro quarto. Poxa vida, olha, vou até beber uma água agora.
1: Que... Ei, memórias, hein, seu Severino? Memórias, Severino bebe água nesse momento. Ei, seu Severino, memórias, hein, memórias.
0: E ela falou assim, tu nunca fizesse... Falei, fizesse o quê? Que eu não sei, pra que bexiga lixa?
1: Ninguém te dá dica, ninguém fala nada.
0: Ninguém fala nada, só me pegou na mão e trouxe. Ela foi e falou, vai tomar um banho, vai. Eu falei, não, mas eu tomei. Eu tinha tomado, tinha ido na escola.
1: Sei.
0: Meu pai me pegou, depois eu tava com a mochila, macho. Tava com meus cadernos, tava com meu estojo. Deus. Mãe, até hoje não sabe. Pai falou: se tu falar pra tua mãe, meu pai já pegou.
1: Fale pra tua mãe pra você ver só.
0: Pai com a mão já aberta no meio da minha orelha. Falei, tu falar pra tua mãe, tu vai ficar surdo dessa orelha. Tu acredita?
1: E aí tu tomasse banho?
0: Tomei banho, falei, vou tomar. Sei lá, acho que ela vai me levar pra passear. Vai me levar na praça, sei lá. Tomei banho, ela falou, tome banho e já vinha pelado. Eu falei, oxi.
1: Mas agora deu.
0: Agora deu. Eu vou ficar aí até a vergonha, menino novo.
1: Sim.
0: Macho do céu. E ela falou, tu venha pelado. Eu falei, eu não. Fui tomar banho, o que ela fez? Entrou no banheiro escondido e tomou minha roupa. Escondeu.
1: Quem?
0: Eu tô te falando. Eu saí do banho. Aí eu tô no banho, falei, eu fosse obrigado a sair. Saí. Rapaz, na hora que eu saí, essa mulher já me pegou pelo braço, me rodou, me jogou na cama. Eu caí já assim, ó, com o braço aberto. Parecia um, sabe aquele
1: negócio?
0: Um X. Um X de neve. Macho do céu, aí eu fico me aperreado, que aquela mulher me veio. Aí ela me tirou a roupa dela todinha. Ficou pelada, macho. Eu não sabia onde era. Eu não sabia onde era a coxa. Eu não sabia. Eu não sabia onde eram os peitos. Tá. Eu não sabia nada. Aí ela falou: agora tu vai virar macho nessa bexiga lixa. Falei, mas eu já sou. Ela falou, não, nós vamos agora é um ritual. Ela falou, agora tu vai procurar achar um negocinho que tu vai gostar. Eu falei, mas eu vou achar um negocinho. Eu fiquei com aquilo na cabeça.
1: Tá.
0: E ela era gordinha, bem gordinha. Então tava difícil de achar o que ela falou. Porque ela falou que tinha um lugarzinho que eu ia. Se é que tu me entende.
1: Eu entendo,
0: você sabe. Só que eu não achava.
1: Todo mundo entende.
0: Eu não achava, porque era gordinha, né?
1: Sim.
0: Aí eu falei, eu não tô achando. Como é que eu vou achar? Aí eu tive uma ideia.
1: Que ideia que tu teve?
0: Eu tive uma ideia. Eu falei, moça, ela falou o quê? Uai, pra eu achar, tu vai ter que dar uma pista. Ela falou, que pista? Eu falei, faz xixi pra eu ver de onde tá vindo.

0: mandar um forte abraço pro senhor, macho.
1: Um forte abraço pra tu.
0: Tudo de bom.
1: Um cheiro pra todas as mulheres. E se hoje é dia delas, eita, não vai sobrar um real.
0: Tchau, seu Severino. Tchau,
1: Rocha.
0: Lá vai o Severino gastar o salário dele todo hoje.
1: É hoje, hein?
2: É Jardins do Forró.
0: 5h32.
2: Bada na rachada. Pensa aí, compadre. Uma lapada.

0: terminando. Olha,
1: o Fernando aqui, se acabando de rir com o seu Severino.
2: Ai, cara, Severino é demais, né?
1: Edmilson também, abraço pra você.
2: Boas histórias.
1: Rapaz, minha avó se chama Dita. O Edmilson disse.
2: Aí a mula, né, do Severino.
1: É, rapaz. É um assunto que não pude acreditar. Aldair tá com a gente também.
2: Obrigado.

0: pessoas.
1: Ai, gente, olha.
2: Bom dia, gente.
1: A figura, viu? Bom dia, Pidôncio.
2: Bom dia, só vim avisar que eu vou no banheiro, tá?
1: Você só veio aqui pra avisar que...
3: Por que você não vai no banheiro? Faz, tem que fazer e já vem pra cá, você não precisava avisar.
1: Exatamente, exatamente.
2: E vai que vocês acham que eu não vim.
1: Por isso que eu sugiro sempre que você faça a abertura do programa com a gente, porque a gente tem certeza que você veio. Ficar nesse suspense de você... Ai, que hora que ele vai chegar? Será que ele vai chegar?
2: Mas seria como? Aí eu venho...
1: É, vem, a gente abre o programa...
2: Faz a abertura comigo...
1: Toca a musiquinha, bom dia, uma vinheta! Bom dia, bom dia! Bom dia, Pidôncio! Bom dia!
2: Puxa vida! Aí eu já faço a abertura...
1: Vai ser bem legal.
2: É. A partir de quando a gente vai fazer isso?
1: Cara, a partir de amanhã.
2: Então tá combinado, amanhã
1: a
2: então.
1: A gente tá prometendo isso há um mês, Pidôncio, se você nunca cumpre o teu lado.
3: Isso é verdade,
1: tá? A gente faz a nossa parte aqui, eu e o Vinheta, a gente abre o programa junto, mas você nunca tá aqui, então você tem que fazer a sua parte.
2: Não, isso é verdade, isso aí eu concordo com vocês, porque de verdade eu fico às vezes pensando, eu não quero atrapalhar também.
1: Mas você não atrapalha.
3: Você sempre fala isso, cara.
1: Você é o nosso diretor.
2: É mesmo?
1: É.
2: Então eu quero, inclusive, Jadeu, eu tô pensando em fazer umas mudanças no programa.
1: Tá, ok. Mudança é sempre bom.
2: É, tô pensando em fazer umas mudanças.
1: Uma musiquinha de abertura nova ia ser legal, hein?
2: Uma musiquinha de abertura nova?
1: É.
2: Então tá. Você anota pra mim que eu não sei escrever, tá?
1: Tá, mas você sabe ler? Você sabe ler?
2: Não.
1: Então pra que você quer que eu anote? Quer que eu faça um desenho? Faz desenho de uma pessoa
3: ouvindo a música. Ele vai anotar, você não sabe ler?
1: Aí você vai lembrar, tá?
2: Então, aí você faz o desenho. Tá. Aí, o que eu quero dizer... O que mais que eu quero fazer? Mudanças novas. Tá, pensando nos quadros novos, tô pensando em algumas coisas, minha cabeça não para.
1: Nesse aspecto aí, Pidôncio, eu acho que o programa deu uma renovada boa nos últimos dias.
3: É verdade.
1: Viu, gente? Então vamos fazer a reunião aqui do programa, tá? Vários personagens novos surgiram.
3: Fazer reunião no ar.
1: Vários personagens novos surgiram. A gente tem o Pulo do Gado também, que é um momento de informação pro ouvinte da Band, momento mais, né, de...
2: Vai falando, porque eu, como diretor, preciso ouvir também,
1: então,
2: né?
1: Na minha opinião, sim. Eu acho que, plasticamente, a gente precisa, talvez, de algumas mudanças.
2: Tá. Então, o quadro, nós temos alguns já?
1: Já tem vários
2: personagens. Tem o Pulo do Gado. Qual mais? É porque eu...
1: Personagem novo. Vou contar aqui pra você, tá? Personagem novo. O Mestre Bilu.
2: Mestre
1: Bilu. O Doutor Embrólio.
2: O Doutor Embrólio da Fonseca.
1: O... Quem mais?
3: Tem mais personagens?
1: Geleia.
3: O Geleia, verdade,
1: é um personagem novo,
3: cara.
1: Também. Que mais que tem personagem novo?
3: Eu também não lembro, cara.
1: Mas
3: a gente vai fazendo.
1: Exatamente.
2: Então tá, então tudo bem. Então tá. Eu fico feliz com isso.
1: Uhum.
2: Tá?
1: Uhum.
2: Eu também aceito ideias. Eu não posso também, só eu, querer... como é que o pessoal fala? Cagar a régua.
1: Não! É cagar a regra que fala. Bom, enfim, 5h36 agora. Vai lá no banheiro, Pidôncio. Ó, falei dele, olha ele aí, ó. Faz tempo, hein?
3: Nosso advogado, viu, gente?
1: Nosso advogado.
3: Pra cá, vem pra cá. Doutor, pra cá. Ele anda... Gente, desculpa, mas ele vem de andador.
1: Ele é, vamos dizer, um senhor de idade já.
3: Vem pra cá, doutor. Bom dia, doutor. Não, senta, doutor, não adianta. O senhor vai ficar de pé, então nós vamos ter que pôr um pedestal aqui.
4: Bom dia.
1: Muito bom dia, advogado do povo brasileiro, doutor Décio Pinto.
4: O senhor parece estar gripado? Imagina, eu tô...
1: Oh, essa época do ano é perigosa pro senhor, hein?
4: Muito perigosa, na verdade a gente pode estar, como é que eu posso dizer? Adquirindo, né? A gripe, mas eu tô voando, né?
1: Você tá voando,
4: senhor,
1: rumo...
4: Precisa tomar cuidado,
1: rumo
4: mesmo.
1: Rumo ao paraíso, né?
3: Rumo ao céu, Dede.
1: Rumo ao terceiro céu, né?
4: Não, eu acho que as brincadeiras que vocês fazem, ao meu respeito, não tem fundamentos. Né? Eu não quero que vocês façam um tipo de brincadeira que não tem fundamento. Eu não gosto desse tipo de... Ah, no ergamão que Jesus puxa. Gente, eu vou ficar de pé.
1: Cuidado. Doutor, ele tá se esforçando pra ficar de pé, ele não consegue. Não tem mais força nas pernas. Doutor, é melhor pegar a bengala. Doutor, pega a bengala, doutor.
4: Depois eu tento de novo.
1: O Rodrigo tá feliz da vida aqui. Ele jurava que o senhor já tinha morrido. Não, ele tá vivo, Rodrigo.
3: Tá vivo, acreditem, ele tá vivo aqui.
1: Tá com a gente aqui o nosso advogado, o doutor.
3: Quantos anos já o doutor, né?
1: Ah, cara, pra mais de 10, eu acho.
3: Nossa, vai mais de 10 anos. Fala nisso, Tadeu, não sei se você tá sabendo. O doutor Décio Pinto falou que aquele processo lá que nós recebemos parece ter novidades, hein?
1: Opa, era um processo grande.
4: Pega pra mim ali, por favor.
1: Era coisa de...
4: Tá aí?
1: Era coisa de 500 mil reais, era um processo grande.
4: Mas nós... eu fiz um acordo com a parte, né, que acusa vocês, e aqui é...
1: Doutor. Doutor.
4: Eu fiz um acordo com ele, porque 500 mil reais, a parte pede 500 mil reais de indenização, né? E eu consegui, eu fiz um negocinho pra vocês.
1: Opa!
4: Eu fiz um acordo com a parte.
1: Uhum.
4: Então, ao invés de 500 mil reais, atenção, gente.
1: A gente não vai precisar pagar a vinheta.
4: Queria no Pix. Queria no Pix a pessoa. Fiz um acordo e pra vocês vai ser bem melhor. Eu consegui duas prestações de 250 mil.
1: Meu Deus.
3: Obrigado, hein, doutor. Facilitou pra cacete.
1: Vou ter que vender meu corpo pra pagar.
4: Nesse caso, eu vou ter que fazer um pouquinho mais aqui, porque não... Eu vou colocar a cláusula aqui dos anos que vai demorar pra pagar, né?
1: Ah, é, vai levar.
4: Se você for vender teu corpo, então a parte tá perdida.
1: São vários anos, viu, pra pagar. O Murilo diz que o doutor, só de cuspir deve sair poeira. Não, ele não tá tão velho assim. Não tá tão velho assim, viu, Murilo?
3: Ah, doutor, só uma pergunta. Foi bom, foi o Murilo que falou?
1: Murilo.
3: Doutor,
1: Murilo.
3: Quantos anos o senhor tem?
1: Você pode revelar a sua idade?
4: Já vi, não para. Eu vou tentar ficar de pé.
1: Doutor, não fica, doutor.
4: Pra
1: pega
4: vocês
1: a bengala.
4: Falarem a idade que eu tenho, peraí.
1: Pega a bengala lá.
4: Depois eu tento. Não, eu gostaria que vocês chutassem. Eu vou deixar que vocês...
1: Ouvinte Band FM, quantos anos você acha que o doutor Décio Pinto tem?
3: Só de ouvir.
1: Só de ouvir ele aqui, a... Essa tocinha, né? 11999919197.
4: Tô voando.
1: Ele tá voando, gente. 225 anos. Chutou aqui o Gabriel. Gabriel. 225 anos.
4: Esse tipo de brincadeira não cabe.
1: O Theo acha que você tem todos.
4: Eu acho que as pessoas têm que entender que eu sou advogado. Cabe processo, tá?
1: 69. Ah, outro vamos... Murilo aqui diz. 69 anos. 86 chutou o Márcio Júnior. 24 anos aqui. A Ana Célia diz que você tem 60 anos, doutor. O Pedrão Rocha, 666, o número da besta, né? O Somebody Love diz que o senhor tem 135 anos. Diz que o seu RG é o número 3, começa com 3.
4: Eu acho que brincadeira tem cabimento, eu acho que...
1: 40 anos, 35 com carinha de 90, o Edson Silva chutou aqui. 90 anos chutou o Cláudio. 102 anos o Clatos chutou.
4: Posso falar uma coisa?
1: Pode falar.
4: Teve um que passou perto.
1: Passou perto.
3: Poxa vida, será que é o de 120?
4: Eu vou pedir pra que as brincadeiras guardem pra vocês, tá bom?
1: Mais ou menos estão chutando. O Robson diz que tem 99. Mário chutou 110. 30 antes de Cristo. O Wagner chutou aqui. O Jackson de Grajaú, 89.
4: Gente, pelo amor de Deus, só olhar pra mim, eu vou ficar de pé.
1: Fica. Ele tá tentando. Você não consegue. Não tem mais força na perna. Não adianta.
4: Eu vou. Vou deixar pra depois.
1: Quantos anos o senhor tem?
4: Eu acho que eu vou aceitar as brincadeiras. Eu acho que as pessoas estão brincando. Só pra brincar mesmo, pra me sacanear. Mas tá na cara, tá no corpo, tá no meu jeito. Vocês não vão acreditar.
3: Ah, doutor, eu posso falar? Eu posso falar?
1: Chuta.
3: O senhor deve estar com 68 para 70.
1: Vou chutar, exatamente isso. 70 anos. Eu acho que o senhor tem 70 anos.
4: Vocês estão de brincadeira comigo?
1: Quantos anos o senhor tem?
4: Vou fazer 42 mês que vem.
1: Meu Deus, não vai não.
4: Não vai.
1: Mês que vem não, você não faz.
4: O senhor tem 42? Não é possível. Doutor, o senhor tá se cuidando mesmo, doutor?
1: Doutor!
4: Um jovem.
1: O senhor tem 42?
4: Doutor do céu, pelo amor de Deus.
1: Olha, do jeito que o senhor tá, acho que mês que vem
4: doutor,
1: o senhor não faz 42.
4: O senhor 42. Fuma. Pelo amor de Deus, gente. Olha, só de falar me arrepia. Não posso também ser hipócrita. Fumei durante muito tempo.
1: Tá.
4: Né? Eu tô com 42 anos, eu fumei durante 40. Então, quer dizer que o senhor tá 2 anos sem fumar. É isso.
1: Eu tô 2 anos.
4: 2 anos sem fumar.
1: Tá.
4: Mas assim, meu pulmão, gente, parece... Olha, posso falar? É impressionante. Tiraram a radiografia do meu pulmão. E de verdade, impressionante. Os médicos dizem que vamos estudar.
1: Ah, é, preciso estudar mesmo. Preciso estudar o senhor.
4: Não, porque eles não acharam o pulmão.
1: Então, como é que você deve ter murchado? Tá só as cinzas, né? Bom, enfim, é o doutor Décio Pinto aqui, né? O pessoal não acredita, os ouvintes não estão acreditando. 42 anos, só se for 42 anos luz.
4: Engraçado, os ouvintes são brincalhões demais.
1: Doutor, pela tosse o senhor não vai comer peru no final do ano, não, viu?
4: Eu tô com uma dorzinha nas costas aqui, mas eu não sei, cara.
1: Impressionante.
4: Eu acho que eu tô de mau jeito aqui. Eu vou ficar de pé.
1: Não, doutor, doutor.
4: Ah, depois eu tento.
1: Bom, enfim, e qual é o segredo, então, pro senhor se manter tão ativo assim aos 42 anos?
3: Qual é o segredo?
1: Você faz exercício, doutor?
3: O senhor usa. E não parece.
1: Não parece, não parece. Não parece. Você faz exercício?
4: Ah, eu acho que a gente tem que entender que o nosso corpo é o nosso instrumento de trabalho,
1: Isso, a chaleira? Passa uma bexiga vazando.
4: Eu acho que é... Dormir bem
1: é um segredo. Só dorme quantas horas por dia?
4: Ah, hoje eu já consigo dormir. Por isso que eu falo, dormir é muito importante, que é a hora que o seu corpo repousa pra ter uma regeneração das células, tudo. Eu tô conseguindo dormir, graças a Deus, já 2 horas e meia.
1: Ah, mas tá, o segredo é esse.
3: Ah,
1: o segredo
3: sim.
1: É dormir 2 horas por dia.
3: Deita e já dorme 2 horas e meia.
1: Hoje, viu, gente? Você que quer aí, quer se manter saudável igual o doutor Silvio Pinto, você que tá indo treinar agora de madrugada, o segredo não é esse, não. Durma 2 horas por dia.
4: Não. O segredo é treinar também.
1: Ah, o senhor treina também?
4: Treinos.
1: Que interessante.
4: Treino. Eu tenho equipamentos em casa, né?
1: Ah, você não vai na academia?
4: Não, eu tenho equipamentos em casa, né?
1: Tá. E o senhor treina o quê? O que é que o senhor tem de academia em casa?
4: Eu vou mostrar, eu vou ficar de pé.
1: Não, doutor, o senhor não consegue ficar. Doutor.
4: Eu vou ficar de pé.
1: Doutor.
4: Aí depois eu tenho. Aí eu tenho halteres, né? Eu tenho corda.
1: Uhum. Doutor.
4: Ai. E aí eu mesmo faço o mesmo exercício. Eu vejo aulas pelo YouTube, né?
1: Aham.
4: Ah, e aí eu vou treinando, tá? Mas eu tô bem, eu vou ficar de pé pra vocês.
3: Pode mandar o pessoal entrar lá do SAMU?
1: Pessoal, chama o bombeiro lá, gente.
3: Pode chamar.
1: Chama o bombeiro lá que parece que ele desmaiou. Tá saindo espuma da boca dele.
3: Chama lá, pode. Ó, põe ele de lado aqui que a gente precisa continuar o programa. Encosta ele ali na parede. Isso, deixa ele aí.

0: entendeu?
1: Pidócio, Pidócio.
0: Por onde anda o Praga, hein? E o Dengue?
1: O que aconteceu com o Praga e o Dengue? Vamos ver aqui, o que aconteceu?
0: O Praga era a Joaninha, né?
1: Praga e o Dengue. É, era. E o Dengue. Vingando o grito. Ai! É... Eu vi o documentário da Xuxa.
0: Ai!
1: E o Baixinho, que tinha problema na mão, né? Aí fizeram uma roupa dele pra... Especialmente pras crianças não machucarem ele. Porque eu tinha, o corpo dele era muito frágil, né?
2: Ah, curiosidades.
1: É, cara,
2: do Praga.
1: Porque era cheio de criança antes, o estúdio da Xuxa, né? É. No começo. E aí as criançadas pegava o Dengue como se fosse um boneco, né?
2: Ah, criançada é fogo,
1: só
2: né?
1: Só que ele tinha
2: cara.
1: Um corpo frágil, né? Ele era tipo uma pessoa com uma baixa estatura, né?
2: Ah, não era um anãozinho,
1: não era exatamente, né? Um anão, né? Mas tinha um corpo, né? Meio carcunda,
2: assim. Meio sensível.
1: Exatamente. Olha, o que aconteceu com Praga e Dengue? Entrou propaganda aqui, gente.
2: Atenção, tá? Gente, olha, uma coisa que eu acho que todo mundo tem curiosidade, hein?
1: Exatamente.
0: Não, que eu tava pensando, você começou a tocar música.
1: Uhum, uhum.
0: E aí tinha, né, o Praga.
1: Quem cresceu nos anos 80 e 90 ao som do Stick Puxa, né? Deve conhecer o Praga e o Dengue, né? O que aconteceu com eles? Nossa, que matéria longa, que preguiça, velho. Olha, que preguiça. O Praga, infelizmente, morreu.
2: Mas não.
1: Praga, infelizmente. E morreu cedo, morreu aos 38 anos o Praga.
0: Ah,
1: o Baixinho, né?
0: Poxa vida.
1: Que coisa.
0: É?
1: É. Infelizmente, morreu e ninguém nem ficou sabendo. Tem fotos dele aqui, não está vestido de Praga.
0: Deixa eu ver como é que ele era, Jorge.
1: Aqui, ó. Era baixinho, ele era carcunda mesmo, ó.
0: Deixa eu ver.
1: Por isso que ele, a roupa dele era uma tartaruga. Tinha um casco aqui que protegia essa carcunda dele.
0: Ah,
1: né?
0: Ele era uma tartaruga ou era uma joaninha?
1: Ele era uma tartaruga.
0: Uma tartaruga?
1: É.
0: Ele tinha uma bolinha nas costas, né?
1: É. E o Dengue tá vivo ainda, né?
0: O Dengue tá vivo,
1: mas né? Mas tá meio esquecido, né? Olha o Dengue aqui, ó. Tem Roberto Bettini, ó.
0: Cadê o Dengue? Esse aqui?
1: Aqui, esse é o Dengue.
0: Nossa, tá velhinho já, né?
1: É.
0: Poxa vida.
1: Pois é, gente. Olha, Pidão, eu quero, depois dessa notícia aqui da morte do Dengue...
0: Poxa vida, pensou ele contando pros netos, era o Dengue?
1: Depois dessa notícia aqui, Pidão, eu quero dizer que isso não vai acontecer com você. Não vai acontecer. Aconteceu com o ET, da dupla ET e Rodolfo. Aconteceu com o Dengue, do não, era Praga, né? O Praga, da Xuxa. Com você, Pidoncio, não vai acontecer.
0: O quê?
1: Nós não vamos deixar você entrar no ostracismo e ser esquecido pelo povo. O que foi, Pidoncio?
0: O que é ostracinos?
1: Vai tomar
3: café. Quero um café! Quero um café! Quero um café! Café!
1: Vai.
3: Quero um café.
0: Fiquei chateado, Praga morreu.
1: É.

0: merda nenhuma. Desculpa.
1: Bem, hora do nosso cafezinho de todas as manhãs aqui no Band. Bom dia, peço o seu 11 999919197, tá? Fala o teu nome, fala quero um café, gente.
2: Bom dia, Tadeu. Bom dia, Vita.
3: Bom dia.
2: Manda um cafezinho sem açúcar aí, Elton Vargem, grande paulista, travado nessa Raposo. Pelo amor de Deus, que trânsito que não anda.
1: Cara, são 5h49, a Raposo Tavares está travada já. Que é isso?
3: Caramba, gente.
1: Que loucura, gente. O que vai acontecer?
4: Daqui que tá travada, né? Coluna, essas coisas. Precisa ver, Jadil.
5: Bom dia. Cadê o homem vinheta pidoço vagabundo? Você vai durar muito, igual Matusalém. Manda café e do Guarulhos.
4: Oi, parente do doutor esse aí.
1: Esse aí já tá com o mesmo doença que o doutor, hein?
6: Bom dia, pessoal. Aqui é a Milton, aqui da Zona Sul. Indo pra academia. Tadeu, quero café, hein? Nossa, bom dia.
4: Bom dia.
6: Eita, vamos bom que dia. Vamos. Depois disso, da academia, fazer a internet do povo funcionar.
1: Bora, meu querido, bom dia.
7: Bom dia, meninos queridos.
1: Bom dia. Oi.
7: Donce, homem vinheta, delícia.
1: Oi. Delícia.
7: Ted, meu lindo, meu
1: Oi.
7: Fofo.
1: Oi, linda.
7: Manda um cafezinho aqui pra gente acordar.
1: Onde você tá?
7: Pegando essa radial. Radial sendo radial, como sempre. Ixi. Adriana, aqui do Borgo Paulista. Um
1: Você
7: beijo.
1: Vai me dizer que a Radial Leste também tá travada.
3: Não é possível isso aí,
1: não é possível. Às 5h50, gente.
3: Nossa, já travei muito ali na Radial, cara. Meu Sabia Deus. Que eu já dormi no carro, na Radial parada?
1: Não, você não é o primeiro, não. Tinha um estagiário nosso aqui que também morava pra aqui, pra aqueles lados.
3: Nossa, deu
1: ele
3: um alagamento lá,
1: ele dormiu e tomou uma chapuletada nas costas.
3: Não, eu dei uma chapuletada num cara.
8: Rapaziada, manda aquele cafezinho pra nós. Acordamos 3h50 da manhã, lá de Juquitiba, indo lá pra São José dos Campos. Manda pra nós aquele cafezinho, né?
1: Boa viagem, meu
3: Boa
1: querido.
3: Boa viagem, queridão.
1: Um abraço, cafezinho pra
4: Vai
1: você,
4: Vai com Deus,
1: cara.
4: Filha da mãe.
7: Bom dia, meninos. Bom manda dia. Um cafezinho aqui pra Salvador.
1: Ai... Alô, Salvador! É a Band Salvador! É a Band Salvador! Paquerei, paqueiro!
4: É a Band Salvador! É a Band Salvador!
1: Aquele...
4: É o Ronco, não tá lá?
1: O Ronco tá em Salvador, né?
4: Não é Salvador, não?
1: Eu acho que é Salvador, ou será que é Grande Salvador? É uma cidade da região metropolitana.
4: O pessoal de Salvador, da Band Salvador, vocês verem um senhorzinho, magrinho...
1: Narigudo.
4: Esquisito.
1: É, você pode...
4: É ele.
1: É, você vê uma senhora xingando muito ele.
4: Ah, é.
1: Porque o que ele deve tirar bom paz da dona Cleide é uma loucura.
3: Certeza.
1: Viu? Olha...
9: Bom dia, Band FM. Bom dia, Tadeu. Bom dia, homem vinheta.
3: Bom dia.
9: Bom dia, Mendonça.
4: Dia!
9: Cara, sou muito fã de vocês.
3: Ah...
9: É, manda um abraço pra minha cidade, Ervalha, Minas Gerais. E eu quero café.
1: Valeu.
9: Aqui é o deles de Hortolândia.
1: Um abraço pra você.
3: Um abraço,
1: velho. Alô, Minas Gerais, tamo junto, hein?
3: Ai, que delícia.
1: Você. Quero visitar, quero conhecer Minas, hein?
10: Bom dia, Tadeu, bom dia, Vieta, bom dia. Pidoce,
4: bom dia.
10: Mãe, o personal Caio Camargo aqui da Casa Verde novamente na área. Uma boa terça-feira de paz e glória.
1: Amém.
10: Pra todos vocês, dá um cafezinho pra nós, por favor, que tá difícil, tá frio aqui na Casa Verde, hein? Grande abraço a todo mundo, fica com Deus, uma ótima semana, vamos que vamos!
1: Bora, meu querido, quer ser um cafezinho aí?
3: Receba!
10: Bom dia,
1: Oi!
10: Nossa! Tadeu!
1: Oi, Gabriel!
10: Manda um café pra nós aí, Gabriel do Piracinuga!
1: Quase não dá pra ouvir tua voz, Gabriel, mas quase um abraço pra você, tudo de bom, receba aí o nosso cafezinho!
11: Bom dia, meninos, aqui é Angelina de Arujá, manda um cafezinho com leite quentinho pra gente, pra esquentar, hoje parece que tá mais frio que ontem, um beijo.
1: Vamos esquentar esse negócio então, Angelina.
4: A Angelina é do Guarujá?
1: Não, Arujá.
3: Arujá, querido.
1: Arujá. Olha, ponto final aqui, hein? Acabou, gente.
3: Acabou já, Tadeu.
1: Vamos nessa, retirar o time.
4: Ah, meu.
1: O time do Band Bom Dia de Campo, mas a gente continua. Vamos só trocar a camisa aqui pra hora do ronco, tá?
4: Vocês vão trocar a camisa?
1: É.
4: Eu vou ter que sair, demorar um pouquinho mais, tá, Jadeu?
1: Por quê, Pidoncio?
4: Eu vou trocar a cueca.
3: Então vai lá trocar a cueca, vai.
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3: Meu queridão, é isso.
1: Segue a gente nas redes sociais também. Sou o Tadeu no Insta, sou o Tadeu no Instagram.
3: @ Emerson Franca, o oficial.
1: Ponto final no Band Bom Dia. A hora do ronco vem aí na manhã. Campeã de onde, Pidoncio? De onde?
4: De onde o quê?
1: De qual é essa emissora aqui? Que rádio que é essa?
3: Aqui?
1: É, aqui.
3: Ué, como assim?
1: Ah, vai tomar banho. Bom dia! É brincadeira um negócio desse, cara. Haja paciência.
3: Já, já, na Band FM, tem Jorge Mateus.

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7: Band, bom dia. 1 minuto faltando para 6, agora hora de Brasília. Maravilhosa manhã de terça-feira para você. Vamos com tudo, hein, Pidoncio?
8: Bora!
7: Vamos com alegria, hein, Vinheta?
8: Eu topo, eu tô bem.
7: Vamos querer?
8: Vamos!
7: Tô preparada aqui pra começar mais uma edição da Hora do Ronco.
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0: Bom dia!
1: Bom dia, Pidoncio!
2: Excelente dia, Jardel!
1: Muito bem, olha, ontem a seleção partiu, hein? Rumo ao Hexa!
2: Eita, quebrou?
1: Não!
0: Não partiu, foi!
1: Teve todo aquele evento, batismo dos bombeiros, aquela coisa bonita, o avião foi embora.
2: Não vi!
1: Rumo ao Hexa!
2: Não vi!
1: Mas sabe o que eu tava pensando?
0: Problema teu.
1: Sabe o que eu tava pensando?
2: O que você tá pensando,
1: Jardel? A gente tá há 20 anos falando rumo ao Hexa, cara.
0: 20 anos!
1: E esse Hexa não acontece,
0: cara. Não!
1: Baseado nesse questionamento que eu fiz a mim mesmo, eu quero perguntar pro ouvinte hoje o que você tá esperando acontecer na sua vida até agora e ainda não aconteceu?
2: Ixi.
1: O que você tá esperando e ainda não aconteceu na sua vida? Você casar? Você ter filho?
0: É uma promoção?
1: Você separar?
0: É um aumento?
1: Exatamente.
0: O que você quer?
1: Ganhar na Mega Sena? Conta pra gente. O que você tá esperando acontecer?
2: O que você tá esperando?
1: Até agora e ainda não aconteceu?
0: Não aconteceu.
1: 11 99991 9197. Palavra-chave qualquer, Pidão, senhor.
2: Já?
1: Já.
2: Então vamos lá. Milagre.
1: Milagre. Pronto, é isso. Escreva milagre. Milagre.
2: Entra na minha casa. Entra na minha vida. Mexe com minha estrutura.
1: Pega todas as feridas.
2: Faz um milagre em mim.
1: 11 99991 9197.
0: Bom dia, gente.
3: Vamos acordar.

0: Band FM Saúde, Pidão Silva. Zeneto e Cristiano, cadeira cativa aqui na Hora do Ronco. Hoje a gente quer saber, tem alguma coisa que você está esperando acontecer na sua vida? E até agora nada. Não aconteceu? O que você está esperando, hein?
1: Conta
0: 11 99991-9197. Palavra-chave qualquer, Pidonço.
2: Milagre.
0: Milagre. Mandou milagre, tá falando com a gente aqui. Manda aí.
3: Adulto. Baiano.
0: Girou, hein?
3: Barata. Joãozinho.
4: Aeromoça.
3: Girou.
4: Médico, mendigo, namorado, padre, papagaio, pastor, português,
3: religião, profissão,
0: charada.
5: Charada.
2: Charada, nossa.
0: Sim.
2: Eita, nossa, peraí, deixa eu me ajeitar aqui, já.
0: Ajeita aí, Pidão, senhor.
2: Isso, pronto. Ô, já deu?
0: Pois não.
2: Fala na charadinha, né? Gosto dessa charadinha porque as crianças adoram, viu, já deu? Por que que o parafuso... deixa que falem mal dele.
0: Por que que o parafuso deixa que falem mal dele? Puxa, essa aí me pegou, hein? Não faço a menor ideia.
1: Eu também. Por que que o parafuso deixa que falem mal dele? Eu também não sei.
0: Não faço a menor ideia.
2: Porque ele espera que a chave defenda.
0: Ah, meu.
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0: Isso é muito besta, cara.
1: Bobo.

0: Band FM, Zezé de Camargo e Luciano, uma música que o Lorota nunca vai cantar, né? No dia em que eu saí de casa.
1: É, então, ele não sai, velho.
0: Ele não sai, tá?
1: 56 anos e mora com a mãe até hoje.
0: Que bonito, ele adora muito a mãe dele, né?
1: É, olha.
0: 6:08 agora, hoje a gente quer saber o que você tá esperando que aconteça na sua vida e até agora nada.
1: Nada?
0: Não é possível que não vai acontecer isso na minha vida.
2: O que, que é e por quê, né, Jadil?
0: Então, você tem ouvinte na linha, cara.
2: Alô, bom dia.
3: Alô, bom dia.
2: Opa, filho da mãe, quem é você?
3: Ô, Michel de São Mateus.
1: Ô, Michel, como é que tá, garotão?
3: Bom dia, meninos. Bom dia, Ronco. Bom dia.
1: Bom dia.
2: E aí, Michel, conta pra nós aí o que você tá esperando acontecer na sua vida que ainda não acontece.
3: Uma coisinha bem simples. É acertar os 6 números da Mega Sena, que tá difícil, hein? É
0: cê...
3: só 6 números.
0: Você joga há quanto tempo?
3: Seguindo aí, vai que vai, não acerta, acerta 1, 2, tá difícil.
0: Você joga há muito tempo?
3: A gente faz uma fezinha quando tem a Mega da Virada, quando o valor tá alto, né? Mas tá. Não acerta, não vai, Ronco.
0: O Ronco tá de férias, cara. Tá eu, o Vinheta e o Pidoncio aqui.
1: Agora
3: perdão, Vinheta.
1: Uma pergunta, você pelo jeito joga esporadicamente, né? Não é que você joga toda semana, por exemplo, é isso?
3: Não, toda semana, porque também não tem dinheiro também, né?
0: Qual foi o máximo de números que você acertou?
3: 4.
0: O quê?
1: 4. Eu não quero. Ô, meu querido, Michel.
3: Oi.
1: Eu não quero te desanimar. Eu vou te dar uma esperança, tá? Já falei isso aqui no ar, vou falar de novo. Ó, eu quero que você faça um teste na sua casa, tá? Pra você ver a chance que você tem de ganhar. Você vai pegar um saco de arroz de 5 quilos. Atenção. Vai tirar um grãozinho só. Pinta ele da cor que você quiser, azul, por exemplo, tá bom? Joga ele dentro do saco do arroz de 5 quilos. Mexe, enfia a mão e tenta tirar o azul. Essa é a chance que você tem de ganhar.
0: Eu acho que ele gastou toda a sorte com os 4 números aí, meu.
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1: Não, mas é uma verdade!
0: Já

0: Guilherme, Jorge Matheus, seu astral, aqui na Hora do Ronco, 6h13. Agora, hoje a gente quer saber o que você está esperando que aconteça na sua vida e até agora nada. Ó, Mega Sena já foi, gente.
1: Já foi, já esgotou.
0: Já esgotou, tá? Tem que ter outra coisa que você está esperando aí, casar, ter filho.
1: Um aumento.
0: Um aumento, uma promoção no trabalho aí.
1: Que aquela vizinha te dê bola.
0: Exatamente, aquela gata que você tá, né? Cotejando, aquela saia.
2: Ah, mas aí vai no pet shop, às vezes eles têm, mas não, ó, sempre comprar um animalzinho legalizado, tá? Não vai pegar esses, sabe, o pessoal às vezes cria o bichinho, não, vai. Tá procurando uma gata?
0: Não, mas pode ser também, às vezes você tá querendo adotar um pet,
1: um,
0: né?
1: Um pet, pode ser.
0: Conta pra gente aqui. 11 99991 9197. Palavra-chave qualquer, Pidoncio.
2: A palavra-chave é milagre, Jadil.
0: Milagre. Nosso pet a gente tem, né, Vinheta? Chama Pidoncio. É o nosso animalzinho de estimação.
1: Meu Deus. Ai, você lembra? Eu vou buscar ração, peraí.
2: Olha, uma hora eu perco a cabeça com você.
3: Saia daí. Já, já, tem muito mais músicas aqui na Band FM.

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2: Que é isso, gente?
3: O que é isso, Vinheta?
2: O que tá acontecendo, hein?
3: O que que...
1: Nada, só uma espreguiçada.
3: 6h20, tem ouvinte na linha, Vinheta.
1: Alô, bom dia.
4: Bom dia.
1: Tudo bem, meu querido? Qual é o seu nome?
4: Luciano, motorista carreteiro.
2: Oi, é o Luciano, já deu.
3: Fala, Luciano, beleza?
4: Beleza, melhor relação com vocês.
3: Boa, Luciano. Oh. Conta aí, o que você tá esperando acontecer na sua vida e ainda não aconteceu?
4: Rapaz, a minha esposa me dá meu divórcio, cara. Já pediu umas 50 vezes, pra não falar mais.
3: Que isso? Você pediu o divórcio, ela não quer dar o divórcio.
4: Não, cara, faço um monte de bagulho, um monte de coisa pra ela e ainda tá bom. Tu faz e ainda tá ruim.
3: Agora me desculpa a pergunta, eu nunca fui casado, então não sei como é que funciona. Você pediu o divórcio, como é que segue o convívio em casa com ela?
1: Então.
4: Rapaz, meio complicado.
3: Vocês dormem na mesma cama ainda?
4: Ainda tentamos.
3: Caramba, cara!
1: Vocês ainda. É, mas você não quer mais nada mesmo?
4: Não, rapaz, não quero mais não, véio. Tá difícil, viu? A gente faz, trabalha, engole louco, a gente fala aqui dirigindo caminhão e quando chega em casa a gente representa ainda e ainda tá ruim.
3: Caramba.
1: E você é o quê? Caminhoneiro?
4: Isso.
1: E você fica muito tempo fora de casa, não?
4: Ah, às vezes sim, às vezes não. Um dia sim, um dia não, tô em casa.
1: Mas ela fala que te ama, que sente saudades, como é que é?
4: Ah, ela fala que ama, que os filhos sentem saudade, mas tem minha dúvida.
1: Ah, você tem filhos com ela.
3: É.
2: Ah, então é isso, Vinheta.
1: Não, é que ela tem outro.
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1: Band FM, Eduardo Costa, me ajuda a te esquecer. Aqui Na Hora do Ronco, 6h25. O que você está esperando que aconteça na sua vida e até agora nada?
2: Hein? Eu, por exemplo, meu

0: crachá, né, Jadeu?
1: É.
0: 16 anos.
1: Posso falar, Pidoncio? O uso de crachá tá caindo em desuso, na verdade, né?
2: Por exemplo, agora a gente usa o facial, né?
1: O facial, então não faz muito sentido você andar com um crachá pendurado mais, né?
0: Mas como é que é o facial, Jadeu?
1: Você cadastra lá no RH, e aí, na hora de bater o ponto, ou de entrar na emissora, você só coloca a cara lá e aí libera você, né?
0: Você coloca como assim a cara?
1: Coloca a cara lá, tem um sensor lá, você coloca a cara lá e ele libera a catraca.
0: Você põe a sua cara lá,
1: Jadeu? É, eu coloco a minha cara lá.
0: Eles deixam você
1: entrar? Ligando pra gente.
0: Só um minutinho. Alô? Vai fazendo o que você tem que fazer. Alô,
1: gente,
0: oi?
1: Eu não consigo atender ligação no WhatsApp. Atendi, não, Jadeu. Liga.
0: Alô,
1: grava a mensagem.
0: Tá bom, então.
1: Tem que a pessoa aqui, Pidonço.
0: Oi. Ah, tá. É o pessoal falando da tua cara. Diz que você tem que arrumar.
3: Bom dia, bom dia. Bom, eu estou esperando, não tem muito tempo, menos tempo que 20 anos, mas já tem quase 2 anos. E eu só quero paz. A ex não dá paz. Mas eu acho que vai ser mais fácil comemorar o Hexa do que eu ter paz. Esse ano, por enquanto.
1: Caramba, hein? Ou quando a ex não dá paz, realmente deve ser um inferno, hein?
0: Pelo jeito ele vai esperar os dois.
1: Meu amigo.

0: Tarde FM, Daniel Li Martins, um dia de domingo, aqui na Hora do Ronco. 6h29, a informação pede passagem.
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2: Bom dia.
0: Muito bom dia.
2: A americana Kathleen Thomas ganhou milhares de seguidores após publicar o vídeo de uma abordagem em que ela recebeu multa por estar dirigindo enquanto segurava o celular com a mão direita. O problema é que Kathleen não possui o membro.
0: As imagens obtidas da câmera corporal do policial mostram o momento em que o agente pede que ela jure com a mão de Deus que não utilizava o celular.
2: A motorista então levanta o braço direito, que termina na altura do cotovelo. E o agente então pede que ela utilize a mão esquerda para fazer o gesto. Mesmo assim, a multa foi aplicada.
0: A motorista se preparava para contestar a infração na justiça quando o próprio policial solicitou o cancelamento da multa.
2: Muito obrigado, Cristina Rocha. Daqui a pouquinho no Aqui e Agora, Gil Gomes, uma história, um caso terrível. Aqui Agora.
0: Sensacional. Você não pode perder,
3: viu? Não pode perder.
0: É o Mundo Cão na TV.
3: Aqui Agora.

0: Confirme.
1: De FM o Panda, eu te seguro aqui na hora do gol.
2: A gente se diverte.
1: 6h33 agora, hoje a gente quer saber o que você tá esperando que aconteça na sua vida e até agora nada.
3: Nada,
1: você tá esperando,
3: gente,
1: há muito tempo.
3: Não é possível.
1: Conta pra gente, 11999919197. A palavra-chave qual que é, hein?
2: A palavra-chave, já que a gente fica falando esperando, é como se fosse mesmo esperando um milagre, né, Jadil?
1: É isso aí, Pidonço.
2: Então é milagre.
1: Manda milagre aí, milagre 11999919197 e vem contar pra gente o que é que você está esperando tanto que aconteça na sua vida e até agora nada. Pode contar pra gente aqui, viu? Estamos esperando.
2: Pode.
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21: Atenção, soldados!
22: Vinheta, o que que tá acontecendo hoje?
21: Não, fala pra nós, Vinheta.
22: Não, gente, eu tô espreguiçando só.
21: Não dormiu bem de ontem pra hoje?
22: Fui dormir um pouco tarde, né? Mas tô bem, cara, graças a Deus.
21: Que horas você foi dormir?
22: Ah, era 11h30, por aí, quase meia-noite.
21: Bem tarde, eu já tava no terceiro sono. É, 20 pra 7 agora.
22: Eu percebi quando eu cheguei.
21: Alô, bom dia! Faz menos barulho. Alô, bom dia.
23: Fala, meu lindo, bom dia.
21: Oi, quem fala?
23: Mike, aqui de Juquitiba, São Paulo.
21: Grande Mike Pidoncio.
24: Ô, Mike, você tá bom, fiote?
23: Você tá bom, nego? Como é que você tá?
24: Tô bem, graças a Deus.
22: Ô, Mike, bom dia.
23: É o maior prazer falar com vocês aqui. E o milagre que era pra ser mais pra um amigo meu, só que iria se tornar um milagre pra mim, é o meu parceiro que tem 31 anos de idade e nunca cheirou um capuzinho, nunca viu e nem sabe como é que é o jeito. Então, Virgão, nos 31 anos de idade, eu queria que vocês dessem até um conselho pra ele aí.
21: Não entendi. Não entendi. Ele cheirou o quê?
23: Uma laricinha, uma perseguida, ele nunca viu na vida.
21: Ah, 31 nunca viu?
23: Nunca viu, cara.
21: Ele é padre?
23: É, ele é entregador, cara. O cara é chofer, trabalha sozinho.
22: Quantos anos ele não tem? Quantos anos ele tem?
21: 31.
23: Ele tem 31 anos de idade.
21: Nunca viu.
23: Junto, ele nunca viu, cara.
22: Nunca viu uma coisinha?
21: Nunca viu a coisinha.
22: Mas tá em compensação, hein?
21: Um coisão?
22: Um coisão. Você pode ter certeza, querido.
21: Hein? Não é possível.
24: Ele trocou a peleleca.

0: Band, FM Ferrugem, Pirata e Tesouro. Aqui na Hora do Ronco, 15 para 7, agora Homem Vinheta.
1: Agora, primeira aula do...
0: Peraí. Ai, tá tudo bem, hein?
2: Cuidado aí.
0: Peraí, peraí.
2: Cuidado aí, cuidado aí.
1: Não, é coluna, coluna. Acertei.
3: Ô, Jadeu.
0: Vamos
3: à aula?
0: Vamos à aula.
3: Vinheta, vou te falar, meu.
0: Vinheta tá qualquer nota, hein?
3: Crianças, criança feliz, feliz a cantar, alegre a nadar, seu colo infantil, ó meu bom Jesus, que a todos conduz.
0: Ô, Jadeu, você viu que o Emerson França é uma figura, né? Ele fez lá no Instagram dele aquela versão, inclusive foi o Lorota que fez, tá bem legal, tá lá no Emerson Franco Oficial, do Sapo, você já viu? Que ele faz um sapo bem legal.
4: Uma super produção, multicâmeras, uma edição assim de cinema.
0: Tem a Paulette, bem legal.
4: Dá uma olhada lá.
3: E uma música infantil, né? O sapo não lava o pé. Não lava porque não quer. Ele mora na lagoa, não lava o pé porque não quer. Mas que chulé.
0: Vou dar uma pergunta, por que você não usa músicas em inglês na aula de inglês?
1: É, porque aí seria um método também das crianças assimilarem melhor o inglês.
0: Exatamente.
1: Eu prefiro, Jadeu, eu acho legal a sua colocação. Eu prefiro mais a conversação, né?
0: Old MacDonald Had a Farm. Essa música é um clássico infantil em inglês. Ó, vamos ouvir, peraí. Atenção, crianças.
3: Pidoso, crianças!
0: O professor vai cantar junto com vocês.
1: Vamos lá. Canta junto, Pidoso.

0: Bambi Bambam Gami Ho. 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
1: Pelo amor de Deus, velho.
2: Traduzindo, o que quer dizer essa música?
3: Oi?
2: Essa música quer dizer o quê?
3: O que que tem? Quer dizer o quê? O que ela quer dizer essa música?
2: O seu problema, fala que o velho McDonald tinha uma fazenda.
3: Então,
2: e aí,
3: então é isso aí que você falou, pô.
2: Bom, enfim, gente.
1: Bom, gente, esse é o nosso professor de inglês.
2: É o nosso professor, vamos à aula. Então, professor, porque quem tá perguntando é a Sara.
3: A Sara vai ficar Siri.
2: Vai ficar Siri.
3: Siri.
2: A Siri tá com a gente.
3: Você tá ligada, né, Aninha?
2: A Siri quer saber qual é o significado. Atenção pra palavra, hein? School. School. School. O que você tá me olhando assim?
3: Vamos lá. School.
2: Vamos lá. School.
3: Ok, já deu.
2: Isso é pegadinha, hein?
3: Isso é pegadinha, pegadinha.
2: Lembra outra palavra em inglês.
3: Lembra essa. Outra palavra totalmente diferente.
2: É.
3: Lembra totalmente diferente. Ô, já deu. Ah, isso entra muito. Você vê que a gente pode dar aula de anatomia também, né? A gente pode, dentro do...
2: Pode mesmo. Olha, atenção, gente. Atenção.
3: Ah, ele vai acertar.
2: Ele vai acertar. Ele vai acertar.
3: Inclusive, eu vou fazer aqui um desenho, tá? Aqui tem um hominho. Tá? A aula de anatomia.
2: Ah, você não vai fazer isso. Você não vai fazer isso.
3: Tá?
2: Professor, school.
3: Esse hominho, ó, ele tá de costa.
2: Tá.
3: Is, cabeça. Is, braço. Is, perna. Isso, bumbum. Isso.
2: Cool. Ô, professor!
3: Eu achei que você ia acertar, porque às vezes você fez uma caveirinha.
2: Isso é exatamente, school é crânio em inglês, caveira. School, é isso.
3: É o quê?
2: Crânio.
3: Mudou o nome?
2: Não, não.
4: A hora do ronco.
3: Vou limpar o crânio.
2: Fica na outra ponta.
3: Na outra ponta.
5: Bora.

0: Band FM, Matheus e Cauã, admita, versão exclusiva Band FM de pertinho. 8 para 7 agora, gente, bom dia!
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0: 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Conte pra gente aqui o que você tá esperando que aconteça na sua vida e até agora nada.
2: Eu tô esperando um trabalho igual do Ronco, que nunca trabalha o mês todo e tem pelo menos 3 férias no ano. É a Ana, do Rio de Janeiro.
0: Trabalho bom, né, Ana? Eu espero que um dia você encontre uma condição dessa no seu trabalho.
3: A gente que tá do lado dele espera a mesma coisa. Ele não consegue.
4: Bom dia, meninos. Tô esperando acontecer, que não aconteceu até hoje, um namorado. Tá difícil arrumar um namorado. Tá difícil.
0: Tá mesmo, né?
4: Beijos, meninos.
0: Um beijo, você.
4: Adoro vocês.
0: Ah, que bem lindo.
4: Simone, né? Marques, da Vila Ema.
0: Ô, sim, mas tem que ser mais animada,
5: é, não
0: sim.
5: Dá, ela
0: você não
5: tá
0: vai arrumar uma namorada desanimada desse jeito,
5: não,
0: né?
5: Não pode, tem que animar.
0: Tem que acelerar, né, Vinheta?
3: É, até porque é como se fosse energia, né? 110, 220, ela tá 110.
0: Ah, tem que ir pro 220, né?
5: Não, é só fazer o terra. Faz o que o terra vai de 110 a 220, aí você pega trifásico, você vai juntar dois fios, o fio terra e terra.

0: Band FM, Edson Hudson, Deixa Eu Te Amar.
1: Vontade.
0: Aqui na Hora do Ronco. Hoje a gente quer saber se você tá esperando acontecer alguma coisa na sua... Então, você não coloca o fone muito perto no microfone, dá uma coisa chamada microfonia, né?
1: Ah, tá, já deu.
0: Fica se realimentando, aí dá esse barulhinho.
1: Eu que quero estar alimentado, tô com a barriga em... Como é que fala quando tá com fome?
0: Tá com a barriga doendo?
1: Não, é...
0: Roncando?
1: Não, é...
0: A barriga inchada?
1: Não, é...
0: A barriga seca?
1: Não, é...
0: Sei lá, meu. Conta aí, o que você tá esperando acontecer na sua vida e até agora nada. 11 99991-9197. Palavrinha-chave qual que é, Pidoncio?
1: Milagre, Jadeu.
0: Milagre. Mande pra gente milagre. Um milagre, Senhor. Um milagre eu sou.
1: Eu gosto mais daquela que eu fiz lá. Faz um milagre em mim.
2: Daqui a pouco na Band FM tem mais músicas. E tem Gustavo.

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11: Ai, meu Deus! Ai, que vontade de...
12: A sua rádio do seu jeito, 74 agora. Alô, bom dia.
13: Bom dia.
12: Oi, quem fala?
13: Alô, é Bárbara.
12: A Bárbara Pidoncio.
11: Oi, Bárbara, tudo bem?
13: Tudo bem, meninos.
12: Tudo ótimo. Ô, Bárbara, conta pra nós, bebê. O que você tá...
13: Primeiro deixa eu dar oi pra vocês e falar que eu adoro vocês, que vocês divertem a minha manhã.
12: Ah, linda. Obrigado você pela audiência.
11: Sério, viu? Mesmo você tá falando isso só porque você tá participando? Fala a verdade.
13: Não, tô falando a verdade. Posso rapidinho contar uma história que vocês já fizeram comigo há uns 2 anos atrás?
12: Conta,
11: tô curioso.
13: Tá, olha. Lembra no tempo da academia de sábado de manhã?
12: Não.
13: Eu
12: não tô lembrando disso, não.
13: Imagina que vocês ficavam naquele lado dedo.
12: É a balada do Vinheta, ainda tem, viu?
11: Tem, de sexta-feira.
12: Sexta-feira.
13: Então, faz uns 2 anos.
11: Isso,
13: é. Foi eu em plena freeway, ela paradíssima, eu chegando perto de Porto Alegre, eu tava a pé da vida que não andava, aí vocês começaram, eu online escutando, aí vocês falam, abre a janela e grita.
11: Isso.
13: Eu fiz isso, eu não sabia onde enfiar a cara depois.
12: Mas pelo menos, você tá vendo só?
11: Tá
12: mostrou
11: vendo.
12: Que tá feliz, mostrou que ouve a Band FM, é isso,
11: que participa.
12: Linda. Muito obrigado pelo carinho,
13: adoro.
12: Viu?
11: Linda.
13: Agora,
12: conta.
13: Vou contar meu, olha, eu tô louca pra acontecer um milagre comigo. Sou casadíssima. Mas eu sou apaixonada por outras pessoas.
12: Eita.
13: Inclusive, meu marido, ele me apoia tanto que ele até já gastou quase 10 mil pra patrocinar o meu encontro com eles em outubro.
12: Com quem? Quem?
13: São 7 meninos lindos.
12: Quem?
11: Menudos?
12: Ah. Não, que menudo!
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12: Ela não fala?
11: É, eu acho que são os minutos.
12: Que segredo é esse?
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0: deixa eu. De FM, Murilo Rufo e Deixa Eu, aqui na Hora do Ronco, 7:09. O que você tá esperando que aconteça na sua vida? E até agora, nada.
1: Um pão com mortadela.
0: Eu tô falando com o ouvinte.
1: Ah, tá, desculpa.
0: Eu também tô querendo. 11 999919197.
2: Bom dia, meninos do Riso.
1: Oi.
2: Vocês fazem minha manhã, toda manhã, muito mais feliz.
0: Ô, linda.
2: Meu nome é Tati, de Jardim Três Marias. O meu grande milagre que eu tô à busca é da minha aposentadoria. Que tá difícil, hein? É só um milagre. Beijos!
0: Ô, Tati, mas tô olhando sua foto aqui no WhatsApp, você não é... Não, falta tempo ainda pra você aposentar, não?
1: Ah, mas ela pode ter... De repente não tem um dedo, né?
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1: É, mas... Aí se aposenta, sabia, Jadeu?
0: É, pois é.

0: Band FM, Michel Teló, Telefone Mudo, Boate Azul. Isso aqui é a Hora do Ronco, são 7 horas 13 minutos. Tô sentindo o perfume dela já aqui, ó. Linda.
1: Ela anda de mobilete.
0: É.
1: Curte a
2: maravilhosa.
0: Grete. Ela curte mesmo.
1: Gosta de chiclete.
2: O que mais?
1: E ama fazer uma bó. Bó. Com vocês, Paulette.
3: Ai, gente, bom dia.
4: Bom dia.
3: Oi.
4: Paulo.
5: Bom dia, meninos.
2: Bom dia, Paulette. Delícia de mulher.
5: Ai, gente.
0: Como vamos hoje, Pau?
5: Ai, gente. Pera só um minutinho, tá? Deu bom dia.
0: Oi, bom dia. Bom
5: só
0: dia.
5: Só um minutinho, tá?
0: Eu vi que você ficou arrepiadinha.
5: Você viu? Olha aqui, ó. Pera só um minutinho. Vinheta, fala de novo. Mas aqui no meu ouvido. Pera aí, vou tirar o fone.
2: Paulette, você é uma delícia de mulher.
5: Ai.
0: Que é isso, Paulette?
5: Ai, só mulher sabe o que é isso. Sabe aquela música do Titãs e o pulso ainda pulsa?
2: Ai, Paulette, eu te amo.
0: Ai, Paulette.
5: Ai, gente, é verdade. Bom dia, meninos.
0: Bom dia, bom dia, bom dia. Linda. Que animação é essa?
2: Tá animada hoje.
5: É. Ai, eu achei festa, gente.
0: Tem festa hoje?
5: Fui convidada.
0: Ok.
5: Ai, gente.
0: É festa de gala? Qual é o dress code?
5: Mandar um beijo pra todo mundo que tá ouvindo. Como eu amo os ouvintes, gente.
0: Ah, muito, muito carinho, ai, muito amor, né?
5: Os ouvintes têm um carinho com a gente. Eu tava ouvindo a mulher falar agora aí, ouvinte, que vocês fazem parte da vida dela, né? De algum momento. Você viu? Ela falou, ah, abriu a porta. Ah, eu ouço a Band.
0: O rádio é isso, né, Paulette? É companhia, né? Quantas,
5: é
0: quantas pessoas andam sozinhas agora?
5: É verdade.
0: E tem a gente como
5: verdade.
0: Companhia, né?
5: O rádio, ele tá onde você quiser.
0: É isso.
5: Você pode estar tomando banho ouvindo rádio. Você sabia que eu já fiz amor ouvindo rádio?
0: É mesmo?
5: Verdade.
0: Um programa específico ou o que que tava passando na hora?
5: Ai, eu tava assim. Nossa senhora!
0: Conta, Paulette.
5: Verdade,
0: conta.
5: Eu tava fazendo, né? Tava no motel.
0: Tava
5: e
0: no
5: assim, motel é engraçado, né?
0: Sim.
5: Porque desde quando você chega no motel já é diferente, né?
0: Sim,
5: você chega
0: sim.
5: aqui.
0: O rádio lá é diferente.
5: Até o rádio é diferente. Mas desde a recepção, né?
0: É.
5: Na verdade, você chega meio tímido, né? Tal. E aí?
0: No final das contas, a recepcionista, todo mundo sabe o que você vai fazer lá, né?
5: Sabe. Agora, sabe que eu tenho curiosidade, gente?
0: Conta.
5: Se a recepcionista olha a identidade assim, não fica pesquisando o nome.
2: Pelo amor de Deus, tomara que não.
0: É, dependendo do nome. Emerson França, eu acho que é um nome bem...
2: Se bem que, ó...
0: Se o Ronco ainda frequentasse, também era um nome. Pedro Luiz Ronco.
5: Não é, gente.
0: É, exatamente.
5: Aí você chega no motel, primeira coisa... Aí você quer ver... Presta atenção, quando você sai com um bofe pra ir pro motel, a primeira coisa, ele sempre vai pedir a suíte mais barata. Presta atenção pra você ver. É a primeira da lista.
0: Com quem que você tá saindo, Paulette?
2: É, Paulette, pô.
5: Mas é. Ah, mas posso falar uma coisa também, gente? Eu não ligo.
0: Tá.
5: Porque eu tô ali pra também, ai, gente,
0: também,
5: ser feliz, né?
0: Exatamente.
5: Então,
0: não importa
5: mas assim,
0: o lugar. Mas me fala o programa que você tava ouvindo enquanto você fazia amor.
5: Eu tava ouvindo. Ai, eu tava ouvindo aqui a Band.
0: É mesmo? É. Tá, mas um programa específico, o que que era? Era o Quem Ama Não Esquece? O Tamo Junto?
5: O Band Bom Dia, que era bem cedinho. É verdade.
0: Você fez amor ouvindo Band Bom Dia?
5: Band Bom Dia, é verdade. E você estava fazendo Gil Gomes.
2: Não, você tá brincando.
0: O homem vinheta, peraí, só um minutinho, deixa eu só.
5: Não, fazer eu vou. É, vocês vão imaginar como é que era. Eu tava lá, gente.
0: Tá, você tava.
5: Aí, luz piscando e tal.
0: Uhum.
5: Aí começamos a colocar no. Aquele motel que o rádio ainda, aquele botão de volume, sabe?
0: Tá.
5: Não é digital.
0: Tá. Uhum.
5: Aí eu comecei a mudar. Aí caiu assim, ó.
0: De repente. Band Bom Dia!
6: Aquela mulher. A história daquela mulher. Uma história onde tudo acontecia. Ela pegou o marido dela com a melhor amiga.
5: E eu ali, gente, no rally rola, presta atenção. E o rádio, não, eu deixei.
6: Aquela mulher, ela pega o marido com a melhor amiga. Ela, com uma faca na mão, ela grita: ah, te peguei, ordinário, vagabundo. Aquela faca. E a mulher, quando vê o marido ali nu ainda, ela pega a faca e slap!
5: Gente, na hora que ele falou isso no rádio...
0: O que aconteceu, Paulette?
5: É isso, o bofe broxou na hora.
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0: Mas também...
6: Oh, meu Gil Deus. Gomes, aqui

0: Band FM, Gustavo Mioto, pedido de socorro na hora do ronco. O que você está esperando que aconteça aí na sua vida e até agora não aconteceu?
1: Que, gente?
0: 11 99991 9197. Pode gravar sua resposta também?
1: Pode gravar.
0: Como fez a nossa querida ouvinte aqui?
2: Bom dia, meninos.
1: Bom dia.
2: O que eu estou esperando acontecer na minha vida, eu faço jiu-jitsu há 4 anos. Eu estou esperando o dia que eu vou parar de apanhar e bater em alguém.
0: Ué.
2: Mas tá difícil. Márcia, Jardim Colorado.
0: Apanhar, no caso, no treino, né? Que você quer falar, no jiu-jitsu lá você tá apanhando, né?
1: O meu amor, quiser ir dar uns garrão lá, rolar no chão comigo, vamos, cara.
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4: Você não faz jiu-jitsu?
0: Faz quem?
4: Jiu-jitsu!

0: Band FM, Thiaguinho. Pensamentos intrusivos aqui na Hora do Ronco, 7h24 agora. Queremos saber, tem algo que você está esperando acontecer na sua vida? E até agora, nada. O que você está esperando, hein? 11999919197. O que vocês estão brigando aí, gente?
1: Não, porque o Vinheta, você saiu, o Vinheta foi atrás, os dois voltaram com um copinho de café e o meu.
0: Por que você não foi junto com a gente?
1: E quem comanda aqui?
0: Agora. Você sabe operar a mesa?
1: Sei, que eu vou apertar o botão aqui. Espera aí. Por exemplo, vamos supor que você não estivesse aqui.
0: Tá, vamos supor.
1: Pra mim, normalmente.
0: Não tô aqui, não tô aqui.
1: Quer ver? Eu vou aí no seu lugar, quer ver? Tá.

0: Tá bom, vai.
1: Aí
0: vai.
1: É que você não tá aqui.
0: Aperta aí, aperta aí.
1: Pra ir pro intervalo, né?
0: Ih, pro intervalo.
1: Eu vou fazer a locução tudo, tá, né? Tá. Bom, gente, isso aqui é a Band FM, muito obrigado por toda hora do ronco. A gente vai ali, não vamos lugar nenhum, a gente vai ficar, mas continue aqui. Tchau, tchau.
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0: Que domingão, Pidoncio?
1: Não, domingão não.
0: Domingão,
1: não
0: aperta o botão direito, é o esquerdo ali, ó.
1: Isso aqui?
0: Esse aí.
1: Vai.
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2: Band FM, a sua rádio do seu jeito, é a hora do ronco, vinhetão, tem ouvinte, hein?
3: Alô, bom dia!
4: Oi, bom dia!
3: Bom dia, com quem eu falo com essa voz meiga?
4: Eliana.
3: Eliana, Tadeu.
2: Oi, Eli, bom dia, tudo bem?
4: Ai, Tadeu, eu adoro você e essa risada contagiante logo de manhã, é maravilhosa.
2: Ô, Eli, obrigado pelo carinho, viu, linda?
3: Falou em...
4: Homem vinheta.
3: Oi,
4: te amor. Amo, me chama de delícia.
3: Você é uma delícia de mulher.
4: Ai, ganhei vai. Meu dia. Fidôncio.
1: Vai chegar minha vez.
4: Adoro.
1: Oi.
4: Adoro o Fidôncio.
1: Você quer que eu também te chamo de delícia com a minha voz? Quer?
4: Não, obrigado.
2: Tadinho.
4: A do homem vinheta é muito melhor.
1: Você não sabe o que você perdeu.
3: Ô, meu amor, conta pra nós. O que você tá esperando até hoje não aconteceu?
4: Olha, o milagre que eu tô esperando até hoje que não aconteceu é que a minha sogra parasse de ser tão chata.
2: Ah, você mora junto dela?
4: Ah, ela mora. Ela mora junto comigo, não. Mas eu moro com ela.
2: É embaixo do mesmo teto ou uma casinha conjunta ali?
4: Não, é tudo junto mesmo. Inclusive, ela tá dormindo.
3: Meu Deus, mas peraí. Foi seu marido que pediu pra trazê-la? Como é que aconteceu essa...
4: Ah, ela ficou sozinha, né? Eu sou uma pessoa muito boa. Daí claro, eu trouxe ela pra morar com a gente.
2: Ah, mas você tá fazendo um favor pra ela? Ela é chata com você? Ô, gente,
3: ela
2: também...
3: é chata.
4: É assim, ela é muito bem quando o meu marido não tá em casa. Quando ele tá em casa, ela fica muito chata.
3: Ah, porque aproveita que ele tá pra fazer... porque o filho vai proteger, né?
4: Sim, é bem isso.
2: Oh, meu Deus, qual seria a solução, gente? Eu não vejo nenhuma solução.
3: Separação, ué.
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2: É, não, tem isso aí, né?
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3: Duas vantagens, né, meu? Marido e sogra, vai tudo junto, meu. Ah, papo. Oh, meu.

0: Band FM, Bruno e Marrone.
1: Será? Aqui na Hora do Rumo.
2: 7h37.
3: Tá rolando na internet? Será?
4: Senhoras e senhores, ladies and gentlemen, obrigado pelo carinho da sua audiência. Obrigado por você estar nos ouvindo nesse exato momento. E para presenteá-lo, ouvinte, eu anuncio com orgulho, Pidôncio, em um momento vou morrer.
0: Você.
3: Fui dormir. Tive um sonho.
0: Teve um sonho.
3: Sonhei.
0: Papai
3: que tava acordado. Acordei pra ver. Tava dormindo. Depois de comer um bom virado, eu fui dormir e tive um sonho lindo. Sonhei que tava acordado. Acordei pra ver e tava dormindo. Barnabé.
0: Vai no psicólogo, hein, meu filho?
1: Isso aí. Vai ver isso aí. Isso é loucura.
0: Vai ver isso aí.
1: Seu remédio que tá fazendo efeito.
3: Já deu. Fala, dá um beijo pra Marcela Vicentini Cardoso. Tá ouvindo a gente. Falou, meu, tô indo trabalhar com um sorriso no rosto, ouvindo vocês. Como consegue logo cedo ter esse humor pra tantas piadas? Beijos.
0: Ah, a gente, Marcela, é maluco, né? A gente não toma remédio, não vai no psicólogo. É.
1: Eu respondi pra ela, amo o que faço, faço com amor.
3: Que bonitinho.
0: Eu nunca fui no fala, terapia, né? Nunca fiz terapia.
3: Não?
0: Nunca fiz. E Pidons, por favor, não faça nunca, tá?
3: Por que você não, ao invés de terapia, ter o tanque?
0: É disso que eu tô falando. É disso que a gente tá falando. Vai tomar remédio.
3: Já deu.
0: Fala, Pidons.
3: Uma amiguinha da Paulette, uma bichinha, morreu.
0: Ah, não.
3: Morreu. E ela era considerada a alegria do quarteirão. Olha. E a Paulette foi a Paulette, foi a Suzette, foi a Bernadette, foi a Dezette. Aí já deu. Morreu. Tá lá no caixão e as bichinhas tudo em volta, né? As bichinhas, tudo fazendo festa, aquela alegria. Porque a bichinha, já deu, ela tem essa alegria no coração.
0: Isso, é verdade. Mesmo nesse momento, né?
3: E a bichinha foi enterrada de bumbum pra cima. Na verdade, ela tava sendo velada ali. E todo mundo olhava, olha que bumbum bonitinho. Era o melhor bumbum dele. Olha. E as bichinhas elogiando, né, gente? Olha só. Poxa vida, todo mundo amava. Olha que coisinha bonita. Porque colocaram as florzinhas em volta, cobriram até o rosto, só ficou o bumbum dela.
0: Ai, que bonitinho.
3: Porque todo mundo conhecia ela pelo bumbum.
0: Ah.
3: Olha que coisa linda, cara. E aí elas comentando, né? Ai, mais bonito. Esse bumbum era mais bonito que o meu, que o bumbum dela. Só elogio. E bumbum natural, né, Jadil?
0: É.
3: Aí enterraram. Enterraram a bichinha. Aí foram fazer a exumação depois de 5 anos. Já deu. As bichinhas tudo em volta. Aí o coveiro abriu o caixão. Os bichinhos tinham comido todo o corpo da bichinha. Só não tinha comido o bumbum.
0: Ô, gente, mas que fenômeno.
3: Aí as bichinhas, olha. Não falei? O que é do homem, o bicho não come.
5: Essa é boa.
0: Você entendeu?
3: Você entendeu?
0: Eu gostei. Carlão, você gostou?
5: Muito boa, Emerson.
0: O que é bom, meu bicho não gosta.
3: Você entendeu, Jadir?
5: Eu entendi.
3: O que é do... Por quê? O bumbum dela ficou perfeito.
0: Eu entendi. Tá.
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0: Band FM, Simone Mendes e Música Nova. Direitos iguais aqui na Hora do Ronco, 7h43 agora, gente.
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0: O que você tá esperando acontecer na sua vida e até agora nada?
2: Bom dia, meus amores. O que eu tô esperando faz mais de 10 anos, eu acho, por aí. É meu amigo sair do armário. Tem hora que ele fala que vai sair, tem hora que não fala. É isso que eu tô esperando.
0: 10 anos esperando o amigo sair do armário, hein?
3: Puxa, não é melhor chamar chaveiro?
0: Imagina só!
4: Claro que chaveiro é gostoso.

0: tarde, FM João Gomes. Pablo, vou te procurar. I love you, baby. 7h47 agora. Hoje a gente quer saber o que você está esperando que aconteça na sua vida e até agora nada. Palavra-chave qual que é hoje, Pidoncio?
1: Milagre.
0: Manda um milagre aí. 11999919197.
1: Já, já, só que peço quando ele faz isso aí.
0: Já, já, na Band FM. Tem Victor e Léo.

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5: 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Oh, meu Deus. Ai, do céu,
6: voltou, gente. 6 para as 8 agora. Alô, bom dia.
7: Bom dia, meninos. Bom Oi. Dia pra todo mundo. Bom dia, Nelson.
8: O Nelson não apareceu
6: por aqui hoje.
8: Ou nós acredita? Não vimos, né?
7: O Nelson é igual o Ronco já, né? Todo dia tá de férias.
6: Será? Não é possível.
9: O pau que rola na internet, será?
6: Meu amor, com quem eu falo?
7: Camila de Pirituba.
6: Ô Camila, conta pra gente o que você tá esperando que aconteça na sua vida e até agora nada.
7: Olha, eu tenho um plano que quero que aconteça na minha vida, mas eu tenho o plano B, tá? O primeiro plano é que eu quero que aconteça igual aconteceu numa certa novela aí. Que venha um velho, que goste de mim, que deixe toda a herança pra mim só na base da amizade.
6: Tá, o velho da lancha, tá.
7: Mas, se isso não acontecer, eu quero muito, muito, muito, muito, acho que não só eu, todo mundo quer, um emprego igual ao do Ronco, que trabalha 3 meses e fica de férias 6. É isso que eu quero.
6: Um emprego igual ao do Ronco, acho que é mais fácil aparecer o velhinho aí pra tirar dinheiro.
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6: Esse aqui acho que é único, né?
8: Não, esse...

0: Thiago, beijei a cura na hora do ronco. 2 para as 8, girou aqui, hein? Girou.
1: Adulto.
2: Baiano. Barata.
1: Vamos ver.
2: Joãozinho. Aeromoça.
3: Mendigo. Namorado. Padre. Papagaio.
0: Vamos lá.
3: Pastor. Português.
4: Deixa rodar, Jair.
0: Tá rodando.
4: Tá rodando. Ninguém põe a mão, ninguém mexe.
2: Trocadilho.
0: Trocadilho. Oba!
4: Trocadilho é bom que é rápido. Quer ver só, Jadeu? Ó, oh, Jadeu, você sabia que tem gente que morre uma vez?
0: Tem gente que morre uma vez?
4: Mas Alanis Morissette.
5: 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A hora do ronco!
4: Entendeu, Jadeu?
0: Não é
4: possível. Você entendeu? Alanis Morissette.
0: Canta uma música da Alanis Morissette aí, vai.
4: Oi?
0: Canta uma música dela aí.
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0: be. Não, isso aí é Beatles, não é?

0: Boletas aqui na hora do Ronco 8 e 2. O que você está esperando que aconteça na sua vida e ainda não aconteceu? Não aconteceu.
1: Bom dia, meninos lindos. Bom dia. Do meu coração.
2: Ela falou lindo.
1: Acompanho a hora do Ronco todas as manhãs. Me divirto muito com vocês. Linda. Mas o milagre que eu estou esperando e eu sei que eu vou alcançar um dia é dar um beijo bem gostoso na boca do Tadeu. Tadeu, eu te acho muito lindo.
0: Que é isso?
1: Vamos aproveitar. Você está solteiro, eu também. Dia dos Namorados está chegando.
0: Tá mesmo?
1: Que tal nós darmos um match?
0: Vamos.
1: Da maneira que você achar melhor.
3: Se coloca no teu lugar.
1: Um beijo.
0: Beijo pra você, querido.
3: Rachada, deixa eu te falar uma coisa.
0: Deixa eu te falar uma coisa.
3: Eu mexo nas suas gavetas, bebê? Eu vou aí mexer nas suas gavetinhas?
0: Calma, lindo. Calma.
3: Ai, ai, só

0: Tarde, FM Péricles com Ana Castela. Simplesmente acontece aqui na Hora do Ronco. Dá tempo de falar com a gente ao vivo ainda, né, Pidoncio?
1: Dá sim, ouvintes da Band, da Hora do Ronco. Você que tá ligado no nosso programa, pergunta hoje é muito simples. O que que você ainda espera que aconteça com você que nunca aconteceu? E a palavra-chave, o Vinheta vai falar pra você.
2: Milagre.
0: Milagre, manda milagre aí. 11 99991-9197.
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0: A sua rádio do seu jeito, 8h12 agora, gente. Daqui a pouco tem aula de inglês com o professor Pidoncio, hein? Segunda aula.
1: Vai ter.
0: E o professor promete uma aula difícil aqui, tem que prestar atenção, hein? Né, professor?
1: Ô, Jadir, eu tenho que prestar atenção porque hoje o ensino, os jovens estão se afastando um pouco do ensino. Então eu, dentro aqui da Hora do Ronco, da Band FM, que me deu essa oportunidade de levar um pouquinho do meu conhecimento. Então eu tô aqui pra que os jovens, de repente, não tem tempo, não querem... A mãe e o pai colocam no carro bem na hora do inglês.
0: Olha que abençoado que a gente é.
2: Caramba,
0: né, gente?
2: Que bom. Nossa que Senhora.
0: Graças a Deus.
2: Amém.
0: 8h13, alô, bom dia.
3: Bom dia.
0: Bom dia, quem fala?
3: Quem fala é a Aline.
0: Aline Pidoncio.
1: Oi, Aline.
3: Tudo bem?
1: Bom dia, sua linda. Conta pra nós aí o que ainda não aconteceu na sua vida que você tá esperando.
3: Eu tô esperando um bebê.
2: Oh, mas você tá esperando mesmo?
0: Você tá esperando?
3: Tô esperando, ele vem agora esse mês, pro dia 12.
2: Oi, que ela vai ser, Pidoncio? Mamãe!
0: E é menina ou menina?
3: É um menino.
0: Já escolheu o nome?
3: Leonardo.
1: Poxa, a gente ia fazer um café revelação, mas...
2: Não é chá.
0: É chá revelação.
1: Aqui é café.
0: É chá revelação que fala.
1: Ô, linda, e é menino, ele falou?
0: É menino.
3: O Leonardo.
1: O Léo. E vem cá, é o primeiro?
3: Não, é o segundo, eu já tenho o João Paulo.
1: Já tem o João Paulo. E é o mesmo papai?
3: É.
1: Milagre, hein?
0: Não,
2: que é milagre.
0: Você tá maluco?
2: Você é louco? Por que milagre?
0: Agora, primeiro é o João Paulo e segundo o Leonardo. Não era mais fácil colocar Daniel?
1: Daniel é o terceiro, né, Jadeu?

0: Cidade FM, Marília Mendonça, Bebi, liguei. Aqui na hora do Ronco, 8h16, agora Homem Vinheta.
1: Segunda aula de inglês pra vocês.
0: Com o professor Pidôncio Pitunca da Silva.
2: Vamos lá, crianças. Vamos lá, que a tia Jadeu já tá com pressa. Ela
0: fala a boca, não precisa falar no ar. Ô, mas que coisa!
2: Só oferecer pra criançada, ó, o tio tá fazendo aviãozinho, quem quiser comprar, 10 reais, tá?
0: 10 reais um avião de papel?
2: Sou empreendedor, né? Preciso faturar uma graninha.
0: Tá bom então, empreendedor. A Marta.
2: Mirte
0: quer saber qual é o significado da palavra grace. Grace.
2: Ok, entendi. Não precisa ficar repetindo.
3: Então por que você tá olhando essa cara de interrogação pra ele?
2: Se mais uma vez você gritar comigo...
0: Não briga com...
2: Você viu que teve uma menina aí, um ouvinte que entrou falando... Ah, porque eu tô cansada, eu faço gigice e tô cansada de apanhar, eu quero também bater, porque não sei... Ela faz gigice. O que que acontece? Se ela pegar... Eu vou indicar, e olha que eu não tô ganhando nada, hein? Mas vai fazer com a família Grace. Eles já deu. É tradição no gigice.
0: É tradição mesmo.
2: Tradição mesmo. Não tem um Bruce Lee?
0: Não, Bruce Lee.
2: Então, ele era no Kung Fu.
0: Ô, querido, Grace quer dizer graça em inglês.
3: É, o que você mais faz aqui.
4: A hora do rumo.
3: Graça, gracinha.
0: Exatamente, exatamente.
2: Quer comprar um aviãozinho, Jadeu?
0: 10 reais?
2: É.
0: Nem ferrando.
2: Poxa vida.

0: Tarde FM, Zezé de Camargo, irmão da Lua, amigo das estrelas, aqui na Hora do Ronco, 8h22. Pitãozinho, por gentileza, traga-nos uma palavra de fé, de reflexão, para as pessoas que estão esperando um milagre, estão ouvindo aqui a Band FM.
1: Se você não bota fé na vida, a galinha bota. Pense nisso. Olha o pessoal vendendo o Jequiti lá.
0: Não, tô aplaudindo você. Jequiti. A hora.

0: Band FM, o Belo Eternamente, aqui na Hora do Ronco, 8h25, gente.
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0: Bom dia, Babi.
2: Bom dia, Tadeu. Terça-feira, 2 de junho. Cheguei aqui.

0: com as primeiras informações.
1: Bora!
0: A Caixa Econômica Federal informou que o pagamento do Bolsa Família de junho começará no dia 17. Os primeiros a receber são os beneficiários com o NIS de final 1. E tá chegando a hora. A seleção brasileira desembarca daqui a pouquinho nos Estados Unidos, onde vai disputar a Copa do Mundo. A delegação, comandada por Carlo Ancelotti, ficará baseada em Nova Jersey durante a competição. Mas antes da estreia, o Brasil ainda faz um último teste e enfrenta o Egito no próximo sábado, às 7 horas da noite, em mais um amistoso preparatório.
1: Tá.
0: Depois disso, aí sim é foco total na busca pelo Hexa. A estreia da seleção na Copa do Mundo está marcada para o dia 13 de junho contra o Marrocos.
1: Beleza!
0: Beijo, Tadeu!
1: Beijão, Babi! Não saia daí! Já já tem muito mais músicas aqui na Band FM!

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7: Você já pensou em quanto o campeão do Desafio América fatura ao levantar o troféu? 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
9: Fala galera, muito bom dia, uma ótima terça. Trânsito bastante congestionado na Avenida Paralela sentido centro, como sempre. Na região do Trobogi, no CAB e também no Imbuí até o Miolo Empresarial. Já vale aquele desvio por dentro do CAB pra você ganhar um certo tempo. Outras alternativas são as marginais. Evite a orla, ela também tá congestionada. 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Renata Falcone para a Band FM, a sua rádio do seu jeito.
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1: Ai, amiga!
2: Conta tudo!
0: Papo de amiga! Bom dia, amiga Mi!
1: Muito bom dia, Tadeu, tudo bem?
0: Bom, graças a Deus e você?
1: Tudo jóia, tudo bem, Pidoncinho?
3: Linda!
1: Tudo bem com você, amigueta?
0: Tudo ótimo!
1: Bora pro nosso papo de amiga.
4: Oi, Milena, bom dia, tudo bem? Meu nome tudo é Márcia, bem. Minha pergunta é a seguinte. Eu estou com uma pessoa, tem 4 anos, a gente vive junto, tem 4 anos e quase 4 anos e meio. E assim, ele é extremamente tranquilo. E eu tenho que ficar cobrando pra fazer festinha. E às vezes ele até acha ruim por isso, ele até briga comigo por conta disso.
1: Oxi.
4: Você acha que eu tô errada em cobrar? E que assim, eu gosto de fazer festinha. Só que ele não é muito ligado, entendeu?
1: Olha, assim, cobrar é ruim, né? Porque é ruim a gente. Eu tô vendo assim, como mulher, a gente não se sentir desejada. Ninguém me cutuca, o negócio assim, né? A gente quer ser cutucada também.
5: Por isso não, tô te cutucando, ó.
1: A gente quer se sentir desejada, eu acho que cobrar. Ter uma conversa, falar pra ele. Porque às vezes a pessoa tá com um problema também no trabalho, muito estresse, né? E aí acaba ficando pensando só nisso. Geralmente, eu com as minhas amigas, a gente começa, gente, eu tô fugindo do fulano quando tá casada. É mais normal a gente fugir, né? E o homem ficar nisso, né? De cobrar. Eu já passei por isso, pelo menos. Mas é isso, amiga. Agora, vai lá, coloca uma pecinha diferente, né? Em vez de cobrar,
0: dá
1: de
0: aquela
1: repente...
0: provocada, né?
1: Provoca. O que você acha, Vinheta?
6: Eu acho assim, se ela tá cobrando, vê se é o que dá no bolso dele.
5: Não, cobra dinheiro não, querido.
6: Cobra mais barato.
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6: Ué, você tem que saber que quando você casa, não tem como, cara. Era melhor pagar mais barato fora.
5: Não, Vinheta!

0: Band FM, Felipe Araújo, estranho de novo. 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
1: Já deu, tá na promoção, um aviãozinho, R$5, vai.
0: Eu não quero um avião, vai comprar um de, avião papel. De papel. Não é possível, cara. Ó, tô olhando aqui o Instagram da Band, @BandFM. A Maria Aparecida mandou beijo pra gente.
1: Ô, Maria!
0: E ela falou assim, o que eu tô esperando que aconteça na minha vida é que o meu filho Jefferson e a minha nora Thaís me deem um netinho ou netinha. Mas tá difícil, viu?
1: Oh.
0: Ô, Maria, pede pra eles fazerem mais amor, né? Que uma hora vai acontecer, não é possível.
1: Será?
0: É.
1: Será? Só que rola na internet? Será?
0: Marconi tá com a gente aqui, tá esperando encontrar uma mala cheia de dinheiro. Marconi, um abraço pra você. Marilene tá com a gente também, tá esperando ficar rica, porque ela tá trabalhando igual uma égua véia. Ô, gente.
1: Ô, meu Deus do céu.
0: Que é isso?
1: Colocaram ela pra puxar carroça?
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1: Oh, já deu.
2: A hora do
1: fala, Pidão. Dois aviãozinhos por 10, vai.
0: Eu não vou comprar esse avião.

0: Band FM Daniel, Maiara e Maraísa, que dure para sempre.
1: Sempre.
0: Aqui na Hora do Ronco, 18 para as 9 agora, gente. Bom dia!
2: Zap, zap do Ronco!
3: O que, que é?
2: Zap, zap do Ronco!
0: Hoje a gente perguntou nesse programa maluco uma coisa que você tá esperando há muito tempo,
3: muito
0: que
3: tempo, aconteça acontece,
0: na sua vida e não acontece, né? Conta aqui pra gente, 11 999919197.
4: Bom dia, vinheta!
0: Bom dia,
4: Pidoncio!
0: Oi.
4: Bom dia pra todos!
0: Bom
4: o que
0: dia.
4: Eu tô esperando pra acontecer, que não aconteceu até agora, até minha esposa falar que eu passei no teste pra me largar meu emprego, que ela é milionária. Fábio de Araras.
0: Já pensou?
4: Alô, Tadeu.
0: Amor, você passou no teste, esses 15 anos que a gente tá comendo pão e água, pra ver se você era humilde mesmo. Eu sou
3: Pera
0: milionário.
3: Aí, eu só não entendi. Ela fala pra ele que passou no teste, que ela é milionária?
0: Tá. Ele tá esperando que ela diga isso.
3: Ô, meu querido,
0: isso.
3: Se ela falar que passou no teste, é milionária, a primeira coisa que ela vai fazer é largar de você.
2: Zap, zap, não.

0: Tá que eu tô obrigado pra colocar um ponto final em mais uma edição de A Hora do Ronco. 8h46 agora. Vinheta, um forte abraço,
1: querido, pra você. Forte abraço, ouvintes queridos, até amanhã.
0: Pidoncio, foi bom enquanto durou.
2: Aconteceu.
0: Como que aconteceu? Acabou o programa.
2: Ah, tá. Nossa, que susto. Precisa morrer.
0: Mas antes disso...
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0: 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Vamos à declaração de amor de hoje? Hoje é uma declaração forte. Você entrou na minha vida como a programação da Band FM. Impossível não ouvir, impossível não sentir. Desde que te encontrei, meu coração nunca mais foi o mesmo.
1: Você trouxe amor, paz e felicidade para os meus dias. Nesse Dia dos Namorados, só quero
4: agradecer por viver essa história linda ao seu lado.
0: Sabe quem fez essa declaração linda de amor?
2: Eu, Vinheta, e você.
0: Não! Foi alguém que escreveu, um ouvinte. Foi a Tina Turner e Daniela de Oliveira.
2: É nada!
0: O nome dela é Tina Turner.
2: Pô, que legal, gente!
0: Tina, você ganhou!
2: Tina Turner, que é a vocalista do Aviões do Forró, né?
0: Não! Tina Turner, Daniela de Oliveira, faz a festa aí, voucher de R$1.000 pra você torrar na Shopee. A produção da Band FM entra em contato com você. Você não ganhou? 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Faça a sua declaração de amor aí, viu? É a promoção de Dia dos Namorados da Band FM. Pidoncio, pra terminar então esse programa, uma música da Tina Turner, por gentileza.
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2: Pô, cantou melhor que Alcione.
0: Não é possível. Não é possível.
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2: Bora, bora, bora comigo aqui, você que tá grudado com a Band FM desde cedinho, porque eu cheguei pra te fazer companhia. Afinal de contas, hoje é terça-feira, Brasil, dia 2, 2 dias, o mês de junho. E aí, como é que começou o seu mês? Como é que tá o seu dia? A sua rádio do seu jeito, a gente começa a terça-feira com uma caixa premiada da Band FM.
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2: Que tal garantir R$200 na caixa premiada? 8h54, muito bom dia pra você. Logo após a hora do ronco, a Cátia Howlett chega com o nosso Manhã Show. Com muita alegria, muita música, com a sua participação. E é claro, botando a sua cabecinha pra funcionar, pra tentar adivinhar o que tem na minha caixa. E olha, se você acertar, se eu te ligar, você leva na hora hoje R$200, porque a caixa tá acumulada. Aí você já diz assim, Cátia, qual a primeira dica da caixa premiada de hoje? Amor da minha vida, prepara, anota as dicas, porque são 3 dicas. Na terceira eu já te ligo, você me conta o que tem na caixa e você leva. Pra participar, basta enviar mensagem, dizer que você quer participar, dizendo, contando o que tem na caixa, pedindo pra participar através do 719-9947-6363. Você já sabe que as melhores promoções, as melhores músicas, a melhor alegria tá aqui, ó. Na 104.3 na Band FM, uma excelente manhã. Ainda continua chovendo, né? Um tempo frio, um tempo gostoso. Pronto pra tomar um licorzinho, toma um milho, amendoim, licor. Essa época junina é assim, né, gente? O mês de junho já começou nesse clima gostoso. A gente começa com a primeira dica da caixa premiada pra você que tá me acompanhando. Primeira dica da caixa premiada é a seguinte, é uma coisa que é muito usada em doces, geleias e bolos. O que tem dentro da minha caixa é uma coisa que é muito usada em doces, geleias e bolos. Já sabe o que é? 719-9947-6363. Primeira dica, tá super fácil, participa aí, ó, 719-9947-6363. Lembrando que hoje, pra você que tá acompanhando o Manhã Show, hoje dia 2 é o dia de sair mais cedo do trabalho. Será que eu consigo sair cedo hoje do trabalho, Brasil? É, hoje é o dia de você sair cedo do trabalho. Se o chefe liberar, você sai, mas se ele não liberar, você tem que ficar até a hora certa, tá bom? Faltando 5 minutos para as 9, já foi a primeira dica da caixa premiada e já tem a abertura oficial do Manhã Show, porque eu quero ver você correndo atrás de mim.

Vamos pro segundo dia do mês de junho. Você sabia que a vida não é sobre controlar tudo? Às vezes, a pessoa acha que precisa controlar tudo, né? A vida é sobre fazer sua parte, todos os dias. Você não controla como as pessoas te tratam, nem os resultados, nem o tempo, mas controla suas atitudes, as suas escolhas e a sua dedicação. Ou seja, você só consegue controlar você. Você só controla sua parte. Pare de carregar o peso no que não depende de você. Foque no que está nas suas mãos. Agarre com força tudo aquilo que vem para suas mãos e que você pode resolver. Faça o seu melhor, plante com vontade e siga em frente com confiança. O resto, a vida se encarrega. Você só precisa fazer a sua parte. E vamos nessa, fazendo a nossa parte nessa terça-feira.

0: permita que ninguém tire a sua alegria, a sua paz, tá bom? Comece o seu dia sorrindo pra vida, agradecendo pelas coisas que você tem, colocando o seu pé direito na frente, dizendo assim, hoje vai ser o dia da minha vitória, hoje eu vou ser feliz. Dia 2 de junho, tá bom? Lembrando por aqui, Cátia Howlett, com muita alegria, muita música boa, no nosso Manhã Show até às 11, com a participação dos ouvintes através do 719-9947-6363. Você, minha amiga, você, meu amigo, que segue a gente lá no Instagram, no arroba Band FM Salvador. Aproveita e me segue também, arroba Howlett. Você me encontra no Instagram da Band, esse nome difícil que minha mãe me colocou. Mas você vai me encontrar lá, tá bom, Brasil? Ó, tô com vocês até às 11, tem a caixa premiada, tá acumulada no valor de R$200. 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Promoção aí, ó, pros corações apaixonados. Já tem gente para dar bom dia, Cacá. Bom dia, Cacá.
1: Opa, opa, opa, vamos, Brasil. Vamos. É terça-feira, 2 de junho. Virgínia Fonseca desabafou depois da polêmica no jogo Brasil e Panamá no Maracanã. Também vamos falar de Vanessa Camargo, que revelou ter tido problema de vício em álcool.
0: Tá vendo?
1: É. E Ana Maria Braga não volta tão cedo pro Brasil. Tudo isso, a gente comenta aqui hoje na Band FM.
0: Já viu como o programa tá gostoso hoje pra ouvir, né? Pra você, minha amiga, pra você, meu amigo, no carro, no trabalho, no busu, no metrô, trabalhando, fazendo a diária do dia, hein, Brasil? Bom dia pra você. Bom dia, gata.
2: Oi, bom linda. Bom dia, gatinha. Bom aqui dia. É a Massari.
0: Olha, menina, maravilhosa.
2: Todo dia eu sei o que tem na caixinha,
0: você
2: mas
0: sabe?
2: Não tinha seu zap.
0: Ai, meu Deus, você, agora você tem.
2: Aí um colega botou agora pra mim, pronto, viu?
0: Tá bom, minha
2: aí,
0: vida.
2: Eu vou dizer, talvez Deus vou acertar.
0: Ai, boa sorte pra você. Preta de Camaçari. É isso mesmo, Preta de Camaçari. Um beijo pra você. Bom dia,
2: muito.
0: Meu amor. Obrigada, minha vida. Arlete Conceição tá ouvindo a gente na Cidade Nova. Um abraço aqui também pra toda essa turma boa ouvindo a gente. O David de Brotas disse que amanhã é aniversário dele, geminiano como eu. Por isso que ele se dá bem. Daniela, bom dia, Dani.
3: Bom dia, gatinha. Ótima terça-feira.
0: Pra você também. Alô, Dias Dávila.
3: Sempre conosco.
0: Amém. Vai estar assim,
3: é Dani Dias Dávila.
0: Obrigado pela audiência. Alô, Elias.
4: Hashtag torcida.
0: Da Band?
4: Da Band FM.
0: Olha, tá bom, Elias. Bom dia pra você. Tá
5: bom
0: participando,
5: dia,
0: Edivaldo, Cátia, do Rio
5: amiga,
0: Vermelho.
5: Oi, meu lindo. Gomes, do Rio Vermelho.
0: Seja bem-vindo ao Manhã Show. Dia, Renata de Praia do Forte.
6: Ó, aqui tá sol, viu?
0: Tá sol,
6: Praia do Forte? Tá sol.
0: Já
6: deu uma chuvinha, mas tá sol, tá gostoso.
0: Tá bom.
6: Eu quero essa caixa premiada pra eu comprar meu presente, que sexta-feira é meu aniversário, viu?
0: Ai, meu Deus, geminiana também,
6: liga, beijo,
0: meu Deus do céu. Josinha, bom dia.
7: Bom dia, Catinha. Tô na Band FM.
0: Ô, coisa boa, que bom.
7: Catinha, liga pra mim, amor. Eu sei o que tem dentro de sua caixa. Eu sou Jucineide de Jesus.
0: Ai, meu Deus do céu.
7: Deus abençoe
0: um
7: você e todos
0: você.
7: Os ouvintes.
0: Tá bom.
7: Que Deus te abençoe sempre, Cátia. Fica com Deus.
8: Bom dia, Catinha. Aqui é Thaís Carvalho, moro no Alto do Peru. Cátia, tô aqui ligada, sintonizada, viu?
0: Obrigada.
8: Tô em casa, cheguei do plantão, tô descansada.
0: Descansa, me ouvindo.
8: Cheguei, já dei uma cochilada, ouvindo
0: boa.
8: A hora do ronco. E quero participar pra ganhar essa TVzona, viu?
0: Olha,
8: que a minha queimou.
0: Boa sorte pra você, alô, Ney.
9: Bom dia, Cátia.
0: Bom dia, maravilhoso.
9: Bom dia, Jesus.
0: Tudo bem,
9: aqui,
0: né?
9: Quem tá falando é Ney, de Barra de Jacuípe.
0: Alô, Barra do Jacuípe.
9: Catinha,
0: oi, maravilhoso.
9: Que tem dentro dessa caixa, viu?
0: Tá bom.
9: Liga pra mim.
0: Boa sorte pra
10: e
0: você.
10: Tá aqui é Jorge de Malhado, um abraço.
0: Alô,
10: pra você.
0: Malhado.
10: Eu tô solteiro, por que não?
0: Tá solteiro, homem, meu Deus.
10: Tô solteiro, porque você essa promoção.
0: Deus. Promoção
10: bom
0: dos namorados.
10: Rádio, que é Joelho de Malhada.
0: Alô, Joelho de Malhada, um abraço pra você. Tá solteiro, mas em breve você arrumou uma namorada pra você dar esse presente, meu amigo.
11: Bom dia.
0: Bom dia.
11: Bom dia. Quem aqui fala comigo?
12: Ligadinha na Natália. Banda, Nath, espero muito tipo de Jandaíra.
0: Jandaíra, Bahia.
12: Eu já sei mais ou menos o que tem na sua carta, Catinha.
0: Já sabe.
12: Liga pra mim, pra mim ganhar esses R$500.
0: Boa sorte pra você, viu?
12: Eu não desisto, viu? É um bom dia.
0: Bom dia pra você também. Abraçar o Tarsis, que tá no mercado, tá me ouvindo agora. Alice.
13: Bom dia, Catinha. Bom dia, meu amor.
0: Bom dia, minha vida. Tudo ótimo.
13: Meu mês começou bem, graças a Deus. Só agradecer.
0: Só temos que agradecer pela vida. Parabéns pra você, Alice, que nasceu no dia 24 de junho, né? No São João. A Paula tá comigo também. Bom dia, Paulinha.
14: Kátia.
0: Oi, minha vida.
14: Caixa premiada. Tô aqui com o cliente.
0: Qual o nome dele? Fala aí, cliente,
15: o
0: tá, Paulo?
15: O que é que tem o rabo de gato e não é gato?
0: Me conte.
15: Tem
0: o quê?
15: É, o olho de gato e não é gato, a bala
0: valendo
15: de
0: quanto?
15: Gato e não é gato, é o quê?
0: Ai, meu Deus do céu, o que será,
14: ele
0: Paula?
14: Ele gostou do programa e tá valendo charada.
0: Ai, a Paula é motorista por aplicativo, botou aí pro ouvinte participar, que coisa boa, me pegou, porque eu não sei essa charada. É o Carlos, bom dia.
16: Bom dia, Kátia, bom dia,
0: tudo
16: Bando.
0: Bem, Carlão?
16: Bom dia, Kátia.
0: Bom dia, vida. Tui. Sem ele nem
16: Kátia,
0: cliente.
16: Quatro meses. Ouvindo um programa,
0: é
16: todas as manhãs rodando o aplicativo.
0: E Kátia não te liga.
16: Eu ao vivo do programa.
0: Ai, meu Deus do céu. Vai chegar a sua hora, meu amigo.
17: Muito
0: vai chegar.
17: Bom dia, Kátia.
0: Bom dia. Tudo bem, Marinaldo?
17: FM, Marinaldo aqui de São Marco.
0: Alô, Marinaldo.
17: Sempre ligadinho na Band FM, viu, Kátia?
0: Tá bom, vida. Obrigada.
18: Bom dia, Band FM. Bom dia, Kátia.
0: Bom dia.
18: Vontade regressiva pro São João.
0: Vamos nessa que o São João tá chegando.
18: Deus abençoe o nosso dia, minha amiga.
0: Amém, amém, Andrezinho.
18: Aí, já sei. O que tem em sua caixa.
0: Ai,
18: pode me ligar que eu tô esperando.
0: Boa sorte pra você. Aniversário da Alice em Narandiba. Não é 24, não é 23 de junho. Vai ter bolo, vai pular fogueira, hein, Alice?
19: Bom dia, Kátia.
0: Bom dia.
19: Eu não sei o que é que tem na sua caixa.
0: Não
19: vou
0: sabe,
19: esperar.
0: Dona.
19: A segunda dica.
0: Dolores.
19: Beijo. Dolores.
0: Valeu, Dolores. Fala, minha amiga.
20: Graciene, Lúcia. Minha linda.
0: Oi, minha vida.
20: Meu nome é Graciene Lúcia Santos. Moro em Cajazeiras.
0: Alô, Cajacite.
20: Eu sempre tenho na sua caixa. Sempre ligo, mas nunca ganhei.
0: Valeu, meu amor.
21: Bom
0: boa
21: dia,
0: sorte pra você. Oi, Nayane.
21: Bom dia, Band FM.
0: E aí, Nayane?
21: Aqui é Nayane. Estou em Camaçari.
0: Alô, Camaçari.
21: Sintonizada aí com vocês na Band FM.
0: Obrigada, vida.
21: Acompanho sempre. Liga pra mim que eu quero participar dessa caixa premiada.
0: Hoje tem R$200 nessa caixa premiada, mas eu quero dizer, sabe uma coisa pra você? Ei, para tudo aí, ó. Você tá fazendo, você tá no carro por aplicativo, tá em casa. Deus nunca vai desistir de você, tá bom? Nunca. Todo mundo pode desistir de você, mas ele não, tá bom?

0: paixão. Essa é do fundo do baú, né, José Augusto? Aquelas que você quase esqueceu. O dia do namorado tá chegando, aí você vai cantar pra pessoa amada. Essa música fala em pessoa amada, fala em dia dos namorados. 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Ficar na torcida pela seleção, né? 9h24, aquele bom dia especial pra você que tá aí, ó, tentando acertar o que tem na minha caixa premiada. Hoje tem R$200 nela e tem uma coisinha que tá fácil pra você acertar, viu? Mônica Cristina.
1: Bom
0: dia,
1: Katia.
0: Maravilhosa. Que saudade.
1: Cheguei
0: de você.
1: E não quero agonia.
0: Ô, oh, coisa
1: tô
0: boa.
1: Na Band.
0: Você tá na melhor, pode ter certeza.
1: Sintonizado desde de manhã,
0: desde
1: na hora
0: cedo.
1: Do ronco.
0: É mesmo, minha vida. Obrigada.
1: Aqui é só 20, Mônica Cristina. Oh, velho de Bronte. Um alô aí pro Grupo A. Vou deixar o grosso.
0: Um abraço pras meninas. Noélia. Oi, vida. Oi, não saiu nada. Bom dia, Noélia.
2: Bom dia, Katia.
0: Bom dia, Davi.
2: Quem
0: tudo
2: fala
0: bem?
2: É Davi, do Acupe de Brontas.
0: Acupe de Brontas.
2: De aplicativo.
0: Prazer falar
2: Katia,
0: com você.
2: Me
0: oi,
2: dá
0: minha
2: uma
0: vida.
2: Chance,
0: oi, meu Deus do céu. Você sabe o que tem na caixa?
2: Todo dia eu espero essa oportunidade.
0: Ai, boa sorte pra você.
3: Bom
0: tá
3: dia,
0: de Arimbepe. Oi, minha vida.
3: Que o seu nosso Deus abençoe. Abençoe o seu dia e o dia de todos os ouvintes e funcionários da Rádio Band FM.
0: Obrigada, meu amor.
3: Estou ligado em vocês, viu?
0: Obrigada, viu? Omar também, taxista.
4: Bom dia,
0: Katia. Cidade Baixa.
4: Bom dia, Band FM.
0: Bom dia. É tudo de Band
4: FM. Liga pra mim, Katia. Omar de Ilha Amarela.
0: Ilha Amarela.
4: Que já perdeu.
0: Já perdeu uma vez, mas
4: não vai perder de
0: novo. Não vai, Omar. A gente perde uma vez, a gente aprende, né? Não, Omar? Ó, Sol. Bom dia, lindona.
5: Bom dia, Katia. Bom dia. Aqui é Solange de Pituaçu.
0: Um beijo pra vocês.
5: Bom dia, Katia.
0: Oi, Zu. Olha ela aqui de novo.
5: Tomara.
0: Seja bem-vinda. Tá viciada.
5: Não saio mais da banda.
0: Que coisa boa, minha vida.
5: Hoje eu vou cair. Hoje você vai me ligar. Hoje
0: boa
5: vou...
0: sorte pra
5: eu
0: você.
5: Sei, eu acho que eu sei o que tem dentro dessa caixinha.
0: Boa sorte pra você, querida.

0: Bom dia, Cris.
1: Cristine de Brota.
0: Alô, Brotas.
1: Nosso dia.
0: Um abraço
1: para
0: você.
1: Vocês aí da Band.
0: Obrigada.
1: Foi um prazer conhecer você pessoalmente.
0: Ah, a gente
1: você
0: se conheceu.
1: Linda.
0: Obrigada,
1: minha
0: meu
1: amiga,
0: amor.
1: Eu recebo aqui na sua caixa, por favor.
0: São seus olhos. A beleza está nos olhos de quem vê, né, Grazi?
2: Bom dia, Kátia.
0: Bom dia, meu
2: dia,
0: amor.
2: Que é Grazi da Federação Ligaria na Melhor
0: comigo.
2: Band FM. Bom dia, eu já sei o que tem dentro da sua caixinha, hein?
0: Oi, boa sorte, Milena
3: Kátia,
0: da Ribeira.
3: Bom dia,
0: Mimi. Oi, maravilhosa.
3: Milena da Ribeira, quero muito participar da caixa premiada e já sei o que tem, viu? Me liga, meu amor, tô aguardando sua ligação pra escutar sua voz.
0: Oi, meu Deus, o seu Noelia.
4: Bom dia, Kátia, bom dia
0: Noi.
4: Participante da Band FM. Bom dia, Kátia, me liga, Kátia, aqui é Noelia.
0: Oi, Noelia, do IAPI.
4: Eu sei que tá na sua caixinha,
0: já
4: mas
0: sabe,
4: vou esperar a segunda sugestão.
0: Tá fácil hoje, viu, Noelia?
4: Kátia, você tá de mal comigo?
0: Não,
4: Kátia,
0: vida.
4: Eu preciso desses R$200,
0: ai,
4: Kátia.
0: Meu Deus do céu, boa sorte, Noelia, é muita gente
5: bom
0: aqui
5: dia,
0: querendo participar.
5: Band
0: Elias?
5: FM.
0: Oi, Elias.
5: Estou na Band.
0: Que coisa boa. Obrigada,
5: viu, menino? Fala Elias Nunes Cardoso de Paz Grande, Mata de São João.
0: Mata de São João
5: eu
0: também tá na Band.
5: Eu sei o que tem na caixa.
0: Raimundo.
6: Bom dia,
0: oi, Raimundo.
6: Aqui é Júnior, motorista de ônibus e aplicativo nas horas vagas de Camaçari Brasil. Liga pra mim aí, viu?
0: Tá
6: e
0: bom.
6: A resposta do coleguinha aí que falou aí, tem olho de gato, rabo de gato e não é gato, é uma gata.
0: Ah, então sou eu.
7: Bom dia.
0: Bom dia, Carlito.
7: Carlito Camaçari.
0: Alô, Camaçari.
7: Bom dia, Band FM. Que Deus abençoe o nosso dia.
0: Amém, Carlito.
8: Bom dia, vida.
0: Jesus,
8: que Deus proteja e guarde, dê um ótimo
0: amém,
8: dia de paz pra nós. Ligue pra mim, Catinha, hoje. Eu todo dia fico esperando aqui você me ligar.
0: Uma boa sorte pra você, Catinha, bom dia. Me liga que eu sei o que tem dentro da sua caixa. Parabéns, viu, minha loura? É atrasado, mas tá valendo. A Geilda de Itapuã. Ô, Geilda, um beijo pra você. A Dailton do Gacês.
9: Bom dia, Kátia. Bem sorte o nosso dia.
0: Amém.
9: A você e a todos da Band.
0: Obrigada,
10: dia,
0: Cláudia.
10: Bom dia, com Jesus, Catinha.
0: Cláudia de Pojuca.
10: Deus te abençoe o nosso dia.
0: Amém,
10: hoje é um dia muito lindo, maravilhoso, na graça do Senhor.
0: Amém.
10: Que Deus te abençoe a vida de cada um de vocês aí.
0: Amém, Carlinha.
11: Bom dia, Catinha.
0: Bom dia, minha vida.
11: Que Deus abençoe o nosso dia e não livre do mal.
0: Amém.
11: Carla do São Gonçalo, estou por cá, estonizada na melhor. Band FM, a melhor das melhores, com a melhor, com a Catinha.
0: Oh, meu Deus.
11: Mais animada da Band.
0: Ai, meu Deus, obrigada, vida. Um beijo, Carlinha. Gente, mas agora também tô aqui na Band. Agora a gente vai falar, sabe de quê, gente? A gente vai falar de um assunto que a Cacá adora falar. Porque, Cacá, eu acho que você ama a Virgínia. Porque todo dia você quer falar da Virgínia, né, Cacá? Me conte aí o que é que temos hoje sobre a Virgínia, vai.
12: E a polêmica da Virgínia Fonseca no Maracanã, hein? É, no último domingo, no jogo Brasil e Panamá. Simplesmente a Virgínia Fonseca foi xingada ali por fãs do Vini Júnior.
0: Foi um absurdo isso, a
12: falta de respeito. E realmente não foi nada agradável, foi uma falta de respeito. E a Virgínia Fonseca resolveu se pronunciar, viu? Ela fez um textão na internet. Entre outras coisas que ela escreveu, eu vou citar algumas. Olha só, Virgínia Fonseca escrevendo: ontem aconteceu algo e eu senti uma coisa diferente. Me senti acuada. Talvez uma das sensações mais ruins que já senti. E isso tudo sem ter feito absolutamente nada. E aí eu entendi uma coisa: vai ser sempre assim. Se eu trabalhar, vão criticar. Se eu descansar, vão criticar. E ela fala ainda mais, tá? Não pare, ela coloca o seguinte para as mulheres que a acompanham, né? Não pare porque riram de você, porque duvidaram de você ou porque te criticaram. Porque se eu tivesse parado na primeira crítica, eu jamais teria vivido
0: Certíssima. Tudo
12: o que eu vivi. E não queira provar nada para ninguém. Olha, ela fez um texto realmente e bonito de ver, fez um texto para as mulheres assim, e realmente foi um absurdo. Teve um cara que foi identificado ali como se ele tivesse começado o xingamento lá no Maracanã. Ele disse que não foi ele, mas que ele assume que foi uma falta de respeito. Enfim, o Instagram desse cara até caiu, para vocês terem uma ideia. E parece que a equipe da Virgínia Fonseca vai querer sim processar. Vamos ver. Ele pede para que não processem ele. Enfim, é bom para esse povo aprender, sabe? Não foi legal. Não é torcidinha de time, né? Que povo fica lá e fica xingando o outro. Ela não tava fazendo nada, ela não tava jogando contra o Brasil, não tava nada, entendeu? Então, nada a ver, né, gente? Enfim, daqui a pouco a gente volta é para falar da Ana Maria Braga. É, que não volta pro Brasil tão cedo. Vou explicar por quê, me aguarde.
0: Daqui a pouco a gente fala, e mesmo se ela estivesse torcendo lá contra o Brasil, ninguém tem o direito de xingar ninguém, ninguém tem esse dever. Independente de quem seja a pessoa, Virgínia ou qualquer outra pessoa, na verdade esse cara tinha que ser processado, culpado e pagar pelo erro que ele cometeu, porque só assim para quando dói no bolso. 9h31, deixa eu mandar um abraço aqui pra essa coisa mais fofa, gente, que tá aniversariando hoje. É, mandar um cheiro todo especial pra essa criança linda. Um abraço aqui pro Noah. Noah é o filho do meu querido Gomes Nascimento, um repórter que tem uma pose retada, e filho também da nossa querida Ju. Isso mesmo, Noah tá aniversariando hoje, completando 5 aninhos. Parabéns pra você, Noah. Tudo de bom, saúde, paz e sorte. Beijo da tia Kátia, tá bom? Beijo da mamãe também e do seu papai, que tá numa pose retada do Gomes Nascimento. Te abraço também pra minha fono, a Thaís Oliveira, que também tá aniversariando hoje. Tatai, tudo de bom pra você. Tá em Lauro de Freitas, tá sempre ouvindo a Band FM. Completando idade nova hoje. Os geminianos estão soltos, Brasil. 9

0: Anderson do Avicii cantando pra gente nessa manhã gostosa. Você que tá ligado aí, entrando nesse clima gostoso, num clima de alegria, no clima da Band FM do nosso Manhã Show, que rola de segunda a sábado, sempre a partir das 9 da manhã, com muita música e a tal da caixa premiada, que todo mundo quer acertar o que tem nela. Lembrando que hoje na caixa premiada tem um valor de R$200 que pode ser seu. 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Vamos participação do ouvinte? Uma galera participando, queria até assim, o pessoal fica dizendo, Kátia, você não fala comigo. Gente, eu queria colocar o áudio de todo mundo lá, mas é muita gente, aí a gente vai dando jeito aqui, tá bom, Julie? Um beijo pra você, Julie. Ávila de Candeias.
1: Bom dia, Ávila. Aqui é Ávila de Candeias. Eu ainda não sei o que tem na sua
0: ainda
1: caixa,
0: não, mas sabe.
1: Segunda dica, vou dar pra saber.
0: Vou dar agora a segunda dica, Andrezinho. Bom dia.
2: Kátia, quem fala aqui é Júnior.
0: Júnior.
2: Lauro de Freitas.
0: Lauro de Freitas, tudo bem?
2: Preciso muito hoje participar da sua caixa premiada.
0: Boa sorte pra você, Gelima, Castelo Branco.
3: Linda. Oi, minha vida. Gelima de Castelo Branco.
0: E aí, minha vida?
3: Sempre na sintonia do Manhã Show, na Band FM.
0: Obrigada,
4: bom dia, Band FM. Aqui quem fala é Micaela de onde? Candeias.
0: Alô, Candeias.
4: Participar da caixa premiada.
0: Primeira vez ela comigo. Micaela, seja bem-vinda à família Manhã Show, Micaela. Márcia.
5: Bom dia, Kátia.
0: Oi, Marcinha. Tudo
5: aqui
0: bem?
5: Aqui é Márcia.
0: De onde?
5: Boca do Rio.
0: Boca do Rio.
5: Da Doce de Mel.
0: Doce de Mel.
5: Liga pra mim. Eu tá sei bom. O que tem nessa caixa.
0: Tem aqui também o Luiz. O Luiz diz que tá ligado. É a primeira vez que ele participa comigo. Eu vim na Band FM pela primeira vez. Disse, já gostou da rádio. Luiz, seja bem-vindo à família Band. É um prazer saber que você tá me ouvindo, meu amigo.
6: Bom dia,
0: Silvia.
6: Catinha.
0: Oi, Silvia.
6: Tô na Band, viu?
0: Obrigada, Silvinha. Um beijo pra você, Edinalva.
6: Bom dia, Kátia.
0: Oi,
6: Edinalva. Castelo Branco.
0: Castelo Branco.
6: Ligadinho em você.
0: Obrigada, vida.
7: Bom dia,
0: Batatinha.
7: Kátia. Um abraço.
0: Batatinha, quando
7: nasce. Aqui é Batatinha Operador na escuta, ouvindo a Band, ouvindo essa voz maravilhosa.
0: Obrigada.
7: Dá um salve pra essa galera de operador.
0: Alô, os operadores, meu Brasil.
7: E caçambeiro que tá aí na sua escuta também, Kátia.
0: Os caçambeiros nordestinos aí com a gente.
7: Pra
0: beijo pra você, Terezinha.
3: Bom dia, Catinha.
0: Bom dia, vida.
3: Eu sei que aqui tem sua caixa, liga
0: você
3: pra mim.
0: Ai, meu Deus do céu. Um beijo pra você, Terezinha. Fala, linda.
8: Bom dia, Catinha.
0: Bom dia.
8: Aqui é a Ana Paula Santos de Santos.
0: Oi, Ana Paula.
8: Em Arembépica, Massari.
0: Arembépica, Massari.
8: Liga pra mim, Catinha. Eu sei que tem na sua caixa premiada.
0: Você
8: quero muito
0: bem.
8: Ganhar esse prêmio pra ajudar a maninha.
0: Oh,
8: um beijo.
0: Meu Deus do céu. Quer ajudar a maninha, né? Um abraço pra você, meu amor. Obrigado pela audiência. A Gardenha também tem que a Massari, tá me ouvindo?
9: Bom dia, Cátia.
0: Bom dia, Gardenha.
9: Ótimo dia pra você hoje, Gardenha de Camassari.
0: Um beijo, Edson.
10: Olá,
0: tá comigo.
10: Bom dia,
0: Edson.
10: Tá falando aqui, Edson Ferreira.
0: Primeira vez também.
10: Da Sussuarana.
0: Alô, Sussuarana. Alô, Júnior.
11: Bom dia, Kátia.
0: Oi,
11: bom
0: Júnior.
11: Bom dia, JR aqui na voz.
0: Fala, JR,
11: Kátia,
0: na voz.
11: Muitas coisas é usada. Entendeu? Mas vamos ver aí a segunda dica aí.
0: Vamos esperar. Falar em segunda dica, vamos trazer a segunda dica da caixa premiada. Aqui da Band FM, você que tá ligado com a gente. Primeira já foi, viu? Vamos pra segunda dica. Um abraço pra Geminiana Viviane também. É, só tem Geminiana aqui, mas tá pegando, viu? Ó, a segunda dica é uma coisa pequena e delicada. É uma coisa pequena e delicada que está dentro da minha caixa. Pegou a primeira dica, junta com essa segunda dica e se tenta botar a cabecinha pra funcionar, porque você pode levar pra casa o valor de R$200. O que tá na caixa premiada da Kátia Howlett hoje aqui no Manhã Show da Band FM 104.3 é uma coisa pequena e delicada. Deixa eu ver quem é pequena e delicada. Tem uma galera que é pequena e delicada, né? É, Vivi é pequena, mas não é muito delicada, não. Mas tá valendo, né? E aí? Você sabe o que tá na minha caixa, hein, gente? Coisa pequena e delicada. É uma coisa gostosa. Eu gosto. 719-9947-6363. Continua aí que eu volto já com mais músicas do Manhã Show.
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7: Tô de volta e tem trânsito carregado na Engenheiro Oscar Pontes, nas proximidades da Feira de São Joaquim, desde a saída da Avenida Suburbana e também da Barão de Cotegipe. Para você que sai do Bonfim em direção ao Acesso Norte, melhor pegar a General San Martín. Ela também tem trânsito congestionado, mas num trecho mais curto. 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
7: Olá pessoal, tô de volta, ainda tem trânsito lento no trecho final da Estrada do Coco em direção à Avenida Paralela, não muito carregado e não chega a compensar desvios em direção à Estrada do Trabalhador. Já na estação Aeroporto, trânsito melhora, vá depois pela Avenida Caribe se quer chegar mais rápido na Avenida Paralela. 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Renata Falcone para a Band FM, a sua rádio do seu jeito.
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0: Ai, demais o som do Chitãozinho Chororó, brincar de ser feliz. E você tá brincando de ser feliz? É bom brincar de ser feliz, né? Eu tô recebendo aqui um ouvinte querido que participou aqui do nosso programa. Tá levando pra casa um super liquidificador, que é um Robson. Ele é lá do Pau Miúdo. Não, é do Pau da Lima. No Pau da Lima. Você não gostou que eu falei Pau Miúdo?
1: Não.
0: Robson, bom dia. Seja bem-vindo à Band FM. Você trabalha na MRV do Pau da Lima.
1: Isso.
0: Tá sempre ouvindo a Band lá.
1: Sim.
0: Participou e levou o que pra casa?
1: Um liquidificador. Que? Bonito, zero, viu?
0: Zero, e você vai dar pro seu irmão que você tinha me dito.
1: Isso,
0: lá.
1: Isso.
0: Você vai dar um velho ou novo pra ele? Pensou demais. Pensou demais. Atenção, irmão do Robson, ele prometeu ao vivo na Band que a gente dá um liquidificador zerinho se ele ganhasse. Só que agora ele viu aqui o liquidificador e ele disse que vai dar o velho pra você usar. Porque o velho tá funcionando, né?
1: Isso, verdade. Na verdade, foi você tinha falado anterior, um dia anterior que Deus sabe de todas as coisas, que tinha uma mulher que tinha ganhado, né?
0: Isso.
1: E tinha muita gente pedindo pra ser ganhado e... No meio da coisa ali, acabou com uma pessoa ganhou que ela tava precisando. E aí eu fiquei escutando aquilo. Quando foi no outro dia, eu conversando com meu irmão, ele me falou que tava precisando de liquidificador. Eu falei, vamos ver no que vai dar. Quando foi no outro dia, eu ganhei o liquidificador.
0: Você vê, né? Uma coisa importante que ele falou, que a gente precisa internalizar as coisas boas,
1: sim,
0: né? Coisas ruins, às vezes as pessoas falam críticas e tudo mais, e a gente não tem que internalizar aquilo. Internalizar,
1: sim,
0: coisas boas, pensar positivo. Você ouviu o ouvinte falando que ela precisava,
1: sim,
0: ganhou aquilo. Você disse, poxa, eu tô precisando de um liquidificador.
1: Sim.
0: Internalizou aquilo, no outro dia você falou e ganhou.
1: Sim, verdade.
0: Chegou. É Deus que aponta a estrela que tem que brilhar.
1: É, tá isso
0: bom,
1: aí,
0: gente.
1: Verdade.
0: Certa. Dia dos namorados chegando. Robson, tá casado? Solteiro?
1: Solteiro.
0: Viu? Solteiro?
1: Isso.
0: Tá procurando um amor?
1: Por enquanto, não.
0: Não, quer ficar só.
1: É.
0: Já apanhou muito nessa vida. O coração já está muito machucado.
1: Verdade, verdade.
0: Safadão.
1: Verdade.
0: Eu acho que você machuca em vez de você ser machucado, menino. Mas obrigado aí pela
1: nada.
0: Participação. Você gosta de ouvir a Band mesmo,
1: sim,
0: no trabalho,
1: sim,
0: né?
1: Sim, sim. Começo a escutar assim que eu chego no trabalho. Eu chego 6h40 com ronco e saio 5 horas da tarde, às 17 horas da tarde. Estou escutando também.
0: Que bom. Obrigada por
1: nada.
0: Escolher a gente para fazer parte da sua vida, tá bom?
1: Obrigado a vocês.
0: Sucesso para você. Tá aí nosso querido Robson da MRV lá do Pau Miúdo.
1: Não.
0: Pau da Lima,
1: sim. Pau da Lima, isso.
0: Valeu. Gente, continua participando aqui, ó, do Manhã Show. Daqui a pouquinho tem a caixa premiada. Você já sabe, Robson, que tem hoje na caixa premiada?
1: Não peguei, que eu tava vindo pra cá.
0: Ai, meu Deus. Você não vai participar hoje. Antônio, bom dia.
2: Bom dia, minha amiga. Bom dia. Antônio Marcos, Uberaldo. Agora eu tô aqui em Camaçari, aqui, nas suas áreas.
0: Você tá na minha área, Antônio? Um beijo pra você, viu, Beraldo?
2: Também de...
0: De quem?
2: De Gomes.
0: A área de Gomes, Simões
2: Feliz
0: Filho.
2: Feliz aniversário aí pro Noah aí.
0: É, o filho
2: saúde
0: do Gomes.
2: Paz, sucesso.
0: Valeu, meu amigo. Um abraço pra você. Vanildo, Embaçaí.
3: Fala aqui, Vanildo, diretamente de trás de Embaçaí. Bom dia pra cada um de vocês da Band FM. Primeiro lugar em audiência.
0: Obrigada, minha vida. Yolanda.
4: Bom dia,
0: minha princesa.
4: Uma excelente terça-feira.
0: Pra você também, meu amor.
4: Eu quero ganhar, viu?
0: Boa sorte.
4: Na caixa premiada.
0: Tá fácil hoje, Heloísa.
5: Bom dia,
0: vida.
5: Catinha. Heloísa Guedes, então Avelar. Quero te falar que tô muito feliz e agradecida pelo prêmio de ontem.
0: Oh, coisa
5: um
0: boa.
5: Um grande abraço pra você.
0: Oh.
5: E toda a equipe da Band FM.
0: Obrigada, minha vida. Um beijo pra você, lindona.
6: Bom dia,
0: princesa.
6: Meu nome é Noel, moro na cidade de Catu, Bahia.
0: Alô, Catu!
6: E a resposta.
0: Qual a resposta
6: é
0: da caixa? Será que é chuva que tá na minha caixa?
7: Dia.
0: Acho que não, viu? Bom dia, meu amor.
7: Da Band FM.
0: Fala,
7: já
0: minha
7: sei
0: vida.
7: O que tem dentro da caixa.
0: Já sabe, Antônia?
7: Me liga. Sou Antônia Cláudia, de Jardim Cajazeiras.
0: Jardim Cajazeiras tá comigo ouvindo Manhã Show. Será que é isso que tem dentro da minha caixa? Mas, ó, gente, daqui a pouquinho tem a terceira dica, tem a ligação, tem gente dizendo que é açúcar. Vou logo cortar que não é açúcar que tá dentro da minha caixa, tá bom? Não é açúcar, então não vá pensando aí que é açúcar pra quando eu te ligar, você tentar acertar. Mas não é açúcar, tá bom? E também não é sorvete. Não tem nada a ver com sorvete, tá bom? Vamos nessa. Deixa eu trazer fofoca com a Cacá, porque a Cacá vai contar pra mim agora sobre a Ana Maria Braga. Me conte, Cacá.
8: Ana Maria Braga não volta tão cedo pro Brasil, eu vou explicar. Ela tá de férias, né? Tá de férias lá com o marido dela, o Fábio Arruda, e já tá nos Estados Unidos. Só que a partir do dia 11, ela volta a trabalhar. Acontece que ela vai fazer o programa Mais Você diretamente dos Estados Unidos. Olha que chique. Quem pode, pode, né? Ana Maria Braga vai fazer o programa de lá, bem no dia da abertura da Copa do Mundo. É, exatamente. Ela deve ficar lá assistindo a Copa do Mundo, mostrando todos os bastidores e tudo. Achei bem legal, bem interessante. Certa ela, né? Vai ser uma maneira diferente realmente de fazer o programa. Gostei, vamos aguardar, vamos ver se vai ter muita fofoca no programa da Ana Maria Braga ou se ela vai fazer uns quitutes diferentes lá. Eu acho que ali não vai dar para fazer quitute, né? É, vai ser meio aqui, meio lá. Lá ela vai apresentar mais, né? É isso, não vai dar para botar cozinha. Eu acho que não, né? Enfim. Bom, daqui a pouco a gente volta para falar da Vanessa Camargo, que fez um forte desabafo. Daqui a pouco a gente volta.

0: Então manda um abraço pra todos os taxistas, motores por aplicativos, recebendo várias mensagens, galera ouvindo a Band pela primeira vez. Vovorini, um beijo pra você e também um abraço pra Carolina. Quem tá me ouvindo também é o Gustavo de São Francisco do Conde. Catinha, a primeira vez te ouvindo, tô amando essa rádio. Obrigado pela audiência. Outra, Nilza também, primeira vez. Oi, Nilza. Oi, minha linda.
1: Alenilza. Moro no bairro de Narandiba.
0: Narandiba, primeira vez comigo
1: eu
0: também.
1: Eu fiz aniversário dia 30.
0: Eu fui dia 31.
1: De maio. Sou geminiana igual você.
0: Ai, que coisa boa, vida.
1: E quero participar ao vivo com você.
0: Pô, já tá falando
1: e
0: vivo.
1: E o que tem na caixa é morango.
0: Será que é o morango que tá na minha caixa, menina?
2: Bom
0: será?
2: Dia, Cátia.
0: Bom dia,
2: quem
0: vida.
2: Fala é Saraí.
0: Oi, Saraí, Tranquedo Neves.
2: Mais uma vez tentando participar dessa caixinha aí.
0: Ô, minha vida.
2: O que tem nessa caixinha, eu acho que é framboesa.
0: Será, né, que é framboesa que
2: eu
0: tem na minha caixa?
2: Eu queria mandar um beijo pras minhas filhas, Amanda, Sara, e pra minha netinha, Melinda.
0: Oi, Melinda. Um
2: Muito
0: beijo
2: obrigada.
0: Pra você. Obrigada.
2: Um dia abençoado.
0: Pra você também, o Edson tá me ouvindo. Uma galera nova chegando, sejam bem-vindos aqui, é igual a coração de mãe, viu? Sempre cabe mais um. Mas tá na hora, Brasil, da terceira dica da Caixa Premiada, e já tem a ligação. Eu espero que a pessoa que eu for ligar, que essa pessoa saiba o que tem dentro da minha caixa, tá bom? Pra poder acertar e levar pra casa hoje R$200 essa Caixa Premiada. São vários prêmios que tá rolando aqui na Band FM, muita gente pode ser prestigiada, pode ser presenteada. 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Deixa eu abrir aqui essa caixa pra gente já fazer a ligação.
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0: Vamos nessa, porque eu tenho uma terceira dica da caixa. É uma coisa que é formada por várias bolinhas juntinhas. Uma coisa que é formada por várias bolinhas juntinhas. Tá pensando o que aí, hein? Tá fácil o que tem nessa caixa. Tem gente que acertou, viu? Tem gente que acertou. Eu espero que o sortudo de hoje, que vai participar comigo ao vivo, possa acertar o que tem dentro da minha caixa, tá bom? Não é uva, gente. Não é uva, tá bom? Eu tô ajudando hoje. É uma coisa que é formada por várias bolinhas juntinhas. Essa é a terceira dica da caixa. Uma coisa que é formada por várias bolinhas juntinhas. E agora eu vou fazer a ligação para uma pessoa que diz que já me escuta há 4 meses. Vamos ver se ele escuta mesmo ou se foi conversa só pra eu ligar, né? Diz que escuta há 4 meses, que eu nunca liguei e tudo mais, mas não desistiu em 4 meses. Continua ouvindo Manhã Show e participando. Primeira chamada já foi. Vamos pra segunda chamada. Segunda chamada. Vamos pra terceira, Brasil. Terceira chamada. Só são 5, viu? Terceira chamada. Alô!
4: Bom dia! Que é um prazer falar com você, minha linda.
0: Eu falo com José Carlos, que me ouve há 4 meses, e eu sou uma pessoa ingrata porque eu não ligo pra ele, é isso?
4: Não é que é ingrata. Mas acabou. Todo problema acabou agora.
0: Acabou tudo. Todos os problemas acabam com uma Band FM liga pra você, quando o Manhã Show liga pra você. José Carlos, você fala de onde, meu amigo? Me conte.
4: Camaçari, parei pra abastecer o carro nesse momento, desliguei o carro, não vi a terceira dica, infelizmente.
0: Ai, meu Deus, mas calma que você pode chutar, meu filho. Se você pegou a primeira, dá pra você dar um chute e acertar um golaço. Igual aquele golaço que teve aí do acho que foi o Panamá, né, que jogou com o Brasil, o cara deu um chutão.
4: Isso.
0: Lá. Rapaz, uma bicuda, não é bicuda que fala, não, menino, é uma bicuda mesmo, deu uma bicuda lá e acertou o gol, né? Não ficou tão feio.
4: É, um golaço igual o que eu fiz domingo também lá no Baba de Pé de Areia. Que golaço.
0: O Baba de Panharia, eu jogo bola melhor que você, meu filho. Pode ter certeza. Se eu for lá, vou dar uma bicuda.
4: Será?
0: Vai deixar a cara do goleiro roxo.
4: Pronto. Domingo você tá convidada pra ir lá participar da festa da 29 anos. De 29º aniversário do Baba dos Coroas já lá.
0: Ai, meu Deus.
4: E com participação.
0: Sim. De quem?
4: De um cantor lá muito especial.
0: Ai, meu Deus do céu. Mas assim, velho, vai ter comida?
4: Bebida, comida, tudo que você quiser.
0: Aí eu vou. Aí eu sei que eu vou.
4: Até
0: se eu tiver
4: muqueca de camarão, vou mandar fazer pra você.
0: Se eu tiver de a barriguinha cheia, vai rolar um gol. Se a barriga estiver pura, meu filho, ficar murcha, ela não vai adiantar nada. Mas a Carla me fala uma coisa: você é casado, solteiro? Quem são essas pessoas na foto aqui do seu perfil do WhatsApp?
4: Aí são meu filho, Carlos Henrique, que tem autismo, Ana Laura, minha neta, e Alice, minha neta.
0: Então você tem três bênçãos, tem três filhos maravilhosos, não é isso?
4: Maravilhosos.
0: Que bom, que bom. Me diga uma coisa, você escuta a Band todos os dias, é isso? Me conte aí.
4: Todos os dias, toda hora. Eu começo no ronco, que eu faço o horário no Buzu, aí começo a ouvir o ronco, depois do Buzu eu vou pro Uber.
0: Ah, você trabalha com... Você é motorista de ônibus e também é rodoviário e também é motorista por aplicativo, é isso?
4: Isso. Trabalho na Avanço Transporte.
0: E me diga uma coisa, meu filho, com essa alta do combustível, gasolina lá em cima, dá pra ganhar uma grana aí rodando um aplicativo?
4: Tô com o carro alugado, mas graças a Deus muito econômico. Esse carro é um Prisma, ele é muito econômico, então dá pra ganhar, dá sim, só é rodar.
0: Tá bom, então vamos nessa, ó. Vamos botar até uma trilha de suspense, porque eu tô falando com o José Carlos. Mora em Camaçari, diz que joga um baba, diz que é melhor do que Neymar, porque ele não fica no banco, não é isso?
4: Ancelotti me ligou.
0: Não foi? Ai, meu Deus do céu.
4: Foi.
0: Te falar uma coisa.
4: Porque eu disse que não podia, não, porque eu tava rodando Uber, aí não podia ir participar
0: se
4: da Copa, não.
0: Se você fosse convocado, eu ia torcer pra seleção. Mas você não foi, meu filho. Acho que eu não vou torcer, não. Vamos lá, Zé Carlos. Me fala o que é que tem na minha caixa. Eu tava lendo pra você o valor de R$200 em plena terça-feira, início de mês. Já dá pra você encher o tanque de um carro pra poder rodar aí. Me conte.
4: Olha, eu não. Eu vou chutar pela a última ouvinte aí que... falou. Ah, eu vou chutar, viu? Porque eu não vi a terceira dica.
0: O que é?
4: Eu acho que é morango.
0: Você gosta de morango?
4: Ah, eu amo.
0: Ai, meu Deus do céu. Você acha ou você tem certeza? Posso perguntar?
4: Pode perguntar. Deu quanto?
0: Perdeu, Zé Carlos. É framboesa que tem na minha caixinha.
4: Meu Deus
0: do céu. Teve até um ouvinte que falou antes de eu ligar pra você que era framboesa.
4: Foi,
0: não é,
4: isso. Eu tava na dúvida dos dois.
0: É porque umas bolinhas juntinhas. Como é o nome do frentista aí que tá no posto aí agora? Ele tá te ouvindo? Como é o nome dele?
4: Como é seu nome, bom? É seu nome?
0: Fala aí, frentista.
4: Danilo.
0: Ô, Danilo, você tá na Band.
4: Eu tô na Band aqui, isso. Ó. Band FM.
0: Deixa eu falar com o Danilo.
4: E tô com dois passageiros aqui.
0: Como é o nome dos passageiros? Passageiro Parodi.
4: Salatiel.
0: Como é o nome, rapaz? A mãe dele tava inspirada, viu? Pelo amor de Deus, como é o nome dele?
4: A mãe dele tava inspirada, foi?
0: Salatiel.
4: Ele tá ouvindo aqui.
0: Salatiel, meu amigo, um abraço. Quando eu tiver um filho, eu vou botar esse nome. Salatiel. Lá ele.
4: E seu nome? Salatiel e Nicole.
0: Nicole é um nome bonito. Nicole, um beijo pra você, um abraço pro frentista aí também, pra todos vocês. Obrigadão pela audiência, viu? Um cheiro, não foi dessa vez. Mas valeu participar.
4: Valeu, Kátia.
0: Não, tchau. Fique zangado. Bom comigo, dia, não. Eu liguei pra você ganhar. Você que não ganhou, viu?
4: Tanto é que eu tô ouvindo sua voz.
0: Tá bom, meu amigo. Um abraço pra você. Tá aí o José Carlos, lá de Camaçari, motorista de ônibus, motorista de aplicativo, participou aqui, não levou a caixa premiada. O que é que acontece? Acumulou. Eu vou ter, sabe o que pra você? R$300 na quarta-feira. E olha o que tinha na caixa, era framboesa, as bolinhas juntinhas, pequenininhas. Aí era framboesa que tinha na minha caixa, Brasil. Continua aí ouvindo a Band, já tem Super 6, tem prêmio pra você.
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12: Olá, pessoal, o trânsito carrega agora na BR-324, sentido centro, na região de Valéria. As primeiras informações dão conta de acidente na região. Para você que ainda vende Simões Filho, segue em direção a Cajazeiras, Mussurunga ou mesmo ao Trobogi, já vale o desvio pela estrada se aeroporto, que tem pista livre. No sentido interior, o trânsito segue com tranquilidade pela BR, desde o acesso norte até a chegada a Simões Filho. 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Renata Falcone para a Band FM, a sua rádio do seu jeito.
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0: Eu já quero ir pro Outlet Prêmio Salvador. Você também quer, né? Você que tá ouvindo a Band vai passar lá. Bom dia, bom dia, bom dia! 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
0: Depois da caixa premiada acumulada, José Carlos não acertou, acumulou. Eu tenho R$300 na próxima quarta-feira amanhã, tá bom? Pra você acertar na caixa.

0: vocês. A música mais votada, a gente toca de novo. Todo mundo que participa concorre hoje a um super liquidificador pra fazer um suco, pra fazer o que você quiser. Fique à vontade. 10h22, começou.
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0: Demais o som do Gustavo Mioto, pedido de socorro aqui na Band. Essa é a música 3. Gostou? Quer ouvir de novo? Volta na música 3. A 1 é do Forró Mastruz com Leite à Praia. A 2, o Luan Santana Coração Cigano. A 3, a 4 do Diogo Nogueira. Clareou a música 5 da Marília Mendonça Graveto e Simone Mendes. Me amam e larga. Qual das 6 você tá afim de ouvir de novo aqui na Band FM? Obrigadão pela audiência, galera participando com a gente. Evinha tá fazendo o transporte dela e ouvindo a programação da Band,
1: oi,
0: né, Eva?
1: Carizinha.
0: Oi, maravilhosa.
1: Bom dia. Aqui é Eva de Camaçari.
0: Oi, Evinha.
1: Fazendo transporte de Camaçari para Monte Gordo.
0: Monte Gordo.
1: Eu quero ouvir a música Simone Mendes.
0: Tá bom, meu amor. Um beijo para você, Simone Mendes. Volta
2: aí.
0: Bom dia, meu lindo.
2: Tudo bem?
0: Tudo ótimo.
2: Aqui é Itamar.
0: Itamar.
2: No Alto do Cabrito.
0: Alto do Cabrito.
2: Hoje eu fico com Simone Mendes.
0: Simone Mendes. Mais um para Simone Mendes. Solange de Pituaçu, Gustavo Mioto, votando. Oi, Katia. Escolha a música do Mastruz com Leite. A Carlinha tá ligada comigo. Oi, Katia. Também tô te ouvindo. Um abraço para você, Elaine. Obrigado pela audiência. Dona Lourdes, cadê você, princesa?
3: Oi, minha vida. Dona Lourdes Educação.
0: Alô, Cassandra. De novo, não.
3: Fico com vergonha de estar ligando.
0: Fico com vergonha, não. Quero vocês comigo.
3: Não deixo de ouvir o dia todo.
0: Oh, coisa boa.
3: Um abraço. Eu fico com as melhores. Eu fico com Simone Mendes.
0: Tá bom, meu amor.
3: Cadastro aí que eu quero ganhar esse liquidificador.
0: Boa sorte. A Thaís Carvalho. Ela tá voltando aqui na música do Mastruz com Leite. Tá, um beijo pra você. O Marcelão disse que minha voz é linda. Fala, Marcelo. E aí, meu brother? Diga aí.
4: Eu quero.
0: Você quer o quê?
4: Eu quero Diogo Nogueira.
0: Diogo Nogueira, um beijo pra você. Oi, linda.
5: Bom dia. E aí, como foi de aniversário?
0: Foi ótimo.
5: Fotos maravilhosas, hein?
0: Obrigada.
5: Um beijo,
0: e hoje linda.
5: Eu quero escutar a música Graveto de Marília Mendonça.
0: Tá bom,
5: beijo,
0: boa sorte.
5: Tenha um ótimo dia, que é Sayonadia do bairro do Curuzu.
0: Sayonadia do Curuzu, tá comigo,
6: bom
0: essa
6: dia,
0: lindona.
6: Band FM,
0: bom dia,
6: Rosângela Borges da Estrada das Barreiras. A minha preferida da Super 6 é a música número 1.
0: Mastruz com Leite. Ah, eu também já dancei demais, viu? Tem ouvinte aqui também mandando foto da sua rádio do seu jeito. Tô com Mastruz com Leite. Valdelício Mangabeira tá com a gente. Um beijo pra você, tá bom? Vamos nessa, trazer a música 4 agora?
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0: Simone Mendes, maravilhosa, me ama, eu me largo, essa é a música 6. Gostou? Tá afim de ouvir de novo? Volta na música 6. A música é Uma Mastruz com Leite, A Praia 2, Luan Santana, Coração Cigano, Gustavo Mioto, Diogo Nogueira, Marília Mendonça e Simone Mendes. Tá difícil hoje, só tem música boa, né? Moçada participando aí pelo 71999476363. Tem liquidificador pra você.
1: Batinha, meu irmão.
0: Oi, meu lindo.
1: Batatinha aqui na
0: Oi, batatinha. Você quer
1: Mastruz,
0: menino? Meu Deus, você amargou, quer qual? Amargou,
2: bom dia,
0: me conta
2: gatinha.
0: Aí, minha linda.
2: Amargou de Itapuã.
0: Alô, Itapuã. Tudo ótimo.
2: Mulher da sexta pra mim é Mastruz com Leite.
0: Mastruz com Leite, valeu Margozinha, um abraço pra você, mais uma lindona aqui.
3: Bom dia, Kátia, meu nome é Jéssica, eu fico com a música de Marília Mendonça.
0: Marília Mendonça, Mastruz com Leite, aqui também o André votando, top 6, eu quero Mastruz com Leite, brigadão pelo carinho. Tem também a Alice sempre ligada com a gente. Ô Alice, um beijo pra você, também escolhendo a música dela. Tem mais um lindão aqui, fala meu lindo.
4: Bom dia, Kátia.
0: Bom dia.
4: Band FM.
0: E aí, maravilhoso.
4: JP de Camaçari. Catinha, por gentileza.
0: O que, meu
4: Toca
0: filho?
4: Aí, Flávio José. Apaixonado por você.
0: É linda essa música, viu?
5: Bom dia, Catinha.
0: Bom dia. E
5: bem?
0: Aí, tudo
5: Ronaldo,
0: ótimo.
5: Motorista por aplicativo.
0: Fala, Ronaldo.
5: Eu escolho a música número 1, Mastruz com Leite. Na
0: tá coisa boa.
6: Bom
0: fala.
6: Dia, que é a Rosana de Pernambué.
0: Oi, Rosana.
6: Eu escolho a música de Simone Mendes.
0: Simone Mendes, valeu. O Antônio,
6: um
0: primeira
6: você.
0: Vez dele comigo também,
7: Bom
0: o Antônio.
7: Dia.
0: Bom dia, Antônio. Oi, querido. Fala
7: aqui
0: de onde?
7: Antônio
0: de onde?
7: Forte.
0: Prado Forte, Mata de São João. Alô, seu Martinho.
7: Tartaruga.
0: Ô, Tartaruga.
7: Tô na melhor, tô no número 1, Band.
0: Obrigada, meu querido.
7: 104.3.
0: Valeu, André, também voltando na música do Mastruz com Leite.
7: Todos os dias.
0: Obrigada, viu?
7: A música de hoje é...
0: Com a música...
7: Simone Mendes,
0: mais uma lindona aqui comigo também.
8: Oi, gatinha, bom
0: Oi,
8: dia,
0: vida.
8: Minha linda.
0: Bom dia, Mari.
8: Mari do Cabula.
0: Seja bem-vinda, Mari.
8: Ligadinha na Band, junto com você.
0: Obrigada, princesa.
8: Olha só, eu quero Mastruz com Leite.
0: Mastruz com
8: e coloca
0: Leite.
8: Coloca aí pra ganhar esse liquidificador, pra bater aquele suco.
0: Delícia.
8: De genipapo.
0: Ah,
8: bem geladinho.
0: Bem geladinho,
8: gostoso
0: agora.
8: Pra
0: uma
8: nós
0: pandemia,
8: beber.
0: Né? É uma pandemia.
8: Beijão.
0: É bom, vitamina. Obrigada, meu amor. Ó, depois do intervalo tem resultado. 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
5: Estão de volta aqui na Band FM. Olha, tá na hora do resultado da Super Sexta, porque tem liquidificador. Todo mundo quer fazer um suco, quer fazer uma vitamina. Participando aqui na Band. A sua rádio do seu jeito.
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5: De volta com o resultado da Super 6, as 6 melhores da Band FM. Já agradecendo a audiência maravilhosa de cada um de vocês. Eu sei que tem mensagem que eu acabei nem falando o nome, mas gente, obrigada de coração, viu? Bom demais saber que vocês estão ouvindo a Band FM, tá ouvindo Manhã Show, tá transformando esse programa em um grande programa, graças a vocês, graças a participação. Todo mundo é protagonista aqui, viu? Cada um de vocês é protagonista do sucesso da Band FM. Muito obrigado pelo carinho. Ó, gente, vamos trazer aqui o sortudo de hoje que leva um super liquidificador. É o Itamar. Final do telefone do Itamar é o 5411. Alô, Itamar! Tá ouvindo Manhã Show aí, a Super 6? Você faturou um liquidificador. Tiver ouvindo, manda um salve aí pra gente, manda aquele áudio de responsa, porque você foi o sortudo em meio a tantas participações, tá bom? Nossa produção vai falar com você. Itamar, final do telefone 5411, faturou um liquidificador. Música mais votada, tira a cadeira da sala, para o carro aí e dança.
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0: Traiavec na Band FM, a sua rádio do seu jeito. Amanhã maravilhosa pra você que tá acompanhando o nosso Manhã Show. Já agradecendo o carinho dessa turma boa. 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Deixa eu fofocar porque Vanessa Camargo falou algumas coisinhas e a Cacá vai resumir tudinho aqui pra gente finalizar o nosso Manhã Show de hoje, né, Cacá? Me conte aí sobre a Vanessinha.
1: Vanessa Camargo, ela deu uma entrevista pra um canal no YouTube, é isso mesmo, canal Corredor 5. E lá ela falou que ela teve problemas com álcool, sim, que começou ali quando ela estava lançando o quarto disco dela. Ela disse o seguinte, que ela sempre gostou de beber e achava que era sempre só no social. Só que a Vanessa percebeu que estava começando a sair do controle dela, que teve uma época que ela ia muitas festas, bebia muito, acordava de ressaca e tinha que trabalhar. E ela teve problemas quanto a isso, quanto a acordar, quanto a trabalhar. E detalhe, esse vício em álcool causou o início da síndrome do pânico dela. Isso acontece, viu, gente? É verdade. É coragem, né? Coragem da Vanessa Camargo falar tudo isso. Ela diz que hoje tá vivendo bem, tá namorando, né? E tá bem mesmo. Ela namora o ator Bruno Bevan. E Vanessa Camargo disse que tá num momento feliz, que agora ela acertou o dedo, não tá mais com o dedo podre, que agora ela está com o dedo
0: bom
1: pra arranjar namorado. Que bom, né? Eu gosto da Vanessa, eu acho ela bem sincera, bem autêntica, né? E assumir que teve problema com álcool não é fácil, não é fácil mesmo. Gente, um beijo e até amanhã. Tchau,
0: beijo,
1: tchau.
0: Beijo, tchau, tchau. Eu volto daqui a pouquinho, 1 da tarde, com mais uma edição da Super 6. O ganhador aqui, ó, da Super 6.
2: Bom dia, Tatiana.
0: Bom dia, meu lindo.
2: Bom dia, toda a produção da Band FM.
0: Oh, maravilha.
2: Obrigado.
0: Valeu, meu lindo. Você faturou um super liquidificador, viu, meus amores? Brigadão. Fica aí, ó. Vê aí quem ama, não esquece. Mais uma história linda. Eu volto com vocês daqui a pouquinho, 1 da tarde, na Super 6. Sai daí, não.
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6: Trânsito ainda carregado na Estrada do Coco em direção à Avenida Paralela, desde o centro de Laura até as proximidades da Estação Aeroporto. Para você que ainda sai da região dos Atacados ou Vilas do Atlântico, vale a pena desviar para a Estrada do Trabalhador, que flui melhor. Depois pega a Avenida Caribé e evite a São Cristóvão. 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
2: Pessoal, tô de volta e o trânsito ainda tá bastante carregado na Engenheiro Oscar Pontes, mas agora só até as proximidades do Largo dos Mares e trechinho final da Barão de Cotegipe. Já na São Martinho, o trânsito melhora bastante, ela volta a ser uma boa alternativa para você que sai do Bonfim em direção ao Acesso Norte. 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Renata Falcone para a Band FM, a sua rádio do seu jeito.
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0: Oi. Tudo bem com você? Muito prazer, eu sou a Milena e a partir de agora tá no ar o nosso Quem Ama Não Esquece. E a gente espera tanto pra ouvir essas histórias que emocionam e deixa a gente assim com o coração bem quentinho. Histórias que deixam a gente numa revolta às vezes, né? Eu quero saber da sua história. É aquela história linda ou é aquela história difícil? Mas que se não fosse isso, você não teria aprendido tudo que você aprendeu, hein? Como é que é a sua história? Eu quero conhecer. A gente pode começar num bate-papo aqui pelo WhatsApp. 11 999 919197. Você manda a sua história. Você começa uma conversa aqui comigo. E a sua história pode ser a próxima a ser contada aqui. Lembrando que na sexta-feira tem mais sorteio de cestas deliciosas pra você. Toda sexta-feira a gente tem uma cesta aqui com várias guloseimas, do jeito que você gosta. Bom, no nosso Quem Ama Não Esquece de hoje, tem a história do David. David, que luta, hein? Quantas mudanças na sua vida, David? Conta tudo pra gente. E seja muito bem-vindo no Quem Ama Não Esquece de hoje.
1: 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Você já se sentiu perdido? Sabe quando a vida muda completamente em questão de minutos e de repente tudo o que existia antes deixa de fazer sentido? Ninguém está preparado para isso. Ninguém imagina que um dia vai precisar aprender a sobreviver dentro de uma realidade completamente diferente. Mas quando existe amor de verdade, você entende que não se trata de escolha. Você simplesmente faz. Faz o que tem que ser feito. Mesmo quando tudo parece impossível. A minha história com a Bruna começou quando a gente ainda era muito criança. Os nossos pais frequentavam a mesma igreja. Então, a gente acabava se vendo sempre. E posso falar, eu só tinha uns 10 anos e me lembro até hoje da felicidade que eu sentia quando eles falavam que a gente ia para a igreja. Tudo o que eu conseguia pensar era que ia ver a Bruna. A gente cresceu naquele ambiente, aprendendo os mesmos princípios, vivendo muitas fases lado a lado. E no meio daquela amizade tão pura, quando nós fizemos 14 anos, começou a nascer um sentimento diferente. Foi nessa época que a gente começou a trocar cartas, falando sobre os nossos sonhos, sobre o quanto gostávamos um do outro e sobre coisas que naquela idade a gente ainda nem sabia explicar direito. Mas já era amor, um amor muito forte. Os nossos pais começaram a perceber o quanto a gente se gostava. E desde o começo, apoiaram aquela nossa aproximação. Mesmo assim, nós decidimos esperar até os 18 anos para começar um relacionamento de verdade. Amar a Bruna nunca foi difícil. Ela era o tipo de pessoa que iluminava qualquer lugar. Inteligente, vaidosa, sempre arrumada, cheirosa. Parecia que a cada ano que passava, ela ficava ainda mais bonita. Quando a gente saía, ela fazia questão de se produzir. E eu sabia que ela fazia aquilo também por mim. Mas não era só beleza. A Bruna era carinhosa, divertida e muito presente. Ela tinha um jeito especial de transformar qualquer momento simples em especial. Até as coisas mais comuns ficavam diferentes quando eu estava com ela. Mais do que minha namorada, a Bruna era minha melhor amiga. E acho que Deus foi muito generoso com a gente, porque Ele permitiu que a nossa história começasse lá atrás, ainda na infância. E isso fez toda a diferença, porque a gente se conhecia de verdade, conhecia os sonhos, os medos, as manias, os defeitos. A Bruna foi o meu primeiro amor, a minha primeira melhor amiga, a minha primeira namorada. E talvez seja por isso que eu nunca consegui imaginar a minha vida sem ela.
2: Por que você tá me olhando assim, Davi?
1: Amor, sabe o que é? É que eu acho que já tá na hora.
2: Na hora de quê?
1: Na hora da gente se casar, ué. Claro, tá na hora. O que você acha?
2: Ah, meu amor, eu acho até que já passou da hora. É você com quem eu quero passar o resto da vida. É o meu sonho isso. Eu nem acredito que isso tá acontecendo.
1: Nós éramos muito novos. Tínhamos só 21 anos. Mas nos casamos com muita certeza de que aquilo era pra sempre. Eu sempre fui mais ansioso, sabe? Daquele tipo que quer resolver tudo rápido. Que pensa no amanhã antes mesmo de viver o hoje. Já a Bruna era completamente diferente. Ela me fazia desacelerar para aproveitar os momentos. Era equilibrada em tudo e isso trazia uma leveza muito grande para o nosso relacionamento. Depois então do casamento, nós continuamos na mesma igreja, servindo juntos. E depois de muito trabalho, a gente conseguiu comprar a nossa casa. Olha, a nossa vida estava perfeita. Nós éramos jovens, tínhamos nossos planos, a nossa rotina, nossos sonhos e durante 2 anos nós vivemos um casamento muito bom. Sem brigas, sem crises e sem nem imaginar que aquilo em algum momento poderia ser diferente. E foi. Quando nós fizemos 23 anos, a nossa vida mudou completamente. Virou de cabeça para baixo. Era um domingo, e eu lembro bem. Tinha acabado de chegar em casa e a gente estava feliz. Nós estávamos animados para passar o dia na casa da minha mãe. Chegando lá, a gente almoçou, conversou bastante, riu e passou a tarde com a família. Depois do almoço, a gente quis descansar um pouco e nós escolhemos um filme para assistir. Mal sabia eu que aquele seria o último minuto normal das nossas vidas.
2: Ai, eu amo esse filme, amor.
1: É bom, né? Mas a gente já assistiu um monte de vezes.
2: Só mais uma, vai. Que custa?
1: Ah, tá bom. Só vou fazer isso porque eu te amo, viu?
2: Por isso que você é o melhor marido do mundo. Vem cá, fica pertinho de mim, vem.
1: Eu então coloquei o filme pra gente assistir. E aquela era pra ser só mais uma tarde. Uma tarde comum. Mas foi naquele sofá que a minha vida mudou completamente. Depois de alguns minutos do filme, eu percebi que a Bruna começou a se mexer de um jeito estranho. No começo, eu achei que ela estava só tentando encontrar uma posição melhor. Mas de repente, ela parou. Parou e ficou imóvel, com o olhar completamente fixo. Na mesma hora, eu comecei a chamar por ela, porque eu achei estranho. Perguntei se estava tudo bem, mas a Bruna não respondia. Ela não falava comigo. Segundos depois, ela já começou a ranger os dentes. E aí, ela teve uma convulsão. Ali mesmo, na minha frente. Olha, eu nunca senti tanto medo na minha vida. Foi um desespero, sabe? Um desespero impossível de explicar. Eu dizia, Bruna, o que você tem, Bruna? Você tá bem? Bruna, fala comigo, por favor, Bruna. Eu nem consegui entender o que estava acontecendo. Mas quando tudo parecia ter terminado, a Bruna apagou. O rosto dela começou a ficar roxo ali na minha frente. Minha Nossa Senhora, naquele momento, eu senti o chão desaparecer debaixo dos meus pés. O que é que estava acontecendo? O que é que era aquilo? Eu então saí na porta dos vizinhos, gritando por ajuda, pedindo para alguém levar a gente para o hospital. E quando finalmente nós conseguimos chegar lá, os médicos, os enfermeiros, eles correram para cima dela e já começaram as manobras de reanimação. A Bruna não estava bem. Ela não estava legal, eu sabia. E aí, vendo tudo aquilo de longe, completamente sem entender, sem ter o que fazer, completamente em estado de choque, tudo o que eu consegui foi pedir para Deus, para que Ele trouxesse a minha esposa de volta. Mas os minutos passavam e nada. Toda vez que eu ouvi os médicos gritarem, afasta, afasta, afasta. Enquanto tentavam reanimá-la ali, era como se arrancassem um pedaço de mim. Imagine a cena. A minha mulher ali, rodeada de médicos, enfermeiros, e eles tentando trazê-la de volta. A mulher que eu amava estava morrendo na minha frente. E eu não podia fazer absolutamente nada. As compressões eram fortes no peito dela, sabe? Os braços até levantavam e voltavam, e ela dava uns trancos, mas nada de voltar. E mesmo assim, mesmo depois de tantas tentativas, aquele médico, ele não desistia. Até que depois de 30 minutos, meia hora lutando pela vida dela, 30 minutos ali, fazendo todas as manobras, a Bruna conseguiu voltar. Ela voltou a ter sinais. Só que quando ela voltou, nada mais era como antes. A Bruna ficou muito tempo sem oxigênio no cérebro. E isso fez com que ela perdesse vários neurônios. Na mesma hora, ela foi entubada e transferida de UTI móvel para outro hospital. Enquanto aquela ambulância saía, levando a mulher da minha vida, eu só conseguia pensar que talvez Deus tivesse devolvido ela para mim. Eu rezava por isso. Mas ali, naquele momento, eu ainda não fazia ideia do tamanho da batalha que estava começando. A Bruna ficou 3 meses na UTI, entre a vida e a morte. Todos os dias, todos mesmo, eu rezava, que era uma grande incerteza. Os médicos sempre diziam que o corpo dela talvez não suportasse nem até o dia seguinte. Ela era um pesadelo para mim. A qualquer momento ela poderia partir. E por isso, cada novo dia que passava, cada novo dia que ela resistia, era uma vitória para nós. Nesse período, a minha mãe se tornou um dos maiores pilares da nossa vida. Ela era muito amiga da Bruna, então sofreu tudo aquilo junto comigo. A minha mãe literalmente parou a vida dela para cuidar da gente. E não saía do nosso lado para nada. Depois então desses 3 meses de muita agonia, finalmente o risco de morte começou a diminuir. E foi aí que eu comecei a enxergar a realidade da nossa vida. Até então, eu só queria que ela sobrevivesse. Nada mais importava. Mas quando o pior começou a passar, eu percebi que nada nunca mais seria como antes. Até então, nós éramos jovens, recém-casados, tínhamos a nossa casa, os nossos empregos. E aí, de repente, a Bruna estava numa UTI, completamente debilitada. E eu tinha até perdido o meu emprego. A nossa vida, então, mudou radicalmente. Eu era muito novo e não fazia ideia de como seguir dali para frente. Quando a Bruna foi transferida para a enfermaria, eu comecei a sentir uma pressão enorme. Porque além do medo de perder a mulher que eu amava, começou também um medo do futuro. Como é que eu ia continuar pagando tudo? Como é que eu ia cuidar dela? Como seria a nossa vida dali para frente? Eu não conseguia dormir direito. Eu não conseguia comer e já não conseguia mais enxergar futuro em nada. Eu me sentia completamente perdido. Naquela época, eu cheguei a pesar 42 quilos. 42! Eu parecia uma criança andando pelos corredores do hospital. A minha vida tinha parado junto com a Bruna. E desde o começo, os médicos sempre foram muito sinceros comigo, até demais. Teve uma conversa que nunca saiu da minha cabeça. Eu queria saber se um dia a Bruna ainda iria me reconhecer. Se ela iria olhar para mim e entender que eu estava ali. Mas o que os doutores me disseram acabou comigo. Ela perdeu o que diferencia um ser humano de um animal. Ela não tem mais consciência. Foi exatamente assim. Exatamente com essas palavras. Foi um choque tão grande que eu perdi completamente o sentido da vida. A única coisa que eu queria era encontrar alguma forma de salvar minha esposa. Só que depois daquela conversa, depois do que os médicos me disseram, uma coisa começou a acontecer. Aos poucos, a Bruna começou a apresentar algumas melhoras. E os exames começaram a mostrar uma mudança que ninguém esperava, ninguém. Aos pouquinhos, então, ela foi conseguindo sair dos aparelhos. Ninguém entendia. Ninguém acreditava. Os médicos falavam que aquilo não deveria estar acontecendo. Mas aconteceu. O cérebro dela começou a criar novos caminhos. Era neuroplasticidade agindo. Depois, então, de 1 ano e 6 meses... 1 ano e 6 meses dentro do hospital, finalmente a Bruna recebeu alta. Só que ela saiu de lá muito debilitada. Imagina, tanto tempo numa cama de hospital. Naquela fase, ela ainda respirava através de aparelhos. Precisava ficar deitada praticamente o tempo todo. E tinha muitas limitações. A nossa casa já não combinava mais com a vida que a gente tinha antes. Nós tivemos que montar praticamente uma UTI lá dentro. A cama dela precisava ser hospitalar. O colchão precisava ser um colchão específico. Nós tivemos que reformar o banheiro, reorganizar os espaços, mudar praticamente toda a estrutura da casa. Emocionalmente também foi muito difícil. Desde o dia em que a Bruna teve a parada cardíaca, eu não tinha mais voltado para casa. Eu fiquei o tempo todo no hospital, com ela, todos os dias. Então, aquela volta, com ela naquele estado, estava sendo difícil demais. Entrar em casa e lembrar da rotina que a gente tinha antes. Ah, meu Deus. Foi muito triste. A Bruna passou a precisar de cuidados 24 horas por dia. Eu praticamente deixei de dormir. Todas as noites eu acordava várias vezes para olhar ela, ajustar a posição da cama, acompanhar a respiração. Eu vivia em alerta. Muita gente da nossa igreja nos ajudou. Nós chegamos a ter um grupo com mais de 100 pessoas e todos os dias aparecia alguém para ajudar de alguma forma. Alguns amigos ajudaram nas adaptações da casa, outros ajudavam financeiramente. E eu vou te falar que foi exatamente isso que me impediu de desistir. A vida precisou continuar de alguma forma. E continuou. Hoje eu faço Uber para conseguir gerar renda. Vendo algumas coisas, faço serviços quando aparece. Fui fazendo o que dava para sobreviver e continuar cuidando da Bruna. Com o tempo, graças a Deus, ela conseguiu viver sem os aparelhos. Mas até hoje ela não fala e não consegue se locomover sozinha. O corpo dela funciona, mas o cérebro não consegue enviar os comandos corretamente. Mesmo assim, ela demonstra algumas reações. Quando alguma coisa a incomoda, ela emite sons. E isso já é algo que no começo os médicos diziam que nunca ia acontecer. Ainda não existe um exame capaz de mostrar exatamente o quanto ela tem de consciência. Mas a Bruna consegue mexer os braços, as pernas, olhar pra gente. Quando nós conversamos com ela, muitas vezes ela acompanha tudo. Só com o olhar. Presta atenção e reage à nossa presença. Essa é a realidade que nós vivemos hoje. A nossa luta continua sendo pelos estímulos, pelas pequenas evoluções. A Bruna faz fisioterapia, fono, acompanhamentos. E eu continuo do lado dela como marido. Porque na minha cabeça e no meu coração também, a Bruna continua sendo a minha esposa. Mesmo sem conseguir me responder como antes, mesmo sem conseguir me dar o suporte que ela sempre me deu, mesmo sem a gente conseguir viver o relacionamento da forma que nós vivíamos antes, eu nunca vou deixar de enxergá-la como como a mulher da minha vida. Eu sei que ela precisa de cuidado, atenção, da minha paciência, e nesse tempo eu aprendi muito sobre o meu amor por ela. Aprendi a observar mais, aprendi a entender os detalhes dela. Aprendi a enxergar coisas que antes, na correria da vida, talvez eu nunca tivesse percebido. A Bruna sempre foi muito vaidosa. Sempre gostou de estar arrumada, bonita, cheirosa. E hoje, sou eu quem cuida dela. Porque eu entendi que a Bruna se cuidava para se sentir bem. Mas também, ela se arrumava porque gostava de estar bonita para mim. Mesmo com toda essa situação, eu sempre coloco ela na frente dos meus próprios interesses. E foi só depois que tudo aconteceu que eu percebi ainda mais o quanto ela cuidava de mim nos pequenos detalhes. Sabe, as coisas simples são as que mais me doem. Tem uma carta que ela escreveu para mim há alguns anos, que eu releio até hoje, como se ela ainda estivesse conversando comigo. E a carta diz assim:
2: o amor que temos nunca acabará. Todos os momentos que passamos juntos são preciosos demais para desperdiçar em um mundo de mudanças constantes. Eu não mudaria nada em você. Eu sempre te amarei. Haverá momentos em que teremos que segurar as lágrimas e haverá momentos em que teremos medo. Mas enquanto estivermos juntos, tudo venceremos, porque o amor nunca fracassa. Dormindo ou acordado, não haverá dia algum em que eu não pense em você. Você foi o primeiro e último a mudar a minha vida. Eu te amarei para sempre.
1: É muito difícil. Eu choro todas as vezes que eu leio essa carta. Já faz 8 anos, desde que a nossa vida mudou completamente. Mas eu continuo aqui, firme, tentando ser forte. Tudo por ela e pelo que eu prometi diante dos homens e principalmente diante de Deus. Porque o amor verdadeiro não vence porque tudo dá certo. Ele vence porque permanece.

0: mais.
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0: Band FM, só hoje com o Jota Quest, aqui no nosso Quem Ama Não Esquece de hoje. Ai, David. Que história sua, hein? E essa carta no final? A gente tá na live aqui. E essa carta que você lê e que você relembra. Forte, hein? Muito forte. E parabéns por ser essa pessoa que você é, esse homem que você é. É na saúde, na doença. A gente sabe como tem que ser o ideal. Mas é que tá tão difícil, né? Por muito menos as pessoas estão abandonando umas às outras. E você, que marido, que homem, parabéns. Toda a minha admiração a você, David.
1: Queria agradecer a Tatá, o Murilo, a Band FM por esse espaço e pelo carinho com a nossa história. Hoje eu cuido da minha esposa em tempo integral, a vida mudou completamente. Existem dias muito difíceis de cansaço, medo, de incerteza, mas também tem muitos momentos de paz, porque eu sei que estou fazendo o que precisa ser feito. Nesse tempo aprendi que o amor verdadeiro, ele não só está em momentos felizes, mas também, principalmente, quando as coisas mudam e a gente decide manter esse amor. Então, obrigado de coração por ouvirem e permitirem que minha história com a Bruna alcance outras pessoas.
0: Ai, David, você é incrível, você é maravilhoso. Nossa, eu assim, tô muito emocionada com a sua história, inclusive de ver a sua história através das imagens que estão lá no nosso Instagram, @BandFM. Vai lá, você vai ver o casal lindo, o David e a Bruna, que tem esse amor desde a infância. Esse amor sólido, verdadeiro. E aí você acompanha tudo lá. O dia do casamento deles, eles no hospital, a carta que ela escreveu pra ele. Aliás, que linda a letra da Bruna.

aqui nessa carta. Você pode comentar através do nosso WhatsApp 11 999919197 ou também no nosso Instagram @BandFM. Eu tô esperando a sua participação.

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É o Luan Santana, cantada aqui no nosso Quem Ama Não Esquece dessa terça-feira. 11 999 919197. Você comenta a história de hoje e nas nossas redes sociais, @BandFM, você confere a foto do casal.

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10: Trânsito piora na BR-324, desde a região do Cia até a altura de Valéria. Já são cerca de aproximadamente 30 minutos de atraso. Para você que vem de Simões Filho, segue em direção ao Trobogi ou mesmo ao Cabe, vale o desvio para a estrada do aeroporto. Depois você encontra a paralela fluindo com tranquilidade. 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

0: sua rádio do seu jeito, 11h37, a gente tá contando a história do David e da Bruna. Casal lindo, viu? Casal que tinha aquele amor desde a infância, casou, aquele casamento gostoso. E aí, infelizmente, uma doença pegou a Bruna. A Bruna mudou totalmente e o David também, a vida do David se transformou. Mas ele, ó, ali, ó, do lado da Bruna pra tudo. A Elizabeth tá comentando a história no nosso Facebook, falando que história de amor. Deus tá no controle de tudo na vida de vocês. E olha o amor desse homem, que hoje em dia tá tão difícil, né? Principalmente quando se trata de doença. É verdade.
1: Bom dia, Milena. Eu passo por uma situação parecida. Faz quase um ano que meu marido teve um AVC e está acamado, né? Não anda. Ele fala, se comunica e tudo, mas... houve época que ele não conseguia comer, não conseguia se comunicar direito, é, mas difícil. Estamos superando.
0: Difícil.
1: É uma fase difícil, mas cada dia Deus dá força para continuar. Aqui é Ivanilde, do Jardim Ângelo, e o meu marido é Gilmar Rodrigues.
0: Oi, Ivanilde. Ó, um abraço, assim, sinto um abraço muito apertado. Eu tenho a honra, um orgulho, sabe, um misto de sentimentos de ter pessoas como você, como David, ouvintes aqui do Quem Ama Não Esquece, pessoas que são acima da média, pessoas boas, que não abandonam. É como a Bia tá falando lá no nosso Instagram, né? Ela tá falando, David, você é um em um milhão. Parabéns por ser um homem que honra e é fiel ao amor. Que você e a Bruna vivam superações e vitórias diárias. É o nosso desejo também.
2: Bom dia, pessoal da Band. Que quem fala é Ricardo Jesus Alves, motorista de aplicativo.
0: Ô, Ricardo.
2: É uma história quase igual a minha. Minha esposa gosta de mim desde novinha, 12, 13 anos.
0: Que graça.
2: Só que a gente foi ficar junto depois, quando ela tinha 17, aí acabei engravidando ela, casei.
0: Ah, que legal.
2: Só que, infelizmente, hoje a minha esposa tem uma doença autoimune. Tive que abandonar meu emprego para cuidar dela, para ela fazer hemodiálise dia sim, dia não. Mas estou aqui, entendeu? Não desisto. E mesma coisa, eu quero falar para esse rapaz, não desistir, porque a esperança é a última que morre. Se Deus deu vida para ela, porque vida há ainda nela.
0: Olha, Ricardo, eu vou falar uma coisa pra você. Você também foi maravilhoso, viu? Se adequou, se adaptou na sua vida pra ficar perto da sua esposa, pra cuidar dela. Deus é contigo. Sinta um abraço bem forte também. E obrigada por compartilhar com a gente também o seu testemunho. E faça das suas palavras pra sua vida também, né? Se ela tá aí, se Deus deu vida pra ela, é porque tem vida na sua esposa também. Um beijo e sinta-se acolhido aqui pela gente também, viu? E você? 11 9 9 9 9 1 9 1 9 7. Me conta.

0: O Gustavo Mioto voltando para mim com essa história linda. Triste sim pro David, triste pra gente. A gente sente a sua dor, David. De verdade. Você é aquele tipo de pessoa que a gente quer dar ombro, que a gente quer carregar no colo. Eu não sei se vocês têm essa mesma sensação, mas eu tenho essa sensação, sabe? Que homem maravilhoso você é, hein, David? A Cássia Guzmão tá falando o seguinte lá no nosso Facebook. Que história linda. Parabéns, guerreiro. Você é homem de verdade. Não é todo homem que aceita ficar ao lado da esposa quando ela fica nesse tipo de situação. Eu concordo com você.
1: Eu queria que o meu cunhado fizesse isso com a minha irmã. A minha irmã foi ganhar a minha sobrinha, ela teve crampes. Depois ela... Ele, quando ela saiu do hospital, ele fugiu, vendeu tudo que eles tinham. A gente queria roubar a minha sobrinha, não roubou? Porque a minha mãe foi muito inteligente e não deixou ele levar a minha sobrinha a beber. Então, ele ia deixar a minha irmã sem nada. Mas essa história é muito linda, mas é muito difícil ter pessoas assim que acompanham, que tá do lado a lado, né? Eu gostaria que meu cunhado fosse um homem, honrasse a calça que ele veste e fizesse isso com a minha irmã. Mas, infelizmente, ele foi uma coisa qualquer, para não falar outra palavra, né? Beijo, Milena, adoro seu programa, beijo.
0: Beijo.
1: Ouve a minha mensagem, Milena, beijo.
0: Beijo, meu amor, obrigado pela sua mensagem. Ó, o seu cunhado, eu vou falar assim, desculpa, tá, gente? É um banana, para não falar outra coisa. A sua irmã ter esse problema, né, de eclâmpsia pós-parto, que é um problema, complicação, que dá pressão alta, né, convulsão. Poxa, foi ter a filha dele, teve um problema desse, ele ter coragem. Eu falo assim, tem gente, que eu tô chamando de banana, mas eu queria chamar de outra coisa, que o horário não permite, eu não posso, né, gente? Mas a pessoa é desumana, ter coragem de vender tudo, fugir. Nem pela filha ajudar. Tem certas coisas que me revoltam, não dá pra entender, sabe? Como que a pessoa consegue viver com a consciência tranquila, como se não tivesse acontecido nada, né? É incrível um negócio desse.
2: Muitos abandonam, deixa pra lá, não quer nem saber.
0: É.
2: Mas esse rapaz aí, ele teve a força de ficar com ela, não abandonar ela. Isso a gente vê o que é o amor, né? O que ela faz por ele. Que ele faz por ela, né?
0: Sim.
2: Cuida dela, trabalha para cuidar dela. Também muitos irmãos da igreja vão ajudar ele a cuidar dela, a mãe. Ninguém abandonou ela, né?
0: É, ele teve esse apoio, né? E foi fundamental para ele, necessário, né? Vamos dizer assim. Lá no nosso Instagram, a Rô tá falando impactante essa história. O que mais me chamou atenção é o amor dele por ela. Deus abençoe imensamente vocês. O mundo precisa de mais pessoas assim, com amor no coração. Na doença e na saúde, você tá com ela, e que vocês vençam o impossível, porque Deus é mestre em realizar milagres. Obrigada, Rô.

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1: Como é que vocês estão? E aí, meu irmão?

0: Band FM, Fernanda e Sorocaba, Jorge Matheus, bom rapaz aqui no nosso Quem Ama Não Esquece de hoje. E que bom rapaz o David.
1: Pois é, e tudo bem, Milena?
0: Tudo bem, Marilo?
1: Tudo bem, gente. A gente quando ouve uma história dessa, eu acho que só tem uma coisa que vem à minha cabeça, né? Como a gente não é nada, a gente do dia pra noite pode acontecer algo, né? Com a gente, com as pessoas que a gente gosta, e aí a gente tem a vida como a vida deles virada de cabeça pra baixo. E a gente tem que enfrentar, foi isso que ele fez. Acho que não é todo mundo que tem essa atitude. A gente ouviu até outros depoimentos de ouvintes aí que não tiveram essa mesma, né, a mesma compaixão e até o mesmo amor pela pessoa que está do teu lado. Isso é difícil mesmo, não é fácil. Mas é bom pra gente...
0: Caramba, até fiquei muda aqui, você viu, né? Porque na hora você pegou num ponto que eu, de tudo, né, não tinha... refletido ainda hoje com essa história desse negócio de você não é nada mesmo. Será que a gente tá seguro? Ai,
1: é,
0: a gente
1: é
0: fica,
1: mesmo.
0: Né? Meio pensativo, meio reflexivo nesse sentido. É delicado, é difícil demais.
1: É de pensar.
0: É, meio dia e cinco agora.
1: Vamos lá, gente. 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
0: É, e esse também foi o nosso Quem Ama Não Esquece que tá de volta amanhã com uma história emocionante hoje que dá pra ouvir novamente, né?
1: 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Obrigado pelo carinho. Beijo, Milena. Beijo, gente.
0: Um beijo, Murilo. Até amanhã.

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33: Ótima tarde, meio-dia 14, tá começando Minha Música, Minha Vida. A sua rádio do seu jeito, tá na hora, hein?
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33: Ah, eu sei que você fica assim, Mi, toca minha música, toca minha música. E aí eu falo assim, gente, agora eu não posso tocar sua música, já tá tudo programado aqui, não dá. Só que nesse horário, você deve, pode pedir sua música pelo 11999919197. Só que assim, você não pode só pedir sua música. Ah, eu quero ouvir tua música. Não, você tem que me explicar o porquê. Ai, como você é xereta, hein, Milena? É, então, quero saber da sua vida. Sim, mas aí é uma troca gostosa, né? Você me conta a história que você tem com a música que você gosta e eu toco a sua música. Não é bom? Então, me manda aí por que você gosta tanto dessa música. Te relembra um amor que você viveu, alguma coisa gostosa que você já viveu na sua vida? Um amor do passado, alguém do presente, uma situação inusitada, engraçada. Ah, me conta tudo, vai!
35: Boa tarde, menina. Eu gostaria de ouvir a música do Tim Maia, Gostava Tanto de Você. Eu tinha um namorado na minha adolescência, que foi o meu grande amor, assim, né? E eu senti muito quando ele partiu. Infelizmente, ele partiu. E toda vez que eu escuto essa música, me vem a recordação dele. Aí, por esse motivo, eu gostaria de ouvir essa música.
33: Ai.
35: Toca pra mim, por favor.
33: Selma, sua linda, um beijo no seu coração. Eu tô tocando sua música, tá bom?

0: Essa foi por conveniência no Minha Música Minha Vida, pelo 11999919197. Você pede sua música e explica pra gente. Por que que essa música é importante pra você, hein?
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0: 11 999 919197. Você pede a sua música e conta. Que história que você tem com essa música que você tanto gosta? Por que você gosta tanto de ouvir essa música, hein? O que, que ela faz você lembrar?
2: Oi, Band. Aqui é o Douglas. Queria muito que vocês tocassem Mágica, do Matheus e Cauã. Essa música faz lembrar o começo do meu namoro, né?
0: É.
2: Com a minha esposa. E eu tinha saído de um relacionamento de 18 anos. Falava que não ia mais namorar, que eu não queria mais me apaixonar. Aí ela chegou. E essa música me faz lembrar muito do começo do nosso namoro.
0: Marca esse
2: abraço.
0: Momento. Um beijo pra você. Vou tocar sua música agora, hein?
3: Gustavo Lima.

0: Rede FM, Dilcinho, péssimo negócio, pra encerrar muito bem o Minha Música, Minha Vida de hoje. Lembrando que amanhã você pede mais música, tá bom? Combinado assim? 11 999 91 9197. E sempre muito, muito, muito grata de estar aqui junto com vocês, de você que deixa a gente entrar na tua casa, no seu trabalho, né? Me dá uma carona aí no carro. Gente, tô conhecendo cada vez mais todo mundo aqui da Band FM, todos os ouvintes maravilhosos. E se você não me conhece ainda, me segue lá no meu Insta, @milenabarros, 2 S's no final. Eu, inclusive, postei um vídeo lá, eu e o Vinheta, hoje, na Hora do Ronco, tá lá no meu Insta, vocês vão ver, a gente tá lá no nosso papo de amiga, né? E todas as reflexões que eu faço aqui, eu coloco lá nos meus stories. Então, às vezes, você tá precisando daquela, sabe, injeçãozinha de ânimo pro seu dia a dia? Dá uma olhadinha lá, curte lá, compartilha, que eu vou ficar muito feliz, tá bom? Um beijo, divo, beijo, diva, mas antes, ai meu Deus, eu tenho um presente pra te dar.
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0: Ai, gente, eu amei esse nome aqui, ó. Quem tá levando R$1.000 pra gastar como quiser na Shopee é você, Tina Turner Daniela de Oliveira. Eu amei, Tina Turner. Parabéns pra você, Tina Turner. Olha só a mensagem que ela fez. Você entrou na minha vida como a programação da Band FM. Impossível não ouvir, impossível não sentir. Desde que te encontrei, meu coração nunca mais foi o mesmo. Você trouxe amor, paz, felicidade para os meus dias. E nesse Dia dos Namorados, eu só quero agradecer por viver essa história linda do seu lado. Nossa, que linda ela, né? Maravilhosa, uma diva, Tina Turner. 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R$1.000, gente, pra você gastar com o que você quiser. É tudo de bom, é tudo de Band. Um beijo!
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12: Já voltei, já voltei. Aí deu pra descansar, deu pra ouvir, se emocionar com a minha vida, né? É, rapaz, história bonita que rolou aqui, muita música boa com a Mileninha e agora a Catinha chega pra te fazer companhia.
14: A
12: A sua rádio do seu jeito, depois de Minha Música Minha Vida, tá na hora da gente trazer mais uma edição da Super 6.
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12: O bom da Super 6 sempre vem acompanhada de um brinde legal, né? Eu tenho pra você um super secador de cabelo que vai te ajudar bastante. Tá a fim de faturar um secador de cabelo? Então é só escolher a sua música preferida. A música mais votada a gente toca de novo e todo mundo que participa concorre a um hiper mega secador de cabelo. Ótima tarde, muito prazer. Eu sou Kátia Howlett. Tô de volta até as 2 da tarde aqui com a Super 6 da Band FM. Logo mais às 2 tem Luanzinho Dias de volta com o nosso da Play. Logo mais às 3 da tarde tem Tamo Junto. Às 5 rola Band de Olho na Bahia. E às 6 horas tem Band Cidade aqui na Band FM, na sua 104.3. Um ótimo dia pra você. Lembrando que na Super 6 eu tenho um secador de cabelo. Tá a fim de faturar esse secador de cabelo? Então vota na sua música preferida. A música é uma música do Panda, Eu Te Seguro. A 2 do Périx, Simplesmente Acontece com a Ana Castela. A 3 do Natan Morena. A música 4 do Murilo Ruf, Deixa Eu. A música 5 do Zeneto e Cristiano, Escondendo Ouro. E a música 6 do Calcinha Preta, Manchete de Jornais. Qual das 6 músicas você tá afim de ouvir depois do almoço, hein? Tá afim de ouvir duas vezes essa música? Participa aí pelo 719-9947-6363. 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

0: Natan cantando pra gente, Morena. Essa é a música 3 da Super 6. Gostou? Quer ouvir esse forrozinho de novo? Essa pegada do Natan? Gostou? Volta na música 3. A música Mundo Panda, Eu Te Seguro, A Dois do Pericão, Simplesmente Acontece com Ana Castela. Atriz, né, que tá arrebentando como cantora e como atriz. Música 4 do Murilo Rufi, que também tá aqui, ó. Deixa Eu, Zé Neto e Cristiano Escondendo o Ouro. E ainda tem Manchete do Jornal com Calcinha Preta. Qual das 6 músicas você, minha maravilhosa, meu maravilhoso, tá a fim de ouvir de novo aqui na programação da Band? Aproveita e participa comigo através do 719-9947-6363. Tem aqui a Karina. A Karina tá mandando participação agora, Karina, da Caixa Premiada. De manhã não foi morango, não, foi amora. Tá bom? É, foi framboesa, na verdade, que estava dentro da minha Caixa Premiada. O Haroldo de Arimbep já tá na sintonia. Mileninha da Ribeira, você quer o secador, Milena?
1: Gatinha, meu
0: Oi,
1: amor,
0: vida, tudo bem?
1: Calcinha Preta.
0: Calcinha Preta.
1: Manchete de Jornal. É o que você vai ouvir agora.
0: Ah, obrigada, meu amor. Fala, meu lindão.
2: Meu Marcelo. Nome é de Souza,
0: Marcelo de Souza. De onde, Marcelo?
2: Plataforma. Eu gostaria de escutar uma música daí.
0: Uma música daí. Qual a música? Me diga, Marcelo.
2: Roberto Carlos.
0: Tá bom, querido. Daqui a pouco rola aí, Roberto Carlos, pra você.
3: Muito boa tarde,
0: Boa tarde, Marclei. Fala,
3: Marclei, 7 de abril.
0: E o outro, Leonardo, de 7 de abril.
3: Me perdoe a gente, Catia, que hoje é tempo que a gente pegar.
0: Eu senti até falta de vocês hoje,
3: mas a gente tá chegando agora pra mandar essa mensagem pra vocês.
0: Obrigada,
3: vida. Ótimo dia pra você,
0: pra vocês também, viu, meninas?
3: E bota uma musiquinha aí pra gente ouvir, vai.
0: Pronto, aumenta só pra curtir.
3: A Super 6, coloca 4.
0: A música 4.
3: Vamos ouvir.
0: Murilo Rufi, deixa eu. Votando em Murilo Rufi, Tayana de Brota. Ela quer ouvir Calcinha Preta. Tem também aqui a lindona. Fala, Rosângela.
4: Boa tarde, Cátia.
0: Boa tarde.
4: Ouvintes da Band FM. Rosângela aqui da Estrada das Barreiras. A
0: Diga,
4: minha preferida é...
0: Quem?
4: Da Super 6, Calcinha Preta.
0: Calcinha Preta.
4: A última música, número 6.
0: Solange tá votando no Natan aqui na Super 6. Solange de Pituaçu. Essa lindona também. Fala, meu amor.
4: Boa tarde,
0: Yolanda, Manuel. Diga, Yolanda.
4: Play aí.
0: E quem?
4: Música 4.
0: A música 4, Murilo Rufi. E aí, qual das 6 músicas você tá afim de ouvir? Participa aí pelo 71 99947-6363. É o WhatsApp da Band FM, a sua rádio do seu jeito. E vamos nessa!
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0: Música 6 da Super 6. Sei que você lembrou aí muita coisa que essa música é bacana. Música 6, quer ouvir de novo? Então vota na 6. A música 1 é a música do Panda, Eu Te Seguro. A música 2, o Pericão, Simplesmente Acontece com Ana Castela. Natan cantando Morena. Música 4 do Murilo Ruf, Deixa Eu. A 5 do Zé Neto e Cristiano, Escondendo Ouro. E ainda tem manchete do jornal com Calcinha Preta. Recebendo aqui o Carlos, ouvinte da Band. Tudo bem, Carlos?
1: Tudo bem.
0: O Dia dos Namorados tá chegando. Ele disse assim: Kátia, eu preciso de um momento pra mandar uma declaração de amor pra minha esposa. Qual é o nome dela?
1: Beatriz Vitória.
0: Beatriz Vitória, mora onde a Beatriz Vitória?
1: Boa Vista do São Caetano.
0: Alô, Beatriz de Boa Vista do São Caetano, seu esposo tá na Band, quer mandar o que pra ela? Fala aí pra ela.
1: Queria mandar um beijo pra ela, dizer que eu amo muito ela, que eu estou preparando uma surpresa incrível pra ela nos Dias dos Namorados.
0: Uau, homem apaixonado, parabéns, Carlos. Você tem filho com a Beatriz?
1: Já? Não tenho, não.
0: Em breve, vai fazer o filho nesse dia, pode ter certeza, viu? Um abraço pra você, Carlos. Obrigadão pela audiência.
1: Muito obrigado.
0: Aí, o Carlão, gente, já escolheu sua música? O André, que é taxista, motorista por aplicativo, tá botando na música do Calcinha Preta. Andrezinho, um beijo pra você. Obrigadão pela audiência. Bia Monteiro, alô, Bia Monteiro da Pituba também tá me ouvindo. A Raimunda também tá na Ilha Amarela. Raimunda tá votando na música 3, né, Raimunda? Um cheiro pra você. Oi, Catinha, tô te ouvindo também. A Thaís Carvalho do Alto do Beru também tá votando na música do Calcinha Preta. Deixa eu ouvir o povo que faz essa rádio acontecer. Fala, meu
2: Boa
0: amor.
2: Boa tarde, Catinha.
0: Boa tarde, tudo minha bom, vida. Né? Tudo ótimo.
2: Vou ficar com a música número 2.
0: A música
2: um
0: número 2.
2: Motorista aplicativo.
0: Valeu, Jucimar. Um abraço pra você. Fala, gatona Raimunda.
3: Oi, Catinha. Boa tarde, minha gata.
0: Boa
3: tudo
0: tarde.
3: Bem?
0: Pernambués.
3: Aqui é Ray Alves de Pernambués.
0: Ray Alva.
3: É, eu demoro muito de falar aí com vocês.
0: Demora
3: mas
0: mesmo.
3: Estou sempre ligada na programação da Band FM.
0: Obrigada, minha
3: e
0: vida.
3: E eu quero ouvir Calcinha Preta.
0: Eita,
3: um
0: coisa
3: beijo,
0: boa. Kátia, um
3: aí pra todos os ouvintes da Band FM.
0: Ele que trabalha em home office. Eu vim na Band.
4: Minha amiga,
0: o pau.
4: Alan Ramirez. Alan da Boca da Mata.
0: Alô, Alan, Boca da
4: Tudo
0: Mata.
4: Tudo bem com você?
0: Tudo ótimo.
4: Quero passar e agradecer a Band pelas premiações que me mandou na semana retrasada, nessa semana passada.
0: Que bom, que bom.
4: E vou voltar pra hoje na música da Calcinha Preta.
0: Calcinha
4: coloca
0: Preta,
4: gente.
0: Olha, voltando
5: boa tarde,
0: aqui.
5: Kátia,
0: oi, princesa.
5: Sua
0: oi, Jeane.
5: Na Super 6 de hoje, eu fico com Calcinha Preta. Sou Jeane Santos, moro no Imbuí.
0: Ô, Jeane, um abraço pra você, pra toda a turma do Imbuí. Aproveitando, deixa eu abraçar minha amiga Luciana Guzmão. A Eliane tá em Camaçari, ela disse que ouvia a música 4 do Murilo Ruf, que tá ansiosa pelo show dele, né, Eliane? Vai ser show, vai ser top. Tamo junto também, viu, Raimunda? Cheiro pra você, maravilhosa. Tem mais gente aqui, Arlete. Diga, Arlete.
6: E a Catinha, bom dia. Arlete, da Cidade Nova.
0: Também
6: quer ouvir Calcinha Preta.
0: Também quer ouvir Calcinha Preta. E
7: boa
0: você?
7: Boa tarde, Catinha.
0: Galera do Curuzu.
7: Do bairro do Curuzu. De novo não, né, que eu sempre tô aqui o dia inteiro.
0: O dia inteiro. Maravilha.
7: Acabei de escutar agora a manchete de jornais. E já quero ouvir de novo.
0: Ah, dá um
7: então,
0: vício, né,
7: gente?
0: Então
7: essa é a minha música de hoje, Calcinha Preta.
0: Calcinha
7: um
0: Preta.
7: Beijo.
0: Se você acha que já ouviu tudo, isso é só o começo. Essa é a Band FM, a sua rádio do seu jeito.
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0: Tô de volta aqui na Band FM, a sua rádio do seu jeito, nessa tarde maravilhinda, hoje, terça-feira, dia 2 de junho, e viva, viva o mês de junho, viva a Band FM. A sua rádio do seu jeito, tá na hora do resultado da Super 6.
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0: Rapaz, votou, viu? Disparou. Não tem aquela música que o homem disparou? A música disparou na Super 6, mas quem fatura um secador de cabelo pra ficar com o cabelo naquele jeitão, com a ajuda da Band FM, é ela, Raimunda. Final do telefone da Raimunda é o 7069. Alô, Raimunda, final do telefone 7069. Ouvinte aqui da Band FM, você faturou um secador de cabelo aqui na Super 6. Se estiver ouvindo a gente, já manda aquele salve, tá bom? Porque você foi sortudo, em meio a tanta gente que participou, você se deu bem, levou um secador de cabelo. Nossa produção vai entrar em contato. E a música mais votada, já preparou pra aumentar o volume, pra dançar? Eu já percebi que todos vocês já estão no clima do São João, né? Já quer calcinha
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0: preta.
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Poxa, muito obrigada, meu amor. Amei ganhar esse presente aí de vocês da Band FM, viu? Obrigada mesmo. É por isso que eu estou sempre ligada na programação da Band FM.

0: Tânia Diva, Beyoncé, cantando pra gente nessa tarde gostosa. 1h34, daqui a pouquinho, a partir das 2, tem Dá Play com Luan Dias e você participando. 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Você sabe, né? Ano de Copa, a gente sabe que a seleção brasileira vai entrar em campo, a gente tem que mandar energia positiva, Brasil trazer o Hexa pra gente. 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Sábado tem Smart TV de 43 polegadas aqui, ó, na Band FM. 1h35, fala meu lindo, boa tarde.
1: Eu tô ligado, viu?
0: Que bom que você tá ligado.
1: Mata de São João
0: e Praia do Forte, tá todo mundo ouvindo a Band. A Carlinha tá em São Gonçalo, tá me ouvindo também. Um abraço. Eu falo errado, né, Thaís? Eu falo alto do... Beru, mas é Peru, Kátia. Gru-gru, é Peru, né, Milena? Um beijo pra você, Mileninha. Obrigadão pela audiência.
2: Boa, fala linda, boa Gardenha. Tarde,
0: foi linda,
2: música,
0: maravilhosa.
2: Preta,
0: Afonha, calcinha
2: Gardenha,
0: preta.
2: Gardenha, como é feliz.
0: Deixa eu mandar um abraço pro Wallace, que tá curtindo a gente na BR-324. Ele disse que viaja de ponta a ponta nessa Bahia, ouvindo o som da Band FM. Wallace, meu amor, um beijo pra você. Obrigadão pela audiência. Torcedor do Bahia. Vamos com Priscila Senna e Pablo. Não me faça chorar. 1h36, boa tarde. Até as 2, eu tô aqui na Band FM.

0: ouvindo a Band FM. Deixa um abraço aqui pra quem? Ana Vitória tá em Jaguaribe, tá ouvindo a gente. David lá de Brotas, que amanhã vai estar completando idade nova. Contagem regressiva, né, David? Vai fazer quantos anos, hein, geminiano, hein? Me conte. O Pedro também tá ligado com a gente no bairro do Cabula. Um cheiro pra você, Pedrão. Muito obrigado pelo carinho e pela audiência. Deixa um abraço aqui pra Rebeca, que também tá no bairro do Imbuí. Tá ligada na programação da Band. E você tá por onde, hein? Participa aí, 719-9947-6363.
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0: Lembrando a você que a Prefeitura de Salvador divulgou ontem, segunda-feira, as atrações gratuitas do São João deste ano do Centro Histórico. O evento vai acontecer entre os dias 4 e 23 de junho na Rua Chile e na Praça Municipal. Entre as atrações estão cortejo junino e apresentação de quadrilhas, além de bandas, DJs e aulas de forró. A programação inclui também ainda a transmissão dos jogos da Seleção Brasileira na Copa do Mundo, nos dias 13, que é o Brasil-Marrocos, e no dia 19, que é Brasil e Haiti. Então é uma ótima programação no mês de junho você visitar o Centro Histórico de Salvador. 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
0: De volta aqui na Band FM, na sua tarde gostosa de hoje, terça-feira, dia 2 de junho. Parabéns pra você que tá aniversariando hoje. Saúde, paz, sorte e sucesso.
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0: A sua rádio do seu jeito, tem ela poderosa com música nova. Simone Mendes, Direitos Iguais. Olha a letra.

0: de boca cheia não pode, viu? Cleiton e Romário não namora. Finalizando minha participação por hoje, mas tá chegando um aniversariante de ontem, Luan Dias, que fez quantos anos? Acho que 54. Segundo o Matheus, ele fez 54 anos ontem, Luan Dias. Será que é verdade? Você tem que falar a sua idade agora, né? Porque o Matheus disse que era 54.
1: Fiz 25.
2: Aí você mente, Luan.
0: Você tem 18. Eu fiz 19, tá bom?
2: Não, 18 não, eu tenho 21.
1: 21, né?
0: 21.
1: A onda é essa agora, né?
0: E o pior que é a carreirinha. Eu fiz domingo, Luan fez segunda. Quem é hoje? Quem é hoje que tá fazendo aniversário? Tem mais alguém?
1: Hoje não. Hoje
0: uma galera,
1: não tem...
0: mas tem um 20 que tá fazendo aniversário.
2: A Kátia tá aqui comendo bolo de Luan.
1: Ele tá com a boca
0: bolo,
1: cheia.
0: Luan, posso comer seu bolo?
1: Pode.
0: Ah, delícia o bolo de Luan. Tá gostoso o bolo de Luan?
2: Tá gostoso?
0: Né?
1: Hambúrguer.
0: É
1: hambúrguer.
2: É hambúrguer de bolo.
0: De bolo. Vamos postar uma foto pra gente ver como é um hambúrguer de bolo. Aí você vai lá no Instagram e dá uma olhadinha. Já manda a foto. Postar no Instagram da Band, tá bom? A gente vai marcar lá Band FM, mostrar como é um hambúrguer de bolo. Mas sério, mano, você fez 31, não foi?
1: Fiz 32.
0: Ontem. 32.
1: Exatamente.
0: Mas a alma é de 54.
1: 94.
0: A alma é de 54.
1: É de um pouquinho mais velho, né?
0: Um pouquinho mais velho. É. Rafa é mais velho que eu, né? Mas a alma do Big Boys.
1: De jovem.
0: É de jovem, né? Isso.
2: A aparência também, mais novo que você.
0: Não, eu fiz 18. Ele fez 19, mas tá mais velho.
1: Ah, eu não vou perguntar a sua idade, Kátia.
0: Não tenho vergonha de dizer. Acho que a gente. Não, tanto eu quanto o Rafael, a gente é de uma temporada, né? Que a gente nem parece ter a idade que a gente tem. Eu penso dessa forma. As pessoas olham pra gente e não dá a idade que a gente tem.
1: Verdade.
0: Eu fiz 40 anos e tô feliz em dizer.
2: Você é doida pra falar minha idade.
0: Me passo, você tem a minha idade.
1: Rafael, dou 33, você só 2 anos a mais. 32.
0: É, mas todo mundo só dá essa idade a ele.
1: Kátia também,
0: essa Kátia, idade.
1: 32,
0: eu não, aí você tá mentindo. Eu tenho 36. O pessoal diz que eu tenho 36 e Rafael também passa por 35, 36, não é isso?
2: É o Botox, tá em dia?
0: É, eu não passei não. É só
2: você tá fazendo Botox sem você, Kátia.
0: Luan, bom trabalho pra você.
1: Valeu.
0: Vamos dar um play aqui.
1: Chegando
0: na Band.
1: Da play
0: manda
1: na Band.
0: A gente postar, ele vai mandar a foto, a gente vai postar agora e você dá uma olhada nesse bolo, criação de Big Boys, tá bom? Que é o, como é o nome? Hambúrguer de bolo.
1: Hambúrguer de bolo.
0: Vou copiar, porque é gostoso.
1: De chocolate.
0: Aí tem os morangos aqui no meio, Nutella aqui no meio, tá uma delícia. Tá,
1: valeu, Catinha. Um abraço.
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8: Estamos de volta aqui na Band FM 104.3, para que Luan Dias chegando na sua tarde maravilhosa. Aumenta o volume do seu rádio, vai começar o da Play.
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8: Volume do seu rádio, aê! 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
8: Ó, já tá valendo, viu? Você fazer o seu pedido aí, mande um áudio de até 10 segundos falando seu nome, de onde você está falando e a música que você quer ouvir, que nesta terça-feira a gente vai tocar dia 2 de junho, já desejando a você um mês maravilhoso. O Big Boys já para apresentar também o Da Play aqui hoje, hein, Big Boys?
10: Ah, tô aqui com você do programa, mas estamos aqui com duas figuras ilustres, nossas ganhadoras da televisão. Estão aqui agora, acabaram de chegar, por isso vocês estão vendo esse barulho todo aqui no estúdio.
8: Foi no sábado agora, amanhã show, né?
10: Foi ele que sorteou vocês.
8: Foi. É. Eu e o Dan Falcão com a gente aqui na manhã show.
10: Nada, vergonha nada, ganhou a televisão, menina. Qual é seu nome?
11: Meu nome é Solange.
10: Solange. Você é da onde, Solange?
11: Eu sou daqui de Salvador.
10: Mas de qual bairro?
11: Itaigara.
10: Daqui do Itaigara? Pertinho. E então essa televisão veio numa boa hora?
11: Vai,
10: é sempre bom, né?
8: Você vai assistir a Copa pela Smart TV, então, agora.
11: Oh, gente,
8: não é? Ó, na Smart TV você também pode ouvir a Band. Você pode ouvir a Band na sua Smart TV também agora.
11: Vou
8: viu?
11: Colocar no meu quarto.
8: Sim.
10: Olha.
12: Band no quarto, vai ficar até mais tarde agora.
11: É que eu tenho uma menor no quarto. Então, tira a menor e bota de 43.
10: É isso aí. Isso
8: aí. Tá vendo? Você vai inverter, vem. E ela aqui. Ela,
11: é a minha mãe.
8: Sua mãe.
10: Qual o nome da senhora?
13: Anaildes.
10: Dona Anaildes está feliz que a filha ganhou essa televisão?
13: Oh, eu também queria ter ganhado também.
10: A senhora participou?
13: Eu não sabia.
11: Não, mas agora ela vai participar.
10: Agora ela vai participar também, né?
11: Tem que ensinar.
10: Claro, a Band dá mais de 100 prêmios por mês.
8: A senhora vai assistir a televisão com sua filha agora.
13: É, eu assisto FM só música na Band FM. Na televisão eu ligo, porque às vezes não quero estar ali, só pra ouvir. Cansei de fazer isso, não sabe? Agora, rádio não. A rádio é a coisa mais difícil.
10: Tá vendo?
8: Tá vendo? Ela vai ouvir rádio agora pela Smart TV.
10: Exatamente.
13: É música, eu ligo...
10: A TV.
13: Na TV.
8: Tá vendo?
13: Aquele canal.
8: Tá vendo, Catinha?
12: Ela tá mais moderna do que eu, tá vendo?
8: Ó, Catinha, TV. Catinha.
12: E a senhora escuta a caixa premiada lá? Sua filha tenta acertar a caixa
13: não,
12: premiada?
13: Não, eu nunca escutei, não.
12: Mas ela que escuta, né?
13: Ela. Porque ela mora...
11: Framboesa, né? Que tá
12: você sabia, né?
8: Olha!
13: Tá vendo?
11: Mas eu vi na hora o resultado.
12: Que massa,
13: não sabia de nada.
9: Ali é mais difícil.
8: Ó, e no sábado, gente. No sábado, quando eu liguei pra ela, tocou. São três toques, né? Ia pro quarto toque. Quase que ela não atende o telefone. E eu já tava aqui aflito, Kátia. Imagine. Kátia, que é a nossa apresentadora da Manhã Show. Sábado, Kátia tava de folga. Nossa, então eu fiz o programa e foi a sorteada aqui. Parabéns, aproveite bastante
12: agora
8: esse presente.
12: Diga, aí. Você anotou quantos sinais aqui? Foi um ou dois?
13: Eu anotei um sinal.
12: Um sinal.
13: Foi na segunda-feira.
8: Dia 25.
10: Ou seja, uma vez só e ganhou. Olha que sorte.
8: Foi às 10h30, não foi?
13: 10h30. Aí eu anotei, aí fui. Fiz lá no WhatsApp. Mas nem
10: achou que ia, fez por fazer, não imaginava que ia ganhar, né?
13: Aí sábado, em casa ainda, eu aí liguei, aí falaram, né? Ah, a hora do sorteio. Aí eu pego o celular. Aí será?
8: Ligação.
13: Um toque. Aí eu, gente,
8: que cara? Sou eu.
10: Era você.
8: É o meu.
13: No segundo eu liguei. Tô na Band. Aí vocês disseram que eu tinha ganhado.
8: Parabéns, viu?
10: Bom, vamos. A primeira música que vai pedir, então, vai ser você que vai pedir a primeira música aqui hoje no programa da Play. Sim. Vamos lá, você quer ouvir que música de quem?
13: Aviões do Forró.
8: Aviões. Pera aí.
10: Pronto, joga uma de Aviões do Forró.
8: Qualquer uma do Aviões, né? Ó, oh, pode ser. Que pegadinha do inglês? Não.
13: Pode ser qualquer um.
8: Jeito uma. Carinhoso.
10: Pronto, essa é o
8: jeito carinhoso. Pronto, então vamos lá. E você que tá ouvindo aí a Band FM, você pode ser o próximo ganhador no próximo sábado agora. Na Manhã Show tem uma Smart TV pra você. Aumenta o volume da Play Aviões do Forró.

0: Band FM 2:19, bora pra mais um pedido, né? Aqui da Band FM, neste dia 2 de junho, às 2:19. Boa tarde.
1: Boa tarde, meu parceiro Luanzinho.
0: Boa. E aí, irmão?
1: André de Lauro de Freitas.
0: Tudo bom?
1: Primeiramente, feliz aniversário pra você, meu irmão.
0: Valeu,
1: irmão. Chuva de bênção em sua vida.
0: Tamo junto.
1: Deus te abençoe sempre. Dá um play aí numa música de Sorriso Maroto, que eu sei que você gosta. Em homenagem a você. Forte abraço, meu irmão. Deus te abençoe.
0: Valeu, meu amigo. Abraço. Vamos de Sorriso Maroto. Da Play da Band FM, você tá sentindo falta de algum artista, de alguma música nessa tarde de hoje? Então pede aí no nosso WhatsApp agora às 2:20. Uma ótima tarde, aumenta o volume da Play da Band FM.

0: 9. Bora pra mais um pedido. Você tá sentindo falta de algum artista? Qual música que não pode faltar na nossa tarde? Conta pra gente no nosso WhatsApp. Boa tarde!
1: Boa!
0: Tudo bom, meu amor?
1: Thaís, aqui de São Cristóvão. Dá um play aí. Toca a calcinha preta pra mim, por favor.
0: Calcinha preta.
1: Feliz aniversário.
0: Obrigado, meu amor. Beijo. Calcinha. Aumenta o volume do seu rádio da Play com calcinha preta.

0: 2h38. Tudo de bom com você? Tá tudo de band? Ah, graças a Deus. É o seguinte, ó. 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Da Band.
1: 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Já já eu tô de volta com muito mais nesse clima de Copa do Mundo.
0: Valeu, meu parceiro Pietro, um abraço pra você, viu? Obrigado aí, vou pro intervalo e volto já já com o nosso da Play. Pede sua música e daqui a pouco a gente toca.
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5: Vamos lá! Estamos de volta na Band FM por aqui, Luan Dias, esperando somente o seu pedido nessa tarde de hoje. Bora! 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A sua rádio do seu jeito!
7: Luan, meu querido, boa tarde, é Dailton que me daria. Seu aniversário foi ontem, né?
5: Ontem foi.
7: O meu dia 12, eu vou estar lá em Fazenda Grande 3, vai lá comer uma pizza comigo.
5: Minha área, viu? Bora.
7: E eu quero ouvir Saigon.
5: Saigon.
7: De Emílio Santiago, daqui a pouco eu vou lá ouvir a música.
5: Bora.
7: É tudo de bom, tudo de Band. Tudo de bom pra você.
5: Valeu, meu amigo, um abraço, viu? É, rapaz, na minha área, na Fazenda Grande 3, lá em Cajazeiras, um abraço pra você. Faz igual o nosso Adailton, pede sua música e aumenta o volume da Band. Tamo junto!

0: demais estar com você aqui todas as tardes e o nosso programa da Play, você pedindo a sua música. E agora vamos para mais um pedido. Boa tarde.
1: Fala, Luanzinho.
0: Fala,
1: boa
0: meu parceiro.
1: Tarde, meu irmão.
0: Tudo bom?
1: Aniversário aí pra
0: obrigado,
1: você,
0: meu irmão.
1: Galeria falando. A música que tá faltando aí, Minha Vida Parou.
0: Sim.
1: Ferrugem.
0: Nossa Vida Parou.
1: Na verdade, não é Nossa Vida Parou.
0: Aumenta o volume do seu rádio aí, então, porque tá chegando Ferrugem. Então,

0: FM, agora 2h56, 4 minutinhos para as 3, bora para mais um pedido. Boa tarde!
1: Boa tarde, Luan!
0: Boa!
1: Vida longa para você!
0: Obrigado, meu amor!
1: Gostaria de ouvir qualquer música de KLB, sentir saudade, Clark, Estela Mari,
0: beijo.
1: Um abraço!
0: Também senti muitas saudades, sua linda! Obrigado pela audiência, aumenta o volume, chegando KLB com A Dor Desse Amor. Estamos juntos, na melhor...

0: FM, um minutinho para as três. É, finalizando aqui o nosso programa da Play de hoje. De volta amanhã, vida. Às 2 horas, né? Amanhã, quarta-feira, dia 3. De volta, e após o intervalo você fica com o nosso programa. Tamo junto! Ó, Teteu me ligou, disse: Luanzinho, tô chegando aí, hein? Vai tocando aí o Tamo Junto. E fala pra todo mundo me esperar aí, que hoje, daqui a pouquinho, eu tô por aí pra gente se encontrar. Tá bom, Teteu? Venha. Após o intervalo tem pra você, né? Tá acumulado pra R$300, tá? Pra você que tá ouvindo aí a Band FM, tá acumulado pra R$300. No finalzinho do nosso programa, nós vamos ligar pra você. Não diga alô, você já sabe. No início do programa aí do Tamo Junto, eu já vou liberar qual é a frase, tá? Qual é a frase do dia? Qual é a frase de hoje? Aqui do nosso Tamo Junto. Combinadinho? E também, claro, vamos bater aquele papo, né? Saber qual é a nossa conversa do dia, na nossa tarde de hoje. Daqui a pouquinho, após o intervalo, aqui na Band FM. Não sai daí, não!
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5: Boa tarde para você ligado na Band FM. O trânsito melhora na BR-324 no sentido Salvador. Havia lentidão entre o trevo com a estrada do Aeroporto e Valéria. Agora o motorista só pega intensidade no caminho. 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
3: Vamos lá, minha gente, boa tarde, estamos juntos aqui na Band FM, comigo Luan Dias, nessa tarde maravilhosa, dia 2 de junho hoje, hein? Aumenta o volume do seu rádio.
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3: Vai começar. O Tamo Junto na Band FM, a sua rádio do seu jeito.

boa tarde, meus amores. Tudo bom? Graças a Deus, é. Tarde maravilhosa. Já soube aqui que Matheus aprontou comigo ontem, né? Já tô vendo vocês aqui, vocês de gracinha com minha cara. Vocês estão de gracinha comigo, hein? Tô vendo aqui vocês mandando mensagem pra mim dizendo que eu fiz 54 anos. Ai, ai, ai, ai, ai, ai. Tô na flor da idade, gente. Calma. Também quem tá com 54 anos também está na flor da idade, né? Pois é, um beijo pra vocês, obrigado pela audiência, uma ótima tarde, estamos chegando aqui na Band FM, nos 104.3. Daqui a pouquinho eu, Luan Dias, vou ligar pra você, Matheus Borges também tá chegando, e a gente vai ligar pra você daqui a pouco, você não pode dizer alô, tá? Você vai falar, eu tô na Band FM, você vai dizer o seguinte, eu tô na Band FM, e aí... E aí, você vai ganhar, você atendendo o telefone, falou a frase tudo certinho, ganhou R$300, é o que tá valendo hoje aqui na Band FM. Combinado? Então pronto, ó, deixa eu falar uma coisa a vocês aqui, tá? Eu quero que você mande sua mensagem no nosso WhatsApp aí, que você participe através do 719-9947-6363. Você que ouve todos os dias e ainda não participou, eu quero conhecer você, quero ouvir a sua voz, tá? Aqui da Band FM. E quem sabe, hoje também não é o seu dia de sorte, né? Então pronto, hoje eu quero saber de você, nessa tarde de hoje, bater um papo com você, uma conversa, né? Quero conversar com você sobre o seguinte, né? O que é que você fez, né? Vamos lembrar, puxa aí na memória, tá? Com o seu primeiro salário. Eu acho que todo mundo lembra, né, gente? É, porque tem gente que foi responsável com seu primeiro salário. Ajudou em casa, né? Comprou a geladeira da mãe, né? Mas tem gente que gastou tudo aí em 2 dias e ficou vivendo só de vento e água. Conta pra gente aí no WhatsApp da Band FM o que, que você fez com seu, ou os primeiros, né? Salários, né? Eu, ó, deixa eu falar, eu vou contar a história pra você. Menina, eu fui inventar de quando eu comecei logo a trabalhar, né, cedinho. Aí, fiz logo, meu filho, eu fui numa loja, né, essas lojas, assim, departamentos, fiz loja um cartão de crédito que me ofereceram, ó, como coisa boa, né. Aí, menino, comprei um celular caro, perder de vista, né, que o dono levou o celular e eu fiquei pagando até o... E foi logo no início, viu, porque... Fiquei pagando até o final ali, uma raiva retada. Enfim, eu lembro, tá? Como é que foi, tudo certinho. E você, conta pra gente aí do nosso WhatsApp. Pode ser aquela história engraçada, pode ser, né? Enfim, conte como foi a história, né? Mande aí no nosso WhatsApp agora, 719-9947-6363. Qual foi a primeira coisa que você comprou, nem? Comprou algo e se arrependeu? Né? Você comprou algo, eu me arrependi, né? Já contei aí, me arrependi, perdi logo. Comprei a perder de vista e perdi ali o celular e pronto, fiquei com a mão abanando. Conta pra gente no nosso WhatsApp, daqui a pouco tem a sua participação aqui da Band FM, agora às 3h09. Aumenta o volume do seu rádio, você está na melhor, é a Super Band. É

0: Band FM 3:19 agora, Daniel e Henrique, Juliano, só de você, só dá você na minha vida, é, só dá você que tá aí do outro lado, né? Olha, deixa eu te falar uma coisa, hein, falar uma coisa assim pra vocês aqui, não vivo sem vocês, faz o coraçãozinho aí, de verdade, tá? Obrigado aí pelas felicitações, né, pelo meu aniversário de ontem, uma galera mandando mensagem aqui, no meu Instagram, uma galera foi lá no meu Instagram, né, aí eu tô respondendo ainda um por um, né, lá no meu Instagram, no @luandias.real, uma galera mandando mensagem lá em meu WhatsApp, um beijo pra vocês, de verdade, Matheus mentiu, viu, Matheus, quando ele chegar aqui, eu vou dar um cascudo. E ontem, eu já soube aqui que ontem foi o tema da rádio foi São João, né? Ontem ele falou sobre São João aqui. E o outro tema foi a minha idade. Porque aquele raparigo velho, que daqui a pouco ele tá aqui, ele vai ver uma coisa. Deixa ele chegar, ele vai ver uma coisa, tá? Mas hoje, a gente quer saber qual foi o seu... O que, que você fez com o seu primeiro salário, né? Eu já contei aqui que eu não peguei o dinheiro todo e comprei o celular. Eu, né, comprei, foi um... aprovou um cartão de crédito no meu nome na época, menino. Aí eu falei, ó, eu não vou pegar meu dinheiro todo e botar no celular. Eu vou dividir esse negócio aí a perder de vista. Menino, né, que... na primeira semana o dono levou... Aí eu fiquei sem um celular e fiquei pagando o celular ali, uma raiva retada até o final. Ô raiva, viu? Boa tarde!
1: Boa! Boa tarde, TT. Feliz bom? Aniversário atrasado, que Jeová Deus derrame chuva de bênção sobre sua vida.
0: Amém,
1: sobre sua pergunta da tarde aí, o sim. Meu primeiro salário, quando eu ganhei, eu tinha 18 anos. Oh. Me lembro que eu dei uma parte pra minha mãe, porque eu morava com minha mãe. Sim. A outra eu guardei pra comprar minhas coisinhas pessoais de menina, né? Uhum. De adolescente. Eu guardei, depois fui até o mercado, comprei umas coisinhas pra mim e uma parte dei pra minha mãe. Eu estou na Band FM, viu? Quero muito ganhar esse Pix aí de duzentão, viu? Um
0: beijo.
1: Abraço.
0: Beijo. Boa sorte, sua linda. Obrigado pela sua audiência. Jasmin, meu amor, beijo pra você, sua linda. Obrigado pela participação aqui do nosso WhatsApp. Boa tarde!
2: Boa tarde, Luan. Boa tarde, Matheus.
0: Tudo bom? Tudo de Band?
2: Aqui é Luciana de Camaçari. Oi, com relação à enquete de hoje... A primeira coisa que eu comprei sim. Com meu primeiro salário foi um celular, que na época eu tava precisando muito.
0: Uhum.
2: E parabéns, viu, Luan?
0: Obrigado,
2: atrasado,
0: meu amor.
2: Por seu aniversário, que Deus te dê muitos anos de vida, saúde e paz.
0: Obrigado, meu amor.
2: Beijo. Tamo junto.
0: Tamo junto.
2: Um
0: tamo junto de verdade sempre, viu, gente? Obrigado aí, meu amor. Beijo, sua lindona. Boa tarde.
3: Tarde, Luan. Oi. Me chamo Karina.
0: Oi, Ká.
3: Moro aqui em Narandiba.
0: Narandiba.
3: Viu? O meu primeiro salário, eu me lembro até hoje, foi o meu primeiro celular que eu comprei.
0: Muita gente comprou
3: celular. Eu tinha o quê? 16 anos. Foi o primeiro salário que eu recebi e comprei meu celular.
0: Sim.
3: Até pouco tempo. Eu lembro dele. Na verdade, eu lembro dele até hoje. Que eu comprei com o meu primeiro salário.
0: Saudades, inclusive, né?
3: Que nessa época meu pai e minha mãe não poderiam me dar, né? Uhum. Aí eu peguei o meu trabalho e comprei meu celular. Gosto de mandar beijo para meus três filhos.
0: Como é o nome deles?
3: Carolina. Antônio Lucas e Carol.
0: Antônio
3: inclusive,
0: Lucas.
3: O Antônio Lucas está fazendo aniversário agora, viu, Luan Dias?
0: Quando?
3: Dia 13,
0: tá bom. Vai ter bolo, vai ter festa. Chama Luan Dias e o TT que a gente vai, viu? Beijo, meu amor. Obrigado pela audiência e pela participação. E você, conta pra gente aí no nosso WhatsApp. Daqui a pouquinho o seu áudio. O que é que você fez do seu primeiro salário? Você comprou algo e se arrependeu? Ou você gastou bem, foi certinho, fez certo? Ajudou dentro de casa? Como é que foi? Conta aí no nosso WhatsApp. Vete chegando com energia de gostosa. Aumenta o volume. Então...

0: Tarde FM, o Thiaguinho me balançou. Bora pro intervalo e daqui a pouco a gente volta aqui no nosso Tamo Junto. Sai daí não!
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1: Lentidão agora na Avenida Anitta Garibaldi entre o Rio Vermelho e o Monumento a Clérisson Andrade. Quem tá saindo do Rio Vermelho e precisa chegar ao dique do Tororó, o centro de Salvador, pode usar a Vasco da Gama, que tem pista livre. 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Lucas Barbosa para Band FM, a sua rádio do seu jeito.
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3: Bora lá, minha gente! Estamos de volta aqui na Band FM 104.3. Aumenta o volume do seu rádio.
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5: Do seu jeito, cheguei.
3: Ele chegou.
5: Cheguei.
3: Oi, Teu.
5: E aí, Lu?
3: Daqui a pouco você vai participar da nossa conversa aqui, viu? Matheus e Cauã, admita, aumenta o volume do seu rádio.
5: Eu e Luan.

0: É o nosso Tamo Junto, Henrique Juliano. Briga feia. E aí, Theon?
1: Cheguei.
0: Chegou.
1: O povo não tá falando sua idade,
0: cheguei,
1: não?
0: Cheguei, Brasil. Rapaz, ó, eu achei que botei a trilha errada, peraí. Deixa eu mudar a trilha aqui, Theon, que eu botei errada.
1: Comemorou o aniversário, tá perdido, né?
0: Não, menino. Sabe o que que é? Não. Eu botei a trilha da Play aqui, calma.
1: Pode ser também, né, não, família?
0: Sim, aí... Raparigo, velho, quer dizer que você mentiu minha idade.
1: Eu falei qual?
0: Né? Você falou 54, que
1: quem
0: todo mundo
1: contou?
0: Entregou você aqui no WhatsApp, todo mundo falando, né? Todo
1: ô, minha gente, ele tá fazendo 54 anos mesmo, fez ontem, espero que vocês tenham dado parabéns pra ele. Foi 50, e aí?
0: Fiz 25 aninhos.
1: 25 o quê de cada perna?
0: Foi 25.
1: 25.
0: É verdade, pô.
1: Tá bom, meu.
0: Não, tô falando você.
1: Uhum.
0: Tô falando você, rapaz.
1: Tô vendo o seu RG novo.
0: Nasci em 2001. Viu?
1: 2001.
0: Foi, tô falando você.
1: Ah, geração
0: Z. 1º de junho
1: tá
0: de 2001.
1: Tá bom.
0: Ô, Theo, hoje a gente tá perguntando
1: mentira, sobre... Mentira, gente, você... não é 54 anos,
0: seu
1: não,
0: primeiro salário.
1: Foi brincadeira ontem.
0: É, verdade. Theo, você lembra do seu primeiro salário? O que é que você fez?
1: Meu primeiro
0: você
1: salário.
0: Você comprou algo que você se arrependeu? Enfim, a gente tá recebendo aqui diversas histórias, né? Diga.
1: Não, meu primeiro salário, eu fui pra Avenida 7 comprar roupa.
0: Ah, pronto. É, e aí, você conseguiu?
1: Comprei.
0: Foi tudo certo, né? Foi...
1: Eu era gordinho, né?
0: Na Avenida Zé, você comprou a roupa, né, filho?
1: Comprei roupa. Não,
0: e
1: eu era gordinho.
0: E comprou muita roupa, né?
1: Eu era gordinho, né? Aí, menino, pra achar roupa era difícil.
0: Sim.
1: Então, mas eu fui mesmo assim. Foi massa a sensação de gastar seu primeiro salário.
0: Primeiro, né? É meu salário.
1: Porque às vezes quando você recebe seu primeiro salário, na maioria das vezes você tá na casa dos seus pais ainda.
0: Isso.
1: Então eu tava na casa dos meus pais. Era
0: exato.
1: Só pra aquilo.
0: É verdade.
1: O dinheiro. É. Mas eu não gastei tudo não, que eu sou canguinha.
0: Canguinha. Eu, Matheus, eu também sou canguinha, tanto sou que tive a oportunidade, fui no meu primeiro salário comprar... Fui também comprar roupa, mas chegando lá, me foi oferecido cartão de crédito. Aí eu falei, ó, é cartão de crédito.
1: Caiu no golpe.
0: Quer dizer, eu não vou, né, gastar meu dinheiro todo.
1: Sim.
0: Vou parcelar ali, né, vou pagar tranquilo. Comprei um celular, meu filho.
1: Comprou um celular no cartão de crédito que foi liberado na hora.
0: Liberado na hora, comprei a perder de vista o celular, a parcela, né. E perdi o celular na primeira semana. O dono levou na primeira semana.
1: Levaram seu celular, roubaram.
0: Você já pagou algo, meu filho? Com aquela raiva, eu pagando ali, que eu não
1: cê
0: tô usando aquela raiva.
1: Vezes?
0: Ah, nem lembro, acho que foi 12 vezes, não sei. Perdi de
1: 12 vezes?
0: Perder de vista.
1: E no primeiro mês levaram?
0: Imagine. Fiquei sem celular e pagando a parcela.
1: Olha, eu. Quando chega assim alguém me oferecendo um cartão. Ah, não vou falar não, aliás, porque senão as meninas estão ouvindo, vai.
0: Isso.
1: Vai saber meu segredo, né? Não vou falar não, depois eu falo.
0: Bora então ouvir aqui na nossa mensagem, no nosso WhatsApp. Boa tarde.
2: Boa tarde, Luanzito.
0: Tudo bom?
2: Gemima de Castelo Branco.
0: Oi, Gemima.
2: Na sintonia do Tamo Junto.
0: Tudo
2: na
0: bem,
2: Banda
0: meu amor?
2: FM.
0: Sim.
2: Olha, o primeiro salário, eu comprei um guarda-roupa pra minha mãe.
0: Um guarda-roupa,
2: mano. Presente no
0: pra
2: dia
0: mãe.
2: Do aniversário
0: olha.
2: Dela.
0: Ah.
2: Graças a Deus tive essa oportunidade. Ligue pra mim, quero ganhar esses R$300.
0: Boa sorte.
2: É tudo de bom,
0: é tudo de band. Beijo, meu
2: tô
0: amor.
2: Tô na Band FM.
0: Boa tarde.
3: Oi. Boa tarde, meus parabéns. Que Jesus
0: obrigado.
3: Te abençoe. A Nath, muito belo município de Jandaíra. Luan, sou baiquete. Meu primeiro salário, eu tinha 18 anos. Ainda era no Cruzeiro, Luan.
0: No Cruzeiro, Matheus Borges, era real.
3: Eu dei a metade da minha mãe, né, que morava ainda com meus pais. E o restante eu comprei as coisinhas pra mim. Foi isso, meu primeiro salário que eu fiz. E eu me lembro como hoje. Tava com 18 anos. Tô aqui ligadinha na banda. Liga pra mim, Luan. Fico aqui com o telefone na mão, só lhe esperando você ligar pra mim.
0: Boa sorte.
3: Eu escuto a banda todos os dias. E o dia todo eu tô ligadinha na banda.
0: Boa sorte.
3: Pelo aplicativo, viu?
0: Beijo.
4: Beijo, meu amor. Boa tarde, Luan.
0: Boa.
4: Meu nome é Leandro.
0: Fala, Leo.
4: Aplicativo.
0: Tudo bom? Tudo
4: feliz
0: de bom.
4: Aniversário, Luan.
0: Obrigado, meu.
4: Continue sempre te abençoando, cara. Você merece.
0: Obrigado, irmão.
4: Luan, meu primeiro salário, cara. Eu nunca vou me esquecer desse dia. Eu tinha na faixa de uns 18, 19 anos, por aí assim. Eu comprei, minha mãe vendia cerveja na época em casa, numa geladeira velhinha.
0: Sim.
4: Aí eu peguei meu primeiro salário, eu comprei uma freezer pra ela.
0: Um freezer pra mãe, ó. Você ganhava bem, você ganhou bem
1: era
0: o primeiro
1: caro
0: salário.
1: Freezer, hein?
4: Foi meu dinheiro, meu salário todo.
0: Oh, é?
4: Mas foi. muita gratidão nesse dia. Eu, Luan,
0: ui,
4: me dá essa moral hoje nesse Pix, Luan. Todo dia eu te ouço, cara.
0: Boa sorte, meu irmão.
1: Boa sorte.
4: Ligado na Band FM. Me dá essa moral hoje aí. Valeu, Luan. Um abraço.
0: Valeu, meu amigo. Você viu teu primeiro salário que comprou freezer.
1: Naquela época.
0: Ganhava
1: naquela
0: bem,
1: época,
0: filho.
1: Era bom, hein?
0: É, rapaz. Ó, menino. Vamos de Guilherme Benuto, Três Batidas.
5: Essa não é uma história.
0: Manda no nosso WhatsApp daqui a pouquinho a sua participação. Lembrando, teu, que hoje tá valendo R$300.
1: R$300 acumulou ontem.
0: Trezentão.
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0: Ligue FM, Marília Mendonça. É. Dando outra, o Parece Namoro, Marília Mendonça, aqui na Band. É o seguinte, ó. Deu, vou chamar Pietro, que tá no Açaí, né? Da Paralela, com novidades.
1: Bora, Pipi!
0: Como é, menina?
1: Pipi.
0: Fala, Pietro! Uma ótima tarde pra você!
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3: 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Já já tô de volta com muito mais.
0: Valeu, meu parceiro Pietro. Bora pro intervalo e daqui a pouco a gente volta com o nosso Tamo Junto, valendo pra você R$300. Sai daí não.
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6: Bora lá, minha gente, estamos de volta aqui na Band FM 104.3, comigo Luan Dias, Teteu Borges e você, não tamo junto.
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6: 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Manda um abraço pra Tarsis, teu.
8: Tarsis, um abraço.
6: Tá ouvindo a gente. Alô, Tarsis, um abraço, irmão. Grande comunicador e tá na Band FM.
8: Oi, Tarsis,
6: um abraço.
8: Sempre, um beijo. É. Ele é massa.

0: 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É, Diego e Vitor Hugo. Infarto.
1: E foi, Delcy, vem cá, conta pra gente aí. Você chegou mais um pouquinhozinho assim, depois que começou, você ganhou o prêmio. Matheus Borges ganhou o prêmio, né, menino?
2: Eu tava na Assembleia Legislativa, porque além da gaiatice aqui, que aqui a gente é gaiato.
1: Sim.
2: O povo ama.
1: Lá você não é gaiato, não?
2: Não, sou sério, seriedade. Eu fui receber um prêmio, minha gente.
1: Olha!
2: Agradecer até o prêmio a todos os líderes comunitários, a todas as comunidades da nossa Salvador, da nossa Bahia. Oitavo prêmio. O líder comunitário da Bahia 2016 em reconhecimento pelos relevantes serviços prestados à comunidade pelo compromisso com a transformação social. Nossa, eu fiquei tão feliz.
1: Maravilha.
2: E também o pessoal dos Alagados, ó, ONG Caravana Cultural dos Alagados de Salvador, Sullivan Santos. Muito obrigado, gratidão.
1: Ah, conheço o Sullivan.
2: Você conhece o Sullivan?
1: Figuraça, né? Figuraça. Um grande líder comunitário.
2: Tudo azul, tudo blue.
1: Aliás, deu muito mais do que merecido esse prêmio que você ganhou.
2: Amigo,
1: porque
2: obrigado.
1: Você faz um trabalho muito bonito, né? Em prol da população em geral, né, Matheus Borges? É informação, é prestação de serviço, e você tá todos os dias ali informando, né, ajudando, né, esse é o papel do jornalista mesmo, e você faz isso com maestria, o nosso Matheus Borges.
2: Muito obrigado a todo mundo que faz isso acontecer, né, que a gente não tá sozinho, né, Lu?
1: Com certeza.
2: Tem uma turma gigante por trás, só gratidão.
1: Verdade. Bom, primeiro salário, conta pra gente aí do nosso Tamo Junto, lembrando que tá valendo R$300 que vai sair daqui a pouquinho aqui da Band FM. E você ia falar uma coisa?
2: Não, eu tenho uma curiosidade do meu primeiro salário de televisão.
1: Ah, porque o seu primeiro salário não foi de TV.
2: Não, foi de telemarketing.
1: Sim.
2: Mas aí o meu primeiro salário de televisão, ó que loucura, né? Doideira, assim, mas é que é massa, a gente tem que comemorar. Eu sempre sonhei em trabalhar na televisão.
1: Sim.
2: Aí o que eu fiz? Meu primeiro salário
1: vai
2: ser contratado. No outro dia recebi o salário, não sei o que, né? Comprei uma champanhe, estourei Estourei não.
1: É, comemorar, você sabe.
2: Peguei a champanhe, mas não estourei.
1: Você faz uma coisa, você fez uma coisa muito importante, que é comemorar, viu, gente? Todas as nossas conquistas, não é, Matheus Borges? Todos
2: sempre.
1: Os dias. Não tem conquista. Eu não vejo esse negócio de conquista pequena.
2: Eu nem bebia. Eu nem bebia nada. Eu só bebia. Eu falei, vamos estourar, comemorar.
1: Estoura o champanhe, que é tudo do pai.
2: Menino da Cidade de Baixo, eu sou da Cidade de Baixo, você sabe.
1: É, exatamente, da CBX.
2: É. Que massa.
1: Verdade. Bora de participação agora. Boa tarde.
3: Boa tarde, Luan. Boa tarde, Matheus.
2: Boa tarde.
3: Quem tá falando é Yuri, motorista de aplicativo.
1: Fala, Yuri.
3: Itapuã.
1: Tudo bom?
3: E uma coisa que eu fiz com meus primeiros salários foi ter juntado pra tirar minha habilitação.
1: Olha aí.
3: Uma realização imensa.
1: Tá vendo você?
3: Ter tirado minha habilitação com meu próprio dinheiro, né?
1: Um abraço. Ó, Matheus, você tá vendo? Organizado ele, viu? Tinha um sonho de tirar a habilitação dele, aí juntou e tirou a habilitação. E é importantíssimo isso. Boa lá, vamos lá, mais uma. Boa tarde,
4: Luanzinho.
1: Tudo bem? Tudo de band? Obrigado, meu amor.
4: Minha felicidade, tudo bom? Sempre te seguindo.
1: Obrigado, meu amor.
4: Desde aquela primeira.
1: Ela não vai falar o nome, hein, mulher?
4: Tá. Essa daí é a pessoa.
1: Sabe o que ela disse?
4: Eu aqui colada. Com você. Luanzinho.
1: Oi, amor.
4: Meu primeiro salário.
1: Sim.
4: Que eu recebi, eu lembro que eu comprei enxoval do meu filho. Tava grávida.
1: Enxoval do filho dela?
4: Há 17 anos. Hoje meu filho já tem 35
1: anos. 35
4: anos. Então, meu primeiro salário foi pra comprar as pezinhas dele. Então, esses 53 anos que tem teu valor. Vou jogar no bicho.
1: Vai jogar no bicho.
4: Beijo, Luan. Maria da Cidade Nova. Me liga, Luanzinho. Quero
1: Valeu.
4: Esses R$300, viu?
1: Beijo.
4: Tô na melhor, tô na banda.
1: Boa sorte. Gustavo Mioto chegando com Princesa. Princesa, aumenta o volume do seu rádio aí.
2: Que
1: não.
2: Tô brincando.
1: Essa daí é de Amado Batista.
2: Amado Batista.
1: Essa é do Gustavo Mioto, que também é outra princesa. Vamos lá, aumenta o volume.

0: de FM, agora 4h15, bora pro intervalo rapidinho, a gente volta já com mais o nosso Tamo Junto, a sua participação. Lembrar a você que daqui a pouco tem R$300. Quando a gente ligar pra você, não diga alô, hein? A frase já foi liberada no início do nosso programa. Sai daí não!
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11: Olá, minha gente, estamos de volta aqui na Band FM, agora 4:19. Daqui a pouquinho tem pra você R$ 300. Nós vamos ligar pra você a sua rádio
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0: Pipi?
1: Pipi.
0: Não, né? Pensei que era.
1: Não, menino.
0: Aqui.
1: É, são duas profissionais tops demais, né? Competentíssimas. Aí no que elas se fazem, né? A Flaviana Teu.
0: Flaviana.
1: Flavi, beijo. Beijão, lindona. E também a Dayana Tapia.
0: Dayana Tapia, um beijo também.
1: Daí, um beijo, obrigado, viu? Pela audiência. É, agora 4h26, Teu. É, mandaram mensagem pra gente e eu vi, apagaram. Deus viu, viu?
0: Deus já, né, viu, Teu? Já
1: era. Deus viu, filho.
0: Não tem essa de aí.
2: Oi, Luan.
1: Boa tarde. Tudo bom, amor?
2: Parabéns, que Deus te dê bastante sabedoria.
1: Obrigado, meu amor.
2: Luan, meu primeiro salário que eu recebi, eu comprei uma televisão pra minha mãe.
1: Uma TV?
2: Lá no interior, Retirolândia, na época.
1: Retirolândia?
2: A gente não podia ter, entendeu? Aí
1: sim.
2: O meu sonho era comprar uma televisão pra gente assistir, porque a gente saía pra assistir na casa dos vizinhos. Aí não tinha, então eu comprei essa televisão. Aí isso me marcou.
1: Muito, né?
2: Me liga, Luan. Tô precisando desses R$300. Eu sou Jô Andrade.
1: Alô, Jô. Beijo, meu amor.
2: Fica
1: beijo.
2: Com Deus, Luan.
1: Obrigado.
2: Que Deus continue te abençoando.
1: Amém. Um abraço. Boa.
3: Boa tarde, Luan.
1: Fala, meu parceiro.
3: Boa tarde, Matheus.
1: E aí?
3: Felicidades aí, Luan. Tudo bom pra você.
1: Obrigado, meu irmão.
3: E meu primeiro salário, eu lembro que era bastante jovem, eu simplesmente dei tudo pro meu pai, né? Passei pra meu pai e guardou lá na conta dele lá. Tava na casa de papai e de mamãe ainda, né?
1: Sim.
3: Então não fazia nada, não gastava com nada. E foi tudo pra conta do papai.
1: Foi tudo pra conta do papai.
3: Valeu!
1: Valeu, irmão, um abraço. Ele tá lá, né? Ele tá lá na dirigindo, não é isso, Teu? Você viu?
0: Eu vi.
1: O pessoal chamando ele lá.
4: Boa tarde, Luanzinho.
1: Fala, meu parceiro. E aí?
4: Em primeiro lugar, parabéns a Luanzinho aí pelos 54 anos de vida completados ontem.
1: Matheus, você vai ver uma coisa.
4: Nem parece.
1: Eu vou aprontar com você, uma, viu? Deixa você faltar um dia que você vai ver uma coisa.
4: Teteu aí pelo prêmio que recebeu hoje aí.
1: Isso.
4: Né?
0: Obrigado.
4: Dando voz aí, o trabalho que ele faz aí, né?
1: Obrigado.
4: A imprensa.
1: Que é maravilhoso.
4: Quase que merecido. Obrigado. Assim como ele aí, tem outros aqui da Band FM também, que também merece ser reconhecido. E em relação ao primeiro salário, nem sei, que nem lembro o que eu vi, já tem tanto tempo. Se com o de hoje a gente não tá sabendo o que faz nada, imagina com os de 20, 30 anos atrás. Tamo junto.
1: Valeu,
4: tamo
1: meu parceiro.
5: Boa tarde, Band FM.
1: Boa.
5: Pois é, já saiu meu alô de Flá. Mas esse
1: é Dayana,
5: com muito carinho para esse ser humano iluminado que é Luan. Lu, feliz aniversário,
1: amor.
5: Meu amor. Que Deus te abençoe.
1: Obrigado,
5: que
1: sua
5: que
1: linda.
5: Que você continue sendo esse ser humano incrível, de coração maravilhoso. Te amo, viu, Lu? Um cheiro.
1: Beijo,
5: Dayana,
1: sua linda.
5: Tapia, de Lauro...
1: Boa.
6: Feliz aniversário, Luan. Dia incrível para você. Beijo no coração,
1: beijo.
6: Um cheiro, aqui é Fabiana.
1: Ó, só Matheus Borges que mentiu a minha idade.
0: De nada.
1: Esse raparigo véi. Disse que eu tava fazendo 54.
0: É,
1: e eu tô
0: claro.
1: Fazendo 26 anos, Matheus Borges.
0: 26. Era 25, vocês repararam? Era
1: não,
0: 25. 26. Agora aumentou um ano. Quantas horas vão passando?
1: Calcinha preta, mágica, aumenta o volume do seu rádio. Você está na Band FM, tamo juntos.

0: 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É, a maior saudade. Antes de ir pro intervalo, Teteu, nós vamos chamar Pietro.
1: Vamos lá, Pietro.
0: Boa tarde, Pietro. Tudo bom?
2: Muito boa tarde pra você que tá ligadinho nas ondas do rádio da Band FM. Boa tarde, Luan Dias. Boa tarde, Matheus.
1: Boa tarde.
2: Olha só,
1: amigo.
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0: Valeu, meu parceiro Pietro. Estamos juntos. Daqui a pouquinho a gente volta aqui na Band. Não sai daí, não.

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4: Ouvinte Band FM, pega trânsito pesado agora na paralela no sentido aeroporto. Não tem longo congestionamento, mas entre o Imbuí e o Cabe tem retenção. Pela Orla, o trajeto em direção a Itapuã está livre. 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
6: Bora lá, tamo de volta aqui na Band FM. 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

0: 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Agora 4h36, de volta com o nosso Tamo Junto. E aí, bora pra nossa participação. Ah, lembrar você o seguinte, tá? Que daqui a pouco nós vamos ligar pra você. Não diga alô. A frase foi liberada no início do nosso programa. Combinado? Bora lá, boa tarde.
1: Boa tarde, Matheus, Luan, Sandias, aqui é José Nivaldo do bairro de Itacaranga.
0: Fala, meu parceiro.
1: E essa enquete, rapaz, meu primeiro salário, como eu falei aí, eu comprei um celular, aquele Nokia, tijolão.
0: Sim.
1: Eu tinha que ter meus 17 anos, mais ou menos. O meu primeiro salário, eu trabalhava em uma lanchonete, então o primeiro salário eu fiz isso. Quero ganhar, liga pra mim hoje, Matheus, enquanto eu peço muito esses 300 reais. Um prejuízo com meu carro aí, só o para-choque é 400 reais. E eu ganhando essa graninha aí, São João, bom, hein, Matheus?
0: Boa sorte, meu parceiro, obrigado aí pela participação. Vamos pra mais uma. Boa tarde.
2: Boa tarde, Luan.
0: Oi.
2: Aqui é Juliana.
0: Oi, Ju.
2: De areia.
0: Tudo
2: da
0: bom,
2: cidade
0: meu amor?
2: Baixa.
0: Tudo bem?
2: Luan,
0: oi.
2: Meu primeiro salário. Eu não me lembro muito o que foi que eu fiz. Provavelmente eu não comprei nada assim de imediato, porque eu sou bastante cautelosa. Mas eu lembro de uma atitude que eu tive. É, eu tinha um cartão, né, que minha mãe me deu, nova, adolescente, dependente, né? E aí, um valorzinho que eu podia gastar caso precisasse. Então, a primeira coisa que eu fiz foi devolver esse cartão a ela. Foi um momento, assim, muito legal entre nós dois. Liga pra mim.
0: Maravilha. Beijo, meu amor. Obrigado, Ju, pela sua participação. Deixa eu mandar um abraço aqui, rapaz. Pra o Tião. Você quer ouvir o Tião? O Tião tá chegando. Dan, um abraço, irmão. Ó, o Dan tá lá com o Tião, né? É, toda a galera lá, o Zé Cagado, tá todo mundo por lá. E ele vai mandar um recado aqui agora. Você quer ver? Tião Peixeira!
3: Boa tarde, seu Luan. Ó, como vai o senhor?
0: Tudo bom.
3: Aqui é Tião, rapaz.
0: Fala, Tião.
3: Quer dizer, então, que o senhor gastou mais dinheiro com vela do que com bolo, foi, seu Luan?
0: Sacanagem de Matheus.
3: É muita vela pra pagar, rapaz.
0: Eu vou dar o troco, Matheus.
3: Viu?
0: É, isso aí foi a armação dele. Eu vou dar o troco nele. Aumenta o volume do seu rádio, você tá na melhor, é a Band FM. Priscila Senna chegando. Roselma, meu amor. Raimunda, sua linda. Obrigado pela audiência. Alô, Fabão, tamo junto. Tayana, ô Tay, beijo. Aumenta o volume aí, bora.

0: Band FM. É, agora faltando 6 minutos para as 5. Nosso programa Tamo Junto. Bora ligar, Tetel. Agora. R$300. Atenção, hein? Atenção, você que tá aí ouvindo a Band FM. Presta atenção, nós vamos ligar. Não diga alô. Primeiro toque já foi.
1: Eita.
0: Segundo toque.
1: Pelo amor de Deus, atenda.
0: Terceiro toque. Cúmulo. Rapaz, menina, ela mandou uma mensagem desde cedo aqui. E não atende o telefone. Agora valendo R$400, né, Teu?
1: Amanhã, R$400. Quarta-feira,
0: 400.
1: Isso, combinou.
0: Exatamente. Teu, um abraço.
1: Valeu,
0: viu? Chegando
1: Lula,
0: ao fim
1: amanhã.
0: Aqui. O nosso programa Tamo Junto.
1: Parabéns pelos seus 54 anos.
0: É, você vai ver, vai ter volta, viu? Deixa um dia que você não puder vir, se tu vai ver uma coisa.
1: Era pra vir de
0: Vou inventar
1: jeans,
0: um. Hã? Oi?
1: Era pra vir de jeans,
0: né? Vocês
1: dois?
0: Tamo de jeans,
1: entendi.
0: Né? Um abraço, Teu.
1: Tchau, Lu, até amanhã.
0: Bom programa. Vem aí, Band de Olho na Bahia, logo depois, Band Cidade, nos 104.3 FM. Não sai daí, não.
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5: Tem congestionamento em Água de Meninos, na Jequitaia, na Cidade Baixa, atrapalhando quem vai para a calçada. Se você está no acesso norte e precisa chegar ao Uruguai ou Suburbana, use a Avenida General São Martin, que está com trânsito pesado, mas fluindo melhor. 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
1: Olá, 5 horas e 1 minuto agora. Tudo bem? Boa tarde para você que passa a acompanhar a partir de agora o programa Band de Olho na Bahia. Eu sou Gomes e comigo estão Matheus Borges e Emerson José. Boa tarde, Emerson, tudo bem?
2: Boa tarde, Gomes. Boa tarde, ouvintes. Muito obrigado aí pela grande audiência. Uma ótima terça-feira para todo mundo. Boa tarde, Matheus.
3: Fala, Emerson. Muito boa tarde. Boa tarde para você, Gomes, para todo mundo acompanhando a gente. Ótima tarde a todos aqui. Salvador, região metropolitana, Feira de Santana, Lagoinhas, Euclides da Cunha. Obrigado pela grande audiência, viu? Continue com a gente.
1: Hoje, terça-feira, 2 de junho, comemora-se o Dia Internacional da Trabalhadora Sexual.
4: E é.
1: É. E também dia de sair mais cedo do trabalho, hein?
3: Por quê?
1: Ah, não sei. Só sei que é dia. É hoje, hein?
3: Dia de sair mais cedo?
1: Exatamente.
3: Não tem motivo, é só sair.
1: Só sair.
3: Entendi.
1: A gente sai mais cedo um pouquinho, né?
3: Ai, ai, meu Deus. Parabéns, então, pra todo mundo que completa mais um ano de vida hoje. Ô, Gomes.
1: Oi.
3: Noah tá fazendo 5 anos hoje.
1: Ah, cinco
3: meu afilhado
1: aninhos.
3: Também hoje.
1: Ó. É mesmo?
2: Parabéns.
3: Do seu filho.
1: Nosso rapaz, parabéns. Cresce rápido,
2: hein? Parabéns especial pra ele. Noah, né, que fala, não é isso?
1: Noah.
2: Noah Nascimento.
1: Tá no carro ouvindo filho, a gente agora.
2: Filho do nosso querido Gomes.
3: 5 anos.
2: Da Ju, não é isso?
3: É.
2: Parabéns, saúde, paz, um mundo melhor, um país melhor pra você, viu? Tudo de bom. Que Deus te abençoe em todas as suas caminhadas, viu, querido Noah?
1: Muito obrigado.
3: 5 aninhos, rapaz. E mandar um beijo também pro meu afilhado. Tá fazendo 12 anos. Estudou com o John.
1: Foi, verdade.
3: E hoje é aniversário dele também. Parabéns, meu Dindo.
2: Parabéns a ele também, um grande abraço.
3: Vamos lá, então, participe com a gente, nosso programa, mande informação do trânsito, faça a sua queixa, reclamação da sua cidade, denúncia, fique à vontade. Aqui você sabe que você tem espaço no Band de Olho na Bahia, o nosso WhatsApp é 719-9947-6363. Participe, fale seu nome, fale de onde você está ouvindo a gente. Mas antes vamos de notícia, Gomes Nascimento.
1: Vamos lá, o motorista do caminhão que bateu de frente com uma van no último domingo na BR-116 em um trecho de Santa Terezinha, no interior do estado, disse na audiência de custódia realizada ontem que não invadiu a contramão. O acidente matou 16 pessoas e deixou outras 4 feridas. Segundo a Polícia Rodoviária Federal, há indícios de que a colisão aconteceu depois que o caminhão invadiu a contramão. Apesar disso, a causa do acidente ainda será confirmada. Mesmo ferido e levado para o Hospital de Santo Antônio de Jesus, Tauan foi autuado em flagrante por homicídio com dolo eventual na condução do veículo. Ou seja, quando se assume o risco de morte. Na audiência de custódia, ele teve a prisão preventiva decretada pela Justiça. Quase todas as 19 pessoas que estavam dentro da van eram da mesma família. Elas voltavam para Salvador após comemorarem um aniversário em Amargosa, que fica a cerca de 270 quilômetros da capital. A polícia constatou durante a fiscalização realizada após a batida que o cronotacógrafo do caminhão apresentava irregularidade de funcionamento, não sendo possível comprovar o tempo de direção do condutor, velocidade e distância percorrida pelo veículo. A Polícia Civil também confirmou que 9 gramas de maconha foram encontradas dentro do veículo, mas não especificou se o motorista estava sob o efeito da droga. A van envolvido no acidente, teve a lateral arrancada após a colisão. Mais cedo, eu estive no primeiro sepultamento. Um homem de 43 anos, ele que estava entre as vítimas, infelizmente, hoje é um dia de despedidas. Ele foi o primeiro. Neste momento, está sendo sepultado mais 3. Vários sepultamentos que foram marcados para hoje no cemitério Quinta dos Lázaros, no cemitério também Candeias, no cemitério de Plataforma, ou seja, todas as vítimas sendo sepultadas nesta terça-feira, nesta que já é considerada uma das maiores tragédias em estradas da Bahia.
2: Triste. E o presidente dos Estados Unidos, Donald Trump, fez um post hoje sobre o encontro com o senador e pré-candidato à presidência, Flávio Bolsonaro, do PL Rio de Janeiro. Em uma das fotos também aparece o irmão do parlamentar, o ex-deputado Eduardo Bolsonaro. A mensagem foi publicada no dia em que os Estados Unidos propuseram uma sobretaxa aí de 25% sobre produtos brasileiros, sob a alegação de práticas restritivas ao comércio americano. Lula reclamou. responsabilizou Flávio e Flávio disse que pediu para o Brasil não ser taxado.
3: A OMS anunciou que o preço da primeira caneta brasileira da semaglutida vai custar R$ 452. De acordo com a empresa, o medicamento chega ao mercado a partir do dia 15 de junho. O anúncio foi feito em um evento fechado para pessoas ligadas ao mercado e aos médicos. A versão brasileira, minha gente, desse medicamento chega ao país com uma expectativa de aumentar o acesso ao tratamento, que pode custar cerca de R$ 1.000 por mês. A semaglutida é usada no tratamento da obesidade, também na inclusão no SUS, já chegou a ser discutida, inclusive, mas a demanda foi rejeitada justamente pelo alto custo. A caneta da EMS, eu disse OMS, mas é EMS, foi a primeira versão nacional aprovada desde a queda da patente, que era do Novo Nordisk.
1: Agora 5:07 em Salvador, na Bahia, 5779-9947-6363 é o nosso WhatsApp para você mandar sua informação. Já já tem notícia de Feira de Santana, de Alagoinhas, mas antes, informação aqui chegando: três suspeitos de integrar uma organização criminosa investigadas por sequestros, torturas, homicídios, cárcere privado, extorsão e ocultação de cadáver foram presos durante a Operação Libertatis, deflagrada hoje pela Polícia Civil em Eunápolis, no extremo sul da Bahia. Segundo a polícia, um dos investigados foi localizado e preso durante o cumprimento dos mandados judiciais. Outros dois alvos já estavam custodiados no conjunto penal de Eunápolis por crimes distintos e tiveram novas ordens de prisão cumpridas por envolvimento nos ocorridos. Outros quatro suspeitos não foram encontrados e são considerados foragidos da justiça. A operação é resultado de uma investigação conduzida pela Delegacia Territorial de Eunápolis após o resgate de um motorista por aplicativo de 33 anos, vítima de sequestro, tortura, extorsão e cárcere privado.
3: Participe com a gente, 719-9947-6363. Você sabe que aqui você tem voz, tem vez, pode participar, mande sua notícia, mande sua... Como é que tá a sua cidade? Como é que tá a Feira de Santana? Como é que tá Lagoinhas, Euclides da Cunha? A gente quer saber, você pode participar mandando pra gente aqui todas as suas informações, todas as suas notícias. WhatsApp você sabe, o DDD é 71999476363. Esse é o nosso WhatsApp. Então participe aqui com a gente, que você tem voz e vez sempre, tá? Olha, o Pleno Tribunal Regional do Trabalho da Bahia indicou o juiz da 16ª Vara do Trabalho de Salvador, Paulo César Temporal Soares, para o cargo de desembargador pelo critério de antiguidade. A vaga decorre da aposentadoria do desembargador Rubem Dias. O nome do magistrado vai ser encaminhado à Presidência da República, responsável pela nomeação para o cargo. Em pronunciamento, Paulo Temporal agradeceu a confiança dos colegas e ressaltou a importância da decisão no coletivo do tribunal, comprometendo-se a desempenhar da melhor forma possível as novas atribuições.
2: E a Prefeitura de Salvador divulgou as atrações gratuitas do São João deste ano no Centro Histórico. O evento vai acontecer entre 4 e 23 de junho na Rua Chile e na Praça Municipal. Entre as atrações estão cortejo junino e apresentações de quadrilhas, além de bandas, DJs e aulas de forró. A programação inclui ainda a transmissão dos jogos da Seleção Brasileira na Copa do Mundo nos dias 13 contra o Marrocos e 19 contra o Haiti. O cortejo junino também está de volta e desta vez traz como tema um cordel de amor no arraiá da Prefis, em homenagem ao mestre Bully Bully, um dos maiores nomes da cultura popular nordestina.
1: É hora de informação direto de Feira de Santana. Alô, Feira! Hoje com João Guilherme. Fala, João, boa tarde.
4: Salve, pessoal, muito boa tarde para você que nos acompanha aqui no nosso Band de Olho na Bahia. Boa tarde para todo mundo na bancada. A Polícia Federal deflagrou nesta terça-feira a Operação Linha Fantasma, com o objetivo de combater esquema de fraudes bancárias eletrônicas praticadas por meio de envio de mensagens SMS fraudulentas e utilização de falsas centrais telefônicas. Na ação, foram cumpridos 3 mandados de busca e apreensão, sendo 1 na cidade de São Paulo e 2 aqui em Feira de Santana. Além disso, 2 mandados de prisão temporária também foram cumpridos, 1 em São Paulo e outro aqui em Feira. A Polícia Federal também informou que 2 prisões em flagrante foram cumpridas, mas não há detalhes se foi em Feira ou em São Paulo. As medidas foram expedidas pela 4ª Vara Federal de Sorocaba. A investigação teve início a partir de informações encaminhadas por uma operadora de telefonia que identificou o envio em massa de mensagens fraudulentas, informando supostas compras ou transações suspeitas e orientando o contato com números iniciados por 0800, utilizados como falsas centrais de atendimento. De acordo com as investigações ainda, ao entrarem em contato com os números, as vítimas eram induzidas a fornecer dados pessoais e bancários ou a realizar procedimentos que permitiam acesso indevido às contas bancárias. As apurações apontam que esse grupo utilizava empresas formalmente constituídas e infraestrutura tecnológica para conferir aparência de legitimidade às fraudes. Também foram identificados indícios de movimentação financeira fracionada como possível objetivo de dificultar o rastreamento dos valores obtidos. Os investigados poderão responder pelos crimes de fraude eletrônica, associação criminosa e lavagem de dinheiro, sem prejuízo de outros delitos eventualmente identificados no curso das investigações. A operação decorre de informações obtidas no âmbito do projeto Tentáculos. Foi desenvolvido a partir de acordos de cooperação técnica firmados entre a Polícia Federal, a Federação Brasileira de Bancos e instituições financeiras de pagamento. De Feira de Santana, João Guilherme, para o Band de Olho na Bahia.
1: Valeu, grande João Guilherme, um abraço à nossa grande audiência em Feira de Santana, obrigado de verdade. E você que está em Feira, pode falar com a gente pelo nosso WhatsApp, quero saber o que foi que aconteceu aí na rua onde você mora, no seu bairro, faça a sua queixa, a sua reclamação, a sua denúncia, como é que tá a segurança aí, tem iluminação, né? Tá faltando o que aí? Conta pra gente que daqui a gente cobra os responsáveis, né? Melhoria para o seu bairro, para a rua onde você mora aí, tá bom? Olha, você que acompanha futebol, vem aí Copa do Mundo, a Arrascaeta sofreu lesão e é dúvida no Uruguai para a Copa, viu? O Meiga fará exames, a Arrascaeta, que é jogador do Flamengo, que tem uma das maiores torcidas do país, então a Arrasca sofreu lesão e passa a ser dúvida no Uruguai para a Copa. De Feira de Santana, vamos para Alagoinhas, Alissa Magalhães chegando com mais informações. Boa tarde, Alissa.
5: Olá, uma ótima tarde de terça-feira, Matheus, Gomes, Emerson.
2: Boa tarde.
5: E todos os nossos ouvintes da Band FM. Falo aqui diretamente de Alagoinhas. A Polícia Militar da Bahia informou que ontem, na segunda-feira, policiais militares do 4º Batalhão prenderam em flagrante uma mulher pelo crime de abandono de incapaz, após ela deixar uma criança às margens da BR-101 aqui em Alagoinhas. Segundo as informações divulgadas pela ASCOM do 4º Batalhão, após diligências, a suspeita foi localizada e conduzida à Delegacia Especial de Atendimento à Mulher, a DEAM. Ainda conforme as informações, a pronta intervenção da Polícia Militar garantiu o resgate seguro da criança, que foi imediatamente acolhida e encaminhada ao Conselho Tutelar. Notícia triste, né? Um absurdo que a gente vai continuar aqui acompanhando. E ainda sobre Alagoinhas, a gente tem aqui o balanço atualizado das arboviroses aqui no município. Esses dados compreendem o período de 1º de janeiro a 31 de maio deste ano. Já são 2.584 casos suspeitos de doenças transmitidas pelo mosquito Aedes aegypti. Do total de notificações realizadas nas primeiras 21 semanas do ano, o município contabiliza 189 casos confirmados de dengue, 1.052 de chikungunya e 6 de zika. Ainda há 876 casos em investigação e 467 descartados, aguardando conclusão laboratorial ou clínica. Alissa Magalhães para o Band de Olho na Bahia. Eu volto com vocês no estúdio.
1: Muito obrigado, Alissa Magalhães. Um abraço à nossa grande audiência em Alagoinhas. Agora são 5 horas e 15 minutos, Matheus.
3: Alagoinhas, Feira de Santana, Salvador, região metropolitana, Euclides da Cunha, muito obrigado, viu, pela sua audiência, Bahia inteira, ao vivo aqui em rede com a Band FM. Hoje é dia da gente conversar, minha gente, e sabe o que nós vamos falar hoje? Sobre maternidade e empreendedorismo. Eita, imagina o desafio, empreender já é difícil, maternidade então é outro aprendizado, né? Por isso a gente convidou duas grandes mulheres, duas grandes mães, duas grandes empreendedoras para a gente falar sobre isso. Kira Perdigão, que é especialista em neuromarketing, bem-vinda aqui à Band FM. E Milane Muti, professora de música, também idealizadora da escola Cantuário. Bem-vinda, meninas.
6: Obrigada.
3: E aí, maternidade e empreendedorismo?
7: Dor e delícia.
3: Como é, hein?
7: A gente se descobre de múltipla forma, né? Quando a gente se torna mãe. E empreender muitas vezes acaba sendo o único caminho, né? Porque o mercado de trabalho, infelizmente, não está preparado e não é muito receptivo para mães e mães iniciantes. Que foi o que aconteceu comigo. Então, você aprende a empreender sobre um viés muito singular, que é o da maternidade, tendo que dar conta, né, não só de um negócio novo, no qual você está aprendendo, mas também de uma maternidade nova, que você também tem que estar ali cheio de hormônios e, enfim, cheio de coisas, né, da vida, do dia a dia.
6: E nós viemos de contextos diferentes, porque o empreendedorismo aconteceu para ela depois. O meu aconteceu antes.
3: Depois veio a maternidade.
6: Exatamente. Então a escola já existia, funcionava com uma carga horária bem complexa, e foi a chegada de uma criança dentro de um sistema que já estava estabelecido, financeiramente falando, e em relação ao posicionamento do próprio mercado da escola, e como que eu precisei organizar para trazer ele para essa rotina que já existia, sendo que eu ia precisar readaptar todos os horários, a dedicação que eu ia ter ao meu trabalho, que era muito maior, para poder receber e trazer ele, né, para esse contexto, que inclusive vive dentro do contexto. Ele vive muito o contexto da arte justamente por causa disso. Então, acho que a gente tem perspectivas bem interessantes. Bem. O nascimento de uma empresa após uma criança e o nascimento de uma criança após uma empresa.
1: E como conciliar? Como é esse dia a dia? Já que você destacou, né, sobre as empresas, muitas delas não abrem as portas, né, para as mães recentes. E como as mães recentes conseguem conciliar o empreendedorismo?
7: Essa é uma pergunta de $1 milhão, como dizem, né? Porque, na verdade, todo dia você quebra um pratinho. Não existe a forma perfeita, a fórmula perfeita, a agenda perfeita, porque nós estamos tratando de duas urgências. O financeiro, o empreendedorismo, é uma urgência, porque é através dele que a gente consegue sustentar todo o resto, né? E uma criança é também uma outra urgência, porque a gente não tem controle sobre um outro ser humano, né? Então, todos os dias a gente vive tentativas de fazer acontecer, tentativas de fazer com que a gente consiga resolver todas as demandas, mas como eu, diferente dela, eu não me preparei para isso, né? Eu comecei a empreender devido a uma necessidade, de fato. Eu fui aprendendo junto. Hoje, através disso, meu filho tem quase 10 anos, o primeiro. Então, hoje eu já tenho uma estrutura maior, né, em relação a suporte. Mas não foi assim no início, né? E acredito que na maioria das mulheres também não seja assim. Já que empreendedorismo, 70% dele é por necessidade, né?
2: O Kira, qual foi o impacto do seu filho para seu empreendimento? E a Milane, não é isso?
6: Uhum.
2: Milane, porque você teve o filho antes.
7: Isso.
2: Ela teve o filho.
6: O contrário.
2: Não, você teve o filho antes.
6: A Milane teve depois do negócio.
2: Isso.
6: Ela
2: você teve antes do negócio.
6: Isso. Eu já tinha um negócio e a criança nasceu depois.
2: Pronto.
6: Ela teve a criança e o negócio nasceu depois.
2: Qual o impacto no negócio e qual o impacto na criação do filho? No seu caso, é filho ou filha?
6: É filho.
2: Filho.
6: Também. No meu caso, foi tentar entender que eu já não tinha mais a disponibilidade de atendimento que eu tinha antes. Então, a gestão do negócio mudou. Eu trabalhava muitas horas, e me dedicava muito a isso. E ali eu comecei a entender que eu ia precisar me dedicar a um outro grande projeto, que era o ser humano que ele seria e será. E aí, nesse caso, eu precisei adequar como quantas horas eu estaria dedicada a fazer. Posteriormente, as tutoras que vieram para me ajudar a aplicar o método, então a formatação de um método, a forma que a gente ia comunicar isso, ter a minha gestão, mas não ter a minha aplicação direta em todas as horas para que eu tivesse vida suficiente para estar com ele. Ela falou, Kira falou uma coisa que é bem real, são muitos pratos que a gente equilibra e alguns quebram, e você entender que alguns serão quebrados mesmo, está tudo certo também. Então, para mim, foi uma adequação de carga horária, de suporte, de pessoas que iam me ajudar tanto na gestão ali dentro do processo de administração, quanto na aplicação do próprio método, para que eu pudesse ter tempo de olhar para ele, de estar com ele também.
7: Comigo não teve um antes, né? Então, eu não consigo medir exatamente qual foi o impacto para o negócio, mas eu consigo medir em relação ao impacto para a minha vida. Eu era uma pessoa que tinha tendência, eu sou publicitária, então eu sempre fui CLT. E quando eu tive filho, eu vi que eu não caberia mais nesse lugar e acabei tendo que empreender por uma necessidade sem planejamento.
2: Precisava de uma liberdade melhor na agenda.
7: Exatamente. E sinceramente, não foi uma questão de buscar uma liberdade. Foi uma questão de eu preciso fazer alguma coisa, né? Eu preciso voltar a ganhar dinheiro de alguma forma. Então, é claro que hoje, olhando para trás, eu digo que o impacto foi super positivo, porque eu tenho um outro estilo de vida que eu não teria se eu fosse CLT ainda. Então, meu filho, ele acabou, eu tenho dois, mas o primeiro acabou me impulsionando para isso. Então, eu precisei de uma ideia, porque eu não tinha potencial de investimento, de nada, convencer as pessoas do que eu era capaz de entregar, né, para essas pessoas e crescendo um passo por vez, errando, porque eu nunca aprendi a empresariar, a ter negócio. A gente vai metendo os pés pelas mãos, da mesma forma também que na maternidade foi igual, né? Você vai errando também ali como mãe, também fazendo as coisas certas, outras erradas, e reaprendendo. Então, o maior impacto que, de fato, o filho me trouxe foi... Hoje a certeza de que eu não quero viver uma vida muito diferente do que eu vivo, que é conseguir dar ao meu filho uma qualidade de vida e presença, que é tão raro hoje em dia, né? E foi o que ela falou em relação a ter tempo para maternar, né? Ela conseguiu se programar e se organizar, e mesmo assim é difícil, porque as pessoas não entendem o quanto que é difícil. E no meu caso foi o contrário. Eu tive, beleza, agora que eu virei mãe, mas eu não posso ser só mãe. Eu preciso também me dedicar pra caramba tempo pra poder conseguir conquistar algo. Então, foi muito desafiador no início pra mim. Mas, graças à maternidade, ela foi uma grande catalisadora hoje do meu negócio. Até da essência do meu negócio.
1: A Laura de Arembepe, em Camaçari, pergunta para a Milane. Sim. Muitas empreendedoras relatam que após a maternidade precisam enxugar os negócios por falta de tempo. Você precisou abrir mão de projetos, reduzir o volume de aulas ou mudar o modelo da Cantuário para dar conta dessa nova fase?
6: Então, eu fiz o oposto, rebeldemente. Eu continuei colocando todos os projetos, todas as ideias. A princípio, só depois, com a ajuda de pessoas que vieram compor o meu negócio, e ele só cresceu em função disso. Isso é muito importante. Meu filho cresceu neste meio. Eu lembro de uma vez que ele questionava muito as minhas ausências, né? Que felizmente eu tenho um companheiro maravilhoso. Eu só consigo realizar as coisas porque o meu companheiro cola muito comigo, tá com os meninos também. Se eu fosse sozinho...
2: E te apoiou e tudo?
6: Me apoia absolutamente. E eu falo isso em todos os projetos. Eles só acontecem da forma que devem porque ele tem um pai em casa também. E aí eu falei, olha, vou te mostrar porque que eu não tô em casa todas as horas. E levei ele numa sessão de produção gigantesca, com vários cantores. E aí ele falou assim, poxa, você trabalha com muitas pessoas, né? Eu falei, pois, todas essas pessoas estão se desenvolvendo através do meu trabalho. E você também vai crescer dentro do meu trabalho. Mas em alguns momentos eu estarei presente só para eles. E ele foi entendendo, e hoje ele entende, faz teatro e faz música e gosta muito, gosta do meu trabalho. Mas eu precisei trazer ele para essa realidade e eu não parei. Se você perguntar a qualquer uma das meninas, elas vão dizer, tá aí tendo ideias, 50 milhões delas, a gente faz uma seleção e vai produzindo devagarinho. Mas é claro que com limite de tempo, com limite de dedicação, porque eu não tenho como agora ficar 24 horas ali em prol da empresa. Porém, rebeldemente, como eu disse, a gente foi tentando fazer e felizmente deu certo. Assim, deu pra trabalhar muito mais coisas depois da chegada dele. Ele já vai fazer 7 anos, inclusive. Então, à medida em que ele foi ficando mais independente, eu fui voltando com as minhas atividades e trazendo ele pra dentro do processo, pra que ele enxergasse também a mãe que ele tem, né?
3: Olha, você pode participar, o DDD é 71, telefone 999476363. Tem perguntas para vocês. Josiane, de Feira de Santana, qual foi o comentário?

0: até forjar na ficha de inscrição de que meu filho ele não tinha 4 meses, botei 4 na idade dele. Para que eles entendessem lá, uma esperança de que eles entendessem de que fosse 4 anos.
1: Passasse despercebido.
0: Passasse, é. Eu queria que ele, eu precisava daquele emprego, né? E aí, quando eu fiquei com a vaga e quando a abençoada do RH foi bater a minha ficha, ela perguntou: ah, seu filho tem 4 anos? Aí na hora eu não consegui. Falei, não, meses. Ela, peraí. E aí o gestor da vaga me chamou novamente, falou: e se seu filho ficar doente? Né? Como é que vai ser? Olha, a vaga já é sua, eu não posso voltar atrás, né? Mas como é que vai ser na sua dinâmica aí? Você sabe que você pode precisar viajar. Como é que será se você viajar, né? Então você não acha que tá muito cedo para você voltar a desculpa, para você voltar pro mercado de trabalho? Eu falei assim: "Bem, com quanto tempo uma mãe que tem filho volta pro emprego se ela já tiver a carteira assinada? Não é pelo mesmo tempo?" Então, não foi bem uma frase preconceituosa no sentido de ter sido ofensiva diretamente, mas ele conseguiu ali com aquela conversa me fazer desistir da vaga, porque eu saberia que seria inviável. E foi desse, eu até tirei uma foto nesse dia que eu voltei pro carro, meu esposo ele estava no carro com meu filho recém-nascido, chorando, querendo mamar. A gente iria comemorar, porque era uma vaga muito boa de emprego. E aí eu botei ele pra mamar, vi aquela criança ali e falei: nunca mais eu vou passar por isso. E foi aí que eu decidi empreender.
1: Milene, tem história parecida?
2: Não, eu trabalho muito na coordenação de música, né? De arte. Então a gente lida muito com o público masculino. Eu poderia dizer que entra mais na questão de ter uma mulher como gestora e produtora em projetos maiores, mas acho que pela minha postura, inclusive, isso não acontece muito, porque eu não abro espaço. Então, o que a gente tem que fazer é um acordo, o acordo é cumprido, cada um cumpre sua parte, tá tudo certo. Acabo que eu nunca fui exposta a esse tipo de comentário. Eu acho que porno também é uma relação diferente quando você vai para um emprego ou quando você produz a atividade, porque eu fico no lugar de contratante.
0: Você gera,
2: entendeu?
0: Emprego.
2: Exatamente. Então a gente está sempre gerando projetos. É uma relação um pouco diferente. Então, felizmente, não. Talvez alguém tenha pensado alguma coisa em relação a como é que ela faz tudo isso com a criança pequena, mas nunca me disseram, não. Não tiveram coragem, eu acho.
3: E como é que vocês equilibram as urgências, as emergências do empreendimento e da família?
0: Eu aprendi a delegar.
3: É
0: um dos meus primeiros investimentos quando eu comecei a o meu negócio.
3: Delegar na família?
0: Os dois.
3: Os dois.
0: Eu coloquei uma pessoa que hoje me auxilia na gerência da minha casa, né? Uma funcionária que me ajuda com as crianças também. E na agência, eu também fui começando a colocar pessoas na agência também que me ajudasse a diminuir sobre minhas demandas. Uma das outras coisas também que eu faço muito é... eu tenho muita clareza qual é o tipo de cliente que eu tenho no meu negócio também. Então, o meu próprio cliente hoje, ele entende a minha disposição como mãe. Isso também, como ela falou, uma das coisas que nós fizemos em comum foi colocar a nossa maternidade dentro do negócio, de alguma forma. Né? O filho dela cresceu, o meu também cresceu, e meus clientes entendem que eu sou mãe. Eu não tento, como que eu posso dizer, equilibrar, esconder essa maternidade ou, de alguma forma, dar mais de um lado para justificar a maternidade, entendeu? O cliente que me contrata hoje sabe que tem maternidade, que eu posso desmarcar com ele uma reunião importante, porque meu filho ficou doente. Isso vai acontecer.
3: Engraçado que o que vocês estão relatando aqui é na Band FM, para todos os nossos ouvintes, agora são 5h31, me lembra muito, vocês devem ter assistido o filme Um Senhor Estagiário, com Sim. Robert De Niro, e conta a história, ela é baseada numa empreendedora, né? Que tem que se dedicar à sua empresa, que cresce muito. Esqueci o nome daquela atriz, ela também fez o Diabo Veste Prada. Você lembra o nome dessa atriz? Esqueci. Porque o Robert De Niro é um cara mais, né? E o filme relata tudo isso que vocês estão falando aqui. Exatamente. Como é que se divide uma família, e ela delegou também, como tentou delegar, pelo menos, como você está falando aí.
0: Ela tinha uma realidade, ela era muito viciada em trabalho, né?
3: Exatamente.
0: Tava tendo problema, inclusive, no casamento, eu lembro.
3: Isso.
0: E ele foi interessante porque ele também era um homem mais velho, voltando para o mercado de trabalho. Foi. Eu acho interessante o quanto que a arte retrata muito a nossa realidade, né? Às vezes de uma forma muito mais romântica, mas é isso mesmo. A gente, como ela falou, como eu falei também, a gente não vai equilibrar todos os pratos.

0: atendimentos e vão ter urgências que vão deixar de ser urgentes por uma questão de que não tem como atender duas urgências ao mesmo tempo, né?
1: No meio do delegar é que entra o que é fundamental que eu esteja e o que não é fundamental que eu esteja. Se eu preciso que uma produção seja feita e as produtoras elas são eficientes, eu não tenho que estar lá. Mas eu preciso acompanhar o desempenho escolar do meu filho. Então, ele sabe, por exemplo, diversas vezes eu chego em casa, diversas mesmo, durante a semana, e ele já está dormindo. Mas ele sabe que ele precisa deixar a agenda em cima da minha mesa. Então, de manhã, eu vou acordar junto com ele, independente da hora que eu vá dormir. A gente fez uma viagem, chegou 3 da manhã, 6 da manhã, estava todo mundo acordado. E a gente vai discutir no tempo que tiver. E eu vou negociando também. Nesse momento de produção vai ser mais pesado. Eu não vou poder estar aqui sempre. Mas assim que a gente entrar nesse recesso, a gente vai sumir no mundo e vai fazer coisas legais. Então ele está acostumado também a ceder algum tempo, a aproveitar o tempo que ele tem, a entender o que é que está acontecendo, que mundo é esse, por que essas pessoas precisam dos nossos negócios também. Eu acho que a função mais importante que dá uma lição para ele é o que é que eu estou fazendo em prol da sociedade para que pessoas se sintam bem, acessem a arte e como que o meu trabalho é relevante dentro disso. Porque ele cresce com um exemplo.
0: Até para que eles não se sintam também preteridos, porque ainda tem essa culpa, né? Tem uma coisa chamada culpa materna. O fato da gente não estar 100% com os nossos filhos e às vezes eles estarem, às vezes não é fisicamente, é emocionalmente precisando da gente e a gente não podemos estar lá. Existe uma cobrança interna também. Eles precisam entender esse valor do que nós entregamos também.
2: Mas você fala de cobrança interna, mas eu pergunto se eles fazem uma cobrança direta.
0: O meu já fez algumas vezes.
1: Também.
0: Eu precisei estar reforçando que existe tempo e espaço para as coisas e que eu sou uma pessoa para além da mãe. Eu sou uma mulher, eu também tenho um marido, né? Que eu preciso também dar algum tipo de atenção. Eu também tenho um trabalho. Então, hoje eles estão maiores. Eu tenho 2, então eles precisam entender esse lugar. Mas há períodos.
2: Até porque é pelo bem-estar deles, né?
0: É, exatamente. Eles entendem isso, mas é. Para criança, tem que ter um propósito maior do que o bem-estar, porque eles não conseguem quantificar o que é bem-estar. No sentido financeiro, eles não têm muita noção, né? De que eu preciso trabalhar para ganhar dinheiro, porque para eles o comer não entra na conta, o morar não entra na conta. Para eles o que é caro, o que tem custo é o brinquedo, né? Porque eles querem comprar, que a gente fala, não, olha, agora não. Mas nas outras coisas, eles não contam. Então, eles precisam entender que existe um propósito maior. No caso dela, é a arte. A própria arte em si, ela tem um propósito lindo, né? Que quando a criança cresce nesse universo, ela consegue entender. No meu caso, é marketing. Que a gente pode até tentar romantizar, mas não é muito artístico no sentido de... Então, o que eu falo com eles é que eu estou ajudando outras mulheres, outros negócios a crescerem, né? Olha, tem mães também que estão no meu negócio também, que eu estou ajudando também a crescer. Então, essa é a forma de conseguir fazer com que eu consiga diminuir um pouco essa cobrança.
1: É porque você ajuda outras mães a chegarem lá.
0: Exatamente.
1: É arte também.
0: É, não deixa de ser, é verdade.
3: E falando nisso, em ajudar outras mães, tem uma pergunta interessante. Para as mães que estão começando a empreender agora, tem poucos recursos, quais são os principais gatilhos mentais ou estímulos subconscientes que elas devem focar para atrair os primeiros clientes?
0: Se a resposta for em relação aos gatilhos, né, os atalhos mentais para si mesma, no sentido de motivação ou inteligência mesmo de negócio, eu diria que hoje em dia uma ideia vale muito, tá? O meu negócio começou a partir de uma ideia. Eu pensava de uma forma diferente daquilo que eu sempre fui. Eu tenho um conhecimento, sou publicitária, mas eu trabalho com marketing humanizado. Eu não gostava muito desse marketing digital. Uhum. Então eu falava, beleza, é um caminho mais longo, mas é uma ideia ali que tem um valor. E eu comecei a aplicar essa ideia e todos os dias eu repetia para mim mesma, olha, eu não vou parar. Eu preciso convencer uma pessoa, eu preciso de um cliente. Eu costumo dizer disso. E às vezes o maior cliente, ele não vai ser a pessoa que vai comprar de você, ele vai ser a pessoa que vai investir em você. Então eu não sei qual é o negócio dessa pessoa de forma específica, mas se ela tiver uma ideia muito boa aliada àquilo que ela vende, ou seja, vendo roupa, eu não vou vender só roupa, né? O que vender roupa pode gerar de diferente? Qual é o tipo de experiência que eu posso dar para essas pessoas na compra da minha roupa, né? E o que é que eu preciso fazer nesse primeiro momento para poder sair do zero e fazer tudo que esteja ao alcance? Eu lembro que eu estava grávida com um filho de menos de um ano e fiz uma formação inteira em neurociência aplicada ao marketing pelas madrugadas, porque eu precisava empreender, porque eu percebi que isso para mim era extremamente necessário para que eu conseguisse galgar aquilo que eu tinha como algo a mais, que seria um diferencial para mim. Entende? Então, se tratando disso e se falando para o público no posicionamento ou na venda de um produto, nós vivemos numa era de superestímulos, né? No digital. Então, assim, mais postagens, tentar fazer as mesmas coisas que todo mundo faz, não é o que vai trazer a diferença. Você precisa se conectar com as pessoas emocionalmente. Então, eu costumo dizer, você tem um Instagram do seu negócio, conta a sua história. A sua história, com certeza, ela vai conectar. Nós amamos uma novela, amamos um filme, uma série. Eu mesmo estou viciada agora numa série com meu marido que eu não consigo finalizar, né? Então, assim, então as pessoas, elas vão comprar primeiro a sua história. E isso conecta. Nós amamos também uma fofoca, né? Tudo isso faz da necessidade, parte da necessidade humana de previsibilidade, de conhecer outras histórias também de sucesso. Então, traga mais esse contexto do que você, do que fez com que você começasse aquele negócio. E isso vai conectar pessoas e sim vai trazer pessoas para poder comprar de você também.
4: Tem pergunta de Caroline de Camaçaria, ela fala: meninas, eu também sou mãe, também sou empreendedora e quero saber de vocês se já teve dia de vocês pensarem em desistir do negócio por causa da sobrecarga da maternidade e do negócio.
1: Não. Eu nunca... meu primeiro projeto é o meu negócio, na verdade, né? A maternidade veio depois e virou meu grande projeto também. Conciliar não é muito fácil, de fato. É muito complexo porque são demandas gigantes para a mesma pessoa. Eu poderia ser uma pessoa que só empreende, uma pessoa que só materna. Mas eu nunca pensei em desistir, por exemplo, de fazer o que eu faço, porque ele faz parte de mim, que eu sou uma mulher antes de ser mãe. Eu acho que essa ideia é a mais forte para mim. Eu já existo antes da maternidade. E como é que eu existo? Eu continuo existindo da mesma forma, com adaptações, para conseguir ocupar essa nova função, né? Mas não foi algo que me fez abrir mão. Falou, como é que a gente pode ajustar para que tudo se mantenha em equilíbrio e a gente consiga conciliar a maternidade e o próprio trabalho?
3: Você concorda que nem todas as mulheres têm essa percepção e essa segurança, por isso tem a autocobrança que acaba levando à desistência, né?
0: Por isso que é importante essa perspectiva diferente, porque eu pensava em desistir todos os dias, mas eu não podia desistir, é muito diferente. Porque existe a organização, né? Como ela mesma falou, o negócio existia antes dela, não foi por uma necessidade. Era o que fazia parte dela. Existe um talento, né? Para empreender nesse aspecto. No meu caso, eu não tive talento nenhum para empreender. Se eu pudesse, eu era CLT há um tempo atrás. Eu nunca tinha pensado em ter meu próprio negócio, né? Eu sempre quis trabalhar em agências. E a maternidade, ela me freou nesse aspecto, porque não foi planejada, no meu caso, né? Então, eu pensar em desistir é uma coisa que passa pelas nossas cabeças, mas o privilégio de desistir é uma coisa que nós não temos. Porque a gente precisa de fonte de renda, entendeu? Então, quando o cliente atrasava, e às vezes era o único pagamento que eu estava esperando para poder pagar uma conta lá atrás, quando eu tinha a esperança de fechar um negócio e não fechava. Quando eu não conseguia fechar esse negócio, porque meus filhos, era a maternidade que acabava me freando um pouco por uma necessidade. Eu já ouvi que eu não tinha braço suficiente de cliente, que eu não conseguia atendê-lo porque eu não tinha braço suficiente, e não tinha, porque era um segurando o filho, outro segurando o outro, e tentar realizar, apesar disso, é adoecedor, quando você não tem um plano. Que foi o meu caso, entendeu? Então, assim, eu acho que o meu caso é bem comum nesse aspecto.
2: Sim. A Soraya não falou de onde que ela é, disse que está prestes a se tornar mãe. E ouvindo aqui o papo com vocês, para resumir o que ela escreveu aqui, depois você fala, Soraya, de onde você está falando, que cidade, que bairro, pedindo conselho de vocês para ela, se ela deve tocar para frente um negócio que ela já estava pensando em tocar ou não, já que ela vai se tornar mãe daqui a 5 meses.
1: Eu sempre acho que vale a pena fazer. A criança,
2: ela deixou bem claro que é daqui a 5 meses. Ela vai...
1: sempre vale a pena. A criança, ela não precisa ser um freio. Ela vai necessitar, ela vai demandar de você mais durante o primeiro momento. Mas eu voltei a trabalhar, meu filho tinha 1 mês. A gente deu um jeito de... Eu corria de um lado para o outro, atendia ainda com a ajuda de professores, aplicando ali as aulas na prática. Mas a gente deu um jeito de organizar. Se o projeto foi em casa, melhor ainda. Enquanto ele não nasceu, melhor ainda. Porque depois que ele nascer, talvez seu estado físico, mental, não fique tão ajustado, porque você vai estar cansada, porque seu filho vai chorar de noite, você não vai dormir, sua capacidade cognitiva vai cair, sua possibilidade de produzir e estudar também vai ficar limitada. Então, o que você puder preparar antes, legal. O que você puder fazer de marmitas em casa para facilitar, ter uma rede de apoio, ótimo. Tem uma frase muito legal, né? Educar uma criança é trabalho para uma aldeia.
5: Exatamente.
1: E a gente faz isso sozinho hoje em dia. São duas pessoas ali, quando tem duas pessoas. Às vezes não conta com rede de apoio. Isso é muito difícil, mas eu acredito que no tempo correto dá. Dá para se ajustar, ainda que não fique frustrada se você não conseguir isso nos primeiros 5 meses de nascido, 1 ano de nascido. Prepare o que for possível. Porque quando for possível, o trabalho vai acontecer.
0: Eu acho que é... Desculpa.
4: Não,
0: eu acho que é o momento dela colocar a ideia dela no papel. Eu sou muito a favor de você escrever aquilo que você está pensando.
1: Mesmo.
0: Entender a viabilidade desse negócio. É uma ideia, é um serviço, é um produto, exige investimento. Qual investimento você precisa fazer? Se ela puder, neste momento, ter contato com algum profissional que possa orientá-la em relação a esse melhor momento... Que ela faça esse investimento, porque é importante para que o negócio dela também flua e ela saiba que ela vai ter dois partos, né? O do bebê e o do negócio. Eu já trabalhei com muitas clientes de transição de carreira, onde as suas transições eram filho, né? E eu vou te dizer, eu não vim preparada com esse estudo, mas eu posso buscar depois. Tem um estudo que explica muito sobre essa questão de como é o cérebro da mãe, né? E eu posso dizer que nós temos muito mais capacidade hoje, e não sou eu que estou falando, tá? Existe uma validação científica para isso, de evoluirmos, de colocarmos negócios à frente, de aumentar a nossa criatividade. A mãe, ela é criativa demais, porque a gente tem que dar, a gente é médica, né? A gente é empresária, a gente é motorista, a gente é professora. Então existe ali uma expansão mesmo da neuroplasticidade do nosso cérebro, né? Então a gente é o momento bom para que ela pense no negócio dela, desculpe, é agora.
2: E por isso é importante vocês deixarem as suas redes de contatos sociais, redes sociais.
4: Mas sabe que, queria que elas, além disso, né, também de deixar a rede social, o nosso tempo já está quase chegando ao finalzinho aqui do nosso bate-papo com as meninas, porque vem futebol já já. Mas aí a gente falou de maternidade, falou de negócio, eu quero entender o melhor, o negócio, né, tanto da Kira quanto da Milani.
1: O negócio da Kira é me ajudar no meu.
0: É.
1: Eu já falei com elas, vamos conversar, porque eu tô precisando. O meu negócio é uma produtora e uma escola de voz. Eu trabalho com cantores da cena, profissionais, e cantores terapêuticos, ou seja, qualquer pessoa pode começar e entender dentro do método, processo, como cantar, usar melhor a voz.
6: E aí, Matheus?
1: Exatamente. Pode ser voz falada, pode ser voz cantada, eu trabalho especificamente com voz cantada. E a gente vai abordar dentro do canto contemporâneo as possibilidades, possibilidades de evolução, de crescimento, e trazendo arte, porque a nossa produtora, ela trabalha com montagem audiovisual, shows, a gente produz tanto para dentro da escola quanto projetos para fora. Se vocês tivessem um projeto e quisessem viabilizar isso com uma banda, arranjos e tudo mais, a gente faz essa ponte, a gente produz. Então é uma escola que prepara as pessoas, mas que também mobiliza muitos projetos em relação ao mercado artístico e cultural, entendeu?
4: Legal.
0: Eu fiquei super impressionada com o negócio dela.
1: É, né? Por isso que eu preciso de você.
0: Bom, gente, eu tenho uma agência de marketing humanizado. O meu foco está nas pessoas. Sou especialista em neurociência aplicada ao marketing. Então, o principal algoritmo que eu utilizo para conquistar o negócio dos meus clientes, conquistarem, né, o espaço, é a mente humana. Sou especialista também em cultura geracional. Então, eu faço todo um estudo de comportamento de consumo para esse cliente. A maioria dos meus clientes são clientes humanizados. Eu só trabalho, na verdade, com negócios e clientes humanizados, onde a sua grande maioria são mulheres, mães empreendedoras, né? Então, a minha agência, ela hoje atua tanto no marketing online quanto no marketing offline. Além disso, também para consultoria para esses negócios que querem construir seu brand, crescer, querem colocar uma ideia ali na rua, mas não sabem exatamente como, né? E isso tudo se conectando genuinamente com as pessoas e deixando ali um impacto positivo no mundo. É possível, tá? Marketing, ter um negócio próspero e ainda assim você deixar um bom legado.
4: Legal. Milani Muti, Kira Perdigão, muito obrigado.
2: Valeu.
0: Arroba Kira Perdigão, Instagram.
4: Pois é, a rede.
1: Arroba Milani Muti ou cantuário.ssa, que também é da escola. A gente tá lá respondendo nos dois.
4: Cantuário, SSA e Kira com K.
0: Kira Perdigão. Com K, Perdigão.
4: Muito obrigado, viu?
1: Vida
4: longa, né?
0: Obrigada, foi ótimo.
4: E força na maternidade.
3: Parabéns, viu?
4: Parabéns.
1: Obrigada. Boa noite, queridos.
3: Agora 5h46, olha só, gente, o senador Flávio Bolsonaro, pré-candidato do partido à presidência da República, divulgou hoje um ofício encaminhado ao secretário de Estado dos Estados Unidos, Marco Rubio, no qual pede que Washington não imponha novas tarifas comerciais ao Brasil. O envio da carta expõe uma preocupação com o desgaste político que uma nova rodada de sanções americanas poderia causar na campanha do filho do ex-presidente Jair Bolsonaro. Isso já está dando o que falar, principalmente nas rodas de fofoca da política. Tá se falando muito nisso, mas agora é hora do Bate-Bola com Thiago Mastroianni.
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3: Fala, Thiago, tudo bem?
2: Oi, Gomes, tudo bem? Um abraço pra todo mundo ligado aqui no Bate-Bola Band FM, dentro do Band, de olho na Bahia. Rapaz, você viu a roupa, o uniforme da delegação brasileira?
3: Virou meme.
2: Virou meme. Tava parecendo um pouco roupa de enfermeiro, de enfermagem, pessoal que vai pra cirurgia, sabe? O médico quando vai pra cirurgia. Aquilo, ao mesmo tempo, parecia roupa de encarregado de almoxarifado, um negócio assim. E olha que é de um costureiro, um estilista de primeira.
3: Rapaz.
2: O Ricardo Almeida, né? E o avião da seleção brasileira me preocupa muito essa ida nesse avião, viu? Um Boeing 767-300, que é até um modelo bem velhinho, viu? Você sabe que eu entendo de aviação, né? E o Boeing 767, ele já deixou de ser fabricado já há alguns anos, mas estava todo bonitão por dentro, com 96 assentos executivos, salinha de jogos, todas as camas, todas as poltronas deitando. Problema é que o avião foi do Rolling Stones. E o Mick Jagger... Já sabe,
3: pé
2: né?
3: É frio, né?
2: Não
3: pé
2: dá muita sorte para seleções.
3: Mas agora, enfim, deram um banho no avião, não foi antes de
2: deram
3: sair?
2: Deram um banho, é um batismo, uma gentileza, uma cortesia, uma simpatia, né? Do pessoal do aeroporto, do Galeão, para com a seleção brasileira. Isso costuma ser feito quando acontecem os primeiros voos. Tipo, por exemplo, Salvador-Madrid vai inaugurar o voo, aí eles dão um banho, né? Aquela festa toda. Mas os jogadores chegaram muito bem em New Jersey, no aeroporto de Newark, lá à beira do Rio Hudson. Inclusive, nesse momento estão treinando. É o primeiro treino em solo americano e o Ancelotti já desembarcou nos Estados Unidos dizendo que muita coisa vai mudar pro jogo do próximo sábado contra o Egito. Ele disse que vai fazer muitas mudanças. Aliás, as mudanças que ele fez no segundo tempo do amistoso contra o Panamá deram certo. Foram 10 mudanças e o time do segundo tempo foi melhor do que o time do primeiro tempo. Então isso deve acontecer, devem haver muitas mudanças para essa partida contra o Egito, porque ele está fazendo os testes para entrar contra o Marrocos no dia 13 com o melhor time possível. Olha, a FIFA anunciou hoje, Gomes e ouvintes da Band FM, que as 48 seleções classificadas para a Copa já oficializaram suas listas finais de convocados. São 1.248 jogadores inscritos, listas que reúnem veteranos, estreantes, são 357 estreantes que já estiveram em ao menos uma Copa, e 891 que vão jogar o Mundial pela primeira vez. Sabe quem são os recordistas? Messi, Cristiano Ronaldo e o goleiro Guillermo Ochoa, que vão alcançar sexta participação em Copas. A edição desse ano também terá 22 campeões mundiais à disposição. Diferença de idade entre os inscritos passa de 25 anos, com Craig Gordon como o mais velho, ele tem 43 anos e 162 dias, e o Gilberto Mora como o mais jovem, com 17 anos apenas e 240 dias. São 22 jogadores com menos de 20 anos e 7 com 40 anos ou mais. O regulamento, repito, permite mudanças na lista apenas em caso de lesão grave ou doença até 24 horas antes da estreia de cada seleção, salvo uma autorização específica da FIFA. A regra vale para todas as equipes participantes. E olha, você já deu uma manchete, um destaque, um teaser, e realmente o meio-campista De Arrascaeta do Flamengo deixou o treino do Uruguai hoje com dores, vai fazer exames para determinar a gravidade da lesão, e a imprensa uruguaia já o considera fora da Copa do Mundo.
7: Ele deixou o treino sentindo dores musculares. A Federação Uruguaia de Futebol ainda não se pronunciou sobre o ocorrido. Inclusive, o Arrascaeta vem de uma fratura na clavícula sofrida no jogo do Flamengo contra o Estudiantes pela Libertadores e teve que passar por uma cirurgia. O Uruguai está no grupo H no Mundial. A estreia da Celeste Olímpica, que é bicampeão do mundo, será contra a Arábia Saudita no dia 15, às 7 da noite, horário de Brasília. O jogo vai ser lá em Miami. É um desfalque tanto. A Arrascaeta vinha recuperando a forma física, a forma técnica dentro do Flamengo. Aí não era aquele Arrascaeta que a gente conhece, mas... O Uruguai fica sem um jogador, deve ficar sem um jogador, ainda não foi batido o martelo, e é uma ausência muito grande para a seleção celeste, Gomes.
3: Agora, tô vendo aqui que o Gana, rapaz, sofreu empate no finalzinho da partida, um amistoso, levou empate no fim, segue jejum antes da Copa, País de Gales 1, Gana também 1. Seleções que vão com tudo aí, mas não devem chegar às oitavas, né?
7: É, a gente sempre tem uma seleção africana que faz bonito, né? Gana, não acho que seja essa seleção que possa surpreender na Copa, não.
3: Diferente de Marrocos, né? Marrocos tá bem demais,
7: Marrocos, muito bem. Marrocos já foi quarta colocada na Copa passada, né? Tem o Hakimi, que foi campeão pelo Paris Saint-Germain. Teve um amistoso também, hoje à tarde. A Bélgica ganhou da Croácia, 2-0. E... 2-0 para a Bélgica, olha aí, em cima da Croácia, que é sempre uma das favoritas, tá ali, sempre beliscando uma semifinal e uma final, como aconteceu.
3: Bélgica chegou a eliminar o Brasil em uma
7: das Copas. Eliminou o Brasil na Copa de 2022, já chegou à final também contra os franceses, né? E na Copa anterior já tinha sido semifinalista, a seleção croata. Venceu hoje, perdeu hoje da Bélgica.
3: A Bélgica é Courtois que joga lá?
7: Courtois, né? O goleiro Courtois do Real Madrid.
3: Grande goleiro, viu?
7: Tem outro goleiraço, uma parede.
3: Também que era do Manchester City, que saiu do Manchester City, né? O que fez o gol, inclusive, que eliminou o Brasil. Gol de fora da área.
7: De Bruyne. Grande jogador também. É um cara, um fator de desequilíbrio para a seleção da Bélgica. Apesar de já estar com uma idade um pouco avançada, mas o De Bruyne é cracaço de bola. O Lukaku também. O Lukaku marcou os dois gols. Não, é isso mesmo. Marcou os dois gols da seleção belga nesse amistoso contra a Croácia.
3: Não, agora
7: Tielemans fez o primeiro gol e Lukaku fez o segundo gol. E o De Bruyne e o Modric do lado da Croácia, ambos estavam em campo.
3: Fugindo um pouco do nosso script aqui, hoje tem o primeiro jogo da grande final da Copa do Nordeste, não é isso?
7: Exatamente, Fortaleza e Vitória jogam às 9 da noite, Vitória com algumas ausências, o Nathan Mendes, ainda, o Ramon ainda é dúvida na lateral esquerda, e o Vitória confirmou hoje a contratação do René, por cerca de 6 milhões de reais, o René, jogador da Portuguesa, vem pro Vitória, a Vitória fica com 60% dos direitos econômicos do jogador e a Portuguesa com 40% dos direitos econômicos, caso surja uma venda posterior do Vitória para outro clube. Então, René, atacante, artilheiro da Copa do Brasil, artilheiro do Vitória no Campeonato Brasileiro, artilheiro da Copa do Nordeste, contratado e até por um valor bastante até baixo, né? Jogador, tudo bem, foi bastante valorizado, mas é um valor considerado baixo para os padrões, né, de Série A de Campeonato Brasileiro.
3: Valeu, grande Thiago Mastroianni.
7: Valeu.
3: De volta logo mais num Band Cidade.
7: Band Cidade, a gente volta com mais Bate-Bola Band FM. Um abraço.
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3: Muito bem, para você em toda a Bahia acompanhando a gente, muito obrigado pela grande audiência, obrigado de verdade, esse é o Band de Olho na Bahia, de segunda a sexta, sempre às 5 da tarde, você acompanha a gente em Feira de Santana, Alagoinhas, Euclides da Cunha também, alô Euclides da Cunha, um abraço para todo mundo aí, muito obrigado, viu? Rapaz, cadê o presidente Lula? Tá retado com Donald Trump, ele apareceu em um evento hoje em Catalão, em Goiás, segurando um cartaz que dizia: o Pix é do Brasil. Lula justificou o ato diante da proposta do órgão de comércio dos Estados Unidos de impor um novo tarifaço de 25% a produtos brasileiros. Segundo Lula, o PIX assusta os americanos. Durante o discurso, Lula cobrou do presidente norte-americano, Donald Trump, uma reunião e afirmou que espera um telefonema para que Trump explique as medidas anunciadas. Segundo Lula, a culpa é dos irmãos Bolsonaro. Do outro lado, Flávio já estaria escrevendo a carta pedindo, pelo amor de Deus, que Donald Trump não imponha nenhum tipo de tarifaço ao Brasil. E o Band de Olho na Bahia fica por aqui.
4: Valeu, gente. Muito obrigado. Até amanhã, viu? Amanhã é dia de falar de saúde. A gente tem um dentista, Dr. Telmo Moraes. Ele vai bater um papo com a gente sobre saúde bucal.
2: Grande Telmo Moraes Pedreira.
4: Até amanhã.
3: Até amanhã, então. Alô, Rede. Um abraço a todos. Vem aí, Band Cidade.
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14: A orla tem lentidão no sentido aeroporto na Boca do Rio e também em Jaguaribe, mas na paralela os trechos são maiores, do Imbuí ao Cabe, depois do bairro da Paz até São Cristóvão, atrapalhando o motorista. 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
0: Muito bem, 18 horas em ponto. Ótima noite para você que passa a acompanhar a partir de agora o nosso Band Cidade. Informação, prestação de serviço e, claro, a sua participação aqui pelo nosso WhatsApp 719-9947-6363. Hoje, terça-feira, dia 2 de junho. Emerson José.
3: Tudo bem, Gomes? Boa noite, ouvintes. Obrigado pela audiência. Vamos para mais uma hora de programa, Matheus.
4: Muito boa noite Emerson, boa noite Gomes, boa noite pra você chegando aqui com a gente, com muita informação, muita notícia. Nosso WhatsApp, você já sabe, 719-9947-6363, hora de você falar, então aproveite. Mas antes, ó, vamos para as principais manchetes do dia, Gomes Nascimento.
0: Vamos lá, 6 em 1 agora.
4: O estado de São Paulo.
0: A greve não é da maioria dos estudantes, diz reitor da USP, que vê paralisação perto do fim.
3: Acho que na semana passada a gente estava aqui, apenas eu e Gomes, e a gente viu as cenas dessa greve lá na USP, uma manifestação que houve. Primeiro que aquilo ali não é manifestação, né? Aquilo ali era uma orgia. Eu nunca vi estudante com camisa tapando a cara. Eu nunca vi estudante usando máscara para não ser identificado. Obviamente que essa greve a gente está destacando aqui, porque é uma das melhores universidades do Brasil, na USP. Você sabe muito bem disso, Matheus, você que morou em São Paulo. É uma universidade pública de São Paulo, bancada com o governo, com dinheiro da população. E evidentemente que é uma greve política no ano de eleição, né? A gente sabe que o ex-ministro da Fazenda, pré-candidato Haddad, é muito ligado à turma que comanda esses estudantes lá na USP. E interessante, viu, ouvinte, depois vocês fazem uma pesquisa aí, lá tem um plano de moradia. E dizem que tem estudante que está há 30 anos lá estudando, só morando de graça e recebendo bolsa. E ainda estão reclamando. Mas, segundo o reitor, as aulas devem voltar em breve.
4: Estado de Minas.
0: Empresas ampliam uso de IA e veem ganhos de produtividade.
4: Correio Brasiliense.
0: Novo ataque de tubarão deixa jovem ferida em praia do Recife.
3: Olha, ela foi na praia de Boa Viagem. Outro dia eu comentei sobre isso aqui. Você viu a imagem? Terrível. Não vi a imagem.
0: Mas que é aquilo, meu irmão?
3: Eu não vi a imagem, mas olha, eu já tinha falado isso uma vez aqui. Eu tive uma paquera lá em Recife e já faz muito tempo. E eu estive com ela lá em Boa Viagem e ela disse que ela perdeu o primo no sábado de manhã, e à noite ia ser a formatura do primo. Eles foram pra praia de Boa Viagem já comemorar a formatura do primo dela. Diz que o primo dela sumiu no meio da turma que estava na praia de Boa Viagem e foi achado no outro dia daquele jeito, né? E a partir daí ela nunca entrou no mar em Pernambuco. Boa Viagem, gente, com todo respeito, é um lugar bonito, é uma praia bonita, com bons bares, bons restaurantes, bons hotéis. Mas não adianta você ir para Recife e entrar ali. Essa mulher, ela tava com a água abaixo da cintura. Os tubarões atacam ali, ó, em cima. E na semana anterior, final de semana passado, um garoto de 11 anos perdeu a perna lá na praia. Já foi na Praia da Piedade. Perdeu a perna. E parece que ela também perdeu a perna.
0: Perdeu. Então,
3: não adianta. Isso vem, Gomes, lá de trás, desde quando construíram um porto lá, que eu esqueci o nome do porto, viu, gente? Eu tô falando tudo de cor aqui, não tô lendo nada. E tô falando de cabeça aqui mesmo. Construíram um porto, tiraram o habitat dos tubarões, que foram procurar uma água mais quente, que é em Boa Viagem. E se você for em Recife hoje, você vai ver lá em Boa Viagem que eles colocam telas. Mas não adianta, quando a maré sobe, os tubarões passam. Então não adianta, gente, é uma pena você ver um garoto de 11 anos sem a perna. Sabe? É muito triste, é muito triste. E olha, te digo mais a vocês. Conversando com algumas pessoas que eu conheço lá em Pernambuco, o que é divulgado É apenas uma parte. Porque se divulgarem todos os ataques de tubarões lá, o turismo acaba. O turismo acaba. Infelizmente, gente, tem que ser realista. Tá acontecendo isso, tá acontecendo. É perigoso, né? E Recife é uma cidade linda, histórica, maravilhosa. Recife antigo, maravilhoso. Olinda, maravilhosa, né? Porto de Galinhas também, mas infelizmente isso tem ocorrido e é um perigo mesmo se você estiver indo para Recife. Procure saber em que praia você terá segurança para poder entrar na água.
4: É, Recife é lindo. E olha que tem... É, placa, tem aviso,
3: tem placas, tem as telas, mas quando a maré sobe, é o que eles falam, o tubarão escapa. É. E o tubarão, qualquer movimentação, ele acha que é um peixe grande pra ele atacar. Ele não tá atacando porque é ser humano, se até tiver, porque ele não se alimenta de ser humano.
4: Se tiver uma feridinha, até é bom.
3: Aí é pior ainda, pior, né? Ainda. É pior ainda. Chama tubarão. É,
4: mas as imagens são terríveis. As imagens são terríveis.
3: Eu não vi as imagens. É. Eu não vi as imagens.
4: Vamos lá.
3: Da menina foi?
4: É.
3: Dessa menina, última, dessa porque teve um menino de 11 anos também.
5: O desespero do rapaz, né? Nossa. Pra poder...
4: Terrível.
5: Porque tava sem a perna mesmo, sem a perna direita.
3: Meu Deus do céu.
4: Bem acima do joelho, quase na virilha.
3: Foi terrível. A imagem que eu vi foi assim, de longe, o pessoal carregando ela, sabe?
4: Vamos lá, para as principais manchetes do dia, aqui na Bahia, Correio.
0: 12 dias de festa, prefeitura divulga atrações do São João no Pelourinho.
3: Falamos até nisso no início do programa.
4: Além do Correio, tem Tribuna da Bahia.
0: São João do Estado em Salvador terá Alceu Valença e Geraldo Azevedo.
3: Tem o Pelourinho, né, o centro histórico, vai ter São João do Estado, né? Em São João da Prefeitura, né?
5: Como é que vai conciliar isso aí,
3: rapaz? Vai ser São João de Caba Rápido.
4: Imagine, 12 dias.
3: É, porque o da Prefeitura é na Rua Chile, né?
4: E no governo no Pelourinho.
3: É, isso. E mas, nos bairros. Mas ótimo. Agora vai lotar, né? Vai lotar.
4: Se bem que boa parte vai para o interior, né?
3: Ah, sim. Muita gente vai para o interior. Muita gente vai.
4: Vamos lá.
3: Mas mesmo assim enche.
4: Enche. À tarde.
0: Rodoviários de Vitória da Conquista aprovam indicativo de greve.
4: Participe 719-9947-6363. Antes da gente ir para a participação de ouvinte, informação para quem pega Buzu, passageiros daqui de Salvador vão poder pagar o ônibus agora com o Pix, rapaz. Os ônibus de Salvador podem começar a aceitar pagamentos via Pix e também cartão de crédito em breve, tá? Em breve. Tem um projeto de lei que está tramitando na Câmara Municipal, foi protocolado hoje, de acordo com o texto da autoria do vereador César Leite, do PL, os coletivos deverão aceitar obrigatoriamente métodos de pagamento eletrônico. A proposta prevê a adoção de diferentes modalidades, como cartão de crédito, cartão de débito, cartão pré-pago, carteiras digitais, pagamento instantâneo via Pix. Na justificativa do projeto, César Leite afirma que a medida tem como objetivo modernizar o sistema de transporte público na capital baiana. Ele diz que o modelo de pagamento ainda apresenta limitações que acabam gerando transtornos aos usuários, especialmente em situações que envolvam ali recargas digitais de cartões de transporte. Segundo a CEMOB, Secretaria de Mobilidade de Salvador, o pagamento em dinheiro representa apenas 3% de todas as viagens realizadas no sistema. O órgão disse ainda que não há previsão para o fim da aceitação de dinheiro em espécie nos ônibus da cidade. Então, minha gente, é um projeto de lei que ainda vai passar por toda a tramitação, por toda a burocracia, para que seja ou não aprovado.
0: Muito bem. Olha, Emerson José, você que é o cara da grana, pode se preparar.
3: Quem dera.
0: Porque a camisa vestida por Pelé na decisão da Copa do Mundo vai a leilão e o primeiro lance, o lance inicial, é de 30 milhões de reais. Aí eu te pergunto, nesse país da enrolação, nesse país da enganação, quem me prova que essa é a camisa realmente que o Pelé usou lá na final?
3: Ô Gomes, nós estamos fazendo hoje é dia 2, né?
0: É.
3: Dia 2, 3 meses do programa? Ou 4 meses?
4: 4 meses, não?
3: 4 meses. 4 meses. 4 meses. Meses. Pô, pergunta mais inteligente que você já fez até agora.
0: Pô, desculpa aí, velho.
3: Quem, cara? Mas você tem razão, cara.
4: 4 meses.
0: Poxa, 4 meses. Falando nisso, eu fiz um ano no Grupo Lome de Comunicação. Atenção, alô, Rafael, um abraço, viu?
4: Um ano.
0: É, eu fiz
4: 4
0: um ano.
4: 4 meses. Ó, paguei meu salário. Sua primeira pergunta em 4 meses, a mais inteligente.
3: Parabéns. Não, não, olha, é, rapaz, mas é verdade, cara. Não, não que eu tô dizendo, né? Mas é verdade, quem garante, cara? Porque nem confio. O Pelé tá aí pra dizer que aquela camisa
0: exato.
3: É dele.
0: Exato, eu não confio, não vou mentir.
3: E eu acho que quem cuida do patrimônio do Pelé, do patrimônio do Pelé, das coisas do Pelé, é o pai do Neymar. Eu acho que é o pai do Neymar, né? É, pois é, agora 30 milhões, meu Deus do céu.
0: Não, tá chegando a informação aqui, qual? Direto de Feira de Santana, que já tem lá a camisa do Pelé.
4: É capaz.
0: Ai, ai, 6:10 agora, cadê o ouvinte? Vamos lá.
6: Boa noite, Gomes.
0: Boa.
6: Sim, Matheus. Ô, Gomes, tava assistindo o programa O Esportivo do Sul, e aí nesse programa falou sobre a festa com o Neymar, a seleção brasileira, uhum. Povo abestalhado. E aí Ivete Sangalo estava no meio cantando, puxando o saco de Neymar e tal, aquela coisa toda. Aí eu olhando, isso é uma seleção feia dessa, o povo tá fazendo essa festa. Aí Ivete Sangalo se declara ser torcedor do Vitória doente. O melhor jogador da atualidade agora do Campeonato Brasileiro chama-se René, joga no Vitória. Ela não faz campanha pra levar o cara. Aí se fosse ao contrário, se fosse René no lugar de Neymar, ela nem aparecia na mídia, porque Neymar é famoso, entendeu? Aí puxa a mídia pra ela pra se aparecer, entendeu? Não entende nada de futebol ali, Ivete, não entende nada. Mas só porque tá ali na Maria vai com as outras, puxando o saco de Neymar e toda a companhia. A seleção vai voltar pra casa logo na primeira fase, a seleção horrível aí.
0: É você que tá dizendo.
4: Pegou A com Ivete, rapaz.
0: É, pegou A.
4: Corajoso, viu?
0: André, cadê André?
7: Boa noite, Gomes, boa noite, Matheus. Boa noite, Emerson.
3: Boa noite.
7: Tô por aqui, viu? Tô por aqui, opa. Seu Gomes, mas Matheus. Os polêmicos. Tô por aqui acompanhando aqui vocês de pertinho. Joga uma enquete aí pra gente trocar uma ideia.
0: Pronto, beleza.
3: Bom, eu posso jogar uma aqui em cima da inteligentíssima pergunta do Gomes. Quanto você pagaria pela camisa do Pelé, a original?
4: Pra ficar no quadro, né?
3: Porque... pra ficar no quadro. Porque quanto você pagaria, ouvinte? Pode só chutar R$100, R$1.000, R$10.000, R$1.000.000. Quanto você pagaria pela camisa do Pelé original, como o Gomes trouxe a notícia aqui, que está sendo vendida, leiloada a 30 milhões? Quanto você pagaria pela camisa que o Pelé usou na Copa de 70? Original. Tá na mão de Gomes aqui. Gomes não trabalha com produto pirata, né? Então, quanto você pagaria nessa camisa?
0: Vamos lá, 6:12. Vamos de ouvinte.
8: Gomes, aqui é Joyce da Santa Mônica.
0: Oi, Joyce. Ligadinha,
8: viu?
3: Boa noite.
8: Esse álbum da Copa.
0: Opa, próxima sexta-feira, né, Matheus Borges? O álbum da Copa?
4: Sexta-feira.
0: Próxima sexta-feira, hein?
4: Boa sorte.
0: Pois é, boa sorte pra você. Jadson, cadê você?
9: Boa noite, bancada. Boa noite, Emerson. José Gomes da Semana.
3: Boa noite.
9: Mateus. Aqui é Jadson, motorista pro aplicativo. Emerson José falou aí sobre a turma pesquisar, né? O ouvinte quiser pesquisar sobre a faculdade USP, que tem aluno que mora há mais de 30 anos lá, recebendo benefício do governo federal. Ô Emerson, esqueça. Essa turma da lacração não pesquisa nada, não. Eles só sabem ser teleguiados, né? Por essa política podre que tem no Brasil. Essa é a verdade nua e crua. Beleza? Um abraço pra todos aí. Que Deus nos abençoe e nos livre de todo mal.
3: Um abraço. Quando a gente fala de ensino gratuito em universidade federal, o que é algo, inclusive, histórico nesse país, tem coisas assim que eu acho que são meio incoerentes, né? Algo tem que ser feito. Eu não tenho uma ideia aqui do que poderia ser feito, mas... se você perceber, você vai em algumas universidades públicas, estaduais, federais, em qualquer parte do Brasil, né? Você chega no estacionamento cheio de carros importados, né? Ou seja, gente que poderia estar pagando uma faculdade. É algo assim, dá para ser debatido, né? Aliás, é debatido há 500 anos, né? E ninguém traz uma saída, uma solução. E isso acontece na USP. Se você passar lá pela USP e ver os carros que estão parados na porta da USP, meu amigo, você vai dizer, ora bolas, tá certo. Você pode até achar que é de professor, mas não é, não.
0: Agora, 6h14, sobre o pagamento Pix no Buzu, Joyce da Santa Mônica diz aqui, que massa, já estava na hora, né? Evolução tecnológica, as plataformas de recarga não estão funcionando com eficiência. Tá aí, valeu Joyce, que tá na Santa Mônica, obrigado pela audiência. Antônio!
10: Levar Enê pra seleção. Ai, meu Deus do céu, esses torcedores... Esses torcedores do vice, não sei não, vou embora. Boa noite, Gomes. Boa noite, Matheus. Boa noite, Dr. Emerson.
0: Boa noite. Só faltou você falar que levaria Juba, né? Ou Lucas. Quem é Lucas? Jean Lucas, que também já chegou a ser convocado, né? Testado por Carlo Ancelotti, não passou no teste. Lucas Arcanjo, que tal Lucas Arcanjo? Excelente goleiro do Vitória, pega muito, viu? Lucas Arcanjo pega muito. Cadê? Mais um ouvinte aqui.
11: Gomes, boa noite. Já
0: boa.
11: Aqui da Santa Mônica. Eu queria falar sobre a inovação agora da Prefeitura de Salvador, né? Já estava mais que na hora eles colocarem a opção de forma de pagamento com Pix. Porque as plataformas como Kim e os pontos de recarga já não estavam funcionando mais com eficiência. Então, se vai funcionar, a Prefeitura está de parabéns, porque já tinha passado da hora. Forte abraço.
0: Valeu, forte abraço. Olha, falei sobre o Bahia e acaba de chegar a informação que o goleiro Léo Vieira rompeu completamente o tendão patelar do joelho direito. Vai passar longos meses em tratamento, longe dos gramados. A previsão inicial é que o jogador só inicie o processo de transição física lá em dezembro. Com contrato válido até o fim da temporada nacional também em dezembro, a situação do camisa 22 deve ser reavaliada pelo tricolor. Com um período estimado de recuperação ultrapassa boa parte do vínculo atual, a tendência é que o clube discuta uma renovação ou prorrogação contratual para acompanhar a reta final do tratamento do atleta. Que situação, hein? Lesão gravíssima.
3: É, aí ele jogou contra o Botafogo?
0: Não.
3: Eu não vi ele.
0: Já foi o Ronaldo.
3: Mas ele já estava machucado antes do jogo?
0: Machucado. É.
3: Ah, então, foram fazer exame agora?
0: É, né? O resultado do exame saiu.
3: Agora. É. Que coisa, hein? Melhoras.
0: Vamos lá, mais um ouvinte.
12: Eu não pago nem um tostão furado.
0: Que isso, rapaz?
12: Camisa de Pelé, de Maradona, de Neymar, de ninguém. Os caras morreram com a burra cheia de dinheiro e o Brasil passando uma necessidade miserável.
0: É, tá aí. Revoltado, viu?
3: Diz que não paga um tostão furado na camisa do Pelé da seleção de 70.
0: Eu vou falar uma coisa aqui que é polêmica. Vou falar. Posso falar?
3: Deve.
0: Ronaldinho Gaúcho jogou mais que Pelé. Porque eu vi Ronaldinho Gaúcho jogar. Pelé eu não vi, o senhor viu. Não é do meu tempo.
4: Então, devolveu os 4 meses. Devolveu.
3: Rapidinho ele devolveu, né? Rapidinho. Você sabe que eu fui com meu pai ver um jogo Atlético Santos no Mineirão e... Foi ele pro tinha 6 anos.
0: Naquela época tinha essa euforia que tem hoje, não?
4: Mas você viu o Pelé mesmo? Foi jogar?
3: Foi no Mineirão. O Galo ganhou 2-1. O Pelé fez um gol, inclusive impedimento. Mas eu não me lembro, era muito criança e tudo, né? Mas assim, por exemplo, a Copa de 70, eu não me lembro mesmo, de jeito nenhum. E eu vi grandes craques na minha vida, grandes gênios na minha vida. O Gomes citou um aqui, esse eu até conheci pessoalmente, que é um cara super simples, super humilde.
0: Ronaldinho Gaúcho,
3: muito,
0: né?
3: Muito simples, cara, muito simples. É, às vezes as pessoas acham que ele é marrento, né? Mas não é mesmo. Mas, cara, assim, cada um, né, com o seu. Eu vi grandes gênios, grandes gênios. Muito bem. Você pagaria quanto na camisa do Pelé, o Gomes? A de 70, rapaz, a original.
0: Rapaz, eu pagaria.
3: Quanto?
0: Pagaria um dinheirinho bom.
3: O que é dinheirinho bom pra você? Um dinheirinho bom pra ele deve ser 100 mil, 200 mil.
0: Não, aí já é demais.
4: Um milhão?
0: Aí já é demais. Não, pô. Pelo amor de Deus, daqui a pouco eu falo.
4: 5 mil.
0: Marcos, cadê você?
13: Alô, Band Cidade. Alô, Emerson.
3: Boa noite.
13: Eu tenho uma pergunta aí de R$1 milhão.
3: Opa.
13: Ou dólares, como você queira. Vem cá, Emerson. Por que você saiu da política?
0: Eis a questão.
14: Aí. Se você tiver coragem, responda aí.
0: Você não vai acreditar.
14: Por que você saiu da política? Um abraço aí, boa noite.
4: Valeu.
14: Boa noite, Matheus, e boa noite a Gomes.
3: Vale um milhão, vale um milhão de dólares, valeu. Vale um milhão de euros. Ah, eu acho que tudo tem seu tempo, né? Tudo tem seu círculo. Eu fui 3 mandatos vereador e 4 anos presidente da Câmara, né? E nunca perdi uma eleição. E engraçado, interessante, que quando eu ganhei a terceira eleição, com 11 mil e poucos votos, eu disse para a minha assessoria lá no comitê, eu disse, olha, é minha última eleição, meu último mandato. Muitas pessoas não acreditaram. E eu disse isso 4 anos antes de eu sair, tive uma ótima proposta para montar um programa popular em outra emissora, a proposta era muito boa mesmo, e resolvi, eu acho que eu cumpri lá com o que tinha que fazer, foi bom, foi ótimo, e a vida é assim, meu querido, às vezes a gente está aqui, às vezes a gente está lá, e vamos tocando em frente.
4: Voltar não mais?
3: Ô Matheus, eu não quero. Mas eu não quero entrar nessa polêmica de nunca mais. Porque nós tivemos aqui um prefeito que disse que nunca entraria na política e entrou, né? Que foi o nosso saudoso colega Fernando José, que foi prefeito, né? Aqui foi prefeito. Prefeito de Salvador. E ele disse, nunca irei. Então esse negócio de falar nunca é muito perigoso mesmo. Mas não quero mais.
0: Tá bom. Vamos lá, participação do ouvinte aqui pelo nosso WhatsApp, 719-9947-6363. Estamos recebendo aqui o nosso CEO, né, que sempre nos dá a honra da presença aqui. Ele que nos deu um presentaço ontem, rapaz, eu fui surpreendido. Hein, Matheus Borges?
4: Rapaz,
0: foi.
15: Não se acostume, é uma vez na vida.
4: Ah, que pena.
3: É o presente pelos 3 meses de programa hoje.
0: 4 meses.
3: 4 meses, tá vendo? É 2 de fevereiro.
0: Nossa gerente
3: meses.
0: Comercial, Samanta. E o senhor?
15: Leonardo Bop,
0: muito bem. E Bop. Eita! Eita, ele é o cara. Rapaz! É. Muito bem, seja muito bem-vindo.
4: Mas com a gente,
0: viu?
4: Ele só traz notícia boa.
3: Abriram a porta aí, entrou só poderoso e a poderosa.
0: Valeu, muito obrigado. Seja
3: bem-vindo, um abraço.
0: 6h22 agora, cadê o Marcelo? Fala, Marcelo. 719-9947-6363. Marcelo falando com a gente agora.
16: Boa noite, Gomes, Emerson e Matheus.
3: Boa noite.
16: Ouvintes da Band. Aqui é Marcelo, motorista de aplicativo aqui de Camaçari.
3: Opa!
16: Ô, Gomes, parabéns aí pro seu filho, viu?
0: Obrigado.
16: Que Deus abençoe a vida dele. Que Deus abençoe a vida a ele. Saúde, paz.
3: Noah, grande Noah.
16: Sucesso na vida dele, viu? Boa noite aí pra vocês aí.
4: Prestes. Valeu.
3: Noah é um... A origem judaica, o nome?
0: Noé.
3: Ah, é. Tá. Grande aí nome, vai abençoar.
4: Acho que é inglês, né?
3: Não, eu acho que é em
4: hebraico?
3: É, eu acho que é em hebraico, acho.
0: Cadê Alice?
17: Boa noite, Emerson. Boa noite,
3: boa noite
17: Gomes. Alice. Boa noite, Matheus.
4: Boa noite.
17: Pra falar a verdade a você, olha, nem que eu tivesse R$1.000, eu não pagaria por uma camisa. Isso pra mim é só coisas fúteis. Agora eu queria sim, se ele te disponibilizasse de pagar pra mim uma canetinha da Manjaro, que eu tô precisando perder 9 quilos, aí sim, aí é outra coisa.
3: Tá.
17: Aliás,
3: certo.
17: Equipe, eu estou aqui torcendo pra que o SUS ou essas canetas venda mais barato, viu? Porque não é só os ricos que precisam, não. Tem muita gente da classe humilde.
4: É verdade.
17: Que tá precisando perder peso, emagrecer.
3: Até pela
17: que
3: saúde.
17: É um absurdo.
3: Né?
17: Eu tenho que fazer uma cirurgia, mas o médico disse a mim que só me opera se eu perder 9 quilos.
3: Aí,
0: é um grande desafio.
3: A questão da saúde, né? Quando você envolve aí o peso, aliás, algo que a gente vem debatendo muito aqui, viu, Alice, né? No quadro do nosso querido Dr. Rodrigo, Saúde e Bem-Estar, todas as quartas, a gente sempre está debatendo isso aqui. Ele trouxe já vários médicos, várias médicas craques, falando da Monjaro, falando do emagrecimento, falando de alimentação, né? Quadro que estará de volta na outra quarta-feira.
4: Boa sorte, Alice, no emagrecimento. Vai dar certo.
0: Cadê o Horácio? Fala com a gente agora. Antes do Horácio, cadê? 71999476363. Tem o César.
18: Fala, Gomes. Boa noite. Boa noite, Matheus.
0: Boa noite, irmão.
3: Boa noite. César
18: de Brotas.
3: Opa.
18: Gomes.
0: Oi.
18: Hoje, dia 2 de junho, hoje, Gomes.
0: Isso.
18: Hoje, você que é o cara que é conhecedor das datas. Hoje é dia dedicado às primas. Ah. É. E você não convidou nenhuma prima pra ir hoje aí fazer entrevista?
0: A culpa é de Matheus. Ele marrou.
18: Mas tudo bem. A Emerson não deixou você fazer essa pauta aí hoje.
3: Eu não me meta nessa, não. Não deixa.
18: Essa PL aí do vereador aí, César Leite, aqui de Salvador. O que vai acontecer do Buzu é o que acontece dentro dos carros de aplicativo, com o pessoal que vai fazer pagamento do carro. Ô motor, roteia a sua internet aí pra eu fazer o Pix. Vai ser assim mesmo, dentro dos carros de aplicativo. Valeu, boa noite.
4: Rapaz, bem lembrado, né?
0: Acontece muito isso.
4: Bem lembrado.
0: Pra quem não entendeu nada, ele está falando sobre o Dia Internacional da Trabalhadora Sexual, que comemora-se hoje, dia 2 de junho, ok?
4: E do projeto que foi protocolado hoje para ver se vai pagar o Buzu com Pix.
0: Muito bem, depois dessa, tá na hora do intervalo, a gente volta já.
3: Viu aí? Ele já foi pro intervalo. Essa é a maneira que tem de despistar.
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5: Não tá fácil ir do centro de Salvador para o subúrbio. A BR tem lentidão em processo norte a Jaqueira do Carneiro e quem sai da Cidade Baixa pega congestionamento no final da Jequitaia e no início da suburbana. 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Lucas Barbosa para a Band FM, a sua rádio do seu jeito.
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0: 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Você de casa, do carro, do trabalho, ouvindo a gente pela internet. Muito obrigado pela companhia, obrigado pela grande audiência. Eu digo sempre que não temos apenas ouvintes, temos repórteres espalhados por todos os pontos da Bahia que nos ajudam e muito a fazer o programa, mandando informações do trânsito, a movimentação na cidade. Faça sua queixa, sua reclamação, a sua denúncia. Fique à vontade, participe aqui do nosso programa. 719-9947-6363. Já tem uma denúncia, tá chegando uma denúncia aqui do bairro 2 de Julho, envolvendo uma liderança política, viu? Já o áudio aqui que eu recebi do presidente da Associação dos Moradores do 2 de Julho. Ô Gomes, o subsecretário colocou homens armados lá dentro, proibindo a entrada das pessoas que lá estavam tomando aulas e a entrada da nova diretoria. Ele não aceita a derrota, não aceita perder o mandato. Estamos com tudo documentado, CNPJ em nosso nome, temos 3 meses que assumimos a associação com voto da população, inclusive já foi prestado o boletim de ocorrência, denúncia gravíssima, já a gente coloca no ar aqui. Tá bom, Matheus?
2: Ô Gomes, você falou dos nossos repórteres, você que participa sempre com a gente, mandar um abraço pra todo mundo e dizer, dividir, né, um prêmio que eu ganhei hoje, é o 8º prêmio Líder Comunitário da Bahia 2026, lá na Assembleia Legislativa da Bahia, todos os líderes comunitários da nossa cidade, do nosso estado, também um certificado de reconhecimento pelos trabalhos relevantes que a gente tem prestado da ONG Caravana Cultural dos Alagados de Salvador. Muito obrigado a todo mundo que apoiou e nos apoia sempre. Esse prêmio divido com vocês todos, divido com o Emerson, com o Gomes, com todos vocês ouvintes que seguem dando força pra gente seguir.
3: Rapaz, tá? Muito obrigado. Se tem algo que você merece, é esse prêmio e muito mais prêmios, viu, Matheus?
2: Aprendi com você.
3: Pelo grande trabalho que você faz

0: não só jornalisticamente, né, mas o trabalho que você faz para a comunidade, para o povo, e a gente sente, né, porque eu já te conheço há muito tempo, volto aí só lembrando que eu lancei esse rapaz em rádio, e a gente sente que você faz com prazer, você não faz por like, você não faz por audiência, verdade. Você faz por prazer, porque você gosta da população, conhece bem a cidade, e eu posso falar que eu conheço muito bem a cidade, você sabe disso,
1: verdade.
0: Parabéns e parabéns a quem teve essa... quem tomou essa iniciativa.
1: Muito obrigado, Beto Queiroz, líder comunitário do subúrbio, Sullivan, que também, Sullivan Santos, também líder comunitário, todos os outros.
0: Parabéns a eles e a você.
1: Muito obrigado, viu? Falando nisso, ó, dá um recado também, lá da Cidade Baixa. Alô, Bensabá, meu amigo Bensabá, hein?
2: Grande Bensabá, um abraço pra você, sempre ligado aqui.
1: Bensabá tá pedindo pra eu mandar um abraço aqui pro pessoal lá do 11º Forró da Nicolau. Adiou semana passada, não foi bem,
2: choveu. Por conta da chuva, né?
1: Mas agora.
2: A galera tá animada, hein?
1: Pois é, rapaz, tá confirmado dia 6 de junho, 1h, vai ter uma galera massa. O Forró da Nicolau vai ser lá no Clube dos Oficiais. Tá aí, Bencinha. Boa sorte. Vai ser tudo. Aliás, mudou, rapaz, ó. No Mercado Iaô, final de linha da Ribeira. Mercado Iaô, no final de linha da Ribeira, uma turma massa. Tem mais de... deixa eu ver quantas bandas, rapaz. Uma, duas, três, quatro. Mais de 7 atrações. Grandes atrações. É isso. Eu estarei lá, eu e Gomes, nós vamos lá.
2: Estaremos lá.
1: A gente vai arrastar Gomes,
0: a gente vai arrastar Emerson. Com certeza. 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
2: Muito bem, vamos de ouvinte participando com a gente aqui pelo nosso WhatsApp 719-9947-6363. Cadê você, Léo Soares?
3: Boa noite, Gomes, Matheus, Lemos.
0: Oi, Léo.
3: Leandro Soares, confeitaria. Sou santista. Mas esse valor aí que estão pedindo aí pela camisa aí é muito alto, um absurdo.
2: Aí a conta não fecha, né, Léo?
0: É
2: pesado.
0: 30 milhões.
2: Pois é. Luca, cadê você?
4: Boa noite, Gomes. MC Bancada.
0: Boa noite.
4: Veja bem, a seleção brasileira, ela se acabou em 94, gente. Em 2002, ela chegou na banguela. Inclusive, foi o último jogo que eu assisti da seleção, foi em 2002. E sobre essa camisa aí, eu não pagaria nada. Até mesmo porque ela não ia somar nada, né, na minha vida. Então, é por aí, não pagaria nada nessa camisa aí. Nem visto camisa de seleção. Vestir camisa de seleção brasileira hoje é vergonhoso. Pelo futebolzinho que eles estão apresentando aí. É isso aí, Guerreiro de Camaçari.
0: Abraço.
2: Valeu, grande Guerreiro, um abraço pra você. Atenção, atenção para esta denúncia que tá chegando agora, envolvendo secretário, confusão, baixaria, falta de respeito. Cadê João Paulo? Vamos ouvir.
5: Fala, Gomes, é o seguinte, meu nome é João Paulo. Sou presidente da Associação de Moradores do Bairro do Júlio e desde o dia 29 de março desse ano fui eleito presidente da Associação de Moradores aqui do Bairro do Júlio em Camaçari. E a partir de então, o ex-presidente e também subsecretário de Camaçari não aceita a derrota. E na última quarta-feira, ele colocou homens armados dentro da Associação de Moradores do Bairro do Júlio, impedindo o acesso de diversos moradores. Moradores
2: que estão
5: de concursos, curso de MMA, curso de percussão e yoga, inclusive ameaçando alguns integrantes da diretoria. E uma notícia muito importante, que tem carro da prefeitura fazendo movimentações, levando alimentos e trocando esses seguranças. Afinal, eles não têm medida nenhuma judicial para estar dentro da associação, porque eles perderam a eleição. E a gente já está tudo documentado, tanto no cartório quanto no CNPJ da Receita Federal. E aí, Gomes? Tá uma situação muito estranha, a população tá com medo, tá querendo ter acesso à associação e ele, o vulgo Bildo de Júlio, mais conhecido como José Antônio, não permite com homens armados dentro da associação.
2: Olha, é uma denúncia grave. A informação é que já há um boletim de ocorrência registrado contra o secretário, né? E espaço aberto para ele explicar que perdeu a eleição aí da associação, tá revoltado, segundo a denúncia ele não aceita, né? Que perdeu a eleição, tá tentando atrapalhar a vida de quem ganhou a eleição e há 3 meses tomou posse, tá com toda a documentação em dia, tudo certinho. Mas pra não fazer ideia que uma associação era disputada assim, a tal ponto, né? Era motivo de disputa.
1: Isso, também não imaginava, não.
0: O importante é que o Gomes disse, o microfone está aberto e ele terá aí o mesmo tempo.
2: E a prefeitura de Camaçari também querendo se posicionar sobre essa confusão aí. É só mandar um áudio, entrar em contato com a gente aqui, tá bom? Cadê mais um ouvinte com a gente? Ronaldo!
6: Boa noite, Gomes.
2: Boa.
6: E Matheus.
0: Boa noite.
6: Esse negócio de Pix aí no Buzu não vai dar certo.
2: Por quê?
6: Porque o pessoal vai abrir na hora o aplicativo do banco, a internet vai estar ruim, vai demorar de abrir, vai ser uma falta de paciência dos outros. Bora! E não sei o quê, o motorista vai ficar agoniado, o cobrador vai ficar agoniado. Não dá certo. Entendeu? É melhor colocar só cartão de crédito e débito por aproximação. Ou só cartão de débito por aproximação.
2: Como está acontecendo agora nos pedágios, né? Que antigamente o pedágio não estava aceitando Pix, né? Recentemente que eles abriram exceção e agora aceitam não,
0: pedágio,
2: crédito e débito.
0: Pedágio chegou num ponto, ô Gomes e ouvintes, que se você não tivesse dinheiro, você não saía de Salvador. Porque se você fosse pro litoral norte, você tinha que ter dinheiro no bolso. É. Porque não aceitava cartão, não aceitava nada. BR-324 também você não aceitava nada, né? Quer dizer, hoje isso é um absurdo. E outra coisa, você manter dinheiro vivo nas praças de pedágio, isso chama ladrão.
1: Sim.
0: Isso chama ladrão. Até para a concessionária é melhor aceitar cartão, aceitar o Pix, do que ter dinheiro ali em caixa. Só vão assaltar lá porque sabe que tem dinheiro, né?
2: E eu passei eu não digo que passei vergonha, porque eu fui reconhecido pela atendente do pedágio ali da Cia Aeroporto, estava descendo para Simões Filho e eu estava sem dinheiro. É difícil ficar com dinheiro, né? E aí eu esqueci completamente, rapaz.
1: A pessoa esquece.
2: É, aí eu falei, poxa, e agora? Aí ela, Gomes, você vai pra onde? Eu falei, eu vou ali em Simões Filho, eu volto por aqui mesmo já. Ela, faz o seguinte, você passa na volta, você paga, pode ser? Eu falei, pode ser, e muito obrigado.
0: Você deu sorte. Eu, inclusive, já paguei pra uma pessoa, sabe? Porque eu vi que tava lá, agarrado lá, e não conseguia passar. Eu desci do carro, falei, gente, o que tá acontecendo? E ele não tem dinheiro pra pagar ali no litoral norte. Eu falei, não, faz o seguinte, eu vou pagar pra ele. O cara me agradeceu pra caramba, eu fui, paguei pra ele, porque aí isso acontece. Você lembra daquele jogador Fred, que jogou no Galo, jogou no Cruzeiro, sim, no Fluminense? Jogou na Grande seleção Fred, em 2014. É. Ele foi também, estava no interior de uma cidade para outra, ele chegou no pedágio, você imagina, né? Com um carro importado, com 3 amigos dentro do carro, cadê dinheiro? Não tinha dinheiro. Aí ele saiu do carro, pediu lá para ajudar e apareceram uns 3 ou 4 para ajudar, porque o cara é famoso e tal, e pagaram para ele. Quer dizer, isso pode acontecer com qualquer um, com qualquer um.
1: Falando do Pix no Buzu, o pessoal tá mandando mensagem aqui, ó. Fora o ladrão esperando você abrir o aplicativo do banco, aí vem e bafa o celular.
2: Infelizmente, coletivos em Salvador são alvos de bandidos, né? Assalta ônibus aqui acontece com certa frequência, infelizmente. Mais um ouvinte, vamos lá.
7: Boa noite, turma da Band. Pelo andar da carruagem, essa cobertura da Band vai ser uma das piores, viu? Não tô falando da parte de campo, não, do futebol em si jogado. Tô falando da cobertura da imprensa brasileira relativo à Copa. Até porque tem pouco jornalista, tem muito comediante, subcelebridade, influenciador, aí comenta sobre um assunto que eles não entendem. Aí a pauta é: o Brasil viaja num avião que custa 1 bilhão. Ah, porque jogador tal, jogador Y chegou com um sapato, chegou com óculos, chegou com um tênis que custa não sei quantos mil. Pelo amor de Deus, que bobajada, que coisa chata. Eu não tô falando da cobertura de site fofoca, não. Isso é normal. Eu falo da imprensa mesmo esportiva, o jornalismo. Fica cobrindo fofoca, amenidade, inutilidade. Tá difícil, viu? Boa noite, Luciano Valdir Freitas.
0: É, fora os militantes, né? Eu vou te dar uma dica que eu faço no Campeonato Brasileiro, que eu faço na Copa do Brasil, que eu faço na Libertadores, que eu faço na Copa Sul-Americana. É o seguinte, né? Escolha uma rádio aí da sua preferência, que tenha uma transmissão raiz, que tenha gente que entenda de futebol, que vá debater futebol e não vá fazer política, né? Você vai e sincroniza com o seu canal de YouTube. É fácil demais. Você vai dando pausa no YouTube até você ajeitar e você ouve pelo rádio e assiste pela televisão. Agora uma dica. Nesse ano, teremos uma, duas, três ou quatro opções. Três ou quatro opções de transmissões. Você escolhe a melhor. Aí você escolhe a melhor. Ou então, né, assista no Multi. Meu irmão, porque tem hora que você tem que ser no Multi mesmo. Porque o que eu vejo, o que eu ouço, meu Deus do céu.
2: Agora, contrataram uma baita profissional aí pra trabalhar na Copa do Mundo, você soube?
0: Quem foi?
2: Virgínia.
1: Foi.
2: Rapaz.
1: Só foi vaiada lá no Maracanã.
2: Não, vaiada, xingada, né?
0: Eu ouvi essa conversa, eu não assisti o jogo, não vou perder meu tempo assistindo Brasil e Panamá, né, gente? Pelo amor de Deus.
2: O Brasil deu 6-2, pô.
0: Exatamente. O Panamá, você sabe quantos habitantes tem em Panamá? 4 milhões de habitantes. Panamá, se participou de duas Copas, foi muito. Pelo amor de Deus, deu 6-2, tá certo.
2: É parâmetro pro Brasil ou não?
0: Zero parâmetro.
2: Aí na próxima partida agora, antes da Copa vai jogar contra quem? É Egito ou não?
0: Egito, sábado.
2: Ah, rapaz, Egito.
1: Egito. É o El-Chan.
2: Tinha que pegar uma Espanha.
0: É? Meu querido amigo Jacaré vai jogar, a Carla
2: Tinha que pegar Pérez. Uma Itália, já que a Itália não tá na Copa, pô, arma aí um amistoso com a Itália,
0: é,
2: né?
0: É verdade.
2: Poxa,
0: ontem mesmo tivemos Noruega e Suécia, né? Mas eu acho que é porque o Egito, ele já tá lá nos Estados Unidos, vai disputar a Copa, o Egito tem um Salah, né? E eu acho que a intenção lá da comissão técnica da seleção brasileira é jogar contra times do mesmo continente que eles vão enfrentar durante a primeira fase de grupos, e a seleção brasileira vai enfrentar o Marrocos, né? Que é da mesma região do Egito, né? É uma tentativa de se espelhar. Assim, é a minha opinião, acho, né?
2: Muito bem, vamos lá. 719-9947-6363. Cadê o Sérgio?
8: Os gramados.
9: Boa noite, Gomes. Boa noite, bancada. Sérgio aqui do Costa Azul. Primeiro torcedor do Vitória aí que falou de Vete, ele é maluco, né? Não tem outra classificação. E logo na sequência vem um doido do Bahia com dor de cotovelo, porque não vai ter Renê no time dele. Quer dizer, no time não, né? Na maternidade do City. Mas a gente tem que entender, o pessoal tá frustrado, né? E é vida que segue. E eu apoio o Neymar na seleção, sim, porque a gente precisa ter um nome de peso ali para ser respeitado. E infelizmente é o que a gente tem. Porque se tivesse algum jogador do Bahia lá, rapaz, aí sim ia virar piada, né? Mas é isso, vida que segue. Boa noite a todos aí. E Deus me livre de não ser Vitória. Um abraço.
2: Valeu, grande Sérgio, um abraço pra você. 6h45, faça que nem o Sérgio, fale com a gente, mande o seu áudio aí, dê a sua opinião. Pode ser qualquer assunto, aqui é zero restrição, viu, gente? Fique à vontade, participe aqui do nosso programa que você tem espaço aqui. Eliana Ribeiro, chegou a sua vez.
10: Boa noite, Gomes.
2: Boa noite.
10: Boa noite, Matheus. Boa noite, Emerson José.
0: Boa noite.
10: Rapaz, esse lance aí de 30 milhões na camisa de Pelé, eu não sei nem o que é isso, 30 milhões. Eu não tô dando nem 30 reais, imagina 30 milhões. Ave Maria, um dinheiro desse na minha conta, eu estaria muito feliz, viu? Faria uma viagem logo com meu esposo e meu filho e guardaria o restante. Aqui é ouvinte de vocês, Eliana Ribeiro de Sussuarana Velha. Sexta-feira eu quero ganhar meu álbum da Copa, viu, Gomes?
2: Valeu, ok. Muito obrigado pela sua participação, viu? Eliana Ribeiro, alô, Sussuarana. Povo que sempre ouve a gente aqui, mais uma participação.
11: Boa tarde, Emerson, boa tarde.
0: Boa.
11: Estrada do Derba, aqui na região de Águas Claras, com a pista liberada, o trânsito está livre.
0: Valeu.
2: Um abraço, viu? Cadê ele? Ele continua aí, ó. Tá vendo? Olha ele aí. Valeu, um abraço pra você, Horácio. E agora é o Santana.
12: Boa noite, Gomes Nascimento, Matheus e Emerson José. Um
0: boa
12: abraço
0: noite.
12: Aí, aqui é Santana de Arembepe. A respeito dessa camisa de Pelé aí, mano, velho, me diga uma coisa: como é que o país tá em crise que bota um lance desse aí. Será que tem milionário aqui no Brasil e ninguém sabe? Pô, tem incubado, né? Um abraço, uma boa noite pra todos aí.
0: Mas é claro que tem milionário aqui no país. É claro que tem bilionário aqui no país. Como chegaram lá, a gente não sabe. Mas quando você coloca um lance desse para vender uma camisa, não é só para o Brasil, né? Pode ter cara, um bilionário lá nos Estados Unidos, um bilionário lá na Europa, que queira comprar. Eu me lembro que algumas peças usadas pelo eterno Elvis em shows foram leiloadas. Há pouco também a gente viu o capacete de Ayrton Senna sendo leiloado para o Instituto Ayrton Senna. Então isso é uma coisa até normal. Teve uma cantora, Matheus, que sabe das fofocas, que leiloou uma calcinha. Você lembra disso? Faz uns 3, 4 anos.
1: Eu me lembro.
0: Quer dizer, de tudo, né?
1: Pra leiloar tudo.
0: Agora, eu acho o seguinte, se você vai leiloar, se você vai, ou vender é uma coisa, leiloar é outra, né? Apesar de ser uma venda, mas você fazer um leilão, por exemplo, como é do capacete do Ayrton Senna, que foi pro Instituto Ayrton Senna, que faz um grande trabalho, eu acho super bacana, sabe? Eu acho super legal, enfim, tá aí 30, meu Deus do céu, é dinheiro demais.
1: Ouvinte.
2: Vamos lá, 719-9947-6363, Luan.
8: Boa noite, bancada. Boa noite, Band FM.
0: Boa noite.
8: Matheus, Gomes e Emerson aí. Compraria não, rapaz? Camisa de Pelé, eu vi lá que Pelé jogar. Compraria a do Neymar. Neymarzão vai carregar. Carregar o Brasil na Copa esse ano. Anota o que eu tô te falando.
2: Vai não, pai.
8: Só faltou aí, Emerson, você vai concordar comigo? Um jogador do grandioso Cruzeiro Esporte Clube, você conhece bem ele, Caio Jorge, vai fazer falta na Copa do Mundo, viu? Abraço, boa noite.
2: Eu só quero entender como o Neymar bichado vai carregar a seleção brasileira.
1: Eu pensei nisso também.
0: Olha, ele falou de Cruzeiro aí pra me dar uma espetada, né? Mas o Caio Jorge jamais eu levaria pra seleção. Mas eu vou te dizer, o Matheus Pereira eu levaria. Matheus Pereira eu levaria. A gente tem que ser coerente, né, com o que a gente vê e o que a gente assiste. Não tem um meio campista ali igual a Matheus Pereira, não.
2: Cadê o Denilson?
13: Boa noite, Gomes. Boa noite.
2: Boa noite.
0: Boa noite.
13: Matheus.
1: Boa noite.
13: Gomes, eu tenho algo. Eu tenho uma pergunta a fazer a Ângelo Coronel.
2: Sim.
13: A Paulo Aza. E aos políticos de direita da Bahia. Por que ter tanto ódio dos trabalhadores e das trabalhadoras? Por que eu estou falando isso? Acabamos de lutar, de ir para as ruas, de discutir e enterrar de vez a discussão daquela situação de 6x1. E aí temos uma nova carga horária a ser discutida. Aí chega no Senado, os caras vão lá e colocam a discussão agora de 7x0. Qual é a discussão de 7x0? É acabar de vez, enterrar de vez com a CLT, colocando que o trabalhador passe a discutir sua carga horária de trabalho diretamente com o patrão, né? Diretamente com o patrão. Como é que isso vai ser? O trabalhador e a trabalhadora brasileiro chamar o patrão, que durante todos esses anos nós vimos como se comporta, ele chamar e dizer: meu patrão, agora eu quero trabalhar sem CLT por senhor. É um projeto que está no Senado e já tem 40 assinaturas, inclusive a do Ângelo Coronel.
2: Com a palavra, o senador Ângelo Coronel, né? Espaço aberto para ele aqui. Valeu, Denilson. Laércio, cadê você? Participação maciça dos nossos ouvintes aqui e vocês têm espaço aqui, fiquem à vontade, tá, Laércio?
14: Boa noite, Gomes.
2: Boa.
14: Boa noite, Emerson. Boa noite, Matheus.
0: Boa
14: noite. Três feras aí.
0: Opa.
14: Programa maravilhoso, viu?
0: Obrigado.
14: Tudo de bom para vocês. Deixa eu falar uma coisa com você, Gomes. Tô aqui no trânsito, você já sabe, eu sou motorista de aplicativo. Rapaz, eu fico observando que esse pessoal da Trans Salvador parece que não trabalha não. O trabalho é ficar dentro do carro, tomando um ar-condicionado. E agora a prefeitura botou uns carros mais novos, tá cheio de carro novo. E eles só ficam dentro dos carros, o trânsito todo engarrafado. tudo travado, eles são incapazes de descer, botar um cone, movimentar alguma coisa, ficam o tempo todo. Quem é que fiscaliza? Quem é que fiscaliza esse pessoal, Gomes? Você sabe me dizer? Porque fica fácil ganhar nosso dinheiro dessa forma. O trânsito todo travado na paralela, tudo que é lugar trava, mas nunca que eles fazem nada. É dentro do carro, de braço cruzado, ou então em pé encostado do lado do carro, batendo papo. É bom procurar ver quem é que fiscaliza essa galera aí, viu, Gomes? Um abraço, boa noite.
2: Valeu, grande Laércio, um abraço pra você. Leandro Souza, grande Léo do Alto das Pombas, fala, Léo.
15: Boa noite, Band FM.
0: Boa noite.
15: Boa noite, bancada.
1: Boa noite.
15: Deus abençoe a todos aí, passando Amém. Aqui só pra dar um oi mesmo. E vocês saberem que todo dia eu tô aqui conectado, mesmo que eu não fale, viu? Um abraço, Gomes e Emerson. Deus abençoe.
2: Valeu.
0: Valeu, amém.
2: LG mandou um abraço forte pra você, viu? Aquele abraço fortíssimo. Grande Léo. 6h52, vamos voltar a falar de esporte agora? É o nosso Bate-Bola com Thiago Mastroianni.
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2: Já o Thiago chega aqui. Já o Thiago chega. Enquanto isso, a gente, cadê aqui? Daqui a pouco, Thiago fala com a gente aqui pelo nosso canal. Enquanto isso, você, cadê?
1: Thiago até falou de futebol mais cedo.
2: Falou mais cedo,
1: da Bahia,
2: né?
1: Trouxe
0: da Copa Nordeste, né? É, Vitória e Fortaleza, Fortaleza e Vitória.
1: Você acha que vai quanto aí?
0: Vai o quê? O placar?
1: Sim.
0: Ah, eu não sei, eu sinceramente, eu vi só um pedaço do jogo Fortaleza e Sport, vi um pedaço de Vitória e... Foi ABC, né? Que o Vitória tirou? Foi ABC? Agora me falhou a memória. Mas é um clássico, né? Do Nordeste, né? Então tem essa partida hoje às 9h30 da noite.
1: Vai ser onde o jogo do Vitória aqui? Do Vitória e o...
0: Eu acho que vai ser Fortaleza? Viu? Vou dar uma conferida aí, que eu até fechei meu notebook aqui. Lembrando que amanhã a gente vai bater um papo com o Telmo Moraes.
1: Fala de saúde bucal,
0: grande,
1: né?
0: Dentista, figura humana sensacional. Então tem essa decisão da Copa do Nordeste. E é bom a gente destacar aqui também, viu, gente? Enquanto não vem Thiago aí com o futebol, que o Campeonato Brasileiro, Copa do Brasil e torneios continentais só voltam, né? Esses torneios só voltam em 22 de julho, após o encerramento da Copa do Mundo, tá? Só futebol nacional, para quem gosta, como eu, por exemplo, né? Vai ter aí a abstinência de futebol até 22 de julho. Ah, tem Copa? Sim, tem jogos na Copa que são legais, mas outros nem tanto.
1: Fortaleza e Vitória, a partir das 9h, horário de Brasília, na Arena Castelão, em Fortaleza, rapaz. A equipe do técnico Thiago Carpini eliminou o Sport e Confiança nas fases anteriores da competição.
0: Ah, foi Sport? Não. É.
1: Sport e Confiança.
0: Ah, foi o Confiança, por exemplo. Eu me confundi. Foi o Confiança, foi a última
1: partida. Já tem 3 títulos da Copa do Nordeste, 2019, 22 e 24. E agora na Série B, o Fortaleza está na 5ª colocação e vem de derrota por 1 a 0 para o Atlético
0: de São João del Rei.
1: Atlético, rapaz, é isso. Vitória volta a disputar uma final de competição. Pela primeira vez em 16 anos, a equipe baiana é tetracampeã, né? De acordo aí com a contagem da CBF, 97.
0: E lembrando 99. Que o Bahia não disputou esse ano porque ele estava disputando a pré-Libertadores. O Gomes, você sabe quem é o treinador do Atlético de São João do Rei?
2: Não.
0: Um grande craque que investiu a camisa do Palmeiras, do Cruzeiro, Alex. Alex, caramba, aquele que foi Alex, comentarista de ESPN.
2: Caramba!
0: Ele era treinador do Operário lá do Paraná. E ele hoje é o treinador do Atlético, cara. E ele, assim, um ser humano maravilhoso. Você sente assim quando você vê ele falando. Um craque de bola. Jogou muita bola, camisa 10.
1: Nesse Nordestão, O Leão da Barra, nosso Vitória, eliminou o ABC com um placar de 10 a 5.
0: Eu não falei que era o ABC, rapaz, você falou que é confiança?
1: Não, foi nessa agora.
0: É isso, eu falei, olha, ABC, não tenho certeza não, ABC, você não vem com confiança.
1: Confiança foi o Fortaleza.
0: Confiança que eu não tenho em você mais.
1: Confiança foi Fortaleza. Fortaleza Esporte e Fortaleza.
0: Fortaleza eliminou o Esporte na última fase. E o Vitória eliminou o ABC. Exato, eu tava certo e você me confundiu. E você me confundiu.
1: O Ceará, nas fases anteriores, a equipe do técnico Jair Ventura ocupa a 13ª colocação no Brasileirão Série A e vem de derrota de 3-1 para o Santos na última rodada. Então, daqui a pouco, 9 horas da noite, Vitória e Fortaleza no horário de Brasília, 9 horas da noite, no Arena Castelão, em Fortaleza mesmo.
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2: Muito bem, agora 6h57, o Band Cidade vai ficando por aqui. De volta amanhã, pessoal. Boa noite a todos.
0: Gente. Deus quiser, boa noite. Tchau, gente. Até amanhã.
1: Tchau, boa noite.
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7: A Estrada do Coco já tá com pista livre, tanto no sentido Salvador quanto no sentido litoral norte. Em Salvador, a paralela tem muita lentidão ainda no sentido aeroporto do bairro da Paz até São Cristóvão. Pela orla, o caminho está melhor. 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

0: O Fernando.
1: Ana Maria fica feliz.
2: Fica.
3: Tudo que é bom começa com P.
1: É. Não, ei, Pix, não, peraí.
2: Fix, pinga e pinto.
1: Não! O que que é isso, gente?
3: Pintinho, é bom pintinho.
2: Até o animalzinho.
1: O animalzinho. Tem o filho da galinha.
3: O filho da galinha.
1: Ah, entendi.
2: É. Um abraço pra ele, né?
1: Um abraço.
2: O filho da galinha.
1: É. Entendi. Tá certo. Ai, a Ana aí. Não, pera só um pouquinho, que tá palpitando meu coração. Preciso tomar gotinha.
2: Acelerou?
1: Gotinhas, cadê gotinhas?
2: Acelerou o coraçãozinho palpitando, dele.
1: Palpitando. Olha a minha pressão, gente. Olha que beleza. Muito bem. É, preciso me acostumar com isso.
2: Ai, ai, ai.
1: Bom, vamos lá, é o Estação Bandinha FM que tá no ar, como vocês perceberam, né? Você manda essa mensagem no 11 99991 9197. Hoje a gente quer saber as fofocas.
2: É.
1: O pessoal tá meio. Hoje não tá. O pessoal não tá querendo soltar na roda, mas tem que soltar, viu,
2: é,
1: gente?
2: É, porque é uma fofoca. Não precisa ser atual sua aí.
1: Não.
2: Pode ser uma que você ouviu. Bota na roda do tio, do primo, da irmã.
1: É.
2: Ai, aconteceu. Você ficou sabendo?
3: É, você pode falar, gente, o pessoal tá comentando aqui na família que a minha prima.
2: É.
3: Né? Traiu quem, meu primo. Um exemplo.
1: Quem que tá devendo quem? A gente, quem tá devendo? Olha, todo mundo tá devendo.
2: Ah, pois é.
1: Quem pediu dinheiro e não pagou? Fala pra nós.
2: Pois é.
1: Participa no nosso WhatsApp 11 99991 9197. Tem garrafa térmica exclusiva da Band FM. Pra você que interagir, você vai concorrer automaticamente. Belê? Solta a voz aí, solta a voz.
4: Eu tenho um babadão pra contar.
3: Conta.
4: Amizade com um casal de amigos, né? E ela traía com um cara. Esse cara acabou morrendo.
1: Eita.
4: Não satisfeita, agora ela tá pegando o primo dele. Então ela trai pela segunda vez o marido dela. E aí, eles se separaram um pouco tempo atrás e agora acabaram voltando de novo nesse vai e volta. Eu acabei pegando mais intimidade com ele e agora eu estou saindo com ele também.
3: Ué, gente.
2: Pera aí, vamos só entender.
1: O que é isso?
2: Ela pegava o cara e o cara morreu.
1: Aí pegava
2: o primo dele.
1: Agora ela tá pegando o primo da outra que não tá mais.
2: E agora ela tá pegando o corno.
3: Entendi.
1: Nossa senhora. Pelo amor de Deus.
2: Deixa eu participar também.
1: Que gostoso isso, que gostoso.

0: Tarde FM, Luan Santana, Olho Marrom. E agora tem gente que teve a moral de ligar pra gente pra trazer a fofoca.
1: Ah, eu gosto assim. Eu
0: duvido, assim velho. Que é bom.
1: Eu gosto assim.
0: Alô?
2: Né? Alô?
0: Quem é?
2: É a Patrícia.
0: Patrícia! É. Tudo bem, Patrícia?
2: Tudo bem, meninos, e com vocês?
0: Ah, tudo gente, bem. Tá tudo tranquilo, graças a Deus.
2: Ah, então tá bom.
0: Como é que tá a vida aí, as fofocas, me conte.
2: A vida tá difícil, tá aqui parada no trânsito,
0: sim,
2: indo pra casa,
0: sim,
2: com meu esposo aqui do lado, mas eu tenho uma fofoca boa.
1: Conta, conta! Ai, agora conta.
0: É, agora vai contar.
1: Oh, solta a voz mesmo. Ó, o outro fofoqueiro aí.
2: Tem 6 meses, mais ou menos, eu trabalhava num supermercado, e... Vocês sabem, né? Assim, aquela gradinha onde ficam os carrinhos normalmente guardados, né?
0: Ah, sim. O lugar que fica guardado os carrinhos, sim.
2: E quando você vai pegar o carrinho pra fazer compra. E tava tendo festa lá de aniversário na loja, né? E eu tava fazendo... Guardando os carrinhos, recolhendo. E do nada, eu vi o patrão sentado nessa... Né? Disfarcei, abaixei, fiquei ouvindo.
1: Mas peraí, sentado aonde, o patrão?
2: O patrão tava sentado na grade do carrinho de costas pra loja.
0: Na grade do carrinho de costas pra loja, certo.
2: Isso. E eu abaixei, porque eu vi ele conversando assim muito amorosamente com alguém.
1: Eita!
0: O chefe.
2: E ele tava conversando com uma amante, que inclusive é cliente da loja.
1: Ai, nossa! Gente! Cliente da loja! Rapaz!
2: Só tem um detalhe. A moça com quem ele é casado hoje, porque ele é casado. Moça com quem ele é casado hoje também foi amante dele e era cliente da loja.
0: Então a mulher dele era amante dele, cliente da loja. Aí casaram. Isso. E agora ele tá com uma outra cliente da loja. Que é... Meu Deus do céu!
1: Gente!
0: Caramba!
2: E todo mundo na loja desconfia que ele tem caso com a irmã da mulher dele. Que ele tá casado hoje.
0: Meu rapaz! Com a cunhada!
2: Com a cunhada. Olha,
1: ele deve ter um caso até com seu marido aí.
0: Não, não,
1: viu?
0: Segura aí!
1: Segura aí! Ele é um. Que... Olha, tem negando tudo, né?
0: Caramba, rapaz! Que é isso?
3: Faz tempo que a gente.

0: Tardinha FM, Thiaguinho. Mina de fé.
1: Véio.
0: E temporal, você vê? O pessoal não tá brincando aqui. O que que tá acontecendo,
1: né? Você tá louco, né?
0: Você tá doido, rapaz.
1: Vem com nós, pai.
0: Oxe, vai. Só segue, só segue.
1: Só segue. Olha, você que quer desafiar o mano hoje.
0: Aí, ah, boa.
1: Manda
0: boa,
1: as palavras.
0: Boa.
1: Três.
0: São três.
2: Três palavras, nós vai. Pumba.
0: Nós né? Pumba.
2: Nós pai.
0: 11.
2: Tá ligado?
0: 999919197. Indica as três palavras lá
2: já
0: agora.
2: Era, no improvisão.
0: Daqui a pouco o desafio do mano, certo?
2: Você quer fazer agora?
1: Não!
0: Não, calma, cara, ansioso.
1: Ana Maria, não é pra tanto,
3: calma.
1: Calma.
3: Viver, pensa, nossa, que é um rimador.
2: Não, desenrola, tio.
0: Nossa senhora, calma.
1: Deixa eu falar pra vocês.
0: Deixa.
1: Ela disse que o aniversário dela tá chegando.
0: Ah, é?
1: Lívia Andrade.
3: Lívia Andrade.
1: Colocou nas redes sociais que ela tá dando um tapa no visual.
0: Olha aí.
1: Pra ser mais específico, tá dando um procedimento no bumbum.
0: Olha aí, hein?
3: Tá vendo?
0: Olha aí,
3: linda.
0: Tá todo mundo fazendo procedimento no bumbum, né?
1: Pois é.
0: Tá todo mundo assim.
1: Ela falou que tá fazendo isso, porque ela falou que ia fazer no rosto também. Tá fazendo bumbum, porque ela quer eliminar os sinais de estresse do dia a dia. Ela falou.
0: Ah, entendi.
1: Olha isso, gente.
0: Olha aí.
1: Ela falou, pousando na pista, bora tirar as marcas de preocupação?
3: É.
1: Pro rosto e pro resto.
3: Aí, ó.
1: Meu aniversário tá chegando e não tem coisa melhor do que investir em você mesma. Em mim
0: mesmo. Olha aí, ó. Tá vendo?
1: Eu só não entendi o aniversário com procedimento no bumbum, Ana Maria.
3: Ah, porque...
1: É pra ficar mais bonito pro aniversário, talvez? Mais bela? Não sei.
3: É, exemplo. Aniversário, o pessoal vai querer o quê? Comer seu bolo.
0: Olha,
3: não, seu bolo, né?
0: Já
3: e aí você vai fazer o comer
0: onde ela
3: o bolo?
0: Vai chegar com isso?
3: Calma aí. Aí se você ficar comendo muito bolo, você sai da dieta, você fica em forma.
0: Tá certo.
3: Então tem que manter os procedimentos, come um bolinho aqui, mais dietinha, procedimento, bumbum empinado.
1: Aí, o Fernando tem que fazer na cara o procedimento, viu, Ana Maria?
0: Como assim? Eu fazer procedimento na cara?
1: Porque você acabou de ficar com cara de bunda.
3: Fiz o meu bumbum, olha aqui, deixa eu ver.
1: Pode
3: ser.
1: Olha,
3: cara. Empinadinho, meu bumbum.
0: Olha aí.
3: Olha.
0: Não, pode parar de olhar agora também.

0: Band FM, Murilo Rufi, saudade estranha aqui no Estação Band FM. Olha lá, fofoca de vizinha.
1: É.
0: Fofoca de vizinha é a melhor, quer ver, ó?
1: Tem aí?
0: Tem aqui, ó, tem aqui,
2: eu
0: ó.
2: Eu tenho um babado pra contar, mas não vou falar quem é, não. Eu que cheguei na zona.
0: Não,
2: eu que cheguei na zona pra fazer uma festinha. Agora que eu entro, adivinha com quem que eu onde? Topo? Meu minha Deus. Vizinha! Só não vou falar o nome dela. Tá ligado?
0: Não, e nem dele, né? Ele nem falou o dele.
1: Não entendi.
3: Ela a, tava... mina, a mina é do job, Ana Maria.
1: Ah.
4: É, trabalho, Ana.
3: Ah, tá trampando.
4: De
3: tá
4: boa, pai.
1: Yeah. É, né? É. É. É. Não, na minha época eu não falava job.
0: Falava como? Não, não deixa quieto. Não, deixa quieto, deixa quieto.
1: Antigamente.
0: Não.
4: Deixa quieto. É. Fecha o microfone dela, pelo amor de Deus.
0: O influenciador Mike Leão, de Campo Largo, no Paraná, chamou a atenção internacional.
1: Olha.
0: Após gravar uma série de vídeos de supostas aparições de OVNIs.
1: É. OVNIs.
0: É o objeto voador não identificado. O Mike registrou sons incomuns na mata, luzes misteriosas no céu, além de ter notado animais em estado de agitação. Quem tá no bandfm.com.br tá inclusive vendo as imagens aqui. E aí no vídeo publicado é possível ver um objeto luminoso.
4: É mesmo, gente? Olha
0: lá. Aparecendo, girando perto dos morros. Olha lá, cara.
4: Olha lá o brilho que tem.
0: Caramba. E aí com a repercussão do caso, né? O perfil do Mike tá próximo a atingir 1 milhão de seguidores e ganhou a atenção da imprensa nacional e internacional. Hoje, criador de conteúdo divulgou um documentário atribuído aí à Agência Brasileira de Inteligência, atribuído à Agência Brasileira de Inteligência, onde um suposto agente manifesta interesse em conversar sobre esse episódio. Rapaz!
4: Cara, quem puder, procura aí essa imagem. Que, Ana Maria, tá brilhando. Parece que é uma discoteca.
0: Olha ali, cara.
4: Uma boate ali, não parece?
0: Dá medo, né? Hein?
1: Será que o ZT toma umas, faz suruba?
0: Não, que é isso?
4: O ZT também?
0: Quem segura ela, gente?
4: O ZT também faz?
1: Ah, vai saber, gente.
0: Como é que deve ser? Não, deixa quieto.

0: FM, Diego e Vitor Hugo, tubarões, aqui no Estação Band FM. Ah, chegou a hora, hein?
1: Ah, lá, cachorro.
0: Chegou a hora, hein? Cachorro.
1: Au, au, tá au, pronto, au, cachorrão. Au.

0: saber, velho. Não vai saber.
1: Vamos lá.
2: Vai. Vai.
1: Ah, lá. Vamos lá, então, começar a improvisar. É o Mano Dilso pra poder impressionar. Você sabe aqui a rima aqui no improvisado. Tem mano que quando escuta sai embrasado. Mano, aqui nós tá no lucro. Você sabe que nós é moleque louco e não é moleque chuco.
2: Ó! Oh?
1: É improvisação. Tô mandando aqui, então pega a visão. Aê, sem essa de cafajeste, porque aqui nós é cabra da peste.
2: Oh.
1: Eu vou dizer e eu vou falar. É o Mano Disso só chegando pra rimar.
2: Oh. Olha, meteu a punk, tá vendo? Tá vendo? A carinha dele, a carinha dele.
1: Ô, mano, só responde se você é cafajeste, chucro ou embrasado, velho.
0: Ah, nós é embrasado e cachorro louco da Amazônica.
1: Ele é o que, Ana Maria?
0: Ele é um retardado.
3: Ana Maria.
2: Ela fala mesmo, né?
1: Hoje eu, hein?

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3: A BR-324 tá com pista livre para você que vem de Simões Filho para Salvador. Não há dificuldades até o acesso norte. Agora quem vai para Simões Filho ainda pega um pouco de intensidade na Jaqueira do Carneiro, mas não deve demorar muito para completar o percurso. 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Lucas Barbosa.

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0: Muito bem.
1: Muito bem.
0: Vamos ter o quê? Vamos ter o quê?
1: Ah, ela, né?
0: Ela agora?
1: A gatinha.
0: Olha.
1: Posso chamar você de gatinha?
2: Miau.
0: Na sua rádio do seu jeito. Agora é com ela.
1: Pensamento, pai.
0: Isso. Olha
1: vamos
0: aqui.
1: Vamos lá.
0: Que beleza, não, gente.
1: Eu falei, chamei ela de gatinha, pode?
0: Para tudo. Ela gostou, olha a carinha dela ali, ó. Como ela tá com raiva de
1: ela
0: você.
1: Ela fez miau. Ela tá com raiva.
0: Ela tá com raiva do senhor. Tá com raiva. Por favor.
2: Pensamento de hoje.
0: Nossa, demorou esse, hein? Demorou.
1: Respirou fogo.
0: Respirou bem, respirou bem.
2: Olha, ele diz que o pior erro que você comete quando você tá fazendo a faxina é mexer no celular.
0: Ah, é?
2: Essa não volta mais.
0: Ah, não, larga tudo, deixa tudo lá. Deixa tudo lá, né?
2: Desliga esse negócio.
0: Fica no Instagram, né?
2: É.

0: Rede FM Henrique e Juliano, última saudade. Senhoras e senhores, ele chegou!
1: Ele veio, menino!
0: Arthur Pires Tutu tá aqui. Oiê, com a gente! Olha só!
1: Saudade de você, menino!
2: Pois é, acorda!
3: Cara, o Tutu chegou aqui, eu cheguei cantando uma música pra ele.
0: É. Qual foi a música?
1: Tutu bateu! Eu não abuso,
0: a música bateu. É boa, mas não é na voz dele, né? Tem esse problema. Assim,
2: posso falar? Tá desafinado?
0: Tá vendo?
3: Ele é afiado, hein?
0: Tá vendo? É afiado.
3: Ele não tá nem aí, ele fala mesmo.
0: Fala na cara, tá vendo?
2: Fofoqueiro é assim, né,
0: gente? Não tem jeito.
2: Língua solta.
0: Não tem jeito.
2: Opa! Não é? É demais.
0: Inclusive, hoje a gente tá falando sobre fofoca aqui.
3: Pois é, nós estamos falando sobre fofoca e eu quero dizer uma coisa pra você. É. Se você tiver uma pergunta de alguma celebridade, pode falar aí, né?
0: Pode.
3: Tipo assim, quero falar, fala aí da Virgínia,
0: gente. Eita!
3: Fala aí do, sei lá. Galisteu.
0: Adriane Galisteu, fala pra gente.
3: Fala do...
1: sei lá, uma celebridade atual.
3: Luana Piovani.
1: Carla Pérez.
0: Nossa, atual.
1: Né? Rita Cadillac.
0: Suzana Werner.
3: Não, tudo bem.
1: É. Pode ser. Mas... elas não estão em alta, essas?
2: Sempre em alta.
3: É que a Ana Maria, sua cabeça dela tá em 1990.
0: Então.
1: Ai, tô perdidinha, menino.
0: Inclusive, tem um ouvinte na linha que vai trazer pra gente fofoquinhas agora.
3: É dele?
0: Vamos ver quem é.
1: Quem alô? Será?
4: Alô?
0: Quem é?
4: É o Thomas.
0: Olha aí,
3: Thomas.
0: Rapaz.
3: Grande Thomas.
0: O
3: véio.
0: Thomas tem cara de ser fofoqueiro mesmo, né? Não tem, não?
4: Ah, um pouco.
0: É mesmo?
3: Olha lá, você viu?
0: Falou um pouco.
4: Ainda mais quando é pra falar mal de quem a gente não gosta.
0: Falar mal de quem?
3: E a gente não gosta, ele falou. Mas você vai falar de quem pra nós aqui, velho?
4: Minha prima, rapaz.
0: Na prima?
1: Tem fofoca da prima. Fala aí, conta tudo.
4: E pesado, hein?
1: É, o que ela aprontou, hein?
4: Cara, ela engravidou do patrão, mano. Casada.
0: Meu Deus do céu! E você trabalha com ele?
4: Não, ela trabalhava numa loja de roupa.
0: Ah.
4: Começou a se envolver com o gerente da loja.
0: Caramba.
4: Engravidou do cara, rapaz. O cara com 3 filhos
0: e
4: já.
0: Ele é casado?
4: Ele é casado.
0: Eu sabia.
1: Eita,
0: eu
1: ele tinha já tem
0: certeza.
1: 3 filhos?
0: E ela tem 3 filhos?
1: Não, ele.
4: Ele já tem 3 filhos, família estruturada. Engravidou minha prima, cara. Mó rolo, cara. Rolo.
0: E a família,
1: já
0: cara?
1: Já descobriram a família A? Já descobriu da família B?
4: Então, pelo que eu fiquei sabendo, tá entre só os dois, sabe? Ele paga a pensão, paga as coisas dela, mas a mulher dele não sabe ainda, não.
0: Agora sabe. Ele tá jogando na roda aqui, né, cara?
2: Qual que é o nome da loja que você falou?
0: Esqueci. Não, vá!
3: Você vê como o Tutu é bom. Ele já ia puxar o nome da loja, ia puxar a capivara. Não, piada é.
5: Entre ser só...

0: FM, Léo Magalhães. Oi, aqui no Estação Band FM. Dois impedidos, versão nacional.
1: Bom, vamos falar de futebol aqui. Primeiro, falar que o Brasil chegou e já tá treinando nos Estados Unidos.
0: É, né? Já tá lá.
2: É, amigos.
1: Olha lá o Galvão.
2: É, amigo.
0: Olha lá.
2: Ah, já coração, Copa do Mundo.
1: Nova aí. Jersey, ou seleção.
2: Quero saber como é que tá. Você, Tutu. Alô, Tutu. Alô, você. É, a seleção, amigo. Vamos lá.
1: Mas, ó, por enquanto não tem tanto o que falar da seleção, porque tá treinando, vai ter o último amistoso antes da Copa no sábado, né?
0: Tem.
1: Jogo contra o Egito.
2: Egito.
1: Mas vamos aproveitar que o Tutu tá aqui, porque ontem eu questionei isso e a gente não teve, não soube um responder pro outro. O episódio Virgínia, no Maracanã.
0: Vaiada! O que aconteceu, né?
1: Cara, eu acho que exageraram com ela, não?
3: Então, hoje ela tá sendo muito aclamada nas redes sociais, né? Verdade. Ela publicou uma carta lá de como ela se sentiu, que ela se sentiu muito acuada.
0: Porque até agora ela tava sendo muito criticada, inclusive,
4: e assim,
0: lá por causa do...
4: ela tava lá no estádio, né?
3: Menino, tava lá, o Vini fez o gol e o povo começou a xingar a Virgínia.
2: Não tem necessidade. Não entendi. Necessidade.
1: Tem uma explicação pra isso, Tutu?
3: Então, ela fez aquele vídeo que ela publicou dando um beijo no macaco, teve aquela né? Aí isso pegou muito mal pra Virgínia. Mas de qualquer forma, né? As pessoas estão defendendo agora, acusando ali os torcedores de machistas.
4: Machismo.
3: Né? De machismo, estão xingando os torcedores. Inclusive teve um, gente, que veio a público pedir desculpas. Uma coisa vergonhosa. Botou a mãe do lado dele pra fazer um vídeo. Ai, vergonha alheia.
4: Misógino. É um misógino. Misógino. Como é que fala?
0: É misógino.
4: Esse aí.
3: O próprio. É. Mas é isso, assim, agora ela tá sendo muito acolhida nas redes sociais, né? A Angélica saiu em defesa, Luciano Huck, uma turma aí.
2: Eu também defendo ela.
0: Você defende ela também?
2: Até porque minha esposa Desirê tá aqui comigo, não pode ter esse machismo.
0: Ah, entendi, não pode.
1: Não pode, mas ele só fica, Desirê, cadê meu vinho?
0: Cadê meu vinho, é verdade.
1: Só fica assim pra ela.
0: Levanta a bunda, hein?
2: Desirê, traz o vinho.
1: Ela
2: eu vou pegar, ele tá certo.
1: Ah, vai mesmo.
2: Fica aí, Desirê.

0: Band FM, Bruno Diegues, clique aqui no Estação Band FM, agora 7h49, quem vai aparecer agora, hein?
1: Quem? Ah lá?
0: Quem vai aparecer? Ele tá
1: olha
0: chegando.
1: Olha ele aí, ó. Cadê?
0: Olha ele aí, ó.
1: Vem, menino.
0: Vem pra cá, menino. Vem pra cá, menino.
2: Tem que chamar ele.
0: Vem pra cá, chama não.
1: Olha lá. Olha lá, meus amigos.
0: Aí, ó.
3: Alô, alô, eu quero agradecer o carinho de vocês e da Band FM, meus fãs. O... demais, adoro vocês. Açúcar, né?
0: Tá. Tudo bem, Manuel? Você não cumprimentou o Dudu ainda?
4: Boa noite, Manuel.
3: Boa noite, vou cumprimentar ele agora, o nosso convidado de hoje.
0: Olha aí.
3: Seja bem-vindo, Tutu, é o Tutu.
4: Muito obrigado.
3: É o Tutu, é bom demais.
1: Você gosta de Tutu?
3: Eu gosto de Tutu de feijão.
4: Ai, que delícia.
3: Olha aí. É bom demais.
4: É sempre bom.
3: É bom demais. Olha, para de coisa, vai fazer. Que vergonha.
1: É, gente. O Manuelzinho tá aqui.
3: Olha,
1: né?
3: Manuel, é
4: assim. O Manuel é safado assim, é?
3: Ah, um pouquinho, viu?
1: Se deixar, ele voa, né, Manuel?
3: É um pouco inocente às vezes.
4: Ai,
3: também,
1: não,
3: né?
1: O Tutu, você já contou alguma coisa do Manuel Gomes? Que o Manuel Gomes é uma celebridade?
4: Gente, não. A última dele é esses. História de querer candidatar, né?
1: Pois é.
0: É verdade. Ele fez aquele meme no Será, que foi uma maravilha.
4: Incrível. Talentoso. Ele é muito talentoso.
3: Obrigado. Vocês são todos meus fãs. Eu sei disso.
1: Você tem uma pergunta pra ele? O que você quer fazer? Você entrou aqui pra quê?
3: Eu queria fazer uma pergunta pra ele.
1: Ó, cuidado, você vai perguntar, mano.
3: É. Uma pergunta polêmica.
1: Ai!
4: Ixi! Ele gosta, não leva o desaforo, hein?
3: Ele gosta de falar da polêmica dos outros, né?
1: É.
3: Agora eu que vou fazer uma pergunta polêmica pra ele.
0: Olha aí, atenção. Senhoras e senhores.
4: Tô com medo.
3: É. Você, Tutu. É. Você gosta de refrigerante?
4: De refrigerante?
3: Ah, não, gente. É sério isso?
1: O Manuelzinho, você vê a polêmica dele é essa.
0: É de refrigerante. Ele é bonzinho, ele é
1: cê
0: bonzinho.
1: Você gosta?
3: Gosto. Tá certo. Onde parou o Brasil agora? Parou o Brasil.
0: Parou o Brasil. Não. Pelo amor de Deus.
1: O que
0: não,
1: vai parar o Brasil vai ser o que o Tutu vai contar pra gente aqui. Porque o Tutu, o Arthur Pires, gente, pra quem não sabe, ele também escreve, né?
4: É. Menino, tô com uma peça agora em cartaz. Olha. Meu primeiro texto. Vocês acreditam? Agora ela é autora também.
1: Olha!
0: Tá vendo? E como é que tá indo tudo? Como é que
4: tá essa primeira experiência? Tá indo super bem. A gente tá com uma temporada muito legal ali no Espaço Palapatões.
1: Em São Paulo. Atenção aqui. Você de São Paulo, hein?
4: São Paulo. Vai até dia 7 agora, esse domingo. É, nós chegamos a abrir algumas sessões a mais, porque lotou.
0: Que legal.
4: Esgotou teatro hoje em dia. É difícil, hein?
1: É difícil.
4: Estamos conseguindo.
1: Olha
4: então,
1: aí.
4: Assim, só seguir no Instagram, quarto2107, que é o nome da peça, quarto2107. Lá tem todas as informações do espetáculo, horário, preço, aonde comprar e tudo.
3: Mas fala um pouquinho do que fala a peça.
4: É uma peça que pode ser uma boa fofoca, tá?
0: Olha aí.
4: É uma peça que fala de um homem casado que vai ter sua primeira experiência com outro homem que é um garoto de programa.
1: Ai!
0: Olha!
4: É. E dentro desse quarto, muita coisa acontece.
3: Rapaz!
4: Muita coisa mesmo.
3: Fiquei curiosa, hein? Quem quiser assistir, então aproveita, hein?
1: É.
0: Tá uma bela de uma fofoca mesmo.
1: E aproveita, fala do seu canal aí no YouTube.
4: O canal também, gente. É só colocar no YouTube, tá tudo bem, de Tutu, tá tudo bem. E aí você vê o meu canal das 10 às 11 da manhã, fofocando todos os dias.
0: Todos os dias. Das 10 às 11 ao vivo.
4: Isso mesmo, amigo, das 10 às 11 ao vivo. A gente tá lá fofocando o dia inteiro.
3: Rapaz do céu.
4: Fofoca é uma coisa que rende.
0: É bom, né?
4: O brasileiro é fofoqueiro, né?
0: É fofoqueiro, todo mundo.
3: Brasileiro gosta.
0: Todas as idades, todo mundo, né?
4: Todos os públicos.
0: É.
1: E aí é o seguinte, agora eu vou dar uma sugestão pra vocês na próxima música. Leva o Manuel pro quarto, como é que é o quarto? Quanto?
4: 2107.
1: 2107,
4: mas
1: Manuel.
4: A caneta é grossa?
3: Lá nele, lá nele.
0: Ô, louco!

0: Guilherme Zenete Cristiano, status que eu não queria. Pra finalizar o nosso Estação Band FM, né?
1: No rádio, né?
0: No rádio, porque a gente vai continuar com esse papo. Tutu tá aqui.
1: Eu tô.
0: Já bateu um papo sobre um monte de coisa. Aliás, você que tá junto com a gente pode mandar mensagem, continuar participando através do 11 999919197. Se tiver perguntas, pode fazer por lá. É. Beleza?
2: É.
0: Ó, segue lá, vai no YouTube. Né? O arroba tá tudo bem.
1: Isso mesmo. É. No YouTube, tô ao vivo de segunda a sexta, das 10 às 11 da manhã, gente. Fofocando boa. Todo dia.
2: Falando da vida dos outros.
0: Assim é bom, que é
2: coisa
0: bom.
2: Boa.
0: Assim é
2: bom.
0: Que é bom.
2: Do jeito que a gente gosta.
0: E a garrafa térmica exclusiva da Band FM, lindona, estilosa e do seu jeito, vai para Patrícia Araújo Guirelli. Ô, Pati!
1: Aê!
0: Valeu, um beijo, parabéns! Gente, tamo lá no YouTube da Band, hein?
3: Vem
0: vai
3: fofocar
0: lá.
3: No YouTube!
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0: Está no ar a Voz do Brasil. As notícias do governo federal que movimentaram o país no dia de hoje.
1: Olá, boa noite.
2: Boa noite para você que nos acompanha em todo o país.
1: Terça-feira, 2 de junho de 2026.
2: Vamos ao destaque do dia. Brasil reage a tarifas americanas.
1: O governo recebe com indignação proposta dos Estados Unidos em fazer nova taxação a produtos brasileiros.
2: E afirma que não há justificativa para medidas unilaterais contra o nosso país ou contra patrimônios nacionais, como o PIX.
1: Presidente Lula condena taxações e diz que PIX é de graça, público e do Brasil.
3: Não é possível. O país não aceita ser tratado como se fosse uma republiqueta de banana.
2: E ainda, saúde.
1: Inaugurado o novo hospital universitário em Catalão, Goiás, que vai beneficiar mais de 1,5 milhão de pessoas.
2: Unidade terá atuação de destaque nas áreas de clínica médica e cirúrgica, pediatria, atendimento a queimados e oncologia. Gabriela Noronha.
4: O Hospital Universitário de Catalão vai ampliar a formação de médicos. Com mais especialistas, a expectativa é reduzir o tempo de espera por consultas, exames e cirurgias na região.
1: E vamos falar também sobre o Desenrola Pequenos Negócios.
2: Quem tem dívida pode negociar e ficar no azul. Sobre o tema, vamos conversar com Paulo Pereira, ministro do Empreendedorismo, da Microempresa e da Empresa de Pequeno Porte.
1: Hoje, na apresentação da Voz do Brasil, Luciana Vasconcelos e Luciano Seixas.
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1: O governo do Brasil reagiu à possibilidade de imposição pelos Estados Unidos de uma nova taxa de 25% a produtos brasileiros.
2: Um documento rebateu ponto a ponto as alegações norte-americanas, comprovando que na relação comercial entre os dois países, os Estados Unidos levam vantagem financeira.
1: Outro ponto defendido foi o sistema de pagamentos PIX, que o Brasil considera como inegociável.
5: Após uma reunião para discutir a intenção dos Estados Unidos de aplicar uma nova tarifa a produtos brasileiros, o vice-presidente Geraldo Alckmin lamentou a recomendação do escritório do representante de comércio dos Estados Unidos. Alckmin afirmou que as autoridades brasileiras forneceram farta documentação comprovando que a política comercial brasileira não discrimina nem prejudica o comércio dos Estados Unidos, tampouco viola normas internacionais vigentes.
6: O governo brasileiro recebe com indignação e entende ser extremamente injusta a recomendação, a proposta do USTR ao presidente Trump. E o presidente Lula vai trabalhar no sentido de que isso não se converta.
5: O governo brasileiro rebateu as alegações dos Estados Unidos para impor nova tarifa de 25% ao Brasil. Entre as justificativas, o país norte-americano alega restrição às grandes empresas de tecnologia, combate ao desmatamento e problema com propriedade intelectual. Em nota, o Brasil esclarece que não há qualquer restrição contra as grandes empresas de tecnologia dos Estados Unidos, que o governo brasileiro apresentou proposta para enfrentamento ao crime organizado e de combate à corrupção ao Departamento de Estado, e que o PIX não traz prejuízo às instituições financeiras norte-americanas. O ministro da Fazenda, Dario Durigan, afirmou, inclusive, que o sistema brasileiro de pagamentos é inegociável.
7: O PIX, como esse símbolo maior da nossa soberania financeira, será protegido, será resguardado pelo governo do presidente Lula e não está em nenhum momento em questão para debate.
5: Em evento realizado em Goiás, o presidente Lula mostrou um cartaz com a frase "O PIX é do Brasil" e reafirmou a importância do sistema de pagamento para o brasileiro.
3: O PIX é do Brasil, porque o PIX é de graça e é público e ninguém paga nada. É só clicar o PIX e está resolvido o nosso problema. O país não aceita ser tratado como se fosse uma republiqueta de banana.
5: O presidente Lula também condenou a recomendação de nova taxação a produtos brasileiros e diz que conversou com o presidente Donald Trump sobre as questões comerciais na visita que fez aos Estados Unidos.
8: Eu fiz 3 horas de reunião com o Trump. Eu entreguei 4 documentos para ele. Eu entreguei um documento sobre a questão do comércio, provando para ele que eles são superavitários, não são deficitários, provando para ele que os principais produtos americanos pagam 0 de imposto aqui no Brasil. Tudo isso dito para ele.
5: O ministro do Desenvolvimento, Indústria, Comércio e Serviços, Márcio Elias, afirmou que não são todos os produtos que entrariam nessa nova taxação e explicou como pode afetar o Brasil.
9: Os setores mais atingidos seriam de máquinas, de equipamentos, o que tem valor agregado e traz muito prejuízo para emprego, para renda, para as indústrias. indústrias, o setor de plásticos, produtos de madeira, os papel, cartão, calçados, ferro fundido e peixes e crustáceos. Essas são as áreas mais expostas se essa proposta se convertesse em tarifas, coisa que a gente acredita que não vai ocorrer.
5: O prazo legal para que os Estados Unidos imponham a nova tarifa ao Brasil é 15 de julho. Até lá, o governo do Brasil espera reverter a recomendação. Reportagem Graziele Bezerra.
2: E o governo brasileiro informou que está cumprindo a meta de zerar o desmatamento até 2030, após a alegação contrária dos Estados Unidos.
1: Segundo o governo, a área queimada no país recuou cerca de 40% em 2025, frente à média do período 2017-2024.
2: Além disso, dados divulgados pelo MAP Biomas indicam que, em 2025, o desmatamento no Brasil atingiu seu menor nível em 7 anos.
1: Pela primeira vez desde 2019, o desmatamento ficou abaixo de 1 milhão de hectares em um ano.
2: O estudo constatou também queda de 20% no desmatamento em todos os biomas no ano passado em relação a 2024.
1: O secretário extraordinário de controle dos desmatamentos e ordenamento ambiental do meio ambiente, André Lima, comentou que os resultados vêm de um trabalho que engloba o controle do desmatamento e o reforço de fiscalização.
10: A gente vem conseguindo um trabalho incrível aí de todo o governo federal, fruto da implementação desses planos de prevenção e controle dos desmatamentos em todos os biomas, principalmente de algumas medidas estruturantes que elas vão começar a alcançar mais resultado a partir de agora, de forma mais expressiva a partir agora de 2026. O Brasil dando uma contribuição relevante em magnitude global, né, com impactos globais, não só locais, e mostrando também para os demais países que é possível, sim, almejar essa meta do desmatamento zero até 2030.
2: Mudanças na escala dos trabalhadores, que vão exigir adaptação dos pequenos empresários.
1: Programa Desenrola Pequenos Negócios, que pode ajudar os empreendedores e empresários endividados a acertarem as contas.
2: Temas que estão no radar do Ministério do Empreendedorismo, da microempresa e da empresa de pequeno porte. E nós hoje vamos conversar com o ministro Paulo Pereira sobre eles. Boa noite, ministro.
11: Boa noite, Luciana. Boa noite, Lucianos. Lucianos aqui. É uma alegria estar na Voz do Brasil.
2: Ministro, vamos começar falando sobre a escala 6x1 e os impactos que esse novo modelo de trabalho sobre os pequenos negócios vai ter. A escala 6x1 ainda vai ser apreciada pelos senadores, né? Mas a gente vai falar agora um pouquinho desse impacto no comércio. O que está sendo esperado?
11: Olha, Luciana, em primeiro lugar, a gente acha importante dizer que a gente acha que o grande impacto da redução da escala 6x1 é positivo para a economia, né? Em primeiro lugar, porque as pessoas vão ter mais tempo. E tendo mais tempo, elas vão consumir mais, vão mais ao cinema, vão mais aos restaurantes, vão estudar mais. As pessoas vão ter mais tempo para se formar, o que movimenta os negócios de educação e, ao mesmo tempo, aumenta a produtividade do trabalhador, que vai estar melhor formado e tudo mais. Vão ter mais tempo para cuidar da saúde, para cuidar da família. Então, de um modo geral, a gente imagina e espera um impacto positivo em vários negócios que vão crescer pelo aumento dessa demanda dos trabalhadores que terão mais tempo. Além disso, Luciana e Luciana, é importante dizer que nós vamos ter melhorias no ambiente do trabalho. Trabalhadores mais assíduos, que vão ter mais tempo para cuidar da sua saúde, portanto vão estar menos licenciados por problemas de saúde. Só para você ter ideia, no ano passado, em 25, foram mais de 500 mil trabalhadores e trabalhadoras afastados por problemas de saúde, né? Rotatividade menor, uhum. E gente mais descansada, que se educa mais, vai ter maior produtividade. Então, a gente acha que o impacto é positivo. Agora, evidente, o presidente Lula está de olho para encontrar aqueles negócios, especialmente os pequenos e os médios, que possam ter algum impacto, vamos dizer, mais pesado, e aí nós estamos preparando medidas para ajudar esses empresários a passarem por essa mudança.
1: Ministro, a gente tem aqui uma pergunta de uma empresária de Brasília. Ela quer saber se o Ministério vai ajudar os empresários nessa transição. Vamos ouvi-la.
12: Meu nome é Carolina Celidônio, sou empresária, moro em Brasília. Ministro, boa noite. A pergunta é como o Ministério vai ajudar o microempresário na transição da escala 6x1 para a escala 5x2?
11: Olha, Carolina, a gente está olhando isso de perto e aí tem uma série de medidas. Então, em primeiro lugar, reforçar as medidas que já estão em curso, não é, Carolina? Assim, desenrola dois, vocês acabaram de mencionar. É a primeira vez na história do Brasil que um governo federal entra em campo para reduzir as dívidas da sociedade, as dívidas das empresas, as dívidas das famílias, não é? Estamos indo para a segunda edição agora. É, esse governo fez as maiores linhas para pequenos negócios. A primeira vez que tem uma linha específica para negócios que faturam até 360 mil reais. Pequenas empresas. O Procred 360, o Pronamp. Então, ampliação do ambiente de crédito. Fora isso, nós estamos pensando em algumas ações específicas para as microempresas. Aí, duas coisas importantes. Em primeiro lugar, estamos pensando o que a gente pode fazer para melhorar o ambiente do MEI. Né? É, a possibilidade de aumentar o teto, permitir que, né, microempresários que faturem um pouco mais possam continuar no MEI. Eventualmente, a possibilidade de contratar mais. Nós estamos estudando uma série de soluções para o empreendedor e para a empreendedora micro individual que tem essa atividade tão importante para o país. São 18 milhões de brasileiros aqui. E fora eventuais ponderações, processos de transição que também vão ser estudados no tempo certo. Então agora é focar na aprovação do Senado e o governo continuar na preparação das medidas para que esse público possa sair bem, sair de forma positiva dessa mudança.
2: Ministro, o senhor falou do Desenrola, o Desenrola 2.0, que tem um braço aí voltado para os pequenos negócios, né? Como é que os micro, pequenos e médios empresários podem renegociar as dívidas?
11: Olha, primeiro vamos olhar o que é o Desenrola, porque é uma ideia super bacana que o presidente Lula trouxe, né? Você não me perguntou disso, mas um comentário rápido. Desenrola tem uma parte importante para as pessoas físicas. Como um pedaço importante dos empreendedores brasileiros são empreendedores informais, esse Desenrola afeta também os empreendedores. Lá, Luciana, os empreendedores, as famílias, têm descontos de 30% a 90% das suas dívidas, juros pequenininho, de 1,99%, e prazos alongados para pagar. Como é que é o Desenrola pessoas jurídicas? Como é que vai funcionar o Desenrola para as empresas? Aliás, como é que funciona? A gente fechou agora o ciclo de um mês do Desenrola. Uhum. Primeiro lugar, o presidente Lula dá uma linha de crédito para que o sujeito, o empresário, saia de uma dívida cara e possa ir para uma dívida barata. Então, a pessoa pegou lá os juros do cartão de crédito, o cheque especial, o empréstimo pessoal, uma dívida de 10 mil reais em um ano pode ter virado 45, 46, 50 mil reais. Multiplica até 5 vezes a dívida em um ano. No Desenrola, essa pessoa pega um crédito barato com juros de Selic mais 5, ou seja, no máximo 20% ao ano, que é bem baixo para o Brasil, quer dizer, os 10 mil reais lá viram 11, 12, até 2 anos de carência, ou seja, a pessoa pega o crédito, fica 2 anos para começar a pagar, e depois que ela começa a pagar, ela tem até 8 anos para pagar. Então, é de mãe para filho aqui o modelo do Desenrola para permitir que esses negócios que se endividaram muito no passado possam recuperar o seu fôlego para investir e gerar emprego. Ó, com um mês de programa, Luciana, a gente já tem mais de 10 bilhões emprestados para essas pequenas e médias negócios, e negócios no Pronamp e no Procred. São 60 mil operações de Pronamp, que são as empresas um pouquinho maiores, mais de 18 mil operações do Procred. Então, até aqui o programa, nós estamos trabalhando, estamos focados, mas até aqui o programa é um sucesso.
1: Ministro, a gente tem mais uma pergunta aqui de um ouvinte sobre esse tema. Vamos ouvir.
13: Meu nome é Carla Carnevale Gomes, sou proprietária de uma padaria em Eldorado do Sul, Rio Grande do Sul. E eu tenho uma dúvida: quem está com o nome sujo ou com o CNPJ negativado vai conseguir acessar o Desenrola com facilidade?
11: Olha, cara, na verdade o Desenrola é pensado especialmente para essa pessoa. Se você está com esse problema, conhece algum empresário que está com esse problema, estimule a pessoa a buscar o Desenrola. Porque a ideia é exatamente essa, é que a pessoa tem um crédito barato. Ô Luciano, por que que esse crédito é barato? Olha, vejam que interessante o modelo criado pelo governo presidente Lula. Porque o governo garante a dívida. Por que que o empréstimo é tão caro para um pequeno empresário? Porque ele não tem bem, ele não tem dinheiro no banco. Minha avó dizia assim: só consegue empréstimo quem não precisa. Né? A pessoa que precisa não tem como garantir o débito. Por que que esse empréstimo é barato? Porque o governo garante o débito. Diz: ó, banco, pode emprestar lá para dona Carla, dona da padaria, que se ela não pagar, eu pago. E isso permite que o modelo tenha juros menores. Então, esse programa, o Desenrola, é focado sim para aqueles que estão com o nome sujo, que estão negativados, que estão com dívidas bancárias. Basta que o empresário ou empresária procure o seu banco e diga que quer entrar no Desenrola, entenda os termos e avance nessa contratação que se dá diretamente no banco que é detentor da dívida.
2: E já tem um balanço, o senhor falou 10 bilhões de reais pelo Pronampe e pelo Procred que emprestam esse dinheiro para as pessoas, né? E tem um balanço de mais?
11: É isso, acho que... Nós disponibilizamos um recurso grande, né, de garantia. O recurso pode chegar a 10 bilhões de reais da parte do governo, que vai permitir empréstimos de até 60 bilhões de reais, é bastante dinheiro. E os dados que a gente tem hoje, aliás, os dados estão fresquinhos aqui, a gente acabou de levantar. São dessa ordem, quer dizer, são mais de 10 bilhões emprestados já. No Pronamp, o Pronamp é aquela empresa um pouquinho maior, que pode faturar até 4,8 milhões de reais por ano, uma empresa grande já. No Pronamp são 60 mil operações já, mais de 60 mil operações. E no Procred, que essa é uma linha que a gente tem especial carinho, porque foi criada pelo presidente Lula para as empresas menores, que faturam até 360 mil reais por ano, 30 mil reais por mês. No Procred a gente tem mais de 18 mil empresas que já buscaram essa linha de apoio para que, como eu disse, possam limpar seus nomes e voltar a investir, gerar emprego e fazer o Brasil crescer.
1: Ministro, agora a gente recebeu também perguntas de microempreendedores individuais. O Ideraldo, do Acre, quer saber sobre o teto de faturamento do MEI. Vamos ouvir.
14: Senhor ministro, meu nome é Ideraldo Gomes, moro na cidade de Chapuri, estado do Acre. Atualmente eu sou MEI e eu queria lhe perguntar se há perspectiva do teto subir, que hoje é de 81 mil, se há perspectiva do teto subir mais.
11: O Ideraldo está bem informado e está acompanhando os debates nacionais importantes aí. Primeiro assim, Ideraldo, primeiro só fazer um comentário rápido sobre o MEI. O MEI é uma criação do presidente Lula, né? O que faz o MEI? É uma revolução social no Brasil, porque são 18 milhões de brasileiros que estavam na renda informal, que, portanto, não tinham um comprovante lá para poder alugar uma casa, não tinham um comprovante para tomar um empréstimo. Se fosse lá a senhora que faz a tapioca de manhã, se acidentasse, ela não tinha auxílio doença, se fosse a manicure engravidar, se ela não tinha auxílio maternidade. Então, o que fez o presidente Lula? Criou um microempreendedor individual, botando todo o sistema de previdência à disposição dessas pessoas. Então, todos os direitos previdenciários que um seletista tem, eles passaram a ter também, formalizando a renda e gerando um CNPJ. Portanto, é uma revolução criada pelo presidente Lula lá no segundo mandato dele. Qual que é o pleito da categoria hoje, Luciano? É que há muitos anos esse teto tem um limite de quem pode ser MEI. Como é um modelo muito facilitado, a pessoa, um empreendedor no Brasil há 10 anos antes do MEI tinha que pagar 15 tributos para empreender. Agora ele paga R$80 por mês uma vez só, uma única guia. Como é muito facilitado, tem um limite. Só pode entrar no MEI quem fatura até 81 mil. Mas faz mais de 10 anos que esse limite não é atualizado. Os governos passados esqueceram o MEI, negligenciaram o MEI. Então o presidente Lula determinou que o governo ache uma solução. Essa solução tem que ser feita com cuidado, porque tem impacto fiscal e o compromisso do presidente Lula com a saúde fiscal do Brasil é total. Mas nós estamos em fase final de análise. Quero dizer lá para o nosso amigo do Acre que nos próximos dias a gente deve ter uma proposta para melhorar, facilitar e permitir que esses MEIs cresçam ainda mais em faturamento.
2: Então a gente vai estar esperando, ministro. A gente conversou aqui com Paulo Pereira, que é ministro do empreendedorismo, da microempresa, da empresa de pequeno porte. Muito obrigado aqui pela sua participação na Voz do Brasil.
11: Obrigado, ó, foi rápido, valeu demais. Quero voltar outras vezes, é um prazer estar com vocês.
1: Atendimento para a população e formação de médicos especialistas.
2: Foi inaugurado hoje o Hospital Universitário de Catalão, em Goiás, que vai atender mais de 1,5 milhão de pessoas da região.
1: O presidente Lula esteve na inauguração e também visitou o Hospital Universitário de Rio Verde, que tem sido referência em inovações tecnológicas no SUS.
15: O novo Hospital Universitário da Universidade Federal de Catalão vai atender 56 municípios da região centro-sudeste de Goiás, beneficiando mais de 1,5 milhão pessoas. A estrutura tem capacidade para 166 leitos de internação, incluindo UTI adulto e neonatal, e conta ainda com salas cirúrgicas, obstétricas, de endoscopia, consultórios ambulatoriais e parque de diagnóstico por imagem completo. Para iniciar as atividades, o Hospital Universitário recebeu 67 milhões de reais do governo federal. E para
4: para o custeio da unidade. O Ministério da Educação vai garantir um repasse anual de 261 milhões de reais. O presidente Lula destacou a importância da parceria para concluir projetos como este.
3: Muitas vezes as prefeituras ou o próprio estado, às vezes, tem condições de fazer um hospital. Mas o problema da saúde, o mais simples é o hospital. O que é difícil é comprar as máquinas que precisa e o custeio do hospital. E aí é que entra a comparsência democrática. É estabelecer que um ente sozinho não consegue fazer as coisas, então é preciso juntar prefeito, governo do estado, presidente da república e Deus para que a gente atenda aos interesses do povo desse país.
4: Além de garantir atendimento a quem precisa, o Hospital Universitário de Catalão vai ampliar a formação de médicos. Com mais especialistas, a expectativa é reduzir o tempo de espera por consultas, exames e cirurgias na região. A medida integra o programa Agora Tem Especialistas do Ministério da Saúde. O ministro da pasta, Alexandre Padilha, comentou os resultados do programa pelo país.
16: O Agora Tem Especialista, que criou uma tabela de financiamento que é 3 vezes maior do que a antiga tabela SUS, que permitiu que hospitais privados pudessem abrir as portas para atender os pacientes do SUS, que faz investimentos como esse que nós estamos fazendo aqui. Nesse um ano, 2025, nós batemos o recorde de cirurgias eletivas pelo SUS, 14 milhões e 900 mil cirurgias pelo SUS.
4: Também nesta terça-feira, o presidente Lula visitou o Hospital Municipal Universitário de Rio Verde. A unidade se tornou referência em inovação na rede pública de saúde e realizou este ano a primeira cirurgia robótica pelo Sistema Único de Saúde da região. Reportagem Gabriela Noronha.
2: E pela manhã, o presidente Lula esteve em Catalão para inaugurar a nova sede do Instituto Federal Goiano.
1: O novo local ampliou a capacidade de atendimento e substituiu o imóvel anterior, que era alugado.
17: Foi com base na qualidade de ensino que o estudante Heitor Martinez de Andrade escolheu o Instituto Federal de Catalão para fazer o curso de técnico em informática integrado ao ensino médio. Agora, com as instalações novinhas, ele conta que está ainda mais animado.
18: A gente não tinha várias coisas básicas. Era um lugar muito remoto, aqui já é um lugar bem mais próximo do centro urbano. Está tudo no prédio novo, contribui muito para a gente se dedicar para a aprendizagem.
17: A nova sede do Instituto Federal Goiano recebeu 6 milhões e meio de reais em investimentos do novo PAC, que financiaram mais de 70% do valor total da obra. A unidade de Catalão já conta com mais de 2.800 matrículas. A previsão é que outras 800 vagas sejam oferecidas com a contratação de mais servidores e a abertura de novos cursos até o ano que vem. A nova estrutura também fortalece projetos de pesquisa desenvolvidos pelo campus. Um deles busca criar rotas tecnológicas para o processamento de minerais críticos e terras raras extraídos do complexo mineral de Catalão. O ministro da Educação, Leonardo Barchini, falou sobre o potencial dos institutos federais.
19: Que educação pública gratuita de qualidade quer dizer soberania, quer dizer que nós vamos preservar as nossas terras raras, os nossos minerais críticos, o meio ambiente.
17: Em todo o estado de Goiás, há 14 campi do Instituto Federal, que oferecem 236 cursos e contam com mais de 30 mil alunos matriculados. No Brasil, os IFES possuem 36 sedes próprias, com investimento de mais de 430 milhões de reais por meio do novo PAC. O presidente Lula ressaltou a importância da educação na transformação do país.
8: Não tem saída se a gente não investir na educação. O que a gente vai investir hoje é retorno financeiro amanhã, é retorno cultural.
17: Durante a cerimônia, o Ministério da Educação lançou um edital que vai financiar a participação de estudantes em competições científicas nacionais e internacionais. A iniciativa busca ampliar oportunidades para jovens pesquisadores e incentivar a produção científica em todo o país. De Catalão, em Goiás, Luana Karen.
2: 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A China reconheceu todo o território brasileiro livre da febre aftosa sem vacinação.
1: A decisão foi anunciada durante a visita do ministro das Relações Exteriores, Mauro Vieira, a

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1: STF determina que a União elabore plano de retirada do garimpo ilegal do território Cinta Larga.
2: Para o STJ, ação coletiva é inadequada para discutir reajustes em locação de veículos para motoristas de aplicativo.
1: Justiça condena a empresa a indenizar técnico de segurança do trabalho que foi agredido por um colega durante o expediente.
2: Boa noite, eu sou Marcelo Della Libera.
1: E eu, Marcela Luiza.
2: A União tem 30 dias para apresentar um plano para a retirada do garimpo ilegal no território indígena Cinta Larga, em Rondônia e Mato Grosso.
1: A decisão é do ministro Flávio Dino, relator do caso no Supremo Tribunal Federal. Ele levou em conta a persistência das atividades ilegais na região.
2: De acordo com a decisão, o documento deverá prever a atuação dos órgãos federais e estaduais competentes.
1: Após ser solicitado ao relator e aprovado, o plano deverá ser executado no prazo máximo de 60 dias corridos.
2: Ação coletiva é via inadequada para discutir suposto abuso em reajuste na locação de veículos para motoristas de aplicativo.
1: Essa conclusão é do STJ, Fátima Ochoa.
3: O Sindicato dos Motoristas de Aplicativo do Estado ajuizou ação coletiva contra uma empresa que atua na locação de veículos para a categoria, pedindo reconhecimento do caráter abusivo dos reajustes e que a empresa fosse proibida de aplicar novos aumentos e de cancelar os contratos, além de ter de indenizar por dano moral coletivo. O processo foi extinto sem resolução do mérito, o que foi mantido pela terceira turma do STJ. Segundo a relatora ministra Nancy Andrighi, a ação coletiva não é cabível, pois é preciso analisar individualmente as condições de cada contrato, o que afasta a existência de um mesmo fato gerador capaz de atingir várias pessoas de maneira semelhante.
2: Um técnico de segurança do trabalho que foi agredido por um colega durante o expediente deverá ser indenizado em R$30 mil.
1: Para o TST, a empresa tem obrigação de manter um ambiente de trabalho saudável. Larissa Batista.
4: De acordo com o boletim de ocorrência, a agressão ocorreu porque o técnico de segurança do trabalho havia identificado que um dos trabalhadores estava com o uniforme rasgado e sem itens obrigatórios de segurança. As instâncias anteriores condenaram a construtora ao pagamento de R$30 mil e converteu o pedido de demissão em rescisão indireta. No TST, a condenação foi mantida, uma vez que a empresa responde por atos praticados pelos empregados durante o expediente e tem o dever de garantir um ambiente seguro, prevenindo situações de violência e preservando a integridade física e psicológica dos trabalhadores. A decisão foi unânime e ainda cabe recurso.
2: Justiça condena município de Santana, no Amapá, a recuperar muro de arrimo na área portuária.
1: A decisão atende a um pedido do MPF, Vanessa Pereira.
5: Segundo laudos da Defesa Civil, o muro entrou em colapso e oferece riscos humanos, patrimoniais e ambientais. Na sentença, a Justiça determinou que a Prefeitura de Santana realize a reforma da estrutura e garanta a segurança do muro de arrimo. Além disso, o município deve apresentar em até 2 meses laudo técnico e plano de recuperação que indiquem de forma precisa o estado atual da estrutura e as reformas e os reparos necessários. Após essa etapa, as obras devem começar e terminar em até 4 meses, sob pena de multa diária de R$10 mil.
2: A Justiça Federal determinou que a União adote as medidas necessárias para regularizar a situação migratória de 16 indígenas da Argentina que estão residindo em Itapiranga, Santa Catarina.
1: O pedido foi feito pela Defensoria Pública da União, que alegou que o grupo não tem nenhum documento de identidade.
2: Segundo a decisão, a Polícia Federal deve admitir a autodeclaração do grupo como elemento inicial de identificação.
1: Também deverá ser realizado, no prazo de 60 dias, o atendimento individualizado dos interessados com o objetivo de viabilizar a presença dos indígenas e a coleta dos elementos necessários para a identificação do grupo.
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2: Boa noite.
1: Uma boa noite e até amanhã.
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1: Está no ar o Jornal do Senado.
2: Eu sou Paula Groba.
3: E eu sou Humberto Pinheiro.
2: E estes são os destaques de hoje do Jornal do Senado, que começa agora.
3: Senado derruba a resolução do CONANDA sobre atendimento a menores de 14 anos vítimas de violência sexual.
2: Fim da escala 6x1, Davi Alcolumbre afirma que proposta sobre redução de jornada de trabalho passará por comissões antes do plenário.
3: Projeto apresentado no Senado muda regras para a criação de CPIs e análise de denúncias contra ministros do Supremo.
2: Boa noite.
3: Boa noite.
2: As regras para o atendimento de crianças e adolescentes vítimas de violência sexual podem mudar. O Senado aprovou a revogação, ou seja, o cancelamento de uma resolução do CONANDA, o conselho ligado ao Ministério dos Direitos Humanos e Cidadania, que orientava órgãos públicos e profissionais da rede de proteção sobre como acolher essas vítimas.
3: A norma também tratava dos procedimentos em casos de gravidez decorrente de estupro e do acesso ao aborto previsto em lei. O texto segue agora para promulgação. Mais informações com Rodrigo Rezende.
4: A resolução do Conselho Nacional dos Direitos da Criança e do Adolescente, o CONANDA, traz diretrizes para atendimento de crianças e adolescentes vítimas de violência sexual. O texto também trata da garantia da interrupção legal da gravidez quando esta for decorrente de estupro. A resolução diz que a interrupção legal da gestação é um direito humano de crianças e adolescentes vítimas de violência sexual e que a ausência dos pais ou responsáveis legais não impede o pleno exercício do direito à informação de crianças e adolescentes, sendo obrigatório que todas as informações e esclarecimentos sobre a interrupção da gestação sejam fornecidas de forma clara e acessível. A relatora da proposta, que susta a resolução, senadora Damaris Alves, do Republicanos do Distrito Federal, argumenta que partes do texto deveriam ter sido elaboradas pelo Congresso e não pelo CONANDA, e por isso ele deve ser cancelado.
5: Fazer uma outra resolução sem extrapolar as questões constitucionais que o CONANDA extrapolou. É isso que nós estamos questionando aqui.
4: Ainda de acordo com a resolução, o acesso à interrupção legal da gestação no caso de crianças e adolescentes vítimas de estupro não dependeria da feitura de boletim de ocorrência relativo à situação de violência sexual e de decisão judicial autorizativa do procedimento.
2: E uma substância tóxica ainda presente em tintas e materiais de revestimento poderá ter o uso ainda mais restrito no Brasil. O Senado aprovou um projeto que reduz para 90 partes por milhão o limite de chumbo permitido nesses produtos, reforçando a proteção da saúde de trabalhadores e consumidores. O texto alinha o Brasil aos padrões internacionais de proteção à saúde.
3: A exceção vale para tintas de uso industrial e marítimo, como as utilizadas para prevenir corrosão e ferrugem. A proposta estabelece penalidades a quem descumprir as regras, como notificação, produto apreendido ou multa com valor equivalente ao da mercadoria apreendida. O texto segue agora para a sanção presidencial.
2: A proposta que reduz a jornada de trabalho e garante 2 dias de descanso semanal, também conhecida como fim da escala 6x1, passará por debates no Senado antes da votação. O presidente da Casa, Davi Alcolumbre, afirmou que o texto aprovado pela Câmara dos Deputados será analisado pelas comissões temáticas antes de chegar ao plenário. Segundo ele, por afetar diretamente trabalhadores, empresas e a economia do país, a medida exige um debate amplo e aprofundado com todos os setores envolvidos.
3: Ao anunciar uma reunião com líderes partidários para discutir o tema na próxima semana, Alcolumbre destacou que cabe ao Senado aperfeiçoar propostas de grande impacto social e econômico e não apenas confirmar decisões já tomadas pela Câmara.
6: Essa proposta vai ter que tramitar nas comissões. Não é razoável que a Câmara dos Deputados passe 5 meses debatendo um assunto muito relevante para o Brasil e o Senado Federal seja obrigado a carimbar um texto aprovado na Câmara. Seria muito razoável se o Senado pudesse melhorar um texto com essa importância. Se os senadores pudessem debater um assunto dessa envergadura com calma, sem assodamento, sem pressa.
2: E antes de se posicionar sobre a tarifa extra de 25% proposta pelos Estados Unidos para produtos brasileiros, o Senado deve ouvir o setor produtivo.
3: O presidente da Comissão de Relações Exteriores, senador Nelson Ultradi, defendeu a análise de dados concretos sobre os impactos da medida. Segundo ele, o momento exige cautela. Repórter Raíssa Abreu.
7: A proposta de uma nova tarifa, que ainda precisa ser aprovada pelos Estados Unidos, veio dias depois do anúncio de que o governo Trump havia classificado o primeiro comando da capital, o PCC, e o Comando Vermelho como organizações terroristas. O senador Nelsinho Tradi, do PSD de Mato Grosso do Sul, que é presidente da Comissão de Relações Exteriores, não descarta o envio de uma missão diplomática, institucional e apartidária aos Estados Unidos.
8: Não é uma pauta de governo ou de oposição, é uma pauta de Estado. Quanto menos contaminação política e eleitoral tiver nesse momento, melhor vai ser para o país.
7: A proposta dos Estados Unidos sobre novas tarifas ainda depende de consulta pública e de uma audiência prevista para julho. O tema faz parte de investigação que concluiu que algumas práticas brasileiras, como o uso do PIX, seriam prejudiciais ao comércio estadunidense.
2: Quem vende um imóvel no Brasil pode pagar menos imposto no futuro. Um projeto em análise no Senado autoriza a atualização anual do valor de imóveis declarados no imposto de renda pela inflação oficial do país.
3: Com isso, o contribuinte reduziria a diferença entre o valor de compra e o de venda do bem, diminuindo a cobrança do imposto sobre o ganho de capital. A reportagem é de Alexandre Campos.
9: De acordo com a proposta do senador Flávio Arnes, do PSB do Paraná, o ajuste no valor do imóvel poderá ser feito com os índices anuais do IPCA a partir de 1º de janeiro de 1996. Com o exemplo de um imóvel que na aquisição em 2002 custou R$100 mil e foi vendido em 2026 por R$600 mil, Flávio Arnes explicou que pela regra atual sobre o ganho de capital de R$500 mil será aplicada a alíquota de 15%, o que representa um imposto de R$75 mil.
10: Qual que é a nossa proposta de mudança? Valor de compra em 2002, R$100 mil. Valor de venda em 2026, R$600 mil. Pela correção inflacionária do valor do imóvel desde sua aquisição, R$400 mil. O ganho de capital será de R$200 mil. O imposto será 15% sobre R$200 mil, ou seja, R$30 mil. É uma redução de R$45 mil.
9: Outros dois projetos apresentados recentemente permitem a dedução de gastos com aquisição de aparelhos auditivos, lentes de contato corretivas e óculos de grau, inclusive a armação, da base de cálculo do imposto de renda.
2: Outro projeto apresentado no Senado propõe mudanças em decisões que hoje ficam concentradas nas mãos do presidente da Casa. A proposta estabelece prazos e prevê a participação de órgãos colegiados na análise de pedidos de criação de comissões parlamentares de inquérito, as CPIs, e de denúncias por crime de responsabilidade contra ministros do Supremo Tribunal Federal.
3: Atualmente, cabe ao presidente do Senado decidir sozinho sobre essas questões. A reportagem é de Marcela Diniz.
11: De acordo com o projeto, o presidente do Senado terá 5 dias para verificar se o pedido de criação de CPI atende os requisitos constitucionais e regimentais. Se estiver tudo ok, o documento deverá ser lido na sessão seguinte ao término do prazo e, a partir daí, a CPI deverá ser instalada em até 10 dias. Caso o presidente não se manifeste, caberá ao primeiro vice-presidente do Senado fazê-lo e, na falta do vice, a mesa do Senado votará o pedido dentro de 5 dias. O autor do projeto, senador Isalci Lucas, do PL do Distrito Federal, critica a concentração de poderes na figura do presidente do Senado e argumenta que a definição de prazos é necessária para que as CPIs cumpram seu papel de ser instrumento das minorias para a investigação de irregularidades.
12: Nenhum direito constitucional pode depender da boa vontade de uma única pessoa. Quando a Constituição garante um instrumento de fiscalização, este instrumento precisa funcionar.
11: No caso de denúncia contra ministro do Supremo Tribunal Federal, o projeto dá 15 dias de prazo de análise para o presidente do Senado. A rejeição só se dará por voto da maioria absoluta da mesa diretora.
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3: Música. edição de Paula Groba. Trabalhos técnicos de Eliseu Caires. O Jornal do Senado fica por aqui. Acompanhe agora as notícias da Câmara dos Deputados. Boa noite.
2: Boa noite e até amanhã.
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14: Atuação na Defensoria pode dar desconto no FIES a estudantes de direito.
15: Avança nas comissões a criação de carteira de identificação oncológica.
14: Projeto determina fornecimento de alimentação ao empregado doméstico.
15: Boa noite. Projeto em discussão na Câmara torna obrigatório o fornecimento de alimentação aos empregados domésticos. Confira os detalhes com o repórter Luiz Cláudio Canuto.
16: A Comissão de Trabalho da Câmara aprovou projeto que obriga o fornecimento de alimentação ou vale-refeição para empregados domésticos. O texto estabelece a responsabilidade do Poder Executivo em regulamentar as condições e os valores dos benefícios. A proposta da deputada Denise Pessoa, do PT do Rio Grande do Sul, muda a lei que regulamenta o trabalho doméstico. A relatora, deputada Érica Hilton, do PSOL de São Paulo, foi favorável à proposta.
17: Para que a trabalhadora ou o trabalhador doméstico possa adquirir a sua própria alimentação, possa se alimentar. Hoje nós não temos nenhuma legislação, nem a CLT prevê esse tipo de alimentação em natura ou via ticket ou algum fornecimento de vale refeição. E isso escancara um Brasil profundo de desigualdade, um Brasil profundo que estabeleceu os parâmetros e as relações do trabalho doméstico é ancorado numa relação praticamente escravocrata do que é esse trabalhador dentro da sua casa. Como é que essa trabalhadora, como eu coloquei no meu voto, muitas vezes fazendo a alimentação daquela família, quando se trata, né, de estar na casa de família, não tem a garantia de poder se alimentar com aquele alimento.
16: Érica Hilton lembrou que desde 2006 uma lei passou a proibir ao empregador doméstico descontar do salário alimentação, roupas, higiene e moradia, além de despesas de transporte, hospedagem e alimentação em caso de acompanhamento em viagem. O projeto ainda vai ser analisado pela Comissão de Constituição e Justiça. Para virar lei, a medida precisa ser aprovada pela Câmara e pelo Senado. Da Rádio Câmara de Brasília, Luiz Cláudio Canuto.
0: Economia.
14: Wellington Prado, do PSD, condena o reajuste da tarifa de energia elétrica autorizado para Minas Gerais e afirma que a população está sendo penalizada com aumentos acima da inflação. Segundo ele, consumidores, comerciantes, indústrias e produtores rurais serão afetados pela medida.
15: Wellington Prado questiona ainda a qualidade dos serviços prestados pela empresa responsável, citando interrupções frequentes no fornecimento de energia. O parlamentar defende mais fiscalização do setor e anuncia iniciativas para contestar o reajuste e cobrar melhorias no atendimento.
0: Trabalho.
14: Luiz Lima, do Novo do Rio de Janeiro, critica o fim da escala 6x1 e questiona os possíveis efeitos da medida sobre a informalidade, os custos das empresas e a geração de empregos. Para o deputado, a mudança foi aprovada sem debate aprofundado sobre seus impactos econômicos.
15: Luiz Lima também compara indicadores econômicos do Brasil com os de outros países, destacando diferenças de salários e carga tributária. O parlamentar manifesta preocupação com a perda de competitividade da economia brasileira e com a transferência de empresas para países vizinhos.
14: Durante viagem ao Maranhão, Rubens Pereira Júnior, do PT, declara que recebeu congratulações por votar pela redução da jornada de trabalho. O deputado reforça que o projeto é mais uma medida do governo que tem como foco o segmento mais vulnerável da população.
15: Rubens Pereira Júnior também relata visitas a lideranças políticas dos municípios de Brejo, Buriti, São Mateus e Lagoaçu. Ele se coloca como um canal para as demandas dos servidores municipais e das comunidades do interior junto à Câmara.
0: Comissões.
14: Deputados querem alterar a CLT para aumentar a proteção de trabalhadores estáveis. O repórter José Carlos Oliveira nos explica as mudanças.
18: Trabalhadores com estabilidade provisória no emprego poderão ter nova proteção na consolidação das leis do trabalho, a fim de evitar injustiça nos casos de demissão por justa causa. A medida beneficia, por exemplo, gestantes e dirigentes sindicais que têm direito à estabilidade temporária na CLT. As alterações constam de projetos de lei dos deputados Ivan Valente, do PSOL de São Paulo, e Vicentinho, do PT de São Paulo, organizados em texto único do relator na Comissão de Trabalho da Câmara, deputado Bongás, do PT do Rio Grande do Sul.
19: O projeto exige, a partir do momento em que foi, por parte da patronal, dito que está sob justa causa esse trabalhador com estabilidade demitido, no máximo em até 10 dias, ele precisa abrir o inquérito. Aberto o inquérito, passa então a ter a defesa e, em confirmando a justa causa, aí efetivamente está consolidado, ele vai ser afastado. Mas, se o trabalhador conseguir provar que a justa causa estava incorreta, a empresa vai ser obrigada a mantê-lo no emprego e a pagar o seu salário.
18: Atualmente, a CLT já prevê a apuração de falta grave para a demissão por justa causa, mas não determina a obrigatoriedade do inquérito. Já a proposta da Câmara diz que o empregador deverá apresentar reclamação por escrito contra o trabalhador à vara ou ao juízo de direito dentro de 10 dias. A demissão só será efetivada após decisão definitiva da Justiça. Bongás explica o quadro atual que ele espera ver superado após a transformação dessa mudança em lei.
19: Um trabalhador que tem estabilidade no emprego não pode ser demitido, e nem mais distante. Mas num caso de demissão de justa causa, o que acontece hoje? Tradicionalmente, o empregador demite e não abre um inquérito para que possa justificar e para que o trabalhador possa se defender. E aí essa pessoa passa a não receber salário, fica meio no anonimato. Se é um dirigente sindical que tem estabilidade no emprego, vai ao sindicato, mas ele não pode estar na empresa, não recebe salário, o sindicato tem que administrar essa situação. Então, algo totalmente injusto.
18: A proposta que protege gestantes e trabalhadores com estabilidade sindical em caso de demissão por justa causa está em análise agora na Comissão de Constituição e Justiça. Se for aprovado na CCJ, poderá seguir diretamente para análise do Senado, sem necessidade de votação no plenário da Câmara. Da Rádio Câmara de Brasília, José Carlos Oliveira.
0: Desenvolvimento Regional.
15: Ranieri Paulino, do Republicanos, cobra do governo da Paraíba a interiorização do atendimento às pessoas com deficiência, evitando que tenham que viajar longas distâncias até a capital para tratamentos básicos e especializados.
14: Ranieri Paulino defende também um projeto de sua autoria para federalizar a rodovia de ligação entre Café do Vento, Sapé e Guarabira, facilitando o fluxo regional. Ele convoca os deputados do estado a incluir a região do Brejo Paraibano no orçamento federal, garantindo mais recursos para a população.
15: Átila Lins, do PSD, considera que a agenda do governo federal produziu avanços para o Amazonas. O deputado cita a entrega de moradias do Minha Casa Minha Vida em Manaus e as ações voltadas à recuperação da BR-319, corredor que integra o Amazonas ao restante do país.
14: Átila Lins também destaca investimentos em infraestrutura, como a construção do porto da Manaus Moderna e a retomada do programa Luz para Todos. Para ele, as iniciativas abrem perspectivas positivas para o desenvolvimento do interior do estado.
0: Transportes.
15: Charles Fernandes, do PSD da Bahia, critica a decisão da Azul de reduzir a capacidade dos voos regionais que atendem Guanambi. O deputado afirma que a companhia trocou uma aeronave maior por outra de 9 lugares, apesar de a antiga operação registrar cerca de 70% de ocupação.
14: Charles Fernandes aponta que a Azul adotou medida semelhante para voos em Vitória da Conquista. Ele cobra providências do governo federal contra a concentração do mercado aéreo, alegando que a situação encarece passagens e compromete investimentos no interior da Bahia.
0: Agricultura.
15: Padre João, do PT de Minas Gerais, critica o uso de agrotóxicos e pede que o Congresso incentive os bioinsumos e a produção orgânica. Segundo ele, substâncias proibidas seguem presentes na produção agrícola brasileira, ameaçando exportações e impactando a saúde pública.
14: Padre João afirma que a União Europeia e a China já teriam rejeitado produtos brasileiros por apresentarem resíduos de agrotóxicos. O parlamentar reforça ainda que o uso dessas substâncias provoca o desequilíbrio ambiental e pode contaminar lençóis freáticos.
0: Educação.
15: Formados em direito que atuarem na Defensoria Pública podem ter desconto no FIES. A repórter Júlia Lopes explica como será o abatimento.
20: Pessoas formadas em direito poderão ter desconto de 1%, incluído juros, no saldo devedor do FIES, o Fundo de Financiamento ao Estudante do Ensino Superior. O projeto aprovado na Comissão de Educação da Câmara dos Deputados se aplica àqueles que prestarem serviços à Defensoria Pública. A proposta inclui esse grupo na lei do FIES, que atualmente prevê o abatimento desse valor no saldo devedor para professores efetivados da rede pública de educação básica, graduados em licenciatura e com jornada mínima de 20 horas semanais. Médicos de família das Forças Armadas que atuam em regiões com carência de profissionais e também profissionais da saúde que trabalharam no Sistema Único de Saúde durante a pandemia da Covid-19. No texto, a prestação de serviços pelos graduados em direito deverá ser feita de forma não remunerada, com jornada mínima de 8 horas semanais. Para o relator, deputado Tiago De Joaldo, de Sergipe, o projeto insere essas pessoas no mercado de trabalho e no futuro pode beneficiar outros cursos de graduação.
1: A gente fez um acréscimo ali no final do dispositivo de que isso vai depender da disponibilidade orçamentária do governo, então não é todo mundo que vai ter o acesso automático ao desconto, então vai ter essa regulamentação que o governo vai emitir para isso. Acho que abre inclusive portas para que outros cursos extremamente importantes, como a área de medicina, a área de engenharia agronômica, engenharia civil, né, a gente possa estar colocando essa mão de obra também em setores públicos à disposição da sociedade.
20: O FIES é um auxílio financeiro aos estudantes para a realização de cursos de graduação em instituições privadas de ensino superior. Nos últimos 10 anos, o fundo beneficiou mais de 1 milhão de estudantes. Para isso, o Ministério da Educação, por meio do Fundo Nacional de Desenvolvimento da Educação, destinou um orçamento de quase 120 bilhões de reais desde 2015. O deputado Rafael Prudente, do MDB do Distrito Federal, autor da proposta, destacou que o desconto no saldo devedor do FIES, além de diminuir a dívida dos estudantes de direito, também contribuirá com a população que precisa de atendimento jurídico gratuito. A proposta segue agora em análise na Comissão de Finanças e Tributação. Da Rádio Câmara de Brasília, Júlia Lopes.
21: Eleições. Hildo Rocha, do MDB do Maranhão, critica o preconceito que, segundo ele, existe contra candidatos que possuem familiares na política. O deputado acredita que isso não deve ser utilizado como critério para desqualificar uma candidatura.
22: Hildo Rocha defende que a escolha de governantes deve considerar atributos como honestidade, capacidade de diálogo e experiência na administração pública. Ele afirma que esses critérios são mais relevantes do que a origem familiar dos candidatos.
21: Direitos Humanos. Luiz Couto, do PT da Paraíba, apresenta projeto para criar o Protocolo Nacional de Atendimento à Mulher, com foco na assistência humanizada às vítimas de violência e a garantia de atendimento ininterrupto em delegacias especializadas.
22: O congressista lembra a encíclica papal que trata da dignidade humana na era digital para defender o acolhimento contra a violência, tema de seu projeto. Para Luiz Couto, seu mandato, bem como o próprio parlamento, tem como função promover o bem comum e a justiça social.
21: Esporte. Marcos Braz, do PSDB do Rio de Janeiro, defende a aprovação de projeto que fortalece protocolos de proteção às mulheres em eventos esportivos e em grandes espetáculos. Ele reforça a importância da proposta com a proximidade da Copa do Mundo Feminina de Futebol no ano que vem no Brasil.
22: Marcos Braz pontua que o esporte deve ser tratado como investimento social, pela capacidade de reduzir a violência, afastar jovens das drogas e abrir oportunidades. Ele cita a experiência das Vilas Olímpicas do Rio de Janeiro como exemplo de ação integrada entre educação, saúde e segurança pública.
21: Saúde. Projeto que institui a carteira de identificação do paciente oncológico avança na Câmara. A repórter Maria Neves tem mais informações.
23: A Comissão de Constituição e Justiça analisa projeto que institui a carteira de identificação do paciente oncológico. Última etapa de avaliação do texto na Câmara dos Deputados. Na Comissão de Finanças e Tributação, a relatora, deputada Daiane Bittencourt, do União do Ceará, argumentou que não cabia ao colegiado analisar a proposta, uma vez que ela não cria novas despesas para os cofres públicos. De acordo com o autor, deputado Anderson Pinto, do Pará, o documento vai facilitar o acesso de pessoas com câncer a serviços de saúde e outros benefícios, com garantia de atendimento prioritário e humanizado.
4: objetivo principal é que essas pessoas tenham a possibilidade de uma identificação, né? Ter acesso, né? Em relação a buscar algum tipo de recurso para apoio e acompanhamento psicológico, assistencial, em uma situação de emergência também tem um atendimento prioritário, e com a identificação fica muito melhor. Você imagina um paciente oncológico, de repente, uma crise dentro de um metrô, dentro de um transporte público, de um ônibus, de um trem, e as pessoas não saberem. Com essa carta de identificação, automaticamente ele pode, as pessoas identificarem o que poderia ser feito naquele momento de uma emergência.
23: Anderson Pinto argumenta ainda que medidas de apoio a pacientes oncológicos se tornam cada vez mais necessárias devido ao aumento do número de casos da doença. Ele ressalta que a estimativa do Instituto Nacional do Câncer para o Brasil é de 600 mil novos diagnósticos em 2025. A proposta aprovada determina que caberá aos estados e municípios expedir a carteira. Para isso, o interessado deverá apresentar o requerimento e relatório médico com o código de classificação da doença. Dentre as informações que devem constar na carteira de identificação do paciente oncológico, além do nome e endereço, estão o número do documento de identidade, do CPF e do cartão nacional de saúde. O texto prevê ainda que a identificação do paciente com câncer terá validade de 3 anos e deverá ser renovada no final desse prazo para atualização dos dados. Em caso de doença incurável, a validade será indeterminada. Da Rádio Câmara de Brasília, Maria Neves.
21: Relações Exteriores.
22: Faleiro do PT do Pará acusa lideranças da oposição de buscarem junto aos Estados Unidos apoio para retomar tarifas contra produtos brasileiros. O legislador afirma que a disputa eleitoral não pode servir de justificativa para medidas que prejudiquem a economia nacional.
14: Ayrton Faleiro defende a união do setor produtivo, dos trabalhadores e das instituições em torno da soberania brasileira. Ele avalia que o Executivo Federal deve enfrentar a pressão externa com diplomacia, firmeza e ampliação das relações comerciais do país.
22: Jorge Sola, do PT da Bahia, acusa integrantes da família Bolsonaro de atuar contra interesses nacionais. Na visão dele, defender medidas que prejudicam a economia brasileira e a soberania do país é característica de traidor da pátria.
14: Na visão de Jorge Sola, essas movimentações visam pavimentar o caminho para a entrega de riquezas naturais do país, como minerais críticos e terras raras. O deputado convoca os parlamentares a se unirem na defesa da independência econômica do Brasil.
21: Segurança Pública.
22: Silvio Antônio, do PL do Maranhão, é favorável à equiparação ao terrorismo feita pelos Estados Unidos em relação ao PCC e o Comando Vermelho. Segundo o deputado, a medida pode ampliar a cooperação internacional no enfrentamento ao crime organizado.
14: Silvio Antônio também afirma que a insegurança é uma das principais preocupações da população brasileira e cobra ações mais efetivas no combate às facções criminosas. O parlamentar relaciona episódios recentes de violência ao avanço do tráfico e à atuação de crime organizado.
22: Sargento Portugal do Podemos questiona os critérios da Polícia Militar do Rio de Janeiro para a promoção por ato de bravura. O parlamentar cita o caso de uma equipe que apreendeu 7 fuzis e teve o pedido negado, enquanto um ex-ajudante de ordens do ex-presidente da República recebeu parecer favorável após participar de uma ocorrência sem apreensões.
14: Na visão de Sargento Portugal, as honrarias da instituição não podem ser banalizadas ou influenciadas por proximidade política. O deputado cobra do comando da PM uma revisão técnica dos critérios de concessão e critica o uso eleitoreiro da segurança pública por gestores.
21: Justiça.
22: Luiz Helena, da Rede do Rio de Janeiro, defende a instalação de uma CPMI para investigar irregularidades no Banco Master. A deputada afirma que a apuração pelo Congresso é necessária para impedir que o rombo na instituição seja tratado como algo natural.
14: Luiz Helena alerta para o risco de a população pobre pagar a conta das perdas atribuídas ao Banco Master com a redução de recursos para serviços públicos. Ela aponta possível impacto nos orçamentos estaduais e municipais de áreas como saúde, educação, saneamento e emprego.
22: Rodrigo Hollenberg, do PSB do Distrito Federal, sustenta que o suposto esquema de fraude bilionária envolvendo BRB e Banco Master foi articulado pelo então governador do Distrito Federal, Ibanez Rocha. A afirmação é baseada em revelações atribuídas ao ex-presidente do Banco Regional de Brasília, Paulo Henrique Costa.
14: Rodrigo Hollenberg condena o empréstimo de 6 bilhões e meio de reais feito pela atual gestão para cobrir a perda de mais de 12 bilhões de reais provocada ao BRB. Ele pede que a Polícia Federal recupere o dinheiro desviado, evitando mais sacrifícios da população que já sofre sem serviços básicos.
22: Termina agora o Jornal Câmara dos Deputados, produzido pela Rádio Câmara. O programa teve trabalhos técnicos de Everson Urani e apresentação de José Carlos Andrade e Márcio Aquilissardi. Boa noite.
14: Uma ótima noite para você. A Voz do Brasil volta amanhã.
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